0: reforços que precisa de uma qualidade maior, sobretudo na ponta do ataque e no sistema defensivo. O que é que você vê sobre o Náutico? A questão, são peças ou os conceitos adotados pela comissão de Hélio Guilherme dos Anjos precisam ser revistos, que deram certo, mas que nesse momento ele não está conseguindo extrair os resultados? O que é que você vê nessa situação, Eri?
1: Olha, a questão é, tem que se olhar, primeiro, quando você pergunta ao torcedor do Náutico, chateado com a derrota, ou com as derrotas, ou com a sequência de falta de vitória do Náutico, ele vai querer mudança técnica. É a primeira coisa que vem na cabeça do torcedor. Primeira coisa. Mas para mim, tenho a impressão que não é a primeira coisa que passa, nem a segunda, nem a terceira, talvez, que passa pela cabeça da direção do Náutico. Acho que não. Tenho impressão e posso até dizer uma certa certeza, convicção de que a direção do Náutico não pensa nessa questão de alterar o comando técnico, especialmente porque vem essa questão agora das peças que o Náutico está tentando trazer para reorganizar. Ora, seria muita incoerência você falar de jogadores que estão sendo buscados pelo treinador e você tirar esse treinador, né? E especialmente mais ainda no Náutico, pelo modelo de gestão do futebol que o Náutico tem hoje, né? Que ela é baseada em Hélio. Se está certo ou não é outra discussão, mas é esse o modelo. Quando você estabelece esse modelo, você vai ter ônus e bônus, e a direção do Náutico, ela vai ter que bancar isso. Porque se ela volta atrás agora, se ela tira, não vai dar certo, não é, ela vai ter que recomeçar tudo. Por isso, não acredito, tenho convicções de que o Náutico não mudará o seu comando técnico, né? Pelo modelo de gestão do futebol e pelo fato de estar agora se abrindo uma janela e o Náutico está buscando reforços. E concordo com essa questão da necessidade de buscar reforços. Né? O Náutico precisa, aliás, todos os times precisam. Chega no meio do campeonato, você tem essa necessidade de buscar peças, né? Para reforçar a sua equipe. Então passa por esse conjunto de fatores. O que está acontecendo com o Náutico é o seguinte: o Náutico entregou mais do que o torcedor esperava, pelo menos até 5, 6 rodadas atrás. Quando você entrega mais, aí aumenta a régua de cobranças, né? Então, você vem entregando mais do que se esperava para o começo do campeonato, ou melhor, até a metade do campeonato. O Náutico foi e oscilou lá no G8, lá no G6, melhor dizendo. E o torcedor, então, foi, opa, dá pra gente chegar longe. E aí começa a cobrança, a expectativa. E com o discurso do treinador de que é essa maneira do Náutico jogar, e é um jogo de futebol impositivo e tem que ser assim, não vou mudar, e não muda, e acabou. Aí o torcedor já colocou um pouco a pulga atrás da orelha. Sim, e quando não vierem os resultados? E é o que está acontecendo agora. Naturalmente vai haver essa pressão para cima do treinador. Então, acredito que vai haver aquela história, né? Olha, vamos lamber as feridas, tentar lamber essas feridas da melhor maneira possível. A direção do Náutico vai ter que não dar ouvidos agora a esse posicionamento do torcedor que quer mudança, e não vejo sinceramente um pedido unânime de mudança de comando técnico. Não consigo enxergar assim. Eu enxergo pedido de contratações, unanimidade nas contratações. O Náutico está perto de anunciar a volta de Jean Carlos, um jogador que certamente tem uma identidade absurda com o Náutico e pode entregar muito nessa chegada dele. Então gera essa expectativa. O problema é essa sequência de maus resultados, porque tudo que o Náutico fez até agora no campeonato é absolutamente contrário ao que o Náutico tem feito nas últimas 5 partidas. Ora, perdeu uma, duas, tá, beleza, vou ali, empato uma, tal, arrumo a casa e consigo reverter. E o Náutico não consegue, isso ter deixado realmente a pressão aumentar. O Hélio dos Anjos está chegando já na sala de entrevista, a gente vai para lá, posso passar direto, né? Já para o Thiago, tá tudo ok já por aí, Thiago? Já pronto para falar? Porque de vez em quando tem aquela história, né? Chega o treinador, vão arrumar o microfone. Como é que estão as coisas aí na sala de imprensa?
2: E eu queria que você...

0: Cesse, o que mais te incomoda dessa sequência? A maneira como o time está jogando, os resultados, os erros que aconteceram, qual o balanço que você faz como treinador dessa fase negativa?
1: Primeira coisa, hoje foi crise técnica. Contra o Novo Horizontino não houve crise técnica. Contra o Fortaleza não houve crise técnica. No jogo mais difícil que nós fizemos, por tudo que aconteceu e a reação deles foi maravilhosa em todos os sentidos, foi você tomar 3-0 do Vila com 30 minutos de jogo e você fazer o jogo que você fez. Hoje não. Hoje nós tivemos crise técnica. Para mim foi o pior jogo que eu comandei aqui dentro dos Aflitos. Sabe, eu lembro das derrotas aqui dentro do Aflitos, mas derrotas, falar a verdade, um pouco o jogo do Criciúma, mas foram uma reação de momento, mas para mim hoje foi o pior jogo. Na minha visão, entrando, saindo, entrando de início, entrando no decorrer, o desequilíbrio foi de você ter três jogadores normais. Três, na minha visão. Não vou aqui citar nome nem nada, mas três jogadores normais. Tecnicamente normal, fazendo as funções, mas não são jogadores decisivos, não são jogadores totalmente decisivos, são jogadores de complemento, né? Então, tendo o desequilíbrio técnico tão grande, é mais do que nunca a responsabilidade do treinador. Mais do que nunca, não é um jogador. Você tem então um desequilíbrio técnico hoje, baseado em uma coisa que me alertou muito, né? E eu quero aqui, não quero fazer média, sabe? Não preciso disso. E eu vivo é de resultado, né? Quando eu entrei no campo, eu espantei com o número de torcedores. Eu espantei positivamente. Sabe por quê? Hoje eu fui pro clube cedinho. A cidade parecia que não tinha ninguém na cidade. Nós estamos falando de praticamente, nós chegamos aqui segunda, terça, segunda, domingo passado, parece, nesse domingo. A cidade de domingo até hoje, totalmente bem vazia, trânsito tranquilo, tudo fluindo. E eu falei, gente, nós não vamos, infelizmente não vai dar, não vai ter ninguém, né? E eu tenho certeza que esses torcedores que vieram aqui, curtiram São João, abriu mão do São Pedro, que é hoje, né, São Pedro? Amanhã, então vai ter São Pedro ainda, né? E olha a presença do nosso torcedor. O que que esse torcedor cobrou da gente? Deu todas as condições para jogar, mas eu achei que nosso time pesou as pernas. E a única coisa que eu, como treinador, que vivo único exclusivamente do futebol, né? Já ganhei dinheiro fora do futebol, mas nada que eu vivo do futebol. Então, para mim, a única coisa que eu sei e gosto de fazer. Hoje eu tive em alguns momentos assim, olhando, parece que nós não estamos gostando de fazer uma coisa que é a melhor coisa do mundo. Olha a festa que está sendo a Copa do Mundo. Olha a festa que está sendo de países que a gente nem imaginava que tinha futebol, né? Mas tiveram o quê? Tesão, personalidade, sabiam que eram pequenos e foram na dedicação. Entendeu? Então, isso aí é o que me chateou. Sabe? Isso aí é o que me chateou. E tem momentos, entendeu, que a gente sabe, e eu não vou externar, porque eu comando, quem comanda não pode, não deve externar, né? Mas não deve se omitir perante a eles, né? Porque eu tenho aqui um único interesse, é ganhar para o Náutico. Eu sou pago para isso, eu vivo em Recife para isso, eu trabalho arduamente para isso, né? O grupo não é ruim de trabalho, ele é muito bom de trabalho, mas muito bom. Muito bom, nós treinamos em situações adversas essa semana, porque vocês viram o dilúvio que foi, né? E em momento algum, até a hora que eu tive condições de entrar para dentro do campo para treinar, esse grupo sempre num nível muito alto. E outra coisa, meu nível de exigência é muito alto, a gente não deixa cair. Agora, nós não podemos ter uma reação dessa. E eu sou muito lógico nas minhas posições, né? Os primeiros 15 minutos eu me preocupei. Né? Nós fizemos uma palestra de vestiário, só fiz o acerto porque eles começaram a fazer uma saída de três. Na saída de três a gente desloca os dois beiradas para pegar a saída dos zagueiros. Foi a única coisa que eu fiz, e a lucidez de laterais de campo, porque a gente está passando por um processo incrível. Nós temos muito jogo pelo lado direito, passamos a ter muito jogo pelo lado direito, e méritos principalmente do Vinícius, que é um jogador que faz o lado jogar. Nosso lado esquerdo, se vocês forem olhar, ver, nós não tivemos uma jogada de profundidade, né? A característica do Vitor não é de dar profundidade, é de ir para dentro da parede, por dentro.

0: eu chamo a atenção, eu preciso da profundidade. Coloquei um garoto que é altamente ofensivo, esperando até mesmo outra escalação, claro, a escalação deles é uma escalação diferente de tudo que eles fizeram até agora no campeonato, é mérito dele, você tá entendendo? Mas mesmo assim, nós conseguimos fazer o time deles baixar, os dois beirada baixaram o tempo todo, mas nós não tivemos capacidade e não tivemos lucidez, né? E a gente sabe quem são os responsáveis pela lucidez, e eu sei que o responsável por eles estarem lá dentro sou eu. Então, a responsabilidade de uma crise técnica num jogo, a crise técnica num jogo que não foi um jogador, essa crise técnica, ela é mais ainda de responsabilidade do comando. E eu tenho que assumir que o momento hoje foi um momento sem lucidez nenhuma, apostando, porque eu tenho que apostar, eu tenho que criar competitividade interna. Nós não podemos errar o que nós erramos em dois jogos fora de casa e você não fazer alguma coisa. Você tem que fazer, foi uma pena, nós perdemos um jogador que seria muito importante hoje, mas também não tenho qualquer crítica ao garoto índio que entrou, porque trabalha, porque busca, porque é um jogador de muita imposição. E nós fomos caindo dentro do jogo na nossa capacidade técnica. Nós não tivemos lucidez técnica e não foi de um jogador, como eu frisei. Né? Quem apostou no Saraiva? Fui eu. Então, eu não posso questionar Saraiva, tem que questionar a mim, primeiramente. Ah, quem apostou no Jansen? Fui eu. Eu não posso questionar Jansen. Publicamente, eu tenho que questionar a mim, a minha decisão. É o índio, eu tenho que questionar. Qualquer problema que não teve problema, eu tenho que questionar a mim, que a decisão é minha, eu que coloco o time para jogar. Então não adianta eu ficar transferindo para isso, para jogador, transferindo para o clube, transferindo. Não, a responsabilidade é minha. Hoje sim, foi uma crise técnica. Hoje eu saio preocupado, né? Eu não saí tão preocupado do jogo do Vila assim, não saí tão preocupado do jogo do Novo Horizontino assim, e não saí tão preocupado do jogo do Fortaleza assim. Hoje não. Hoje eu saio preocupado, mas não tem um mundo acabou não. Porque eu comando um grupo de jogadores, e daqui a pouco eu achar que todo mundo não serve, que todo mundo é isso, que todo mundo é aquilo, tirei alguns jogadores da relação, e eu tenho um motivo para tirar, mas não é motivo de falta de empenho, nada disso não. Eu sei por que eu procurei fazer isso, né? Não vou também falar publicamente, não é nada de disciplina, nada. Esses caras que não vieram hoje treinaram ontem e hoje lá, feito um leão. Você entende? Mas eu tive que fazer isso para mim criar aquilo que pro treinador é fundamental, competitividade interna. Eu não posso ver os treinamentos do Jansen, o treinamento do Índio, o treinamento até do próprio Gustavo, que é um jogador também que tem treinado muito bem, o próprio treinamento do Luiz Cláudio. Luiz Cláudio teve a chance porque foi para treinamento, mostrou em treinamento. Quer dizer, então tudo que nós procuramos fazer é buscando do dia a dia transferir para as escalações de jogo, mas realmente nós não fomos nada bem no jogo de hoje.
1: Professor, boa noite. O senhor falou sobre essa crise técnica hoje e na saída de campo o Igor Fernandes falou que o Náutico não pode jogar como jogou no primeiro tempo e que tem que parar de tomar esses gols. O que seria parar de tomar esses gols e o que fazer para chegar de maneira efetiva a executar isso que o Igor falou? Obrigado.
0: Nós tomamos um gol com Vila que foi quase idêntico a esse que nós tomamos aqui hoje. Né? Deixamos a jogada sair. Você encaixa três, estava três na jogada, saiu no pé do meia, o meia inverteu, lá pegou num outra um do atacante. Né? Nós falhamos lá também na hora de marcar. Hoje não. Hoje, quando a bola foi invertida, o jogador entrou absoluto. Absoluto. Chegou absoluto na jogada. O erro é deixar sair. O erro é aqui. O erro não é somente lá. Na minha visão, no jogo do Vila, nós erramos coletivamente do outro lado, individualmente e coletivamente, do outro lado. Hoje não. Nós deixamos a jogada sair, ela saiu da lateral de campo, de movimentação, chegou no pé do Lucas, o Lucas fez o que ele sabe fazer muito bem feito. Né? E ali nós tomamos porque abriu tudo. Né? Então, é um problema. É um problema. E foi só. Foi só. Porque eu não posso falar mais nada do sistema defensivo. Nós fizemos um segundo tempo contra o Vila, onde nós corremos todos os riscos do mundo. E fizemos. Então hoje, no segundo tempo, corremos riscos. Sabia, ia ter uma puxada ou outra, ia ter uma saída, tal. Mas não posso questionar hoje a minha dupla de zaga, tá entendendo? A gente sabe, e eu já discuti com eles, e por incrível que pareça, foi o.

0: praticamente o treinamento melhor aproveitado na semana foi o defensivo, porque era o início da semana, nós fizemos o trabalho defensivo, né? E aí aconteceu as chuvas e foi acontecendo e a gente ficou nesse trabalho. Eu ia fazer dois trabalhos defensivos, né? Mas fizemos somente um, e aí a gente fez os trabalhos ofensivos, que eu particularmente não tenho qualquer problema na marcação de bola de pressão nossa, nem isso eu gostei hoje. Primeiro tempo a nossa marcação pressão foi horrível, parecia que nós estávamos carregando perna pesada, tá? E perna pesada muitas vezes, mas o time não tá bem. Não, os números foram positivos, tanto no, principalmente no primeiro tempo positivo, no segundo tempo mais positivo. Eu sempre falo disso, muitas vezes as pessoas podem achar que futebol não se ganha só com isso, né? Mas futebol você equilibra situações com intensidade e com volume, né? Nós tivemos hoje 4 jogadores acima de 11 km e foram os jogadores normais. Para mim foram os jogadores normais, quer dizer, com alta intensidade, né? A gente está até gostando de fazer comparativos, porque você pega uma Copa do Mundo onde a FIFA disponibiliza pra gente 10 minutos depois que termina o jogo, a FIFA disponibiliza tudo fisicamente dos jogos que tem, né? Brasil, na hora a gente pega para fazer comparativo, para ver como que as coisas estão acontecendo. Nós estamos num nível bom, mas a crise técnica hoje ela foi visível, e quando tem crise técnica de um conjunto, o responsável mais do que nunca é o treinador.
1: Professor, boa noite.
0: Boa noite.
1: Sei que o senhor não vai negar, né? Mas o Jean já é uma contratação iminente, já foi embora da Chapecoense e tem a sua participação, claro. E sei que ele escolheu o Náutico por você, que conhece o Jean do Goiás e do próprio Náutico também. Quando o Jean chega por aqui, o que é que falta para o Náutico anunciar a contratação do mágico que está chegando por aí?
0: Olha, obrigado. Eu acho que deve estar faltando alguma coisa, né? Porque tem coisa que já sai do meu controle, né? Parte jurídica, contratual, eu não sei como é que tá. Eu conversei com o Jean uma vez, Guilherme deve ter conversado com ele umas 6 vezes, e eu quero deixar bem claro, se o Jean vier para o Náutico, o Jean foi muito Náutico, muito Náutico. O Jean, desde a primeira vez que eu conversei com ele, se tudo der certo, você entende? É porque o Jean facilitou de todas as maneiras. Ele não abriu, daqui a pouco ninguém abre mão de salário, essas coisas, mas o querer, ele é fundamental. Então o querer de qualquer jogador é fundamental para estar no Náutico, né? E se o Jean acertasse, definir, o clube definir tudo certinho e tudo, eu tenho que agradecer muito, nós temos que agradecer muito a postura do Jean, né? Porque em momento algum o Jean teve dúvida, ele só procurou dentro das conversas com a gente. Eu fui muito simples com o Jean, bati um papo, falei pra ele, velho, eu só não quero lenga-lenga, sabe, a coisa ficar sendo empurrada, pá, resolve, Jean, em todos os sentidos. Agora, se o clube não oficializou é porque tem ainda alguma coisa que tá impedindo, e aí realmente eu não fico lá dentro vivendo as questões jurídicas, contratuais, você entende? Por ele ter saído lá de Chapecó, você entende, já... ninguém abre mão, ele tinha contrato lá até, parece que julho do ano, não, até dezembro, né? Ele tem contrato lá, teria contrato lá até dezembro, mas é um jogador que se vier vai crescer, vai personalizar a equipe, e é um jogador que me conhece. A primeira coisa que ele quis mostrar para mim, e aí foram os números dele no último ano, não só esse ano, mas no ano passado, e ele sabe que eu pego muito no pé disso, porque para mim o Jean tornou-se esse grande jogador a partir do momento que ele colocou na cabeça que ele tinha que melhorar a intensidade dele, que ele tinha que melhorar volume de participação, porque tecnicamente ele sabe tudo, né? Então eu fico muito feliz do Jean ter passado aqui comigo e fazer os contratos que ele fez depois que ele passou aqui com a gente, o crescimento que ele teve, mas é o jogador que faz tudo isso.
2: Hélio, você tem muita propriedade para falar da competição, e em uma entrevista o Guilherme mencionou que o ano passado todas as equipes da Série B em algum momento passaram um momento complicado de 5 jogos sem vencer. Todas as equipes, esse momento de oscilação. É o que o Náutico está passando agora. Queria que você falasse aquele momento que o Náutico esteve na parte de cima, não teve empolgação, que vocês já falaram aqui, e agora não tem desespero, porque está na 12ª posição, a gente imagina que não tem desespero. O que o Náutico almeja ainda na competição, o torcedor

0: pode vislumbrar realmente coisas boas na competição, vislumbrar de novo o G6. Eu queria que você abordasse também outro assunto, questão de confiança de atacante. O Derek vem sendo muito questionado, o Paulo Sérgio também está para voltar, né? A informação que a gente tem, que ele está na transição. Você acredita muito ainda no potencial técnico do Derek, do Paulo Sérgio, ou vocês vão fortemente ao mercado para trazer esse novo para resolver?
1: O potencial de todo mundo eu tenho que confiar. Eu tenho que confiar, mas eu vou criar a situação. Vou criar a situação. Todos os momentos que, muitas vezes, todos os momentos que nós pensamos no Paulo, eu tive um problema de contusão no Paulo. Né? Infelizmente acontece. O Paulo já era, pela contusão dele, né? Pelo grau que foi, era para ele já estar dentro de campo. Mas ele teve uma pequena recaída na hora que foi fazer a transição. A transição da fisioterapia para a parte física, né? Porque existe a primeira etapa é a transição, fisioterapia vai para a parte física e a parte física libera pra gente, né? Hoje de manhã o Todinho foi liberado para nós normal. Ele passou da transição fisioterapia física e hoje o trabalho que foi feito com ele hoje, ele já vai estar terça-feira com o grupo. Tá entendendo? O Paulo era para estar, mas infelizmente ele teve essa baixa. E eu não tenho, eu tô assim, eu preocupo com o lado emocional dos jogadores. Eu acho que o Derek tá carregando uma sobrecarga muito grande, né? O Luiz é um jogador que tem potencial, mas eu não posso transferir para Luiz responsabilidade que não lhe cabe ainda, né? Não lhe cabe. Nós estamos pensando em tudo isso, né? Independente de qualquer coisa, não estou falando isso aqui para aliviar o momento, né? Nós temos acertado mais um zagueiro, nós temos acertado mais um beirado. Já estão, graças a Deus, com um contrato assinado, né? E esses jogadores estão me falando que a janela pode ser antecipada. Se a janela for antecipada, pode acontecer no penúltimo e no último jogo, né, a oportunidade de já ter jogadores aqui. Nós já antecipamos a vinda dos jogadores, porque a partir do momento que a janela estava lá, eu tinha que dar um tempo e tal, até para os caras também fazer os acertozinhos deles lá, para não perder muito nos clubes, né? Mas a gente está estudando, nós estamos em busca de qualificar setores, né? Eu acho que o Jean vai me dar um leque maior ofensivo, né? Um leque maior ofensivo. Eu vou ser muito sincero, né? E eu gosto de ver, porque uma Copa do Mundo, você tem atacante, você tem centroavante, mas me enche os olhos as seleções que têm a flutuação, né? Me enche os olhos de saber que o treinador da seleção brasileira simplesmente reposicionou como um atacante, né? De meio com Vinícius Júnior e ao número de gols, né? Aí vai lá para a seleção da França. Aí ontem eu estava assistindo a seleção colombiana, da mesma característica que eu gosto, né? Aí você tem grandes atacantes. A seleção francesa, eu gosto dessa movimentação. Pode falar o que quiser, Vinícius se sente bem flutuando lá na frente. Sente bem. Ele até brincou esses dias, falou assim: pô, eu na função já fiz 2 gols, né? Então, o Vinícius, na hora que nós tomamos os gols, o Vinícius estava fazendo umas movimentações perfeitas e nós tivemos um ímpeto ofensivo muito grande, ele trabalhando na flutuação. Não vai ser novidade se eu usar isso, tá entendendo? Porque eu tenho que encaixar meu time em outras situações, porque jogador bom você tem que estar com ele dentro de campo, né? Então, o Vinícius é bom, Dudu é bom, Jean é bom. Nós temos que encaixar esse time com essas opções, mas nós vamos criar opções. Eu estou trazendo um beirado, que é um jogador tático, gosto muito. Você entende? É um jogador que vai sim dar uma resposta pra gente e também tem um lado emocional muito capacitado, de muita luta. E eu procurei contratar esse jogador para ser um pouco diferente dos beirados que eu tenho. Um pouco diferente do Vitor, um pouco diferente do Saraiva, tá? Pra gente moldar a equipe. Crise técnica com 5 resultados sem ganhar, pra mim só teve a crise

0: técnica nesse jogo de hoje. Nesse jogo de hoje nós tivemos desequilíbrio, claro. Você faz 5 gols fora de casa e toma 6, é desequilíbrio, né? Então nós pecamos muito nesse sentido. Podíamos estar aqui hoje com pontos a mais? Podíamos estar aqui hoje sem essa sobrecarga emocional de você ficar, voltar para dentro de casa, fazer um jogo com, sem 4 resultados, né? Mas tudo isso sou eu que tenho que resolver, junto com os jogadores e junto com o clube, né? Nós não vamos mudar nada no termos de planejamento de trabalho, né? Mas algumas decisões podem ser tomadas necessárias e eu estou realmente imbuído disso.
1: Professor, boa noite. Boa noite. Marília Gabriela. O senhor falou em crise técnica e reconheceu que as escolhas não funcionaram. Como recuperar a confiança do elenco sem perder a cobrança que o momento exige? Obrigado.
0: Olha, a única coisa que nós sabemos fazer é futebol. E jogador, para mim, a única coisa que ele sabe fazer bem feito é jogar futebol. Tá? 99% desses jogadores que estão aqui dentro do clube estão no futebol a vida toda. É normal hoje, 7 anos, 8 anos, fazendo futebol. É o que eles sabem fazer. Eu não posso achar que está tudo normal. O meu envolvimento de cobrança após os descuidos nosso defensivo fora de casa, na minha visão, teve retorno hoje. Eu não tive problema defensivo hoje. Então, foi dada a resposta. Eu achei que nós, no jogo de hoje, nós não jogamos bem ofensivamente. Nós não tivemos lucidez. Não saiu as jogadas lúcidas. Você entende? Praticamente não passou uma bola na frente de um jogador meu dentro da pequena área. E quando isso não acontece, a gente fala que é a falta de lucidez. Nem consegui colocar as bolas na área, nós conseguimos colocar hoje. Nós colocamos 3 bolas viajada na hora que o adversário estava com 3 zagueiros. Você não vai conseguir nada, sabe? Então, nós tivemos um problema mesmo, foi ofensivo no dia de hoje. E o alerta está dado para mim, porque eu achei que o time sentiu muito os 4 resultados não conquistados e entrar para dentro do campo com esse peso. Mas tem outra alternativa? Eu perguntei para eles depois do jogo, me dá uma luz. Se tem outra alternativa que não seja nós entrar para dentro do campo e resolver isso. Se tiver outra alternativa, eu vou atender vocês. Eles sabem que não tem. Que a alternativa é trabalho, é buscar, é equilibrar emocionalmente, né? E saber que nós vamos ter um jogo, na minha visão, para dentro de casa, mais difícil do que esse jogo. É aquela história. Tava mal na competição, tava se arrastando na competição. Olha a subida que o Juventude deu. Eu não falo nem tanto do jogo de hoje, o jogo de hoje foi loucura, né? A chuva, a água, os gols assim anormais, principalmente o primeiro gol do Juventude, né? Foi com água demais da conta, com tudo, levou a acontecer o gol. Mas eu vejo o Juventude com o jogo pra dentro de casa, do jeito que eles jogam, mais difícil do que esse jogo, e nós temos que aprimorar e jogar.
2: Professor, boa noite. Luiz Fazanaro, da Betocast TV. Hoje, Luiz Paulo voltou a campo. O torcedor voltou a assistir Luiz Paulo após 1 ano e 1 mês fora dos gramados. Gostaria que o senhor fizesse uma avaliação técnica e física do atleta e se ele tem chances de ser aproveitado no elenco, visto que o Náutico sofre uma lacuna na lateral esquerda do time. Então, gostaria de saber se Luiz Paulo tem oportunidades de ser aproveitado na sequência do campeonato. Boa noite.
0: Boa noite. Olha, ele tem contrato. O Luiz passou por um processo muito difícil. E o processo mais difícil do Luiz foi, inclusive, após uma recuperação total. Porque quem faz a LCA, pelo tempo que fica parado, ele fica se sujeitando todo dia a pequenas contusões musculares. Ele teve pequena contusão 2 vezes no posterior, uma vez na panturrilha, no processo de trabalhar a parte física e entrar para dentro do campo. Ele superou isso, sabe? O Luiz, na minha visão, vou ser muito sincero, a cabeça dele hoje, eu acho que o sofrimento faz você amadurecer. A cabeça dele hoje é muito melhor do que a cabeça de quando eu o encontrei aqui. Méritos dele, trabalhando muito, muito, com muita dedicação. E hoje ele entrou um pouco. Daqui a pouco vai ser um jogador que vai ser aproveitado. Eu não posso garantir nada se vai ser aproveitado, se vai estar. Mas ele está.

0: quem está dentro do grupo sempre tem chance de iniciar jogos e de entrar no decorrer de jogos.
1: Pronto, aqui a entrevista coletiva do treinador Hélio dos Anjos. O Náutico agora é foco no jogo contra o Juventude, que é incógnita ainda. O jogo seria 11 da manhã do próximo domingo, dia 5, passou para 7 da noite. Porém, se o Brasil classifica amanhã, o Brasil joga nas oitavas no próximo domingo, 5 da tarde. Então, deve ter uma alteração. A gente não sabe ainda se esperar a passagem do Brasil amanhã e esperar o posicionamento do Náutico via CBF, para ver se o jogo será no sábado, na segunda-feira. Vamos esperar o posicionamento oficial.
2: O sábado não dá, que o Santa joga, né?
1: É mais difícil no sábado, porque tem o jogo do Santa
2: Cruz. Eu voltaria para o horário original e estava conversado.
3: É. Com aquela lua.
2: É. Sim, mas aqui não está tão quente. Hoje fez calor, né? É. Mas a semana toda foi de muita chuva. Se não fizer um jogo de 11 da manhã agora, não faz mais nunca, porque daqui a pouco esquenta tudo de novo.
1: É, existe essa possibilidade. O Náutico, depois desse jogo, do dia 5 ou 4 ou 6, só joga no dia 12. Então tem abertura aí, tem margem para jogar até na segunda-feira. Vamos esperar, vamos torcer para o Brasil passar amanhã e aí o pessoal vai quebrar a cabeça aí para definir a data. Um abraço a todos, boa noite. Volto com vocês, Osmar.
3: Valeu, Thiago Silva, trazendo os destaques do Náutico e a coletiva do técnico Hélio dos Anjos. Agora, Eri, o que é que dá para destacar sobre a coletiva do treinador Hélio dos Anjos? Hoje foi ele, o treinador, a ir à coletiva, destacou que o Náutico vai precisar ir ao mercado, disse já ter acertado um ponta, mais um zagueiro, além de Jean Carlos, que está numa situação muito próxima, e falou bastante, disse que foi a pior atuação sob seu comando em casa, até comparando em alguns momentos com a derrota para o Criciúma, disse que defensivamente foi melhor, ofensivamente foi muito ruim. O que é que você tem a falar sobre as palavras do professor Hélio dos Anjos?
4: Vou ser rápido, porque eu acho que foi a pior entrevista coletiva que eu já vi pós-jogo de Hélio dos Anjos, depois de uma derrota em especial. Porque foi lá em cima, desceu, falou de Copa, falou de... nada. De maneira prática, ele deixou. Por quê? Ele abre falando de crise técnica. Beleza, crise técnica. Mas você vem com essa crise técnica, foi só hoje, porque você vem de 5 derrotas. Né? Então hoje, ele disse, não, hoje foi crise técnica. Tá, Hélio, mas pera lá, são 5. 5 jogos. Crise técnica, tá aí, nada. Aí depois ele diz, pior jogo, e depois fala da presença da torcida. Pronto, tirou o foco completo, e aí foi, desceu, subiu, voltou, acabou a entrevista coletiva de quase meia hora. Foi o que eu consegui extrair. Osmar.
2: Teve uma parte que ele falou como dirigente.
4: Isso.
2: Foi a contratação dos jogadores. É. Falou em zagueiro, falou no cara de beirada, falou em Jean Carlos e depois falou como técnico, mais da Copa do que do time dele.
4: Exatamente. Então, né? Crise técnica hoje, mas foi o quinto jogo que o Náutico não ganha. Então, Náutico precisava ser lembrado, né?
3: É, o Náutico tá numa sequência de jogos sem vencer nas últimas partidas. São 4 derrotas e 1 empate, né? Nesses últimos 5 jogos. O único que pontuou foi fora de casa, 2-2 contra o Novo Horizontino. Realmente um resultado muito ruim.
2: E o jogo do Novo Horizontino, o Náutico esteve sempre à frente do placar,
4: isso,
2: né?
4: Isso.
2: Então ele cedeu o empate.
3: O que destacou o Hélio dos Anjos é que o Náutico teve atuações nas outras derrotas não tão ruins quanto essa. E ele classificou que vai precisar de mudanças. E se colocou como o culpado pela atuação ruim, até pela escolha dos jogadores, não culpou os jogadores, enfim, coisas tradicionais dos técnicos de futebol fazerem. Destacado então sobre o que foi a coletiva do técnico Hélio dos Anjos.
4: Só tem um detalhe. Opa, diga aí. Só tem algo que eu queria dizer, o seguinte, é o que eu disse quando você me chamou no primeiro destaque, o Náutico jogou como nunca, porque foi realmente um dos piores jogos do Náutico, tá, beleza, e perdeu como sempre, porque ele não conseguiu ser efetivo. Aí, o Hélio dos Anjos, de maneira indireta, até, né, vai no mesmo, na mesma percepção que eu tive. Sim, mas tem que se ter algo mais, porque são 5 jogos que o Náutico tropeça. E, volto a dizer, para mim não passa por essa história de mudança técnica, pelos fatores.

0: que eu mencionei antes.
1: Agora são 9 horas e 37 minutos e vamos às eleições da partida.
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1: O troféu J. Raposo, para trazermos a votação tanto do jogo do Náutico quanto do jogo do Sport, começando pelo confronto rubro-negro, 2 Fortaleza, 1 para a equipe do Sport. Começo com você, André Luiz Cabral, para quem vai o troféu J. Raposo.
3: Eu sei que é caro, mas eu peço a devida vênia da produção e da chefia para entregar 2 troféus. Pode ser?
1: Pode.
0: A gente fala com o Davi para ele aumentar.
3: Não, ele vai, meu amigo, depois de ontem, meu amigo, depois de ontem, por isso que eu também tô pedindo.
0: Ah, é o melhor momento, é o melhor momento.
3: Claro, eu vou pedir no pior momento.
1: Se tivesse sido Quirino em vez de contra, aí poderia pedir 4, né?
3: É verdade. Eu vou dar o troféu pros dois goleiros. Os dois goleiros, porque o jogo ficou em 2-1, mas você poderia ter tido um placar de 3-2, 4-3 talvez fosse exagero, mas um 3-2 para um lado ou para o outro você poderia ter tido. Nos momentos onde o Sport foi melhor que o Fortaleza, no segundo tempo, evidentemente, o João Ricardo fez 2 defesas no mesmo lance, espetaculares. Ele não fez uma defesa no primeiro tempo porque não foi exigido. Quando foi, mostrou que realmente é um grande goleiro, como todos nós já sabemos. E o Thiago Couto também evitou, no mínimo, 2 bolas potentes e perigosas do time do Fortaleza. Então, o troféu do meu querido e saudoso amigo, que partiu muito antes do combinado, J. Raposo, vai para Thiago Couto e para João Ricardo.
1: E para você, Romualdo Marques, vai muretar também, dar o troféu J. Raposo para mais de um jogador? Ou tem um nome certo para o troféu para você, Romualdo?
4: Não, eu não acho que não é nem muretar. Eu acho que eles estiveram no mesmo patamar, né? E eu vou assim, como teve uma exceção aberta, eu vou me alinhar, porque seria muito difícil julgar quem fez um melhor jogo. Ah, mas o João Ricardo tomou apenas 1 gol, então poderia ser ele, né? Mas grau de dificuldade de defesa, acho que ficou bem equivalente para os dois goleiros. Vamos com a exceção aberta, acompanhar o relator.
1: E o outro lado?
2: O pior em campo.
1: O pior em campo do confronto do rubro-negro, André Luiz Cabral.
3: Olha, o primeiro tempo foi muito ruim do Yuri Castilho. Né? O Barleta também não conseguiu se encontrar, mas eles até que fizeram um bom segundo tempo, tá? O Barleta foi substituído muito mais pelo cansaço, e como tem que escolher, eu vou escolher o Zé Marcos, que falha no primeiro gol do Fortaleza. Falha clara, há uma falha da linha de defesa, primeiro que permite o cruzamento do Rodrigo, porque ele tentou cruzar, a bola vai direto pro gol, mas ele tentou cruzar, tanto que é que o argentino lá, o centroavante do Fortaleza, o Muritello, o Viritello, né? Ele subiu.
1: Hã? O Muritello.
3: Muritello, eu tava certo, terminei falando aqui equivocado. Então o Muritello sobe e não toca na bola, mas não teve a marcação. No Muritello, há uma sorte muito grande do Rodrigo, mas o Zé Marcos sequer vai na bola, porque o zagueiro, se o argentino cutuca de cabeça e faz o gol, ele teria feito sozinho. Então, como aqueles que não renderam muito melhoraram no segundo tempo, embora tenham sido substituídos, e aí ficou claro pela questão física, eu vou no Zé Marcos.
1: E para você, Romualdo, quem foi o pior em campo da partida?
4: Eu não gostei muito do Barleta, né? Mas o Zé Marcos acabou sendo decisivo, né? Participando do gol, né? Contribuindo com esse gol. Então, vou acompanhar também, André.
1: Só para ajustar antes da gente ir para as demais notas, vamos ao jogo do Náutico. Faltou destacar o melhor em campo do jogo do Timbu, também o pior em campo. E as duas notas você traz agora, Eris Santos.
0: Olha, o melhor do jogo aqui do Náutico foi Dodô. Dodô, pra mim foi o melhor. Já posso dizer quem foi o pior?
1: Diga aí.
0: Derek. Pronto. Camisa 72 do Náutico, que realmente não rendeu nada. Tem outros jogadores, né? Mas eu vou ficar com ele. Vou ficar com ele como alerta que o Náutico precisa resolver o seu problema de ataque.
1: Justamente. E

0: agora as eleições, as votações da partida. Arbitragem.
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0: A nota da arbitragem, nota do duelo, 2 Fortaleza, 1 Sport, Romualdo Marques.
2: A arbitragem foi tranquila, tá? Foi tranquilo. Foi uma nota 8 para ele e o jogo uma nota 6,5, porque teve gol.
0: André Luiz Cabral.
3: Eu vou com o relator na nota da arbitragem. O Daronco é muito tranquilo, até porque para ir reclamar do Daronco, o jogador pensa duas vezes, né? Por razões óbvias. Também os assistentes no mesmo nível do apitador, nota 8 para a arbitragem. Para o jogo, eu estou mal acostumado, viu, gente? Desculpa, porque eu cheguei hoje a 46 jogos da Copa e estou mal acostumado. Eu vou dar uma nota 6.
0: E para você, Eri, qual a nota que você dá tanto para a arbitragem quanto para o confronto entre 0 para o Náutico, 1 para o Goiás?
4: As meninas cuidaram bem do jogo. Edna Alves Batista, uma arbitragem tranquila. Neuza Inês e Brígida Ferreira que ajudaram, foram mais auxiliares. Então a arbitragem passou aqui tranquila. Eu vou dar uma nota 7,5 e para o jogo uma nota 7. Foi movimentado. Mas não foi dos melhores. Mas a nota 7 tá de bom tamanho.
0: Antes da gente encerrar, vou fazer um negócio, fazer algo diferente. Amanhã, como tem seleção brasileira, palpites do confronto entre Brasil e Japão. Com você, começa com você, Eri.
4: Brasil 2-1. 2-1 para o Brasil amanhã.
0: Com emoção. E para você, Romualdo Marques, seu palpite.
2: Foi o meu palpite do bolão, né? Vai ser um dos jogos mais complicados nos últimos tempos no Brasil, mas eu tô confiante, acho que o Brasil passa, vence por 2-1.
0: Deu uma melhorada o Brasil depois do último jogo, vamos confiar. E para você, André Luiz Cabral, seu palpite.
3: Concordo que é o adversário mais duro, né? Primeiro foi Marrocos, o Japão sem dúvida é o segundo adversário mais duro, mas o Japão, muita gente, e claro, e corretamente, está evidenciando o bom futebol do time japonês, a capacidade de mudar no jogo, de ler exatamente o que está acontecendo e o que o seu time precisa, mas a linha de defesa do Japão é de dar cuidado em casa. E acho que nessa dificuldade defensiva que tem o Japão na sua linha, o Brasil vai tirar o proveito e ganha o jogo aí. Para mim, 2-0.
0: Então tá certo, vamos torcer para que Vinícius Júnior, Rayan, Matheus Cunha encontre esses espaços e o Brasil avance, vá para as oitavas de final e rume ao hexacampeonato. E eu vou me despedindo de vocês, André Luiz Cabral, Romualdo Marques, Eri Santos, que estiveram conosco nessa super jornada esportiva, jornada dupla, que teve um dia ruim para o futebol pernambucano, com 2-1 para o Fortaleza e 0 para o Náutico e 1 para o Goiás. Tchau, tchau para todos que nos acompanharam nesta noite de muito futebol no Futebol Globo CBN.
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0: Vamos ficando por aqui e você confere a sequência da programação do Futebol Globo CBN. Lembrando que amanhã tem Copa do Mundo e você confere também no som aqui do time de craques no som do Futebol Globo CBN.
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1: As chuvas que atingiram a zona da mata de Pernambuco no fim de semana deixaram desabrigados e diversos estragos. Em cidades como Timbaúba e Goiânia, na Mata Norte, ao menos 4 pessoas e uma cadela ficaram ilhados e precisaram ser resgatados pelo Corpo de Bombeiros, devido ao aumento do nível dos rios Capibaribe, Mirim e Goiânia. A Secretaria Executiva de Proteção e Defesa Civil do Estado mobilizou equipes do Grupo de Apoio a Desastres para prestar apoio às defesas civis de Timbaúba, Camutanga, Macaparana, São Vicente Ferrer e Vicência, além de levantar todos os danos e prejuízos. Parte dessas cidades ainda está com decreto de situação de emergência vigente por conta das chuvas registradas no início do mês passado. Em Vicência, na Mata Norte, um trecho da adutora do Sirigi, que abastece 8 cidades na região, chegou a se romper por conta de um deslizamento de terra, comprometendo a distribuição de água. Já em Macaparana, a força da correnteza levou ao menos 2 casas às margens do rio Capibaribe Mirim, sem registro de vítimas. Apesar da diminuição da intensidade das chuvas na região, o governo de Pernambuco informou que segue monitorando as ocorrências e as ações de apoio aos municípios afetados.
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1: Após o cantor Gustavo Lima cancelar de última hora o show que faria no São João de Surubim, no Agreste de Pernambuco, o prefeito do município, Kleber Chaparral, do União Brasil, subiu ao palco para cobrar do artista a devolução do cachê de R$1.353.000, além de ter pedido desculpas ao público que esperava pela apresentação. O prefeito chegou a chamar o artista de ladrão de consciência e ladrão do dinheiro do povo.
4: Aí devolve logo, cumpre logo com teus compromissos. E o recado vem pra tu, viu? O teu caminhão que tá ali e os teus equipamentos não vai sair de Surubim enquanto tu não devolver. Tá aqui, tá na minha responsabilidade. Agora só sai daqui quando tu te retratar. Te retrata!
1: Poucas horas antes do cancelamento, Gustavo Lima se apresentou no São João de Caruaru. Nas redes sociais, o artista disse que não poderia comparecer a Surubim por conta de uma intoxicação alimentar e disse que retornará à cidade em uma nova data. A apresentação no município já havia sido remarcada, porque inicialmente o show estava previsto para acontecer em 18 de junho, mas a pedido da equipe do cantor, teve a data alterada. A CBN Recife procurou a assessoria do cantor Gustavo Lima e questionou sobre as afirmações do prefeito Kleber Chaparral. Mas até o fechamento desta reportagem, não obtivemos retorno. Reportagem Lucas Arruda.
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9: A Prefeitura do Recife vai garantir a transmissão da partida entre Brasil e Japão, marcada para as 2 horas da tarde da próxima segunda-feira, em 3 pontos da cidade: a Pracinha de Boa Viagem, o Sítio Trindade e a Avenida Rio Branco. A iniciativa repete o formato adotado durante a primeira fase da Copa do Mundo, reunindo torcedores em espaços públicos com estrutura de telões e programação cultural. Nos polos do Sítio Trindade e da Avenida Rio Branco, a programação começa à 1 da tarde, com apresentações dos DJs Pepe Jordão e Guilherme, respectivamente. Durante o jogo, o clima junino dará lugar ao verde e amarelo da torcida, que poderá acompanhar a partida nos mesmos telões.

telões utilizados anteriormente, mantendo a proposta de integração entre festa popular e futebol. Já na pracinha de Boa Viagem, a concentração do público também terá início

0: A Prefeitura do Recife informou que o expediente administrativo da próxima segunda-feira será reduzido em razão da partida da seleção na Copa Mundial. O atendimento ao público nas repartições municipais será realizado até o meio-dia. Os serviços considerados essenciais seguirão funcionando sem alterações. Na área da saúde, permanecem a Operação Hospital da Mulher, a Maternidade Barros Lima e as policlínicas do Ibura, de Afogados e Amauri Coutinho. O Centro de Vigilância Ambiental e Controle de Zoonoses também manterá plantão para atender ocorrências envolvendo animais que representem risco à saúde pública. O serviço estará disponível das 8 da manhã às 5 da tarde, por meio de ligações ou mensagens pelo WhatsApp no número 81-3355-772.
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1: Segundo dados divulgados pelo Ministério da Educação, os estudantes do ensino médio da rede pública brasileira apresentaram melhor desempenho escolar entre 2022 e 2025. As informações fazem parte da segunda etapa do Censo Escolar 2025 e mostram a redução de 62% na taxa de reprovação, queda de 61% no abandono escolar e diminuição de 28% no atraso escolar. No mesmo período, a taxa de aprovação cresceu 11%. O Ministério também informou que a taxa de não retorno ao ensino médio caiu 28%, evitando que cerca de 250 mil jovens deixassem a escola. Os avanços também foram observados em outras áreas da educação básica. O índice de alfabetização das crianças passou de 36% em 2021 para 66% em 2025. Já a oferta de ensino em tempo integral alcançou 25,8% das matrículas da rede pública, atingindo a meta prevista no Plano Nacional de Educação.
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2: O túnel Felipe Camarão, no bairro do Jordão, na zona sul do Recife, passa por uma interdição temporária a partir da manhã desta segunda-feira até a noite da terça. De acordo com o Departamento de Estradas de Rodagem de Pernambuco, o bloqueio ocorre por conta da transferência do canteiro de obras para outra pista. No local, o equipamento passa por recuperação estrutural. Ainda segundo o DR, enquanto o bloqueio estiver acontecendo, as rotas alternativas permanecerão sinalizadas para orientar os condutores e minimizar os impactos na mobilidade urbana. Com o túnel interditado, quem sair do bairro de Jardim Jordão em direção à Boa Viagem precisará acessar a Avenida Mascarenhas de Moraes, fazer o retorno na altura de Porta Larga e seguir pela Avenida Armindo Moura. No sentido contrário, para quem deixa a Avenida Marechal Juarez Távora, é possível acessar a Avenida Mascarenhas de Moraes e fazer o retorno na altura do Aeroporto do Recife. Para mais à frente,

0: chegar à Avenida Centenário Alberto Santos Dumont.
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0: pessoas morreram na queda de um avião numa cidade no nordeste da França. A aeronave pertencia a uma escola de paraquedismo. A causa do acidente ainda não foi determinada. Equipes médicas e de apoio psicológico prestam assistência às famílias das vítimas que estavam no aeroporto, assim como a outras testemunhas.
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0: Olá, tudo bem com você? Seja muito bem-vinda, seja muito bem-vindo a mais um capítulo do Mundo Corporativo, que hoje se dedica a falar sobre educação, gestão colaborativa e governança feminina. Nossa convidada é Valdenice Minatel Melo de Cerqueira, diretora institucional e de tecnologia do Colégio Dante Alighieri. Valdenice, muito obrigado pela sua gentileza de ter aceitado o nosso convite aqui no Mundo Corporativo. Um bom dia.
1: Obrigada a você, bom dia. É um prazer estar aqui com vocês.
0: Você está mais acostumada a ser chamada de Nice, de professora?
1: Pode ser Nice, pode ser professora. É sempre, professor é um orgulho ser chamado, né? Então, como você preferir.
0: Tá certo, então. Professora Nice.
1: Pois não.
0: O Dante Alighieri é uma escola tradicional, uma escola italiana, fundada por italianos em São Paulo. E faz uma ação inovadora no ponto de vista da sua governança, da administração, substituiu a figura do diretor único, né, por um modelo de gestão compartilhada entre três diretoras. Como é que surge essa ideia?
1: Eu estou na gestão, na escola eu estou há 33 anos, há quase 33 anos, e na gestão desde 2019. Uhum. Eu fui convidada, eu trouxe um pouco da perspectiva que a tecnologia me ajudou a construir e outras passagens profissionais, de que não é possível fazer uma boa gestão de forma isolada e de maneira unilateral. Então, quando assumi, tentei entender aquele cenário, aquele novo papel que eu precisava desempenhar, e rapidamente entendi que era preciso constituir um novo tipo de gestão. Uma gestão, como você disse, compartilhada, que trouxesse novos olhares, que constituísse um comitê, um colegiado para não só tomar as decisões mais estratégicas, mas continuar construindo esse projeto de escola. Então, hoje eu represento, estou aqui representando tanto a Angela Martins quanto a Helenice Zizziotti, que fazem as outras duas direções, e nós, então, com muito orgulho.

0: levamos aí o projeto da escola adiante.
1: Ângela, que é diretora pedagógica, e a Helenice, diretora de admissões e de cursos extracurriculares.
0: Isso mesmo.
1: Porque uma das impressões que se pode ter, ou dos receios que se pode ter, é que a participação de mais pessoas no processo de decisão torna esse processo mais lento. Como evitar que isso aconteça?
0: Acho que é um risco, mas nós trabalhamos sempre com senso de urgência. Na escola, eu acho que não preciso dizer o quão complexo é a escola hoje em dia, e nós estabelecemos níveis de urgência. Então, há assuntos que precisam ser demandados em horas, há assuntos que precisam ser demandados em dias e há assuntos que podem esperar, como nós dizemos, dormir algumas noites para que nós possamos tomar a melhor decisão. Obviamente que toda mudança que é proposta, ela traz um desconforto, inclusive para nós, né, que estávamos habituados a ter uma gestão mais centralizadora. Mas é a partir desse desconforto que a gente vai encontrar um conforto para seguir, considerando que a escola é um lugar do coletivo, ninguém faz nada sozinho. E para que nós possamos atender de uma maneira eficiente, adequada e nos propondo a fazer uma escola de excelência, é impossível pensar que uma pessoa sozinha consiga fazer isso. E aí, quando nós ampliamos e tornamos mais colaborativa essa gestão, no nosso entendimento, e acho que a história tem mostrado isso, ela fica de uma qualidade superior, ela engaja mais as pessoas e ela traz uma escola mais humana e mais conectada ao mundo real.
1: Eu fico imaginando aqui que para quem exerce essa liderança compartilhada, há necessidade de um desapego do poder.
0: Total. O poder é uma palavra que nem pode estar presente nas nossas relações, né? Até porque as diretoras, elas trazem backgrounds totalmente diferentes, e nessa junção desses conhecimentos diversos é que a gente propõe uma nova camada aí de olhar a escola dentro das suas necessidades, do melhor atendimento aos seus alunos e famílias. Então, não cabe a disputa de poder, e muito menos entender o poder como um elemento estruturante dessa relação, senão não dá certo.
1: Ele existe,
0: uhum, né? Dentro dos seus espaços, né? Porque, obviamente, existem decisões que vão ser tomadas e elas são baseadas no nível de responsabilidade que nós temos. Mas é preciso ter bom senso para lidar com esse poder.
1: Essa junta aqui tem uma outra característica que eu quero destacar, que é o fato de ser uma junta feminina.
0: Sim.
1: O Dante tem hoje esse trio de diretoras à frente da instituição. De que forma isso marca as decisões de vocês? Mas antes até disso, foi proposital?
0: Acho que não. Acho que era o contexto da época. Eu era apenas diretora de tecnologia, e quando assumi a direção na época educacional, eu pedi para continuar como diretora de tecnologia, porque entendo que é um elemento estruturante. Então, fiquei já desde 2019 acumulando esses dois chapéus. E aí trouxe para a gestão as pessoas que já tinham uma liderança estabelecida e um conhecimento muito grande de escola. Porque a escola, diferente de um banco, de um hospital, ela tem a sua idiossincrasia, um jeito de ser, de estar, de se apresentar bastante característico. Então, chamamos aí as pessoas que tinham já essa vivência e eram mulheres. Então, formamos aí esse grupo, e que tem dado muito certo, primeiro porque nossas salas são muito próximas. Todo dia, invariavelmente, nós nos falamos, né? Às vezes para falar coisas simples, mas às vezes para falar de coisas difíceis, né? Então, essa proximidade, essa troca, essa sororidade, ela está presente e ela permite, então, que o grupo se fortaleça.
1: A liderança feminina tem características específicas?
0: Eu vou dizer que sim, e vou defender, obviamente. Eu acho que a mulher, ela tem um olhar que é muito mais rizomático, digamos assim. Ela é mais 180, né? E a gente sabe que o olhar masculino às vezes é mais direto. Acho que os dois se complementam. mas

0: como eu estava dizendo, esse caso desse ex-aluno, né? Acho que trazer diferentes olhares compõe, às vezes, uma melhor decisão. Então, eu acho que a presença feminina, ela traz uma camada muito interessante de uma percepção diferente de mundo. Então, eu vou sempre defender a presença das mulheres em posição de liderança.
1: Inclusive, tem feito trabalhos para que as mulheres ganhem espaço nos conselhos das empresas também. Isso eu tenho percebido nas diversas conversas que tenho aqui no programa Mundo Corporativo, essa intenção das mulheres de ocuparem espaços que hoje são cadeiras basicamente masculinas, sim, os conselhos das empresas.
0: Sim,
1: e a gente tem conseguido mostrar aqui, através das várias experiências, como a mulher, dentro de um conselho, consegue muitas vezes, vou usar uma palavra que talvez não seja mais apropriada, mas desvirtuar aquela visão que vinha tendo durante um determinado momento, uhum, e ser impactante do ponto de vista positivo. Que trabalho é esse que você está fazendo de chegar aos conselhos e por que você entende que essa deve ser uma missão das mulheres?
0: Sim. Bom, eu fui conselheira no Conselho Estadual de Educação por 3 anos, agora eu estou no Conselho de Educação da Fiesp. São conselhos plurais e eu defendo que essa diversidade, ela é necessária, sobre todos os aspectos. Porque nós vamos entender o mundo de uma maneira mais plural. E não é possível fazer esse entendimento sem pessoas que trazem diferentes experiências. Quer seja de gênero, raça, enfim, você precisa ter uma diversidade que vai no limite e no fim do dia trazer um olhar mais qualificado de todo e qualquer problema. Essa é a minha defesa e fui me formar, fiz um curso para conselheiras apenas para mulheres, né? Porque também entendo e concordo com você que tem um caminho ainda longo para que nós tenhamos aí um cenário, um ecossistema de conselhos, sobretudo, mais equilibrados.
1: Nós falamos aqui dessa liderança compartilhada e da governança feminina. O que essas experiências dentro do Dante Alighieri podem servir para as empresas de uma maneira geral que necessariamente não estão atuando no campo da educação?
0: Bom, eu acho que o que acontece hoje na escola é um microcosmo do grande cosmos, né? Eu acho que o John Dewey é um pensador do início aí do século passado, ele dizia que a escola não é o laboratório da vida, senão a própria vida. Então, se nós olharmos para tudo o que acontece na escola, é possível transcender e alocar esses processos, essas relações para fora da escola. Vou dar alguns exemplos aqui. Por exemplo, na escola tem um regramento, mas o que estrutura esse regramento é o respeito entre as pessoas. E vamos combinar que isso vale para qualquer lugar, né? Um lugar onde as pessoas se respeitam, ele é um lugar menos tóxico, um lugar mais harmonioso, é um lugar mais onde as pessoas podem ser mais felizes. Nós fazemos muito a escuta ativa, o que é uma arte, não é simplesmente estar na sua frente e ouvir o que você vai falar, é genuinamente se interessar pelo que você está trazendo, sem julgamentos, mas num sentido de trazer você para a roda dessa conversa. Isso também é importante em qualquer instituição, na família, nas empresas. E a liderança sem essa escutativa, ela é liderança estéril. Ela não promove, né, a construção de novas lideranças, que é o que a gente precisa, né? Porque daqui a um tempo eu não estarei no Dante, mas eu espero que o nosso legado seja lembrado. Essa é uma aposta.
1: Que desafio é esse, escutar o outro, considerando aí, pegando a realidade de uma escola, que vocês trabalham com diversos públicos internos e externos?
0: Sim. Acho que tem uma escuta ativa que se faz presente e estrutura a nossa operação, que é a primeira escuta do aluno, quando ele traz as suas demandas, quer sejam demandas pedagógicas, de aprendizagem, quer sejam demandas socioemocionais, porque hoje na escola nós temos também uma diversidade de temas, não é só, a escola não se limita a ensinar de um lado e os alunos aprendem do outro. Isso seria empobrecer hoje o ecossistema escolar.

0: Mas então há uma, um primeiro acolhimento desses alunos, um acolhimento que se pauta no respeito ao diálogo, mas também na entrega de um cenário de mundo onde ele daqui a pouco vai enfrentar, né? Num, como eu disse, um preparo para a vida que pulsa fora da escola. Numa outra camada, há uma escuta das famílias, porque são nossas parceiras e precisamos que elas se conectem ao projeto de escola para que ele possa seguir de uma forma não só em plena, considerando qualidade, mas também que ele se conecte com as expectativas das famílias, do mundo que nós vivemos, mas sem que a escola perca a sua essência. Então, acho que é um balanço aí bem complexo de se fazer. E há também que se escutar toda os colaboradores, né? Sobretudo quem cuida de quem cuida, né? A gente precisa olhar para essas pessoas que cuidam dos alunos, das famílias de uma forma mais direta e também estar disponíveis para essa escuta, para cuidar também desses atores.
1: O Dante está completando 115 anos. Uhum. Apresenta para nós hoje esta escola de 115 anos, qual é a sua dimensão, considerando que estamos num mercado extremamente competitivo?
0: Sim, eu acho que o Dante é uma escola fundada por italianos, sem fins lucrativos, um pouco difícil às vezes de entender nesse mundo onde a educação ela virou um negócio, mas para o colégio isso é inegociável. Então, acho que existia lá nos italianos que chegaram aqui em São Paulo, que poderiam ter construído várias coisas e fizeram, mas fizeram uma escola. E acho que isso tem algo que precisa ser observado. E desde então, o Dante, apesar de ter ser conhecido como uma escola tradicional, não é um tradicional anacrônico, que se prende ao passado, que não se conecta com o que nós estamos vivendo. A contemporaneidade está presente no colégio, não só pela parte tecnológica, mas pelas inovações pedagógicas que nós propomos, por um programa de iniciação científica júnior que completa 20 anos, onde nós acreditamos que na escola se produz conhecimento científico e tecnológico. Então, está na nossa missão lá que nós não consumimos tecnologia, mas desenvolvemos tecnologia. Então é muito ousado para uma escola de educação básica assumir que vai contribuir para o avanço do conhecimento. E nós achamos que se não for na escola, se nós não priorizarmos a escola como espaço de produção desse conhecimento, nós colocamos a educação em risco. Então, eu não digo só sobre o Dante, nós temos escolas públicas fazendo trabalhos incríveis, né, de valorização dessas jornadas, desses alunos, desses professores. E o Dante assume esse papel de forma muito respeitosa e corajosa de levar essa educação de qualidade, respeitando toda a base curricular que está posta, mas trazendo o que tem de melhor também de fora da escola para dentro da escola, fazendo esse amálgama bem interessante e respeitando a história que nos trouxe até aqui.
1: O Dante, sempre quando se apresenta também com os resultados obtidos através dos seus alunos, nos diferentes cursos superiores, nas premiações internacionais. Eu queria entender uma coisa, como é que se equilibra essa formação, sim, que é importante, educacional, no sentido do ensino, e também a formação humana, porque às vezes eu temo muito que a escola preze muito mais a medalha do que o cidadão. Como é que se consegue fazer esse ponto de equilíbrio para que essa mensagem chegue a todos e que dali, daquela escola, saiam, sim, cidadãos preparados, plenos, sabendo dos seus direitos, dos seus deveres?
0: Milton, eu acho que o que você traz é uma das coisas mais desafiadoras, mas mais interessantes. Eu costumo dizer que nós temos uma jornada lá que é high tech, high touch. O que significa isso? Nós vamos proporcionar as experiências que nós entendemos que podem melhor ser mais significativas para a formação acadêmica, sem desconectar com a parte de criatividade, do empreendedorismo, da produção de conhecimento tecnológico, científico,

0: E como é que é possível fazer isso? Primeiro, é um esforço muito grande das equipes, porque nós precisamos que eles tenham um bom desempenho nos vestibulares, né? E os vestibulares, infelizmente, ainda não cobram criatividade, né? Não vão perguntar se ele empreendeu ou não, se ele foi voluntário ou não, os vestibulares nacionais. Mas, de um lado, então, olhamos para os vestibulares e não é ou. E também precisamos olhar para o mundo que pulsa fora da escola, como eu disse aqui. É um mundo onde ele precisa ser um líder positivo, ele precisa saber escutar, ele precisa empreender, ele precisa ser criativo, ele precisa ter hard skills, soft skills e as invisible skills, que é tomada de decisão, saber quando é o melhor momento, se engajar as pessoas. E nós entendemos que também a escola pode proporcionar esse tipo de aprendizagem. Não é fácil, porque nós equilibramos alguns pratos aí nesse cenário, mas não dá para pensar numa escola que só se preocupe com vestibular. Eu acho que é muito reducionismo. Então, para nós, é importante ir além.
1: Bom, o Dante e você trabalham com o tema da tecnologia educacional já há muito tempo. Você mesma disse isso para nós logo na abertura aqui do programa. O que que mudou mais profundamente nesse período todo aí, nesses últimos tempos?
0: Eu acho que nós temos dois grandes momentos de disrupção. O primeiro foi meados da década de 90, com a chegada da internet, que traz uma mudança na forma como nós nos relacionamos com a informação e com a produção de conteúdo. A gente começa, então, todo mundo pode postar alguma coisa. Obviamente, na carreira disso vem as redes sociais, que eu não vou comentar sobre, mas que caberia aí quase um programa inteiro sobre isso. E agora, mais recentemente, a inteligência artificial deslocando a questão da aprendizagem para um lugar onde, se nós não cuidarmos, nós, de fato, vamos não conseguir entender qual é o nosso papel, né? Porque hoje está posta, eu acho que é irreversível, e a escola novamente assume esse papel de entender como é que acomoda essa nova tecnologia dentro dos seus ritos, dentro do seu propósito, dentro do seu projeto de escola. E, de novo, as tecnologias nunca nasceram para as escolas. As escolas precisam ir lá e fazer uma customização, quase uma tropicalização daquilo que nasce para o mercado, mas que precisa, né? É mandatório que a escola, de alguma forma, trabalhe com essas tecnologias. Então, nós estamos vivendo um momento único agora com a inteligência artificial, com certeza.
1: Vocês desenvolveram projetos ali envolvendo inteligência artificial de forma mais estruturada. Uhum. E há, inclusive, regras para os alunos, sim, na utilização da, sim, IA. Como, sim, é que isso funciona lá dentro hoje?
0: Nós fizemos. Então, desde 2023, a escola vem se pré-ocupando desse tema, considerando já, como eu disse, tudo que já foi feito e como é que nós integramos esse novo conceito, essa nova, que não é nova, a IA não é um conceito novo, mas a generativa, a IA generativa, ela veio com uma força descomunal. E aí, primeiro formamos professores e estabelecemos um, que eu chamo de alguns guardrails provisórios, porque também é um tema que precisa ser revisitado quase que diariamente, para que nós não deixemos de lado a questão humana que você tão bem mencionou. Porque a escola é feita de pessoas. A tecnologia chegou e nós já estávamos lá. A gente não pode perder essa relação que muitas vezes, por um erro, muitas pessoas priorizam. Então, para nós, a prioridade é o humano. São as relações humanas. E a tecnologia vem para melhorar, para potencializar. Então, fizemos formação de professores, fizemos um guia e oficina para pais, webinários, para que esse assunto pudesse ser levado às famílias e levado aos alunos com o cuidado que ele merece. Sem pirotecnia, com muita responsabilidade no aluno que nós estamos formando. Porque esse aluno não é só que ele vai trabalhar com inteligência artificial quando ele sair do Dante, mas ele vai poder criar agentes, criar outras inteligências artificiais. E se nós não tivermos senso crítico, a questão, a noção clara dos

0: vieses, a gente pode criar problema, e é isso que a gente não quer. Então, um senso de responsabilidade, de cuidado, e eu sempre digo que a gente vai devagar porque a gente tem pressa. Então, com muita calma, trazendo soluções onde nós entendemos que a IA pode sim ajudar, porque em muitas situações não vai fazer diferença, é puro investimento de dinheiro e perda de tempo, perda de dinheiro também. Então, acho que é um olhar, né? E aí não vale só para educação, vale para qualquer e todo negócio, né? Aí ela precisa ser bem entendida para ser bem aplicada.
1: Fechando aqui a nossa conversa, me traga assim um olhar para todos aqueles que estão nos acompanhando, uma mensagem para todos aqueles que estão nos acompanhando, que o mundo da educação, porque você viveu o mundo da educação desde o início, foi professora, passou por toda essa formação, entrou na área da tecnologia, está numa diretoria como a diretoria que você ocupa hoje lá no Dante Alighieri, enfim, você fez toda essa trajetória, esteve na sala de aula, quer dizer, não é alguém que chegou da gestão de cima para baixo, né? Passou por todo esse processo. É uma lição que o mundo da educação que você conhece e que você aprendeu pode trazer para o mundo corporativo.
0: Bom, é uma coisa meio batida, mas eu não vou me cansar. É o lifelong learner. A gente continua aprendendo o tempo todo. Nós aprendemos com os alunos, a escola aprende diariamente e nós, profissionais, precisamos buscar as melhores práticas, as melhores teorias para acomodar, para integrar com o trabalho que todos fazem na escola. A escola é um espaço do coletivo, assim como é qualquer instituição, e todos aprendem. Eu acho que isso é muito importante, acho que essa é a grande lição. E na escola nós temos algo que me encanta, que é o prazer pelo aprender, né? Imaginar que quando alguém tem uma epifania, que entendeu alguma coisa e fala, uau, é maravilhoso isso, é a vida pulsando, então é isso.
1: Professora Anice, muito obrigado pela gentileza e também pela oportunidade que você nos dá de compartilhar esse conhecimento e a experiência que vocês desenvolvem no Dante Alighieri e também na sua própria carreira com todos aqueles que nos ouvem aqui no mundo corporativo. Muito obrigado e até uma nova oportunidade.
0: Eu que agradeço, um prazer falar com vocês. Obrigada.
1: Valdenice Minatel Melo de Cerqueira, diretora institucional e de tecnologia do Colégio Dante Alighieri, foi a nossa convidada no mundo corporativo. Mundo Corporativo, que também está disponível no Spotify ou no podcast mais próximo do seu celular. Estamos no canal da CBN no YouTube, lá no site e no meu blog, miltonjung.com.br. Jung você escreve com J-U-N-G. Você pode nos acompanhar e conversar conosco também. Colaboraram com esta edição do Mundo Corporativo Carlos Greco, Letícia Valente, Rafael Furugem, Débora Gonçalves e Priscila Gobiotti. Até um próximo capítulo do Mundo Corporativo.
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0: 28 de junho de 2026. A esposa e os dois filhos do jogador argentino Lucas Trejo foram encontrados mortos na noite deste sábado, após 74 horas de buscas. A família estava desaparecida desde os terremotos que atingiram a Venezuela, quando o prédio onde moravam, no estado de La Guaira, desabou. Trejo, que atua pelo clube venezuelano Deportivo La Guaira, não estava no local e passou os últimos dias acompanhando as buscas. A morte de Yanina Maranella e dos filhos do casal, de 5 e 7 anos de idade, foi confirmada pelo clube. Os dois terremotos atingiram a Venezuela na noite de quarta-feira, com menos de um minuto de diferença, e provocaram o desabamento de prédios em Caracas e em outras cidades do país. O sorteio do concurso 7.051 da Quina, a Quina de São João, foi realizado no início da tarde deste domingo, no Centro de Tradições Nordestinas, em São Paulo. Nove apostas acertaram as 5 dezenas e vão dividir o prêmio de mais de 239 milhões de reais, levando cerca de 26 milhões de reais cada. Os números sorteados foram 19, 32, 50, 73 e 75. O próximo concurso tem estimativa de prêmio de 500 mil reais. O horário de Brasília, 10h31.
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2: Oi, pessoal, tudo bem? O CBN Sustentabilidade de hoje aborda a agenda ESG no setor de supermercados e atacarejo. Eu converso com Pedro Elou. Ele é diretor de sustentabilidade da Big Box, que é uma das maiores redes de supermercado do país. Pedro, que prazer te receber aqui no CBN Sustentabilidade. Tudo bem com você?
3: Tudo bem, Rosana. Muito obrigado pela possibilidade, pelo convite de estar aqui. É muito gratificante poder representar uma rede. Já está há quase 40 anos no mercado, uma rede local, e agora abrindo nossos leques para o Brasil também, com o apoio da CBN.
2: Muito legal. Eu já conheço, gente, um pouco da trajetória da Big Box. Tive a oportunidade de entrevistá-los num evento relacionado ao setor e sei que vocês têm muitas iniciativas ESG. Então, conta pra gente um pouquinho da história da empresa e de como vocês estão atuando hoje.
3: Muito bom, Rosana. A empresa nasceu no centro de Brasília, aproximadamente 40 anos atrás, numa padaria que meu tio abriu ali na quadra 106 Norte, especificamente em Brasília, e depois ele foi ampliando, pegou uma loja do lado, colocou mais uma mercearia, colocou um açougue, colocou um hortifruti. Quando viu, estávamos no bloco inteiro, já era praticamente um supermercado. Ele puxou o nome com um outro supermercado que tinha, que meu pai já teve também em Goiânia, que chamava Big Box, e começou ali o Big Box Brasília. Depois veio meu tio, irmão dele, o Alberto, e junto os três começaram ali uma loja Big Box, e hoje já são aí 48 lojas, mais de 35 anos de história. Começou uma pequena padaria para hoje ser uma das maiores redes do país.
2: Interessante, desde quando vocês adotaram a agenda ESG? E se há o alinhamento ao

0: sistema de alguma forma contribuiu para conferir a vocês essa robustez que vocês têm hoje?
1: Muito bom, Rosana. Tudo começou em 2020, quando eu entro na rede para atuar primeiramente na parte do comercial, mas vislumbrei ali uma necessidade de lidar melhor com os resíduos que gerávamos. Afinal, eram 500 toneladas por mês de restos de alimentos que não vendíamos, papelão e plástico, e os outros tipos de resíduos, como o próprio lixo de banheiro, os próprios fitilhos, os pallets de madeira para carregar os produtos. Então, visualizei ali uma grande necessidade de tanto tratar esses resíduos melhor, mas também uma possibilidade de nos diferenciar da concorrência, adotando a sustentabilidade como um princípio e um pilar da empresa.
0: Que legal.
1: Então, a gente colocou ali a sustentabilidade dentro da missão, visão e valores. Ela se tornou algo que todo mundo precisa fazer. Então, a sustentabilidade ela não é uma área de uma empresa, ela é um princípio e valor que a gente acaba conduzindo ali. Se o sistema ajudou, bom, existem leis que já vêm obrigando grandes geradores de resíduos no Distrito Federal a tratar o seu resíduo de uma forma diferenciada, de uma forma cuidadosa. Então, eu vejo que as leis nos ajudaram a nos antecipar a isso. Então, hoje a gente vem se diferenciando justamente porque começamos antes.
0: Mas vocês iniciaram um trabalho de sustentabilidade focando no gerenciamento de resíduos.
1: Isso.
0: E isso acabou contagiando toda a cultura organizacional.
1: Exatamente.
0: Da companhia.
1: Exatamente, Rosana. Começou com uma palavrinha de 4 letras chamada lixo. Então, como cuidar melhor do nosso lixo. E a gente entendeu que, na verdade, o nome não é correto lixo, o nome correto é resíduo, porque lixo é quando você descarta, resíduo é quando ele volta para a economia, ele volta como um produto. Então, ali começou exatamente no resíduo. Hoje, como você vai bem tratar hoje, temos projetos de energia, projetos de formação de líderes, projetos de campanhas onde a gente engaja o nosso cliente para que ele também faça doações. Então, eu digo que a gente criou um grande ecossistema através de uma comunidade de colaboradores, sócios, líderes e também clientes em prol da sustentabilidade.
0: Muito legal. Pedro, a gente sabe que o varejo é um grande consumidor de energia, né? Porque as grandes lojas consomem muita energia para iluminação, para refrigeração e climatização. Quais são os planos, quais são as metas para vocês reduzirem as emissões de carbono e aumentarem o uso de energias renováveis na Big Box?
1: Rosana, desde 2023 nós colocamos sensores dentro das câmaras frias, dentro das ilhas de congelados, para que a gente pudesse monitorar o gasto de energia a partir dessas partes das lojas que são as partes que mais gastam.
0: Uhum.
1: Aqueles equipamentos para refrigerar o frango congelado, refrigerar aquela linguiça ou carnes ou entre outros produtos que são congelados. E com isso a gente conseguiu monitorar e a gente consegue então saber que loja que está tendo algum vazamento, que estão deixando portas abertas.
0: Uhum.
1: Através desse monitoramento a gente faz exatamente a ação. Faz treinamentos com os colaboradores, então tem alguns colaboradores que precisam, por exemplo, ao entrar numa câmara fria, gestos simples, como no seu próprio livro tem de atitudes sustentáveis, fechar a porta da câmara fria para o ar gelado não sair e continuar com aquela energia ali.
0: Isso se aplica em casa também, quando a gente vai abrir a geladeira, ou seja,
1: exatamente,
0: medidas de eficiência energética.
1: Exatamente.
0: Que conseguem, gente, economizar até 15, 20% da conta de energia. Medidas
1: exatamente
0: de eficiência, otimização do uso de energia e o uso de energia renovável.
1: Isso a gente já usa em 100% das lojas, Rosana. A gente já adota o Mercado Livre de energia, que é um mercado onde a gente tem custos menores, tem contratos de mais longo prazo com, eu diria que são concessionárias privadas de energia, e a gente consegue, além de ter a sustentabilidade financeira, garantir o uso de fontes renováveis. Então, a gente usa de fontes hidroelétricas, que usam da água como uma geradora dessa energia quando a gente represa a água e ela passa pelas turbinas e geram a água.
0: Uhum.
1: Fontes solares, através de parcerias com geradores locais, como a própria Brasal. Brasal é uma das maiores empresas do Distrito Federal e é uma revendedora de energia. Eles têm painéis solares, onde a gente compra deles, e também a energia eólica, de também concessionárias. Então, esse Mercado Livre, ele acaba comprando, a gente só compra de fornecedores que são renováveis. A gente até tem o selo, então a Prime Energy é uma das empresas que nos fornecem, ela nos concedeu o selo prata de energia renovável, devido ao uso de mais de 2 milhões de quilowatt-hora de energia por mês com fontes renováveis.
0: Maravilha. Agora, Pedro, você começou falando sobre a questão do gerenciamento de resíduos, né? Dar uma destinação correta. E com relação ao desperdício de alimentos, que é também um dos grandes desafios ambientais do setor de varejo.
1: Desperdício de alimentos, eu preciso dizer com sinceridade que é o maior calo do ramo alimentar. Não só supermercados, mas padarias, restaurantes, mercearias.
0: Uhum.
1: Então, os supermercados, Rosana, para

0: Você ter uma noção, 10% do PIB do país está dentro de supermercados. O que é o PIB? 10% do faturamento de todas as empresas do país estão em supermercados. E de 9% a 11% da população já trabalhou ou vai trabalhar em um supermercado. Então, a quantidade de alimentos que supermercados compram, vendem e também descartam, ela é absurda. Elas são os maiores bancos. Se bancos são bancos de dinheiro, o Banco do Brasil, a Caixa, eles têm muito dinheiro para emprestar, etc. Os supermercados têm bancos de alimentos para comprar, vender e também doar ou, às vezes, até fazer o que a gente faz, que é transformar em adubo. Então, pra gente, a gente se cobra para não jogar o nosso alimento fora. A gente faz doações daquilo que a gente não vende para creches, instituições e através da parceria com o programa Mesa Brasil, é o maior banco de alimentos da América Latina, pertence ao SESC, é o Serviço Social do Comércio. Eles vêm, eles coletam esses alimentos nas lojas, a gente pesa e cada coleta pesada que eles fazem, a gente vai tendo os relatórios e a gente consegue já medir 270 toneladas de alimentos doados por ano.
1: E legal também, Pedro, é para o consumidor oferecer preços acessíveis, preços menores, quando aquele produto está mais próximo da data de validade, né?
0: Com certeza. A gente tem uma parceria com a Food to Save, que é uma iniciativa maravilhosa, que ela permite que esses produtos, esses maçãs, legumes, verduras, alface, sejam vendidos a um preço 70% menor do que o preço original, através da colocação desses produtos que iriam para o lixo em sacos de papelão, e o cliente chega ali e ele vai escolher uma sacola com esses produtos dentro. Ele não sabe o que tem dentro. E ele pode pegar, quando ele chegar em casa, ele vai ver um pepino, uma manga, talvez um pouquinho com a casca manchada, alguma parte já um pouquinho mais apodrecida, mas a grande parte desse alimento, ela ainda está possível de ser consumida. Então o cliente paga mais em conta, ele economiza, a gente descarta menos resíduo, combate a fome, facilita pessoas que de repente não poderiam pagar por um hortifruti, que hoje às vezes fica caro com a inflação, então potencializando aí a venda e reduzindo a quebra também.
1: E você acha que já chegou naquele limite, naquele patamar de excelência com relação à diminuição do desperdício ou ainda tem margem para desperdiçar cada vez menos?
0: A gente pode reduzir menos, Rosana, porque a gente já tem das 48 lojas, 8 certificadas com selo lixo zero. Significa que a gente já não joga fora, ou seja, a gente recicla 90% dos resíduos. Esse desperdício, eu vou falar mais na parte de alimentos, porque o alimento ou ele vira adubo, ou ele é doado para essas instituições, ou a gente reaproveita nos próprios refeitórios. Eu tenho um refeitório em cada loja. Tem cozinheiras que cozinham para os colaboradores. Café da manhã, janta, almoço e a janta da madrugada também. Então, tem um processo muito forte de reciclagem. Pedro, já cheguei no máximo? Não chegamos. Então, a gente ainda tem mais 40 lojas para certificar, para elas ganharem o selo lixo zero. A gente faz isso em todo o ano de junho, que é o mês do meio ambiente. A gente está até começando agora, porque dia 5 de junho foi o dia do meio ambiente, segunda onda. Então a gente tira junho para reconhecer as lojas que foram certificadas no primeiro semestre. E isso nos levou até a COP também, Rosana. É importante dizer que nós somos o único supermercado que já apresentou o seu projeto de sustentabilidade na COP. Na COP 30 Belém, esse ano talvez vai ser na Turquia. Se Deus quiser, estaremos
1: lá
0: também. Vai ser,
1: tá combinado, já tá marcado.
0: Já tá marcado?
1: Turquia é.
0: Você vai estar lá?
1: Recebe fisicamente e Austrália, que é a alma do negócio, né? Tom das conversas.
0: Olha só.
1: Não sei se eu vou estar lá, vamos ver.
0: Vamos ver, quem sabe a gente se encontra por lá.
1: Espero te encontrar por lá, com novidades da Big Box. E ótimo. A questão, quando a gente fala, que é muito importante também, de você tentar otimizar ali nas lojas, além do uso de energia, desperdício de alimentos, eficiência hídrica. Como é que é a questão da água?
0: Muito bem, Rosana. Nessa parte da água, a gente está começando agora um projeto de reuso da água da chuva para reaproveitar nos banheiros, nos mictórios e fazer esse reuso. É um projeto ainda inicial, mas nós já conhecemos o fornecedor, que inclusive conhecemos na COP. Ele coloca como se fossem bacias de recebimento de água que vem dos encanamentos. Ele cai nessas bacias e por ali ela já volta pro sistema de encanamento e já entra em reuso. Então vamos também começar.
1: O varejo utiliza muito plástico, né? Material indispensável para conseguir manter ali a propriedade, a integridade dos alimentos.
0: Exatamente.
1: O que é que vocês têm feito para reduzir o uso de plástico virgem? Né?
0: Boa.
1: E ampliar a reciclagem nas lojas.
0: Bom, Rosana, o plástico que mais impacta a nossa operação é aquele plástico que vai em cima do pallet. O que é o pallet? Aquelas tábuas de madeira que na hora do caminhão chegar na loja, é tirado os produtos dos caminhões, é colocados nesses pallets, que são somatórios de várias madeiras, vem com o carrinho, pega o pallet, sobe lá pro depósito. Então, esse plástico, ele envolve todo esse pallet junto

0: com os produtos. E ele é um produto que tem alto preço. Eu posso vender e eu vendo esse plástico. Eu pego todos esses
1: como
0: plásticos.
1: Como se fosse uma lona, assim.
0: Isso, ele é uma lona transparente por cima, perfeitamente, que envolve o pallet. Então, eu coloquei. De lá ali, eu já, quando eu fiz essa colocação do produto no depósito, eu já pego esse plástico. O que que a gente faz? A gente prensa o plástico nas lojas. O que que é a prensa? A prensa hidráulica com duas chapas de metal bem grandes e pesadas, que vai pegar esse tanto de plástico e criar fardos, criar como se fosse cubos de plástico, e a gente vende esse cubo. O mesmo a gente faz com papelão. Papelão ainda é mais constante, ele é, a quantidade de papelão ainda é maior, porque 100% dos produtos que recebemos das indústrias vem papelão, então a gente faz o mesmo. Pega o papelão, coloca ali vários papelões e prensa. E forma fardos de quase 200 quilos.
1: E vocês destinam esse material às cooperativas?
0: Esse material é vendido para a indústria de reciclagem. Alguns que não dá para aproveitar, vai para cooperativas, a gente acaba doando. Mas a gente consegue vender grande parte desse material, trazendo aí uma nova fonte de receita para o supermercado.
1: Vocês estão olhando com carinho para o agranel? Em vez de na loja vocês utilizarem aquelas embalagens plásticas,
0: boa,
1: preferem estabelecer aquelas caixas onde o consumidor chega, boa, lá com açúcar, seu vasilhame para comprar castanha, uva passa. Uma coisa, boa, que eu tenho feito ultimamente, procurado, legal, alimentos que não têm embalagem.
0: Isso é muito bom, Rosarão. Inclusive, eu passei em frente a um desses mercadinhos. É. Não é um supermercado, mas ele é um mercado mais de boutique. A Granel, aqui em São Paulo. E isso me rememorou, que é uma possibilidade. A gente já fez um projeto desse no passado. Não deu muito certo. A gente acabou esperando um pouco, focando em outras iniciativas. Mas muito bom você ter falado, porque de fato é uma forma muito poderosa de reduzir o uso do plástico.
1: E eu, o consumidor, assim, né, Pedro, ele tá também mais atento, ele quer dar sua parcela de contribuição. Eu faço com todo gosto, levar o meu vasilhame ali para poder me isentar do plástico.
0: Ele leva o vasilhame, muito bom. A gente engaja o nosso cliente quando a gente pede para ele, por exemplo, usar o cupom verde. O que que é o cupom verde? Você passa seus produtos ali pelo PDV, na hora de pagar não vai sair a notinha? Em vez de você ter a notinha impressa, ela vai pro seu celular. Nós economizamos milhares de reais em não imprimir o tal do cupom fiscal, que também é mais um papel que se pega, são mais árvores, mais água, mais petróleo que vai pro lixo.
1: Essa questão da digitalização realmente é outra ferramenta, né, pra gente otimizar os processos em ESG. E o transporte de todas essas mercadorias aí dos supermercados, que é um outro desafio do setor pela alta emissão de carbono, né?
0: Boa.
1: Muitos caminhões ainda utilizam diesel, são poucas as redes que lançam mão dos elétricos. Como é que vocês fazem, então, para aumentar a eficiência logística e para incorporar esses combustíveis de menor impacto ambiental?
0: Boa. Bom, Rosana, uma das estratégias da eficiência logística é, como a gente tem uma distribuidora total que compra os alimentos e ela entrega nas lojas, então a gente tem esse centro de distribuição, na hora dele entregar o alimento, ele já leva plástico e papelão de volta. Então eu já tenho uma eficiência ali. Então isso já faz com que a gente tenha esse foco. A parte do reuso de um novo combustível ou de veículos elétricos está sendo agora cotado. A gente está vendo a possibilidade e já estamos em parcerias com algumas empresas que fazem primeiro a medição. Eu quero primeiro medir minha pegada de carbono, feita principalmente com os caminhões, né? Nós temos algumas frotas. Parte da frota é comprada, é nossa, parte da frota é alugada. Até não só caminhões, mas aquelas Fiorinos, onde a gente utiliza para fazer as entregas do delivery. Então, através do delivery, a gente entrega na cidade inteira. E estamos agora também iniciando nessa parte da mensuração da nossa pegada de carbono para reduzir os gases de efeito estufa. Ainda é um projeto inicial.
1: E é um grande desafio, porque você precisa de otimizar, ganhar eficiência da porta para dentro, mas também olhar sua cadeia indireta. Seus fornecedores, parceiros, clientes, né?
0: Isso.
1: Que precisam estar ali na mesma página. Falando nisso, na cadeia indireta, o que é que vocês têm feito ali para engajar todo mundo?
0: Exato, Rosana. Essa parte da cadeia indireta, a gente tem focado muito na parte de ovos. Então a gente já tem o compromisso de apenas vender ovos de galinhas livres de gaiolas até o ano de 2028, mas sendo sincero, acredito que não vai ter como. A gente vai ter que estender para pelo menos até 2030, justamente porque os ovos são um alimento consumido pelo Brasil inteiro. É. Não é tão simples eu trocar uma dúzia de ovos que o cliente paga 13 para uma que ele paga 19 amanhã.
1: Para muita gente é uma única opção de proteína, né, Pedro?
0: Exatamente. A pessoa não consegue comprar carne, então ovo é uma excelente forma de proteína. A gente já vem conversando com alguns fornecedores que são nossos parceiros.
1: Uhum. Porque as pessoas querem esse valor agregado nos ovos.
0: Eu mesmo, graças a Deus.

0: mais, né?
1: Só compro ovos de galinhas livres de gaiolas. Então, quando você for optar, compre o ovo de galinha livre de gaiola, mas é um ovo branco, não precisa ser o caipira. O caipira já é muito caro. Por quê? Porque a galinha que é caipira, ela é criada no mato. Então, o produtor tem que ter uma área muito grande, isso é muito caro. Agora, os ovos de galinhas livres de gaiolas, elas são criadas em galpões, mas são galpões fechados, porque ela não fica ali uma grudada na outra dentro de uma gaiola. Ela fica solta, mas fechada. Então, ela não tem tanta liberdade, mas ela já tem uma qualidade de vida muito melhor, o que reduz em doenças transmitidas para as pessoas que se alimentam desse ovo.
0: Você tá um especialista aí, hein? Agora, Pedro, vamos falar um pouco do impacto das mudanças climáticas, eventos extremos como enchentes, secas, ondas de calor, que já estão afetando centros de distribuição, as estradas, né, para fazer a logística desses alimentos, os estoques, né, armazenamento e o abastecimento em geral. Como é que vocês lidam com isso? Como vocês estabelecem metas para se proteger, para se tornarem mais resilientes ao clima?
1: Boa. Verdade, Rosana. Esse é um tema que afeta a todos e a gente não tem muito controle. Porque se amanhã tiver uma tempestade, se amanhã tiver uma enchente, como tivemos lá no Rio Grande do Sul, que invade as casas, a gente não tem muito o que fazer, então nos resta buscar a prevenção. A gente faz muito essa prevenção, como envolve muito até o poder público, porque as lojas ficam em frente a ruas e asfaltos que não são de nossa propriedade cuidar. A gente sempre busca fazer conversas com moradores locais para que a gente possa acessar as regiões administrativas para que eles possam dar essa devida manutenção. Então, por exemplo, um exemplo simples, em frente a uma de nossas lojas, a loja de Planaltina de Goiás, tem um asfalto que ele tá muito esburacado e tá juntando muita água da chuva suja. Então chove, não precisa nem chover muito, mas se chover um pouco, já junta, formam poças, aumenta dengue, aumenta sujeira. Então essa união com as regiões administrativas para a manutenção de um bom asfalto, etc., é um exemplo simples que a gente faz. Então através do diálogo, através dessa
0: parcerias, né?
1: E verbalizar com moradores locais para que a gente possa ter essa união. É bom para todo mundo.
0: Agora, Pedro, vamos falar do pilar social da Agenda ESG para a gente abordar aqui um pouco do bem-estar dos colaboradores, né? Da qualificação, o que é que vocês têm feito para investir nisso, formação dos profissionais, para que vocês consigam não apenas contratar, mas reter esses talentos e fazer com que eles possam alcançar os mais altos cargos na companhia.
1: Rosana, a rotatividade é a maior dificuldade de qualquer supermercado. As pessoas trabalham até domingo, ficam muito tempo. Então, desde 2018, eu já atuava dentro do supermercado e eu já era um dos fornecedores de treinamentos lá dentro. Também desenvolvo treinamentos de comunicação, de oratória, através da minha empresa Verbalista. Então, ali começamos uma mudança de cultura e colocando treinamentos como sendo um centro de retenção de pessoas. Desenvolvendo gerentes, subgerentes, encarregados de loja. Começamos ali, fomos até 2021, treinamos mais de 400 colaboradores e em 2021 inserimos a sustentabilidade. Então, quando a sustentabilidade veio, nós aproveitamos para criar a Academia da Sustentabilidade, com aulas semanais online sobre só a sustentabilidade, e a Trilha de Líderes, às quintas-feiras, com aulas de liderança para quem é líder ou para quem ainda não é líder, mas quer ser, que são os operadores de base, ou os líderes de sessão, que são aqueles colaboradores que acabaram de chegar lá dentro. Então, através dessa mentalidade de formar pessoas que eu sempre tive na minha vida, quando eu entrei lá, visualizei essa necessidade. E aí, essa comunicação, essa oratória, esses treinamentos se uniram à sustentabilidade, misturaram com a própria formação de líderes. E hoje, a gente tem um verdadeiro ecossistema de formação de pessoas, que é a Unibox, que é a plataforma corporativa de videoaulas. Mas a gente vai muito além de videoaulas, Rosana. A gente acredita que as videoaulas, elas servem para o colaborador assistir quando ele entra, mas a gente acredita muito nas aulas ao vivo, quantos que sejam semanais. Treinamento, na nossa visão, tem que ser semanal. Treinamento, vou treinar um trimestre, depois eu treino só no outro trimestre, não vai funcionar. Eu tenho que ter uma cultura de formação de pessoas. Então, cultura é hábito. Então, hábito é fazer todo dia ou fazer toda semana, no mínimo. A própria Verbalize, o Pedro, a sustentabilidade, a própria liderança. E, claro, a equipe de RH do Big Box tem que ser parabenizada. Temos ali uma área só de treinamentos, criando toda essa estruturação com treinamentos.
0: Você diria que esse é o grande pilar da Big Box? O fato de vocês terem investido muito em treinamento do time, né? Da sua força de trabalho, é o que confere o fato de vocês terem grandes resultados em sustentabilidade?
1: Exatamente, Rosana. Eu diria que com certeza, porque a separação do resíduo é feita pelo colaborador. Se o meu colaborador não entender, não compreender, não comprar a ideia, não comprar a sustentabilidade, ele não vai prensar o papelão, ele não vai fazer a doação, não vai pegar

ali o resto de alimento e doar. Sustentabilidade depende de pessoas. Não adianta, sustentabilidade depende de pessoas. Foram mais de 15 mil colaboradores treinados, 15 mil, numa rede de 5 mil, então, como...

0: classe média alta e classe alta, esse consumidor ele vai buscar mais o preço mesmo. A sustentabilidade ainda, ela não é tão acessível. Essa é a grande realidade. Eu digo produtos que não têm glúten, produtos que não têm agrotóxicos, carnes orgânicas, vegetais orgânicos, ainda o consumidor brasileiro sente. Mas é claro que há uma faixa ali da população, eu diria de 15 a 20% da população do Brasil já consegue preferir produtos e empresas sustentáveis, né? Então, que a gente fez uma pesquisa com nossos clientes, eles deram nota de 1 a 10. Para o quanto eles preferem o Big Box, pelo Big Box ser sustentável. 90% das notas foram 8, 9, 10. Então ele prefere a gente. Agora, quando chega lá, se o preço está muito acima,
1: que
0: não couber no orçamento,
1: não tem o que fazer. Que preço muito acima? Dá uma ordem de grandeza aqui para nós.
0: Por exemplo, os próprios ovos que eu trouxe. Os ovos tradicionais, uma dúzia, vai estar R$21. Ou até uma trinca, vai estar R$24. Então, uma trinca, R$24. E ele olhar para um ovo de 10 unidades, só que um ovo sustentável, porque a galinha é criada livre de uma gaiola. Ele pagar 21, 22, então paga quase que o mesmo preço para ter 3 vezes menos ovos, ele não vai pagar.
1: Entendi.
0: Então, tá
1: realmente
0: muito nessa decisão de preço e custo-benefício.
1: Mas com escala, né? Com o tempo, a gente consegue chegar lá, né?
0: E precisamos de subsídio governamental, Rosana.
1: Sim.
0: Porque como que eu vou... Hoje eu tenho ali a minha produção de ovos, eu crio ali mil galinhas. Se eu criá-las fora dessas gaiolas, eu só vou conseguir criar 500. Minha produção cai pela metade. Com a ajuda do governo, essa transição ela fica muito mais ágil.
1: Entendi. Pedro, foi tão bom o nosso papo que, olha, o pessoal já está sinalizando ali que tem que terminar, né, Pri?
0: Ah,
1: posso desobedecer
0: pena.
1: Vocês?
0: Tava tão bom. Tava incrível.
1: Quero te agradecer muito pela sua participação aqui no CBN Sustentabilidade.
0: Obrigado, Rosana.
1: E já te convidar para uma próxima oportunidade para você trazer para a gente os novos resultados nessa seara ESG que vocês abraçaram com tanta competência.
0: Por favor, estaremos aqui, vai ser um prazer estar mais uma vez aqui com você. Quantas vezes você quiser nos convidar, nós vamos estar aqui, porque a gente admira muito seu trabalho, a gente admira muito o trabalho da CBN e juntos podemos levar essa mensagem para mais longe. Já, afinal, a gente quer que mais pessoas, mais prédios, mais condomínios, mais supermercados sejam sustentáveis, então contamos com a ajuda de vocês nessa missão.
1: É isso aí. Obrigada, Pedro.
0: Obrigado,
1: um abraço.
0: Rosana. Um abração.
1: Gente, eu conversei com Pedro Elou, que é diretor de sustentabilidade da Big Box, uma das maiores redes de supermercados do país. Além de ter acesso a conteúdo pelo YouTube, você também encontra essa entrevista no site, no aplicativo da CBN ou na sua plataforma de podcast preferida. Colaboraram comigo aqui no CBN Sustentabilidade, minha linda produtora Ana Luísa Bessa. Nos trabalhos técnicos, as outras lindas, Priscila Gobiotti e a Isabel Gomes. E na edição, Rafael Furugem e o Luiz Fuliagem. Eu prometo a vocês que vou tomar um chazinho de gengibre para melhorar minha voz. E a gente se vê na semana que vem. Um beijo, até lá.
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0: 28 de junho de 2026. A esposa e os dois filhos do jogador argentino Lucas Trejo foram encontrados mortos na noite deste sábado após 74 horas de buscas. A família estava desaparecida desde os terremotos que atingiram a Venezuela, quando o prédio onde moravam, no estado de La Guaira, desabou. Trejo, que atua pelo clube venezuelano Deportivo La Guaira, não estava no local e passou os últimos dias acompanhando as buscas. A morte de Anina Maranella e dos filhos do casal de 5 e 7 anos de idade foi confirmada pelo clube. Os dois terremotos atingiram a Venezuela na noite de quarta-feira, com menos de um minuto de diferença, e provocaram o desabamento de prédios em Caracas e em outras cidades do país. O sorteio do concurso 7.051 da Quina, Quina de São João, foi realizado no início da tarde deste domingo no Centro de Tradições Nordestinas, em São Paulo. 9 apostas acertaram as 5 dezenas e vão dividir o prêmio de mais de 239 milhões de reais, levando cerca de 26 milhões de reais cada. Os números sorteados foram 19, 32, 50, 73 e 75. O próximo concurso tem estimativa de prêmio de 500 mil reais. No horário de Brasília, 11:01.
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1: Ah, começou aqui, fim expediente de hoje, ancoragem madura, nada de euforia, nada de festa, vamos fazer um programa sério, conversando em assuntos sérios com pessoas sérias. O nosso exuberante Dan Stubach não está na área por enquanto, estamos tentando localizá-lo, mas temos Teco Medina, diretamente de São Paulo. Aqui José Godoy, estou com nossos entrevistados que já serão anunciados aqui. Queria mandar nossos abraços para nossas comunidades fora do Brasil, na Europa, Estados Unidos, Ásia, Oceania. E vamos que vamos. Bom, semana monopolizada pela Copa, mais uma vez, parece que o Brasil tá querendo ir pra frente. Tivemos um amistoso agora há pouco entre França e Noruega. França goleou o time reserva da Noruega, que parece bem interessado em pegar o Brasil, assim como o Japão, que será nosso adversário na próxima segunda. Temos mais um banco enrolado, Teco Medina, não sei o que está acontecendo com o Banco Central, com os órgãos que fiscalizam, porque cada semana um banco aparece aí com uma falcatrua nova. Muita história de bet também, o pessoal percebendo que juntar esporte com bet e jornalismo às vezes não dá tão certo assim. Vamos ver para onde isso vai. Mas o papo hoje principal é sobre crime, sobre o que está acontecendo na, talvez a principal pauta, uma das principais pautas da próxima eleição, que é a questão da segurança pública. A gente está aqui.

0: com dois convidados ouro, padrão ouro hoje. Temos o Paulo Renato Soares, jornalista da TV Globo, Gustavo Gomes, documentarista. Os dois vão falar, trabalham, criaram o documentário, a série documental Territórios da Globoplay. Sucesso enorme nesse primeiro semestre de 2026. E vamos falar um pouco sobre o que eles apuraram, o que eles contam nesses documentários e ver se a gente consegue aprender um pouco mais sobre esse tema. Tudo certo aí, Teco?
1: Pois é, boa noite Paulo, boa noite Gustavo, boa noite a todos, tudo certo, clima de Copa do Mundo, o Brasil avançando e tô achando que vai mais longe do que a gente imaginava, hein? Acho que esse time do Japão é bom, mas vai ter que comer muito sushi e sashimi para parar o Vini.
0: Vamos ver, vamos ver. Eu também ontem, depois do jogo do Japão, fiquei mais calmo um pouco, mas também não sei se estão escondendo o jogo, vamos ver para onde a coisa vai. Achei interessante, né? Essa Copa, não sei como, se foi o Trump que te escolheu as chaves, né? Porque tem um lado com uns times quase de várzea, assim, né? Que vão enfrentar os Estados Unidos, e de outro, daqui a pouco vai ter um França e Alemanha, se tudo pelo andar da carruagem. O Brasil com essas pedreiras, né? Que não são de primeiro nível, mas que não são, né, dos favoritos, mas são times bem duros. Noruega, provavelmente, ou mesmo a Costa do Marfim, e o Japão na segunda. Não tá um pouco desequilibrado as chaves. Você que é um estudioso de chaves, de competições, qual que é a tua avaliação aí?
1: Deve ter dedo do Trump e também dedo do Milei, né? Porque a Argentina tá de férias até as quartas de final, né? O Messi já pegaram o grupo mais fácil de todos. Agora vão pegar dois mata-matas ali para pôr time reserva, para o Messi fazer 32 gols. Depois vai pegar para valer, mas o assombro mesmo é a França, né? A França parece nesse momento um degrau acima de todo mundo, e o time, cara, hoje, assim, eu achei que a ONU ia intervir no jogo com 20 minutos de jogo, né? Era para estar 6-0 na Noruega, e você não sabe nem muito bem de onde vem a bola, porque todo mundo é craque ali, né?
0: Pois é. Bom, quero apresentar também nosso produtor maravilhoso, o Ender. Pode se aproximar do microfone que eu vou fazer perguntas para você, o Ender. Primeiro, qual é o telefone que o nosso WhatsApp, que o nosso ouvinte pode participar. O Teco, que hoje tá tentando fazer tudo nas redes sociais, ele vai olhar e-mail, Twitter e tudo mais. Mas o Ender, fala pra gente qual que é o número do WhatsApp para participação da nossa audiência.
2: Boa noite, Zé, Teco, Paulo, Gustavo. Boa noite para os nossos ouvintes. Quem quiser participar do programa, é só mandar mensagem de texto ou áudio para o número 11 99911 9981. 11 99911 9981. Lembrando, para quem for mandar mensagem de áudio, é só até 30 segundinhos, tá bom?
0: Tá, fica por aí que eu vou fazer a pergunta-chave. Agora são 6h38, alguma notícia de Dan Stubach? Ou ele continua no metaverso?
2: Então, ele me mandou um áudio aqui. Ele falou que tá terminando de gravar uma cena da novela e a qualquer momento ele vai entrar.
0: Ótimo.
2: Pra participar do programa. Aguardemos.
0: Essa previsibilidade me anima muito nesse programa.
2: Um pouco de caos, ansiedade, então vamos lá.
0: Sim, pra tudo, pra quem trabalha com saúde mental, assim, esse programa é uma maravilha. Bom, vamos começar, chega de papinho, vamos começar com uma história séria aqui. Queria agradecer o Paulo Renato, queria o Gustavo também, que vão estar aqui com a gente. Boa noite, Paulo. Boa noite, Gustavo.
3: Boa noite pra todo mundo, obrigado pelo convite, estamos honrados de estar aqui.
4: Exatamente.
0: Tá, então vamos conversar um pouquinho mais próximo ao microfone, se puder. Obrigado, Paulo. Conta um pouquinho pra gente, começar com o Gustavo, um pouco a história da produção, né? Quanto tempo levou pra vocês fazerem? São 6 episódios, quantidade de entrevistas, cidades que vocês rodaram, quantidade de entrevistados, né? E como vocês chegaram nesse formato de 6 episódios?
4: Eu costumo dizer que o documentário, a decisão tomada de fazer um documentário, a gente sabe como começa, mas a gente nunca sabe como termina. Então, é obrigatório para mim também dizer que a ideia, a concepção do documentário foi do Paulo Renato, do Leslie Leitão. Eles, dentro da redação, sentiram essa necessidade. Acho que vale a pena você conversar um pouco pro Paulo Renato contar um pouquinho de como nasceu isso. E aí os loucos chamaram um outro louco, que veio para tentar formatar e trazer um pouquinho de método, porque já fiz.

0: vários documentários, já tenho certa experiência com documentários, e eles tiveram uma ideia muito ousada, que é falar de um tema muito complexo. E a gente acabou indo no Brasil todo, todas as regiões do Brasil, em 3 países fronteiriços nossos. Uhum. Entrevistamos, se não me engano,
1: mais de 100 pessoas.
0: Uhum. E para tratar, e eu acho que para tratar e para tentar retratar um tema muito mais complexo do que as pessoas gostam de acreditar que é.
1: Uhum.
0: Né? E eu acho que a grande força do documentário é essa, é apresentar as coisas mais explicadas para que as pessoas entendam os problemas, em vez da gente, às vezes a gente acaba meio no campo da mitologia, né? E não, esse documentário foi para mostrar e talvez até chocar, uhum, com a verdade do que a gente vive hoje.
2: Ô Paulo, mas aí então, conta então esse comecinho, né? Você e o Leslie Leitão, que é um super produtor de crime, né? Polícia aqui no Rio.
1: Investigação.
2: Vocês estão na redação, começam a conversar, e dessa conversa até chegar no Globoplay, qual que foi o percurso?
1: Eu trabalhava ali na Editoria Rio, né? Nos telejornais locais, nos telejornais de rede, a gente cobre muito violência, e todas as vezes que a gente cobre violência, eu não consigo normalizar isso, né? Uhum. A violência está muito presente, mas para mim é super sempre muito intrigante. Como é que esse negócio não muda? Como é que isso sempre acontece da mesma maneira? Então, sempre chegava na redação falando aquilo. Poxa, a gente precisa ver como é que a gente faz para não cobrir isso só no varejo, só não ficar falando da violência, a gente tentar contextualizar como é que nasce isso, como é que se perpetua isso. E o Leslie chegava da rua com muita informação de bastidor, que eu vi de delegado, de polícia, de gente ligada ao crime, falando coisas. E eu falei, cara, a gente precisa juntar isso num negócio, vamos pensar em alguma coisa para a gente poder tentar levar para as pessoas essa nossa inquietação. A gente queria saber assim, cara. Onde é que a gente está? Qual o tamanho do buraco? Porque a gente sabe que a segurança pública está ruim, né?
0: Uhum.
1: Mas assim, como é que a gente chegou até aqui e onde é que a gente está? Que buraco é esse? Vamos tentar fazer isso? Vamos tentar fazer isso. A gente levou isso para o Márcio Tenick, que é o chefe, é o diretor da Editoria Rio, e comprou, e a gente foi falando com a direção, a gente foi discutindo isso durante um bom tempo. Quase um ano a gente discutiu isso, o que a gente podia fazer, o que, que dava para fazer, como é que a gente podia ir para a rua gravar, com quem que a gente poderia gravar, para a gente tentar pensar isso. E aí isso acabou sendo levado para esse departamento de projetos especiais. Entrou outro repórter, que é o Mohamed Saig, entrou para trabalhar junto com a gente.
0: Mohamed também foi muito importante.
1: Super fonte, uhum, né? Um cara que de muitas fontes no Brasil inteiro. Então, acho que. E aí o Gustavo foi convidado pelo pessoal para ser o diretor. E aí,
0: Fátima Batista, que é
1: a diretora desse
0: projetos especiais.
1: E aí começou a ebulição. Aí, porque cada um tem uma ideia, né?
0: Uhum.
1: E aí a gente. Isso foi rico. Porque eu acho que a violência atinge as pessoas de maneiras diferentes. Né? Você mora na favela, você mora em São Paulo, você mora em outro lugar. Então a gente queria não falar da violência, mas falar como é que o crime se estruturou. Como é que o crime virou uma estrutura de poder,
0: uhum,
1: que passou a influenciar a economia, a política e principalmente dominar a vida de pessoas. Né? Uhum. Milhões de brasileiros vivem dominados por esses grupos armados. E eu acho que a gente... Esse acho que é o grande pulo que a gente conseguiu dar. De tentar extrair dos nossos entrevistados, de assim, onde é que a gente errou, como sociedade, como políticas públicas, e por que que a gente ainda não consegue sair disso. Acho que isso está atraindo muitas pessoas para poder entender mais profundamente o que está acontecendo. E aí calha de ser no período eleitoral, eu acho importantíssimo, uhum, porque tem muito candidato que vem com bala de prata, né? Uhum. Projeto mágico que vai resolver, que basta prender, que basta matar, que basta... E a gente ouviu desses 100 entrevistados que não é assim, né? Que é muito difícil, mas é que dá. Que ainda dá. Mas precisa todo mundo sentar à mesma mesa e começar a trabalhar conjuntamente, todo mundo trabalhar junto. Então foi assim, foi esse período aí. E para fazer a gente demorou quase um ano.
0: Quase um ano para fazer.
2: É muito trabalho, né?
0: E no meio do caminho veio a operação do dia 28, que mudou também muita coisa. E você perguntou antes, né? Por que 6 episódios? Não era para ser 6. A gente tinha pensado num outro formato. Mas quando você vai para a rua e o documentário se apresenta e começa a trazer as dificuldades.

0: realidades e a gente começa a entender que o lugar das coisas é muito mais complicado, a gente começa a reestruturar e adaptar e pegar as nossas histórias e desenvolvê-las de acordo com essas novas nuances que foram se apresentando. É realmente, o que aconteceu no dia 28 de outubro é realmente um marco na segurança, porque um dos entrevistados fala isso, né? Se não me engano é o Beltrame, né?
1: Uhum.
0: A sociedade brasileira passa a aceitar que 122 pessoas podem ser mortas numa operação. Isso é um horror, é um horror. Isso é um horror. Eu acho que a gente tem que conversar sobre isso.
1: Claro. Teco.
2: Paulo, Gustavo, bom, o documentário assim, tem um monte de coisa que é um soco no estômago ali, né? Mas acho que a coisa que mais me chamou a atenção é a quantidade enorme de entrevistados, né, que vocês têm. E dentre os entrevistados todos, que cada um traz uma história boa ali de se ouvir, tem dois casos que chamaram a atenção que eu queria perguntar para vocês como foi. Primeiro, Fernandinho Beiramar, né? Como é que foi conseguir uma entrevista dele? Chamou a atenção que ele dá entrevista com dois caras mascarados atrás ali, não sei o que que é, aquilo só é um protocolo, mas uma coisa meio ameaçadora. E vocês colocam ali, se não me engano, duas ou três pessoas que são ex-criminosos, né? E eu sempre ouvi falar que você só sai do tráfico morto ou preso, né? Mas aparentemente tem pessoas ali que conseguiram sair. E como é que o cara saiu? Por que que o cara fala? É arriscado para esses caras falarem, porque eles falaram mostrando rosto, nome, tudo, né? E esses caras, eu imagino que se tiverem seguros para falar, eles têm muito a contribuir com as coisas, porque eles sabem como funciona ali, quem é quem também, né?
3: Sim. Deixa eu começar a te responder pelo começo aí. Fernandinho Beiramar, Leslie Leitão conversou com os advogados dele, aceitaram. E num trabalho muito do Mohamed Saig, a gente conseguiu com as autoridades as autorizações. Então, o Ministério Público deu nada a opor e a Justiça autorizou. Foi um processo seguido à risca, como manda a Justiça. A gente fez todos os pedidos, foram aceitos e a gente conseguiu. O que você viu ali é um protocolo da Penitenciária de Segurança Máxima. Quando um presidiário, um detento vai falar, tem sim a companhia, ele tava algemado, o pé dele, e tem dois policiais que ficam ali. A gente manteve uma distância dele, a gente tava do outro lado da cela, mas esse é um protocolo lá que é seguido dentro das penitenciárias de segurança máxima no Brasil. Em relação aos ex-criminosos, né? A gente explicou para eles o projeto, eles gostaram, esses dois caras que falaram com a gente, inclusive eles têm um podcast que trata desse tema de segurança pública com uma pegada muito para tentar fazer com que os jovens de qualquer lugar, das comunidades ou de qualquer lugar, não se interessem pelo crime, que eles gostam de mostrar que isso não vale a pena, e eles viram no documentário uma oportunidade de levar alguma mensagem também para mostrar. E eles, sim. Eles falaram muita coisa, nos ajudaram a entender muita coisa. Ao ouvi-los, nós ficamos até mais preparados para a entrevista com autoridades, para tentar entender como é que a autoridade vê aquilo e como é que o crime vê aquilo. Então foi importantíssimo ouvir essas pessoas, eles têm realmente muito a dizer. E eles saíram do crime. Um deles me disse o seguinte: bom, chegou um momento que eu era preso, saía, depois eu era achacado, né? Achacado é, um policial tomava um dinheiro dele para ele não ir preso, quando não tinha isso ele ia preso e ele achou que ele ia ser morto. Então ele, um dia ele chegou e avisou o pessoal, falou, eu não quero mais, eu vou sair, vou deixar tudo aí, alguém assume, eu vou embora, vou fazer outra coisa. E ele saiu, e ele é uma prova de que dá para sair, ele negociou a saída, ele era chefe, né? E ele deixou aquilo. O outro também, foi a mesma coisa.
0: Mas tem o terceiro também, porque esses dois que o Paulo Renato tá falando, são do Comando Vermelho.
3: É.
0: Eram do Comando Vermelho. E a gente também entrevistou o Ney, do Terceiro Comando Puro.
3: Sim.
0: Que também é o mesmo caso dos dois que a gente entrevistou do Comando Vermelho, e que também resolveu sair. Mas o sistema não é exatamente desenhado para que eles consigam sair, especialmente chefes como esses, né?
3: Uhum.
0: Então, também tem que se observar, e quando a gente entra.

0: ele vai para dentro do sistema penitenciário, a gente também enxerga que a sociedade não está muito afim de olhar para dentro do sistema, entender os problemas que acontecem ali e que tem muitas pessoas na direita e na esquerda que começam a entender que é melhor começar a tratar desse assunto e se aprofundar. Acho que isso no documentário também tá representado.
1: Ô Paulo, você falou, né, agora há pouco, uhum, né, de que você ainda ouviu de pessoas, especialistas, falando que ainda teria como resolver a situação. Não sei se é a melhor palavra, o melhor verbo é resolver, mas pelo menos
2: enfrentar, né?
1: Enfrentar, fazer alguma coisa efetiva.
2: Um melhor enfrentamento.
1: É, e quais seriam essas atividades,
2: O que a gente não se arrisca é dizer quais medidas, né? Assim, quais medidas, porque parece aquela coisa de você vir com uma solução mágica para um, sim, negócio que é muito difícil. Acho que antes disso a gente precisa dizer o seguinte, que é quando o crime se estrutura, e eu gosto de lembrar muito o que um entrevistado disse pra gente, Gabriel Feltrão, um estudioso muito sério sobre criminalidade, segurança pública, ele fala assim, vocês... Algumas pessoas podem imaginar que o crime está de um lado e a sociedade está do outro. Então é fácil, você vai ali, você elimina o crime organizado e, ok, salvamos a sociedade. Mas isso não existe mais. O que existe é uma simbiose, né? A sociedade e o crime estão, de alguma maneira, interligados nos negócios, na economia formal, na política. Então, olha só o problema que a gente tem. Como é que a gente vai? Você tem, muita gente diz, é importante você seguir o dinheiro, né? Tem que seguir o dinheiro. Tá bem, aí você vai seguir o dinheiro quando um grupo de pessoas ligadas ao crime organizado monta um fundo de investimento para fazer investimentos.
1: Uhum.
2: Começa a ficar mais difícil, né? Então, quando a gente vai para as autoridades e para discutir o que é preciso fazer, quando eles falam, é preciso sentar à mesma mesa, a defesa é o seguinte... As inteligências, quando a gente fala inteligência, nessa coisa que o político fala, precisamos mais inteligência, né? Você precisa ter investimento nas estruturas de controle e de todas essas organizações trabalharem juntas. Quer dizer, a Receita Federal, a Polícia Federal, as polícias estaduais, uhum, as penitenciárias, onde tem um serviço de inteligência interessante, importante, que, como eles dizem, a cadeia fala. Então, todo mundo precisa começar a trabalhar junto, porque senão você não consegue mais. Existe hoje um temor, alguns investigadores dizem que assim, vai chegar um ponto em que a economia formal vai estar tão contaminada por esse dinheiro que vai depender parcialmente, uhum, do dinheiro do crime.
0: Uhum. E aí eu digo, né? Concordando com o Paulo, Renato, que dar soluções para os problemas é muito fácil, né? Vamos fazer isso, vamos fazer aquilo, vamos fazer aquilo outro. Eu acho que o que a gente se propôs no documentário e que eu acho que faz parte do que a gente tem como missão é apresentar os problemas com profundidade para que as pessoas não caiam mais nas armadilhas que se põem em toda eleição, que chegam às pessoas e a gente não seja mais tão ingênuo ou tão irresponsável, uhum, com esse problema. E é muito mais do que dizer, falta educação, falta tudo.
2: Eu acho que ali a gente conseguiu, eu fico feliz a gente saber que está dando certo, uhum, né? Tá tendo muita repercussão o documentário, tá tendo muita audiência, porque também não é fácil fazer um diagnóstico, né? Assim, mas eu acho que o reconhecimento das autoridades de que houve falhas durante esse período, são 40 anos que se tenta enfrentar da mesma maneira e que o resultado é sempre o mesmo, isso é importante, as pessoas reconhecerem, as autoridades reconhecerem que assim, estamos falhando, uhum, muitos deles disseram isso. Então a gente precisa agora entender qual é o tamanho do problema e começar a traçar estratégias para enfrentar isso. Eu acho que esse é o ganho do documentário. A gente não está ali pedindo, nem questionando alguém para dar uma solução, né? Assim, qual é a solução para isso? Cada um tem a sua ideia. E cada um tendo a sua ideia, a gente vai continuar fazendo a mesma coisa. Que é isso que a gente ouviu deles. As pessoas precisam trabalhar em conjunto. Precisa ter integração. Não vai enfrentar esse problema se não tiver integração para enfrentar uma coisa que é tão intrincada, uhum, né? Que você tem território, a gente vai para o território, para mostrar o território dominado por grupos armados, que é cruel, né? Uhum. Domina a vida das pessoas, né? Mas, por exemplo, no território você tem, por exemplo, internet. Hoje até tem o traficante que é dono, mas tem um empresário que levou. A gente soube, tinha empresário levando internet,

0: sabe que mora em um bairro rico, levando internet na favela e ganhando dinheiro com isso, com os traficantes. E outros serviços que você possa imaginar, né? Assim, quase tudo que chega não é uma produção ali do traficante que tá ali. Ele faz associação com o empresário, né? Ele faz associação com gente da sociedade, digamos assim, para poder fazer os negócios dentro da favela. Então, olha só, não basta olhar e ver que o soldado armado, né, com fuzil ali é o grande problema, né? Você precisa entender que esse crime se estruturou.
1: Se estruturou a partir desse lucro enorme do tráfico de drogas, mas que esse dinheiro gerado pelo tráfico de drogas, ele vai para a economia. E as pessoas aceitam isso e começam a fazer seus negócios. E a gente acaba perdendo a noção de que o nosso vizinho pode ser um criminoso, né?
2: José, muita gente aqui perguntando basicamente como é que o PCC especial ficou tão grande, né? A gente lembra aqui em São Paulo, quando a gente começou na CBN, 20 anos atrás, teve aquele evento aqui em São Paulo. Era uma coisa local, a gente nem entendia muito bem o que era aquilo que estava acontecendo. Pegou todo mundo meio de surpresa. 20 anos depois, tem informação de que eles são o oitavo maior grupo terrorista do mundo. Assim, sei lá, se terrorista é a palavra certa, né? Mas é impressionante como o negócio aumentou de tamanho sem a gente ver. E outra coisa que todo mundo pergunta, muita gente está perguntando aqui, é a história sobre o tráfico de droga. Porque tem muita gente que diz, até citando Tropa de Elite, que antigamente tinha história de que era o consumo de droga da sociedade que financiava isso tudo. Mas quando você olha onde estão os braços dessas coisas hoje, tem essa dúvida se ainda é a droga ou se o negócio já ficou tão grande em outras coisas que isso é só mais um negócio que eles têm e talvez nem seja tão importante mais.
1: Quem quer responder? Eu acho que para começar, eu diria que o tráfico de drogas é um negócio mais importante porque ele gera essa explosão de poder que se alastra pela sociedade, que atrai políticos, atrai a sociedade para e deságua na economia formal, onde o carro é comprado com dinheiro vivo, o vendedor de carro não faz vista grossa, isso tudo acontece. Mas sim, eu acho que a droga chegou, gerou o dinheiro, e essas facções, o PCC, o Comando Vermelho, o Terceiro Comando, todos, eles passam a ter que investir em outras modalidades para ganhar, para desaguar esse dinheiro todo que hoje tem rotas para a Europa e tudo mais. E se descobre através, meio que no documentário, acho que o Otávio Guedes fala muito bem sobre isso, né? É uma consultoria da milícia que mostra, olha, é possível também, além de tudo, dominar as populações cobrando serviços, e isso acaba se tornando muito importante. Uma coisa que a gente descobriu, os repórteres cinematográficos da Globo, com drones, mostrando que as barricadas não são mais, os pontos de drogas não são mais só para vender drogas, são simplesmente pedágios e delimitadores de territórios, porque dali para dentro não é mais o governo que toma conta, dali para dentro as pessoas pagam por todos os serviços. Então, sim, hoje não depende só da droga, né?
0: Eu queria te dizer que para esse ouvinte, que quando as organizações criminosas passam a dominar as rotas, é que elas começam a ganhar dinheiro grosso, digamos assim, né? Não lembro muito bem os números, mas nem sei se estão atualizados, mas assim, o quilo de cocaína chega no Brasil, eles compram por $1.200, $2.000, vendem no Brasil a 5.000, mas vendem na Europa a 40, vendem na Ásia a $70.000.
3: Que loucura.
0: Então, veja só o volume de dinheiro que eles têm, né? E aí, a partir desse volume de dinheiro, eles precisam lavar dinheiro. Aí, como ouvimos de uma desembargadora que trabalhou em investigações contra o PCC durante muito tempo, fala que eles lavam

0: dinheiro até na ração de cachorro. Então, é um volume de, eles consideram, os vários investigadores que ouvimos consideram o PCC extremamente rico. Então, esse dinheiro precisa ser lavado. E eles vão se sofisticando cada vez mais para lavar esse dinheiro. Então, eles têm empresas formais, na economia formal. Não se, bom, a gente viu a operação Carbono Oculto, pegou a cadeia inteira de combustível.
1: Uhum.
0: Mas eles têm várias outras, estão envolvidos em várias outras cadeias de produção no Brasil. A Receita Federal diz que mapeia várias coisas. E a inteligência está sempre um passo atrás ali, tentando entender como é que eles estão lavando o dinheiro. Então, é muito dinheiro. Os ouvintes precisam saber que sim, é muito dinheiro. Vou repetir esse número, né? Compra $1.200, chega no Brasil a 5 mil, vende a 40 mil na Europa e na Ásia pode vender a $70 mil o quilo de
1: corrente. É muita loucura. Agora, com esse volume de dinheiro, a gente imagina que o nível de corrupção é gigantesco também.
0: É, não existe crime organizado sem a participação da corrupção, né? Sem a facilitação, né?
1: Uhum.
0: Para que ocorra. Então, a corrupção é um mal terrível.
1: Uhum.
0: Que facilita. E principalmente, quando a gente fala do sistema penitenciário, a gente está falando do sistema penitenciário estaduais, onde o PCC cresceu, o CV nasceu e cresceu dentro do sistema penitenciário, o PCC nasceu e cresceu dentro do sistema penitenciário.
2: O Teco falou do ouvinte, perguntou como é que isso explodiu e a gente nem viu. Estava dentro do presídio. Estava acontecendo, estavam se organizando.
0: Dentro do Estado brasileiro.
2: Exatamente, dentro do Estado. E muitas vezes é com as autoridades em negação. Então você vai assistir o documentário, você vai ver que tem entrevistas de arquivo falando: não, que absurdo, isso não existe. Não, estava acontecendo, estava muito forte e a gente estava dormindo no.
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domingo 28 de junho de 2026. O número de mortos pelos fortes terremotos que atingiram a Venezuela na quarta-feira subiu para 1.450, informou o presidente da Assembleia Nacional, Jorge Rodrigues, neste domingo. O número oficial de feridos

0: na tragédia subiu para 3.150. As Nações Unidas estimam que cerca de 50 mil pessoas estejam desaparecidas. Uma projeção da ONU estimou que mais de 6 milhões de pessoas podem ter sido afetadas pelos tremores. A deputada estadual Divaneide Basílio, do PT do Rio Grande do Norte, foi agredida na última quinta-feira por um agente da Polícia Federal. A informação foi confirmada pelo partido. A agressão aconteceu durante um evento com a primeira-dama Janja da Silva em Natal. A sigla informou que o agente era externo à organização do evento e que vai tomar medidas em relação ao caso. A PF ainda não se manifestou. Um helicóptero de uma empresa petrolífera caiu neste domingo na Arábia Saudita, a oeste do Estreito de Hormuz. 14 pessoas morreram, segundo a agência de notícias estatal. A causa do desastre ainda é desconhecida. A empresa havia retomado na sexta-feira os carregamentos de petróleo bruto em um terminal de Rastanura, no Golfo, após uma interrupção de quase 4 meses. No horário de Brasília, 11:34.
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1: Agora, tem um pensamento estratégico, né, nessas facções, né? Porque você ficou pensando esse escândalo recente da Faria Lima, dos fundos relacionados com o PCC. Alguém pensou, né, os fintechs e tal, alguém começou a entender que essa mudança tecnológica financeira poderia ser usada de uma forma muito favorável a eles, né? Ou seja, tem uma inteligência de entender a própria mudança social, tecnológica, né, econômica, né?
2: O que a gente ouviu? Tudo que a gente está falando aqui é que a gente ouviu dos nossos, nossos entrevistados, né? O importante é que a gente não é especialista em segurança Exatamente. Pública, né? Nós somos jornalistas que trataram disso. Não estamos dando opinião aqui como especialista, só fazendo essa... Mas assim, o que os entrevistados nos dizem? Que existem vários caminhos. O PCC faz, o Comando Vermelho faz, mas o PCC mais, tenta montar suas estruturas para lavar dinheiro, mas é um caminho de via dupla. Também há pessoas que são empresários, que têm negócios, que também buscam o PCC para poder dá uma injeção de dinheiro no seu negócio. Então, hoje, o próprio PCC se considera uma empresa, um hub de negócios, que está lá aberto a fazer negócio com qualquer pessoa que tenha interesse. Então, se você tem um ramo de negócio que ele pode lavar o dinheiro dele, eles vão se associar. É isso que os investigadores têm dito. Por isso que fica cada vez mais difícil, porque eles estão na economia formal. Tem um empresário que tem um negócio formal. Vamos dar um exemplo, o mercado imobiliário, em certas regiões de São Paulo. Se associou a integrantes do PCC para poder fazer investimentos e lavar o dinheiro do PCC. Então, é assim que acontece, né? O PCC age sozinho, mas age também sendo provocado, procurado por setores, pessoas de setores da economia que querem. E essa é a opinião de muitos dos nossos entrevistados.
3: E que o próprio PCC, ele chama essas pessoas de associados. E agora, diferente do PCC... O Comando Vermelho funciona uma espécie de franquias espalhadas pelo Brasil, que cuida mais do chão. Eles ficam muito presos dentro da própria favela. E uma coisa que a gente notou andando pelo Brasil é que espalhou pelo Brasil inteiro, né?
2: O modelo que está se reproduzindo.
3: É um modelo que se reproduz pelo Brasil todo, e eles não podem usufruir da mesma forma que o PCC usufrui do dinheiro, porque eles não se tornaram empresários e eles acabam ficando dentro da favela, e quando saem acabam sendo achacados ou presos ou achacados. E são sistemas de operação diferentes. O PCC e o crime do Rio de Janeiro, eles operam de formas diferentes, mas com muito método. Com muito método. O PCC, muito como o Paulo Renato acabou de falar, o Comando Vermelho já, ele procura uma facção que existe em outro estado, ele fornece meios para que essa facção cresça, ele empresta armas para essa facção, e ele acaba se tornando o dono dessa facção e dominando a área. Isso ficou claro para a gente ouvindo essas.

0: esses especialistas.
1: Ô Wender, se você tiver perguntas de ouvinte, me avisa. Se tiver notícias de Denstuba, me avisa. Teco, tem alguma coisa, alguma pergunta?
2: Teco, Paulo, vocês começam ali o documentário ali, logo no começo tem as imagens da última operação, daquela operação gigante, né? Qual foi o impacto dela, enfim, na finalização do documentário? Assim, imagina, evidentemente, ela não estava na conta, mas ela muda tudo, né? Muda a vida real, muda como a sociedade enxerga as coisas, mas também deve ter mudado como vocês pretendem finalizar esse documentário. Acabou sendo um presente ou um pepino?
3: Boa. Acho que as duas coisas. Realmente, quando houve a operação, a gente teve que rearrumar ali o andar das coisas. Eu acho que a gente precisou parar e entender como é que aquilo ia ter impacto sobre tudo, né? Sobre o que estava se dizendo sobre políticas públicas, o que estava se dizendo sobre opinião pública. E a gente foi meio entendendo aquilo para ver como que a gente queria tratar aquilo. E a gente tinha opiniões divergentes no grupo, né? Isso aconteceu muito. São 29 jornalistas trabalhando, você imagina, né? A gente começava a discutir e tal. Mas a gente entendeu, no fim, que aquela operação era importantíssima para ilustrar o poder de fogo do crime organizado. Eu acho que nenhuma outra operação mostrou como eles estão bem armados e estruturados dentro das comunidades. A gente sabe que eles têm muita arma, a gente sabe que são muitos homens, a gente sabe, né, que eles dominam o território, mas essa operação nos deu uma amostra mais clara de como eles estão bem armados, bem estruturados e como são muitos.
4: E que se isso não for enfrentado de forma com a polícia, e a gente precisa da polícia e dos policiais para enfrentar isso, qual é o destino que a gente...
3: E aí, Teco, do ponto de vista de virou um pepino ou não, virou, porque aí o Gustavo teve que, como ele mesmo diz, começar o documentário com clímax. Não tá no fim o clímax, tá no começo.
4: Normalmente, num documentário, ele precisa ter um arco que ele começa devagarzinho, sobe, desce, e no final tem o clímax. Esse não, a gente teve que começar com o auge e o desafio de transformar essa história que é a principal na forma de explicar todos os outros episódios. Esse é um desafio que a gente enfrentou com divergências, mas com divergências pro bem, né? Porque quando a gente discute, a gente lutando pro melhor. Eu acho que é por aí. É um susto aconteceu um negócio como esse, mas eu acho que ele serviu bem também para trazer para o documentário todas as nuances que a gente precisava apresentar.
1: O Paulo, um dos episódios trata dos fuzis, né? E acho que essa operação, acho que é um bom exemplo que vocês estão falando aqui, o volume de armas, né? Que é uma coisa incrível, a facilidade que essas armas chegam na mão do crime. E a impressão que dá é se precisar de armamentos assim cada vez mais sofisticados, esses armamentos vão chegar na mão dessas pessoas. Assim, os especialistas falam o que em relação a essa facilidade e quais são os caminhos para tentar diminuir o acesso a tanto armamento, né?
3: Eu acho que a gente trouxe no documentário algumas informações importantes nessa questão, porque assim, do mesmo jeito que a gente sempre ouve assim, precisa ter inteligência, precisa prender mais, precisa não sei o que, né? Uhum. O fuzil não nasce no Rio de Janeiro, o fuzil não nasce, sei lá, na Bahia, o fuzil, né?
4: O Brasil não produz fuzil.
3: O Brasil não produz, precisa ver a fronteira. Bom, a gente ouviu da Receita Federal que tem fuzil chegando de contêiner dos Estados Unidos no Brasil. Em grande quantidade.
1: Uhum.
3: Inclusive o governo brasileiro ia tentar fazer um acordo com o governo americano para tentar regular melhor essa história e poder ter alertas para poder se combater e se apreender esse material que está chegando no Brasil.
1: Uhum.
4: E durante a confecção do documentário a gente teve estouro de fábrica
3: de armas, né? Fábrica de armas dentro do Brasil. Então assim, você entende assim que eu acho que a gente foi feliz nisso de ouvir pessoas que estavam dispostas a falar mais do que do dia a dia e além do problema para assim... A fronteira é um problema? Sim, a fronteira é um problema, mas não é só lá. Não adianta falar assim, não, temos que fechar a fronteira e não temos nada com isso. Não, entende? Isso não dá para falar isso. Acho que como jornalista, a gente buscou informação para as pessoas se perguntarem,

0: Então, aquilo que você estava me dizendo não é bem assim. Aquilo que eu sempre ouvi talvez seja mais difícil, mais complicado do que estão me dizendo. Talvez não tenha uma fórmula mágica para resolver isso. Precisa mesmo trabalhar direito. Eu acho que é isso, Teco, que a gente, né, assim, a gente fica feliz como jornalista de poder dar essas informações para as pessoas fazerem as suas avaliações. Isso se você assistiu os 6 episódios, tá certo?
1: Agora eu dou um depoimento de não especialista também, né? Eu fiquei muito impressionado em como os nossos policiais, eles realmente enfrentam uma situação de guerra e entram em lugares conflagrados e têm uma responsabilidade imensa na hora que entram nesses lugares, porque é muito fácil generalizar e falar, ah, não, muito roubo, muita corrupção, mas os caras que entram para fazer uma operação como essa também, a gente precisa reconhecer que tudo é muito complexo, mas que eles entram tentando trazer de volta para a população uma liberdade que eles não têm. E a gente escuta da população, a grande parte da população, que fica vítima do preconceito, porque, ah, o crime está na favela. E quando não é bem assim, não é nada assim. O crime está na favela, mas o crime também está acima. E muitas vezes os policiais acabam se tornando passageiros da agonia de desmandos políticos.
2: Agora,
1: é importante falar isso, tá?
2: As imagens que vocês têm no documentário do conflito são muito violentas ali, no sentido de estar muito no calor ali da, né, da troca de tiros e tal. Vocês sentiram medo? Quem colheu as imagens? Como foi essa relação com aquela exposição que vocês estavam tendo?
3: As imagens dão medo daqui do sofá de casa, né?
2: Mas é isso mesmo, é verdade, é uma violência.
3: Daqui aqui, protegido, né? Você fica assustado ali. Teve entrevista ali que eu tava com medo do cara e falava, cara, isso é gravado, eu tô com medo de quê, assim? Então os caras têm um olhar ali que te corrói, né?
1: O que eu posso dizer é que a gente, acho que o Paulo Renato e eu tive um tempo no esporte, né? Da Globo. Mas lá atrás eu já fiz também, tava no jornalismo da Globo, e acho que uma vez que a gente aceita entrar num caminho como esse e aceita fazer esse tipo de trabalho, a gente aceita porque a gente quer fazer alguma mudança, trazer alguma diferença para as pessoas, né? E na hora que você entra, bate uma adrenalina e acho que não bate.
0: Ali
1: na hora não bate medo, não.
0: Você tem um protocolo, né, da Globo de segurança, que você não está na frente do negócio, né? Uhum. Nós jornalistas ficamos atrás, né? A gente tem protocolos muito importantes a serem seguidos. O que a gente conseguiu é que, como a gente já vinha conversando com várias autoridades, com policiais, a gente conseguiu um acesso um pouco melhor para poder instalar câmeras pequenas nos veículos e alguns lugares para poder acompanhar aquilo. A gente teve drone, né, nosso, que a gente pôde acompanhar isso. A gente teve um jornalista freelancer, que a gente teve acesso às imagens que ele fez, foi muito importante, ele teve lá na frente. Então, assim, a gente teve, por isso que você tem aquelas imagens tão vivas, e a gente também teve acesso a material muito grande das câmeras corporais.
1: Mas vamos lá, no segundo dia, no dia seguinte, a operação, quando não tinha mais confronto, tudo estava igual. Os fuzis estavam de volta na rua, as drogas estavam sendo vendidas.
0: A gente
1: na rua,
0: foi no dia seguinte.
1: A gente foi no dia seguinte.
0: Dia seguinte não é expressão, não, tá? A gente foi no dia seguinte.
1: Seguinte, e subiu. O Paulo, Renato e eu subimos. Eu na garupa de moto, com toda a segurança.
0: Os traficantes estavam nos mesmos lugares.
1: Conversamos com os traficantes, entrevistamos uma vítima no dia seguinte. Seguindo os protocolos, a gente também entrou em favelas de São Paulo, seguindo os protocolos, e a gente acabou sendo abordado por traficantes. Isso aconteceu, por isso que a gente tem essas entrevistas. Respondendo ao Teco, é assustador. Imagina quem vive dentro dessa realidade todo dia.
0: Por isso que, assim, a gente fala, né? O crime não tá só na favela, esse crime maior já tá na sociedade, tá em simbiose, mas é urgente recuperar esses territórios.
1: É urgente.
0: É urgente que, assim, o Estado tem um monopólio do poder, não pode se entregar esse monopólio para. Então, esses territórios, essas pessoas não podem viver desse jeito. Então, o que a gente ouve dos nossos entrevistados, especialistas, autoridades,

0: autoridades, pessoas que estão envolvidas nisso, que é preciso fazer uma organização de uma política pública, de uma estrutura que possa retomar e devolver isso para as pessoas de uma vez por todas, porque o que a gente vê há 40 anos não é isso acontecendo. Você vê operações, a polícia vai sozinha, né?
1: O policial, né, vira número porque ele morre,
0: entende,
1: em vão.
0: O policial tá lá fazendo um trabalho.
1: No dia seguinte tá tudo igual.
0: Que, né? E o que a gente precisa é que a polícia faça o trabalho dela, mas que depois o Estado esteja lá.
2: Uhum.
0: Né? Que aquele, que é inadmissível que partes de uma cidade não sejam consideradas do Estado democrático de direito.
2: Não, e o impacto na cidade é uma coisa impressionante.
3: Mudou,
2: né?
3: muito a opinião.
2: Hã? Há 10 dias a gente teve a operação no Rio das Pedras, né? Que é uma das centenas de operações que você tem num ano no Rio. E eu tenho conhecido que no prédio onde ele mora, todos os porteiros moram no Rio das Pedras e não tinha funcionário no prédio, porque ninguém conseguiu chegar no trabalho. 40 escolas de Rio das Pedras estão fechadas naquele dia. Nenhuma criança tinha escola. Então as crianças das mães que iam trabalhar, ou dos pais que iam trabalhar, não tinham quem cuidar dessas crianças, quer dizer, porque elas iam ficar em casa. Você tem um impacto na vida dessas pessoas que moram, mas também que reverbera na cidade inteira, assim, porque as pessoas trabalham, as pessoas têm vida, circulam. E a gente tem uma normalização dessa situação que é muito... É muito cruel, na verdade, né? De achar que... A gente só lembra que o porteiro mora na Rio das Pedras quando ele não aparece, né? Só que ele vive 365 dias por dia.
0: Você está falando da parte da sociedade que não é tão afetada.
2: Exatamente.
0: Com o dia a dia disso.
2: Porque tem muita gente que fala, não, mas no meu bairro tudo bem, não tem, né? Não tem nada disso e tal. Mas tem a ver, porque, aliás, quando teve há pouco tempo, não sei qual foi a situação que fechou, acho que foi no dia que da operação que vocês cobriram, que vários bairros fecharam o comércio todo fechou super cedo.
0: Nessas nossas andanças que a gente vê o seguinte, a favela é um território que, vou usar a palavra que todo mundo usa, que é uma de potência, pessoas trabalhadoras, empreendedoras, artistas, né, músicos, tem tanta coisa acontecendo nesses territórios dominados por grupos armados que às vezes você não alcança porque o crime está ali dominando aquele território, mas ele sobrevive, né? A gente vê ali, a gente entrou em várias comunidades para poder falar com as pessoas, para falar com organizações não governamentais, com associações de moradores, para a gente conversar. E a gente tem, né? Há tantos anos aqui, a gente conhece. Então, é tão rico, né? Aquelas pessoas têm tanto... É normal, né? Mas deveria fazer parte da cidade normal, como qualquer coisa. E não é por causa do crime.
2: Sim.
0: E porque o Estado, a presença do Estado é precária. Se tem uma presença, é precária, não está, né? Então, como é que a gente admite isso durante 40 anos? Como é que a gente admite que isso está sendo reproduzido em outros estados? Como é que se admite isso? Essa é a questão pra gente no documentário, né? Assim.
2: Expediente de hoje com Paulo Renato Soares, jornalista da TV Globo, Gustavo Gomes, documentarista, os dois trabalham, produzem, fazem, apresentam, filmam, fazem tudo no território, série documental do Globoplay. Eu não entendi direito se o nosso querido Dan Stubbs está entre nós ou se ele retornou para o metaverso, ou se ele estiver, se você estiver por aqui, Dan, diga oi, senão eu já toco aqui com o nosso dia a dia aqui. Pelo visto ele não falou oi, então a gente toca o dia a dia. Teco, tá fácil, gente, tá fácil ancorar esse programa hoje, uma maravilha, né? Depois, no final de ano, ninguém me dá prêmio nenhum de ancoragem, né? É uma coisa maravilhosa. O que você tem por aí, Teco?
3: Ué, tem um monte de coisa estreando, né? Tem um monte de coisa terminando. Você quer falar de cultura já um pouquinho?
2: Vamos fazer já as dicas da semana já. Se o Dan vai aparecer, ele dá a dica e a gente já começa fazendo assim. Chama a vinheta, por favor.
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2: Começa com você então, Teco.
3: Olha, a temporada de férias, né? Então, filmes infanto-juvenis, né? O Toy Story, acho que é a grande pedida, verei amanhã. Vai estrear também a Supergirl, que é a derivada ali do filme do Super-Homem da semana passada, com aquela menina que eu adoro lá, que é da Casa do Dragão. Estreou a temporada da Casa do Dragão, pra galera que gosta de dragão, é um momento épico do ano, porque é dragão pra todo lado. E eu, Zé, num esforço jornalístico investigativo, passei a madrugada e vou fazer a primeira

0: resenha da última temporada do Urso.
1: Você vai fazer isso por nós?
0: Vou fazer isso por todo o país. Quero dizer para vocês duas mensagens.

0: vários anos. A quinta temporada, ela só não é pior do que a quarta e do que a terceira, mas ela é inacreditável. Tem dois capítulos inteiros, inteiros, Zé Godoy, dois capítulos inteiros onde não há nenhuma fala, não há diálogo, é só imagem do ovinho, da espuminha, da carninha, da aguinha, da espuca, não tem nada. E para terminar, eu vou dar um micro spoiler, que a série foi para um lugar tão maluco, que talvez até o Dan Cruise com essa série em algum multiverso, que só para você ter uma ideia, a série acabou com o nosso grande chefe fazendo outra coisa da vida.
1: Obrigado, Teco. Que alívio você ter feito isso por todos nós. Obrigado, obrigado de coração, obrigado. É o tipo de coisa que ninguém reconhece também nesse programa, esse tipo de esforço que você faz aqui, cara. Uhum. Gustavo, tem alguma dica, alguma Sim. coisa que você está vendo, lendo, ouvindo?
2: Vamos logo pro documentário, né?
1: Uhum.
2: É um documentário que já está há bastante tempo no mercado, na Netflix. Se chama Voyeur. Já viram?
1: Não.
2: É sobre uma investigação que o Gay Talese faz.
3: Eu já vi.
1: Entendeu?
3: Maravilhoso.
2: Eu acho que em tempos de documentários e como
3: Você não viu?
2: O trabalho acho da imprensa,
1: não.
2: Acho que vale a pena, é uma dica de como as coisas...
3: Não dá pra dar spoiler, né?
2: Nem sempre são como a gente
0: É aquele
2: acha.
0: Do motel, não é?
3: É do motel.
2: Exatamente.
3: É do motel.
2: Exatamente.
3: Você viu, né, Teco?
0: Vi.
3: É. Maravilhoso.
0: É ótimo.
3: Nossa.
1: E você, Paulo?
3: Cara, eu corri agora, consegui finalmente ver duas peças que eu queria ver. Acho que
1: uhum. Você
3: já deve ter falado disso milhares de vezes. Que, uhum. Céu da Língua e Prima Face.
1: Maravilhosas.
3: E dois fins de semana, consegui finalmente. Nossa, maravilhoso. E eu acabei de comprar e quero começar a ler essa semana, que eu tô muito interessado, li muito sobre esse livro, que é Escrever a Humana, do Sérgio Rodrigues.
1: É bem legal, é muito bom.
3: Você já leu?
1: Sim, muito bacana.
3: E eu fiquei curioso em tempos de inteligência artificial, o que que nos restou?
1: Sim.
3: Né?
1: Mas a escrita nos resta.
3: A escrita é nossa, a linguagem
1: é linguagem nossa.
3: Isso é a linguagem deles lá.
2: Só pra completar musicalmente, que eu gosto muito de música, eu não paro de ouvir Mil Coisas Invisíveis do Tim Bernard.
1: Ah, muito bom. Uhum. Muito bom. Muito bom mesmo. Bom, temos ainda tempo. Ó, pra quem tá afim de série, gosta de filme de série de espionagem, voltou agora, tem a segunda temporada do A Agência, que eu acho uma série muito legal. Uma série inglesa, na verdade, é uma série francesa que tem a versão inglesa, essa que a gente tá passando, tá na Paramount, com o Michael Fassbender, Richard Gere, grande elenco. Pra quem quer uma coisa hiper leve, tem as quatro estações ali com a Tina Fey e também é um elenco bem forte assim, tá na segunda temporada. Paulo, pra mim a trindade das peças do ano passado se fecha com a Lei de Tempestade, não sei se você viu. Então você põe na lista, eu acho que umas duas que você viu, mas a Lei de Tempestade acho que bate o martelo. A gente tem 2 minutos.
3: E também tem um documentário muito bom que o pessoal pode ver, chama Territórios, sobre o domínio do crime no Globoplay. São 6 episódios. Recomendo ver os 6, que você vai se aprofundar e entender melhor o buraco que a gente está na segurança pública.
1: Ótima dica, eu sei que parece que muita gente assinou o Globoplay para ver o documentário, a série, que é um indicativo assim bem importante, né, do interesse.
3: Vocês falaram, a gente está no top 5 no Globoplay.
1: Considerando todos.
3: Tipo, considerando tudo. Então assim, novela, estamos falando de novela, tá?
1: Pois
3: então,
1: é.
3: Assim, a gente está no top 5 e é, assim,
2: é uma marca histórica para os documentários originais do Globoplay, está nessa posição.
3: E a gente está felicíssimo. A gente não imaginava.
1: Mas o trabalho tá muito bom. A gente volta na semana que vem com mais Fim de Expediente. Abraço.

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0: segunda-feira, 29 de junho de 2026. Brasil e Japão se enfrentam às 14h no horário de Brasília pelos 16avos de final da Copa do Mundo. A partida acontece no NRG Stadium em Houston, no Texas. Em caso de empate, a partida segue para prorrogação e, se mantido o impasse, vai para pênaltis. O resultado vale a vaga nas oitavas de final do Mundial. Também se enfrentam Alemanha e Paraguai às 5h30 da tarde e Holanda e Marrocos às 10h da noite. Será anunciado hoje o vencedor da edição de número 59 do Festival de Parintins. O boi garantido, representado pelo vermelho e branco, venceu no ano passado e busca o 34º título. Já o caprichoso, nas cores azul e branco, tenta o 27º troféu. O vereador de São Paulo, Senival Pereira de Moura, pediu afastamento do PT. A informação foi confirmada pelo Diretório Municipal do partido. Em nota, a legenda informou que o parlamentar vai se dedicar à defesa e não quer vincular os últimos acontecimentos à sigla. Senival Pereira de Moura foi preso na semana passada após ser apontado pela Polícia Civil como uma figura central de um suposto esquema de lavagem de dinheiro do PCC. A investigação começou após o assassinato de um diretor de uma empresa de ônibus em 2020. Ele teria desviado verbas da companhia para a campanha do vereador. No horário de Brasília, 12:02.
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1: Olá, bom dia. Estamos começando o CBN Madrugada desta segunda, dia 29 de junho de 2026. A gente abre essa edição falando da blefaroplastia, realizada pelo cirurgião oculoplástico Dr. André Borba, que corrige o excesso de pele e bolsas de gordura nas pálpebras. A Nadédia Calado conversa com o médico sobre o tema.
2: Nosso assunto agora é a cirurgia plástica mais realizada do Brasil e do mundo. E quando a gente fala em cirurgia plástica, a gente pensa imediatamente em estética, né? Mas nesse caso também tem questões de saúde para a gente tratar. Esse procedimento se chama blefaroplastia. Inclusive, a gente já falou inclusive de figuras públicas, autoridades que precisaram fazer. Então já deixo o convite para você ouvinte participar, para mandar sua pergunta, reforçando o número do WhatsApp, que é o 11 99911 9981, ou tem o chat do YouTube também. O nosso convidado é o Dr. André Borba, médico cirurgião plástico, referente

0: experiência em cirurgia ocular. Seja muito bem-vindo à CBN. Uma boa tarde, doutor.
1: Boa tarde a todos, obrigado.
0: Doutor, quero começar perguntando, falei só o nome da cirurgia, né? Blefaroplastia, o que que é?
1: Blefaroplastia nada mais é do que a cirurgia cosmética das pálpebras. E cada vez mais ela tem sido buscada, como você disse, muitas pessoas procuram porque justamente o excesso de pele, as bolsas acabam incomodando. Qualquer pequena mudança no olhar muda exatamente como a pessoa é percebida. Então é muito importante o olhar.
0: Sem dúvida. Quando a gente fala de estética, também tem questão de saúde envolvida, né? Porque estética também mexe com autoestima, com saúde mental, mas tem a questão também da saúde física, né? Da saúde ocular. Então, queria te ouvir um pouco sobre isso, doutor. Quando que é o caso de fazer a cirurgia por estética? Quando que é saúde? Quando que é as duas coisas?
1: Elas acabam ficando muito juntas. A gente não consegue separar. Vamos supor, uma pessoa de 50 anos de idade já começa a ter tanto a flacidez da pálpebra quanto aquele incômodo de não conseguir enxergar bem, muitas vezes, pelo excesso de pele. Mas há também outros casos, que foi ótima pergunta, porque há casos que a pessoa não enxerga, porque a pálpebra já está mais caída, que a gente chama de ptose palpebral. E nesses casos, elas podem também estar junto com o excesso de pele e a necessidade de fazer as duas cirurgias ao mesmo tempo.
0: Quando a gente fala de problema de visão, a gente já começa a pensar até em outros sintomas, né, doutor? Isso acontece também no caso da ptose, a pessoa pode ter, por exemplo, dor de cabeça. Eu que sou uma pessoa míope, por exemplo, muito míope, quando não tô com a correção correta, já começo a sentir vertigem, até mau humor, né? Porque a visão mexe muito com os nossos outros sentidos, né?
1: O que nós mais observamos quando a pessoa tem uma ptose palpebral ou próprio excesso de pele, que chama-se dermatocálase nas pálpebras superiores, é o cansaço e a ativação dos músculos frontais, que são esses músculos, essas linhas horizontais que nós temos na testa. Então, o excesso de elevação desse músculo é um sinal importante. E aí sim, a partir disso, a gente poderia ter sim dor de cabeça e outros sintomas a respeito.
0: E como é que faz o diagnóstico, né? Imagino que a pessoa procure já por esse incômodo ou pode se verificar também num exame de rotina. Existe teste, existe exame para ver o que está comprometido de forma clínica?
1: Nadeja, o que mais as pessoas buscam é o incômodo estético, o cosmético. Hoje, com o advento do Instagram, redes sociais, o que acontece é que realmente aquilo incomoda na fotografia. E muitas vezes eles buscam porque eles estão incomodados ou porque alguém da família disse que o olho não está normal, ou um olho está diferente do outro, ou que parece olho que está muito fechado. Então, nesses casos, eles buscam querendo uma melhoria. E muitas vezes eles correlacionam com alguém da família que já precisou fazer ou que tinha muita pele na senilidade, o que é uma condição muito normal. Hoje em dia, a gente não só remove os tecidos, porque antigamente era muito comum se falar em blefaroplastia apenas a remoção dos tecidos. Hoje a gente tem uma técnica muito mais moderna, com olhar mais tridimensional sobre aquela órbita, né? Então, nós observamos a perda da gordura, nós observamos a queda dos supercílios e tudo que envolve as perdas, não só os excessos de pele, mas sim o que perdeu de estruturação ali para que a gente pudesse ter aquele excesso de pele a mais, que nós chamamos de deflação. Nem sempre é só um excesso, é um murchamento dos tecidos, que justamente dos pacotes de gordura, que chamamos de fat pads, de toda a região periorbitária.
0: Perfeito, já respondi aqui a dúvida da nossa ouvinte Luísa Rubio, que perguntou como saber se o caso pode precisar de cirurgia, né? Então, já tem essa forma da análise. O nosso ouvinte James, que nos ouve em Dourados, no Mato Grosso do Sul, ele pergunta se tem uma idade recomendada, se quem passou dos 60 pode fazer.
1: É mais comum, quando a pessoa tem uns 60 anos, notar. Mas a idade é justamente a recomendação correta, é quando está incomodando. Há pessoas que, por exemplo, há meninas de 30, 25, 30 anos que não conseguem fazer, por exemplo, passar maquiagem.

0: E é uma dor. E muitas vezes há necessidade. Tem muita gordura, tem muito excesso de pele. Então a anatomia não está de acordo. Então nesses casos a gente indica também. Mas a indicação maior, claro, é quando há incômodo cosmético com mais idade, a partir dos 40 anos de idade, a gente pode dizer. Quando as bolsas de gordura tendem também a se deslocarem, se projetarem para frente e também há perdas, principalmente agora, com o advento das canetas de emagrecimento, nós observamos muito a absorção dessas gorduras ao redor dos olhos, e isso faz com que os supercílios caem, haja uma deflação, como eu já expliquei, de toda a região periocular. Então essa gordura é absorvida e a pele parece mais em excesso. Inclusive há pessoas que já se submeteram à cirurgia e depois do uso da caneta, nós vemos que é como se eu não tivesse feito a cirurgia há 3, 4 anos atrás, porque há uma deflação dos tecidos importantíssima e a pálpebra, por ser um tecido muito fino, ela demonstra com muito mais facilidade esse derretimento da gordura da face.
1: É, isso é super interessante, porque a gente associa, possivelmente mais rapidamente ao envelhecimento, né? Sendo que tem também outras causas.
0: E é um fator de envelhecimento gravíssimo. Quando a gente tem um derretimento das gorduras da face, a gente está envelhecendo. Isso associado ao uso de hormônios em excesso, ao excesso de atividades físicas, nós temos hoje um grande problema para resolver nos consultórios de oculoplástica.
1: Agora a pergunta, aliás, vou citar aqui a mensagem da ouvinte Evan, que ela até falou da situação que o doutor citou, né? Ela quer fazer o olho de gatinho, aliás, estou usando, sempre faço, e não consegue. Então ela tá falando que tem realmente esse problema, né? Quando tem a flacidez da pálpebra. E o Diogo faz a pergunta contrária que a gente fez agora há pouco. Ele pergunta se tem idade mínima, porque ele sente que já tem, e tem também histórico na família de casos que atrapalharam a visão.
0: Pois é, a idade acaba sendo a indicação de cada anatomia. Então, se ele tem algum problema já está notando alguma dificuldade visual ou até estética, a gente acaba indicando se houver necessidade. Isso no consultório, fazendo as fotografias, nós conseguimos ver o quanto aquela pálpebra está incomodando. O normal é estar pelo menos a 3 milímetros, a pupila a 3 milímetros da pálpebra superior. Mas nem sempre acontece, muitas pessoas já têm isso, mas com essa distância menor, e faz com que o campo visual fique um pouco mais prejudicado. E aí a gente acaba indicando muitas vezes o procedimento de blefaroplastia junto com a ptose palpebral.
1: Mesmo antes dos 30 pode acontecer.
0: Sim, pode
1: Perfeito.
0: acontecer.
1: E também queria saber se tem diferenças para homens e mulheres, né? Porque a gente já viu muitos casos, inclusive, de figuras públicas, né? São homens. E reforçando o que a gente falou no começo, né? A gente pensa em cirurgia plástica da estética, é estética também, pode ser também outras coisas. Tem diferença em algum sentido entre os dois gêneros?
0: Sim, bastante. Veja, são duas diferenças básicas. O canto lateral dos homens e das mulheres são diferentes. No homem, é basicamente reto ou 1 milímetro acima do canto medial. E nas mulheres, 2 a 3 milímetros. Então é um pouco mais elevada a região lateral. Isso no canto dos olhos. Agora, na região dos supercílios, também é muito importante a diferença. E isso acaba sendo uma grande diferença de gênero. Então, no homem, acaba sendo exatamente na região do rebordo orbitário superior. E na mulher, acaba sendo 1,5 centímetros ou um pouquinho acima do rebordo, o que dá um aspecto mais feminino dos supercílios. E claro que isso também influencia o quanto a pessoa vai ter de pele sobre as pálpebras. Então, no homem, vamos supor, um homem que tem os supercílios muito baixo, ele pode ter a sensação de que tem muita pele na pálpebra superior para ser removida. E geralmente não é assim. Então, muitas vezes, se há uma queda muito grande dos supercílios, nós também temos que abordar os supercílios para conseguir remover o excesso de pele. Ou, em alguns casos, é somente a pele mesmo, o excesso de gordura. Mas é importante essa avaliação para não ter problemas, como você sabe,

0: existem complicações e as complicações devem ser evitadas ao máximo com uma régua, observando, examinando o paciente para que a gente possa ter certeza do planejamento correto para cada caso.
1: Mais uma dúvida de ouvinte, a Luísa pergunta se a cirurgia deixa cicatriz.
0: Toda cirurgia é feita com uma incisão, então é impossível fazer alguma cirurgia sem incisão. A incisão, ela passa por um processo que vai ser um processo cicatricial ao longo de 3 a 6 meses. É normal esse processo e ela passa por várias fases, então fase inflamatória, fase de que pigmenta e uma fase já que melhora bastante a partir do 3º mês. No 6º mês, praticamente está inaparente. Então, todas essas fases são normais. Quando a gente fala de cicatriz, a gente está dizendo mesmo após 6 meses, ou então alguma cicatriz que é elevada, vermelha e com dor, que daí são problemas cicatriciais. Por isso que a gente sempre pergunta para os pacientes na anamnese, que é quando vem no consultório, se tem algum problema de cicatriz, se toma algum remédio. Tudo isso é muito importante para a gente poder até indicar o procedimento. E pacientes que não querem e não gostam de nem ter cicatriz, a gente pede para esperar, para não precisar operar nesse momento. Pode esperar, é uma cirurgia cosmética, então não tem pressa alguma, a não ser estiver incomodando muito a visão.
1: Teve um ouvinte aqui, eu perdi a mensagem dele, perguntando se existe o procedimento pelo SUS. Já pesquisei aqui que sim, nos casos reparadores, né? Quando tem esse comprometimento, como a gente citou, da saúde ocular, do campo visual. Uhum. Queria trazer também a pergunta da Jossi Alva, de São Paulo, se enquadra num caso que você falava agora há pouco, doutor. Ela pergunta se quem já fez pode fazer uma segunda vez. Ela fez com 53 anos, agora ela tem 66 e sentiu que caiu de novo.
0: Sim, esse caiu de novo é muito importante e a gente tem que ter certeza do que realmente caiu. Será que caiu ou será que passou por um processo de emagrecimento, passou por um processo de envelhecimento com a diminuição da gordura que estruturava essa região e aí parece que tem mais pele nessa região. Nem sempre, quando se fez uma cirurgia 10 anos atrás, é raro que tenha muita pele para remover. Porque o que a gente tem que evitar? Nádia, sempre evitar que a pessoa durma de olhos abertos. Isso é não se deve nunca fazer uma cirurgia para que isso aconteça. Então, isso é o que a gente tem que evitar com todas as forças, para que não haja lago oftalmo, que é o nome dessa condição. Então, não podemos remover essa pele se realmente não houver tanta necessidade. E, na verdade, tudo deve ser realizado através de um exame, porque é lá que nós vamos detectar a saúde ocular e ver se realmente é possível fazer alguma coisa nesse caso, melhorando toda a estética de uma maneira, abordagem mais ampliada, né? De repente precisa de um pouco mais de gordura, estruturar, não só remover, que era o pensamento no passado.
1: Tem até um outro depoimento aqui da Maria Bonafé contando que fez a cirurgia com 48, ela agora está com 74 e não caiu. Então ela sentiu ali que o resultado da cirurgia está durando ainda. Trazer aqui a mensagem de um outro ouvinte, eu ia até. Estava até na minha pauta essa pergunta sobre quais especialistas podem fazer essa cirurgia. E aí o nosso ouvinte, Cauã Terra, ele falou que já tem agendada a cirurgia, então ele pergunta sobre recuperação. Vou deixar essa pergunta para depois, mas fiquei até preocupada aqui, porque ele falou que ele tem agendada a cirurgia com bucomaxilofacial. E agora ele está perguntando, mas só médico pode fazer? Bucomaxilo também pode fazer? Está perguntando agora que já agendou a cirurgia, doutor.
0: Olha, assim, para a gente, né, que é do Conselho Federal de Medicina, eu acho que eu vou entrar num terreno meio complicado se eu for responder o que eu penso de fato. Uhum. Mas, na verdade, quando a pessoa tem habilidade e teve experiência, treinamento, e de todos esses, os cirurgiões bucomaxilos são os que mais operam face, operam traumas. Então, acho que a gente não precisa entrar nesse terreno, mas eu posso falar do pós-operatório, que ele quer saber. Então, são 7 dias, pelo menos, tranquilo em casa, até retirada dos pontos. 2 dias para fazer compressas bastante geladas, porque isso vai fazer com que não haja tanto sangramento e não haja tanto edema nos próximos dias.

0: Mas lembrando sempre que a partir do momento que remover os pontos, o menos é mais em tudo. Então, atividade física, 21 dias, não levantar peso, tentar não usar óculos escuros para qualquer coisa, não tomar sol diretamente. Nós usamos muito hoje os lasers, a tecnologia para operar as pálpebras, e no final, muitas vezes, a gente usa o resurfacing, que é uma técnica do próprio laser de CO2 para abrir os canais da derme e melhorar um pouco, regenerar a parte cutânea, melhorar a qualidade de pele. Então, a maioria dos nossos pacientes, ao mesmo tempo que estão cicatrizando até a remoção dos pontos, também está fazendo como se fosse um peeling, remoção dessa pele mais velha, e a partir daí, essa pele é muito nova, então a gente tem que cuidar muito dela, com filtro solar, com alguns outros produtos que vão fazer a hidratação. Então, óculos escuros, boné, são bem-vindos nessa fase. E a partir daí, curtir sem estresse o momento para que a cicatrização aconteça e não fique olhando a cicatriz. Porque a cicatriz, na verdade, a incisão fica bem no sulco palpebral, ela fica bem na dobra. Então já é difícil de ver. E o sol também é difícil de ir nessa região, porque fica bem no fundinho aqui. Aonde que a gente vai ver? Mais na lateral. Na lateral fica um risquinho avermelhado que dura aí de 3 a 6 meses. Na pálpebra inferior, esse risquinho tende a ser bem mais ameno e ir embora também até mais ou menos 3 meses. Então, quanto menos exercício físico nessa fase inicial, melhor.
1: Existe alguma contraindicação e o que a gente pode falar sobre a segurança do procedimento? Você tem algum risco específico?
0: Você tocou num ponto importantíssimo. De tudo que a gente tem que falar hoje, eu vejo que a gente precisa fazer as cirurgias em um ambiente hospitalar ou day hospital, onde tenha pelo menos uma equipe de assistência em caso de alguma urgência. Eu vou dar um exemplo muito simples. O paciente hipertenso que tem um pico hipertensivo durante a cirurgia, isso pode acontecer? Claro que sim. E por que que é ruim para nós? Porque aumenta o sangramento. Quando aumenta a pressão, aumenta o sangramento. Então, isso pode afetar diretamente, impactar o resultado e também os primeiros dias da cirurgia, né? Então, se for um cirurgião muito capacitado, que consegue controlar o sangramento, ok. Mas se você está num ambiente que não tem tanto amparo, não tem anestesista, não é nem um day hospital, aí fica muito complicado, entende? Então, o que a gente nota é que as complicações, elas têm sim uma relação direta com esse tipo de prática. Eu recomendo que, se você quiser operar a pálpebra, não subestime a cirurgia. Não pense que a cirurgia palpebral é uma cirurgia pequena e tranquila e simples como qualquer, porque é pequena, então a pessoa justamente acha que não tem problema algum. E não, é uma cirurgia muito séria. Embaixo dela estão as duas coisas muito importantes, que são olhos, tem dois olhos embaixo. Então a gente não pode sangrar, por exemplo. E eu acho que essa questão é importantíssima. Então, a questão da segurança. E número dois, se eventualmente a pessoa usa canetas de emagrecimento, não pode fazer a cirurgia. São 21 dias sem usar. Por quê? Porque você pode ter uma ânsia de vômito ao retornar da anestesia e aspirar. E aí é gravíssimo. Então, essas duas dicas são muito importantes, Nádia. Eu acho que a gente precisa reforçar isso. O público tem que entender a importância de não subestimar a cirurgia das pálpebras, né? Fazendo em um ambiente bom, um ambiente que realmente te acolha como um paciente que merece, pois é uma cirurgia, e depois também você mesmo tomar cuidado com não tomar nada que faça sangrar, então ácido acetil salicílico, outros medicamentos que podem sangrar, e além disso, tomar cuidado então com as canetinhas.
1: Doutor, um último ponto para a gente se despedir. A gente sabe que o padrão de beleza influencia muito o que as pessoas pedem. Sei que hoje em dia também os cirurgiões lidam muito com pedidos que vêm da percepção da pessoa de si mesma pelos filtros em rede social, em foto. Como é que você lida, doutor?

0: com expectativas fora da realidade, ou quem quer, imagina um resultado que não condiz com a própria anatomia?
1: Acho que esse assunto também é tão importante. Eu consigo captar essa mensagem quando o paciente faz a queixa e traz para a gente esse tipo de coisa. Então, por exemplo, eu gosto, o chat GPT fez essa imagem minha, então eu quero ficar assim. Quando isso acontece, eu trago para a realidade. E eu simplesmente contraindico a cirurgia. Não tem indicação de operar ninguém que por alguma queixa que não existe. Então, isso é muito, infelizmente, é muito comum em pacientes jovens, homens. Por incrível que pareça. Então, nós temos alguns pacientes jovens, homens, que querem a sobrancelha de tal maneira, e o sulco 2 milímetros maior que o do outro lado, enfim. Esse tipo de coisa, basicamente, a gente tem que ser muito sincero, acolher o problema, porque muitas vezes pode ser um problema até de auto-percepção de imagem, e aí eu preciso ajudar a tratá-lo, porque existe isso, né? E a gente tem que ser sincero, nós não podemos operar ninguém com uma expectativa que não existe. Então, como que a gente vai trazer um resultado feliz, satisfatório, para alguém que também não tem como ele entender que aquilo não é possível trazer para a realidade? Então, é realmente muito desafiador para vários cirurgiões. Esse tipo de queixa deve ser tratado como tal, né? Para mim, tem que ser cirúrgico, igual a cirurgia. Não dá para operar, não é possível fazer. E se eventualmente eu sentir que tem algum problema a mais, alguma coisa psicológica que está nutrindo aquilo, como uma falta de algo interno lá dentro, que não está bem, que está faltando, aí de verdade a gente tem que ser bastante sensível e perceber que o momento não é esse e a gente precisa tratar de outra maneira. Mas em relação à cirurgia, não.
0: Perfeito. Agradeço muito primeiro aos ouvintes que participaram demais aqui, contribuíram muito, como sempre, com a conversa, e principalmente ao doutor André Borba, que é médico cirurgião plástico, referência em cirurgia ocular. Obrigada por compartilhar seu tempo, seu conhecimento aqui com a gente. Sei que está em viagem e conseguiu nos atender mesmo assim, então volte sempre aqui a ser bem.
1: Um
0: bom fim de semana.
1: Um abraço. Tchau, muito obrigado.
0: Um abraço, tchau, tchau.
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3: Equipes de resgate mantêm as buscas por vítimas.

0: Mas dos terremotos que atingiram a Venezuela na semana passada. Os fortes tremores provocaram a morte de pelo menos 1.430 pessoas. Mais de 3.000 ficaram feridas e outras 3.000 desabrigadas. Dezenas de milhares de pessoas estão desaparecidas. Durante os trabalhos, um menino de 11 anos que sobreviveu foi encontrado em Caraballeda, no estado de Vargas. A mulher e os dois filhos do jogador de futebol argentino Lucas Trejo foram encontrados mortos. A situação causou colapso do sistema de saúde venezuelano, como explicou em entrevista à CBN o coordenador de operações da ONG Médicos Sem Fronteiras para América Latina e Caribe, Fábio Biocchini.
1: O sistema de saúde da Venezuela já estava aí sob muita pressão antes mesmo do terremoto, e agora com o terremoto, claro, a situação fica ainda mais grave, né? Muitos hospitais, alguns hospitais foram atingidos, e mesmo se os hospitais não colapsaram completamente, eles não estão praticáveis, não são operacionais mais, porque existe o risco, né, por causa das rachaduras, enfim, do dano na infraestrutura de utilizar esses hospitais.
0: Ele também disse que as equipes que fazem buscas enfrentam como principal desafio a dimensão da tragédia. Além do grande número de edifícios destruídos, diversas regiões permanecem isoladas. O Brasil tem enviado ajuda ao país vizinho. Este domingo, mais 35 bombeiros de Minas Gerais e São Paulo viajaram para a Venezuela, no quarto voo que saiu do território brasileiro com esse objetivo. A ação é coordenada pelo Ministério das Relações Exteriores. O porta-voz dos bombeiros de Minas Gerais, tenente Henrique Barcelos, afirmou que os trabalhos são focados no reforço de buscas e resgates.
2: As ações serão concentradas em áreas com edificações colapsadas, onde as equipes vão realizar buscas técnicas, resgate, localização de vítimas, atendimento pré-hospitalar e integração com as autoridades locais por meio dos organismos internacionais. Preparados para atuar com autonomia e equipamentos especializados, os bombeiros brasileiros reforçam o compromisso com a cooperação humanitária internacional e a preservação da vida em situações de desastre.
0: Ainda neste domingo, 15 cidadãos brasileiros de passagem pela Venezuela e que procuraram a Embaixada do Brasil em Caracas, em caráter emergencial, embarcaram de volta ao Brasil na aeronave que levava ajuda humanitária ao país vizinho e retornaria vazia. O aeroporto comercial da capital venezuelana está fechado. O Unicef estima que 1.800.000 pessoas, entre elas 680.000 crianças, precisam de assistência humanitária na Venezuela. Com colaboração de Débora Costa e Samantha Klein, de São Paulo, Matheus Leite.
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4: Torcedor brasileiro que dormisse nos anos 70, 80, 90 ou até no começo dos anos 2000 e acordasse agora sabendo que há grande receio da seleção brasileira em enfrentar o Japão num jogo valendo vaga nas oitavas de final da Copa do Mundo, provavelmente acharia que a seleção brasileira está num momento irrecuperável. Mas a verdade é que, por mais que o Brasil tenha cometido seus erros nesses últimos 3 anos e meio, em grande parte o cenário de indefinição que se desenha em torno desse jogo fala muito mais sobre a seleção japonesa, ou, na verdade, sobre as transformações do futebol como um todo.
5: Bom, o futebol mudou, creio que não há equipe desorganizada, não existem mais, porque todo mundo estuda, todo mundo trabalha, todo mundo aprende, não veo, não pode ser que há equipe com menos qualidade individual, mas equipo desorganizado, físico ou fisicamente não a um bom nível, não existem.
4: Além dos bons jogadores e do trabalho consistente que faz a seleção japonesa, que além da vitória sobre o Brasil no ano passado, venceu também a Inglaterra em março em Wembley, antes da boa campanha na primeira fase desta Copa, o Brasil tem mais um motivo para temer e respeitar o desafio que terá pela frente nesta segunda-feira em Houston, no Energy Stadium, no Texas. Em 2022, o time do capitão Marquinhos acabou eliminado nas quartas de final pela Croácia.
6: Na última Copa do Mundo, a gente foi desclassificado para uma seleção da Croácia, talvez que muitos falavam que a gente era uma seleção

0: muito melhor que eles, né? Então, no último Mundial de Clubes, o meu time PSG perdeu para o Botafogo, que muitos falavam que o PSG estava muito acima do Botafogo. Então, o futebol hoje ele é assim, você tem que mostrar dentro de campo, né? A gente vai seguir trabalhando, a gente vai seguir fazendo a nossa melhor coisa que a gente pode fazer, que é fazer um grande jogo.
1: Brasil e Japão jogam nesta segunda-feira a partir das 14h no horário de Brasília, meio-dia no horário local de Houston. Neste sábado, neste mesmo horário, a temperatura marcava 34 graus do lado de fora do Energy Stadium. No entanto, a parte interna do estádio é climatizada e o campo é fechado. Portanto, não haverá problemas no que diz respeito ao calor. Em caso de empate, a decisão da vaga nas oitavas de final será na prorrogação. Persistindo o empate, a decisão será nos pênaltis. De Houston, Leonardo Day.
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0: segunda-feira, 29 de junho de 2026. O ex-treinador da seleção brasileira, Carlos Alberto Parreira, passou por um procedimento de cauterização para conter um sangramento nasal neste sábado e permanece internado na UTI do Hospital Samaritano Barra, no Rio de Janeiro, sedado e respirando com auxílio de aparelhos. Ele está internado desde o dia 16 de junho com um quadro de inflamação pulmonar em meio ao tratamento de um linfoma de Hodgkin, câncer com o qual convive desde 2023 e que voltou a exigir acompanhamento em 2025. O vereador de São Paulo, Senival Pereira de Moura, pediu o afastamento do PT. A informação foi confirmada pelo Diretório Municipal do partido. Em nota, a legenda informou que o parlamentar vai se dedicar à defesa e não quer vincular os últimos acontecimentos à sigla. Senival Pereira de Moura foi preso na semana passada após ser apontado pela Polícia Civil como uma das figuras centrais de um suposto esquema de lavagem de dinheiro do PCC. A investigação começou após o assassinato de um diretor de uma empresa de ônibus em 2020. Ele teria desviado verbas da companhia para a campanha do vereador. George Russell, da Mercedes, venceu o Grande Prêmio da Áustria de Fórmula 1. O tetracampeão mundial Max Verstappen, da Red Bull Racing, ficou em segundo lugar. Kimi Antonelli, também da Mercedes e líder do campeonato de pilotos, completou o pódio. O brasileiro Gabriel Bortoleto, da Audi, terminou a corrida na 11ª colocação. A Fórmula 1 volta no próximo fim de semana com o Grande Prêmio da Grã-Bretanha.
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3: Cantor, compositor, instrumentista, produtor musical, ator, é o Gabriel Satter, que está comemorando 25 anos de música. É o nome do seu novo álbum, já disponível nas plataformas digitais, com composições próprias, releituras e também participações especiais como a do Ivan Lins, que a gente está ouvindo aí.

0: Gabriel Satter está com a gente.
1: Leandro, muito obrigado por me receber.
0: Eu que agradeço pela participação aqui no Show da Notícia, também com imagem para quem quiser acompanhar pelo YouTube, pelo Globoplay. Tá animado para a Copa do Mundo? Daqui a pouco tem jogo, você vai assistir em casa?
1: Família toda aqui não tá acreditando que ia ter trabalho hoje aqui.

0: entrevista, não, né? É dia de Copa, depois trabalhar, estudando desde cedo para poder parar à noite para ver o jogo, viu? Na expectativa aqui, torcendo pelo nosso país.
1: Não, a gente não para, não. Tem que trabalhar, é 24 horas. Nem no dia da Copa a gente para também, não. Ô, Gabriel, me diz o seguinte, 25 anos de música, então você começou com o quê? Com 6 anos?
0: Quem me dera, viu? Eu engano bem com essa cara de jovenzinho, né? Já rumo aos meus 45 anos, comecei profissionalmente com 19, mas desde os 15, né? Tocando como hobby, tendo banda lá em Campo Grande, Mato Grosso do Sul, na minha primeira banda com meus parceiros de música até hoje, né? Daniel Rondon. Daniel Cavalcante, por sinal, é o diretor que assina o clipe com o Ivan Lins. Olha que coincidência, né? Fez banda comigo lá atrás, com 15 anos, nem era profissional, nem sabia que seria músico, mas lá em 2000 mesmo que ingressei profissionalmente na música. E, Leandro, de lá pra cá parece que foi um sopro, né? 25 anos, parece que 2000 foi ontem.
1: O que que você considera que é o marco aí do início da sua carreira?
0: Quando realmente eu comecei a trabalhar, me dedicar 100% à música, e quando eu tive uma conversa muito séria com meu pai. Meu pai estava vendo eu fazer cursinho em 99, matando aula para fazer um vestibular que eu não queria fazer, me enganando a família, enganando minha mãe, que não queria que eu seguisse caminho de jeito nenhum. Meu pai foi muito parceiro, muito querido, falou: meu filho, não perca tempo. Tempo é muito precioso. Você vai se arrepender de perder esse tempo fazendo uma faculdade que você não gosta. Foque como nunca, trabalhe como nunca e que siga seu caminho. E naquele momento era virada de ano, né, para 2000 ali. Então, 2000 eu larguei tudo, abandonei o cursinho, encarei minha mãe e ali sim comecei a trabalhar, estudar 100% com música. E 6 meses depois eu estava ganhando dinheiro profissionalmente como carreira solo mesmo. Esse sempre foi meu intuito, né? Trabalhei com outras pessoas, mas para adquirir conhecimento, bagagem, porque não tinha muita vivência mesmo, né? Então, de lá para cá foram 25 anos de dedicação integral a essa arte. No meio do caminho, trabalhei como ator também, né? O que ampliou meus horizontes, mas profissionalmente desde 2000 e já no segundo semestre, em agosto de 2000, quando começa mesmo minha carreira profissional, fiz meus primeiros shows solo, com meu repertório, ganhando cachê, né? Então, é a partir disso. Claro que meu primeiro álbum, né, Leandro, só veio em 2006. Então, 20 anos do primeiro álbum, mas 25 anos de dedicação profissional à música. Tempo anterior...
1: Né? Mais uma marca aí pra você comemorar, então, 20 anos do primeiro álbum também. O Gabriel é filho do Almir Sater, né? Pra quem ainda não sacou pelo sobrenome, né? Almir Sater, grande nome da música brasileira. E tá aí com você também? Vai todo mundo assistir junto, então?
0: Não.
1: Ah, ele
0: meu
1: não.
0: Meu pai hoje está na casa, estou numa outra casa no interior aqui, cada um no seu canto, mas assim, todo mundo ligado aqui, conversei um monte com ele ontem. Família, cada um num canto, mas todo mundo ligado, né, na seleção.
1: Claro.
0: Quero saber a sua previsão, que eu não ouvi você falar antes, qual foi a previsão aí que você fez do placar, Leandro?
1: Do bolão? Eu botei 2-0 pro Brasil no bolão. É um placar seguro, assim, né?
0: É.
1: E você?
0: Gostei. Fui de 3-1.
1: 3-1, diferença de 2 gols também. Se der diferença de 2 gols, mesmo que seja 3-1, eu ganho ponto no bolão também. Entendeu?
0: Entendi. Acho que o seu vai dar certo, acho que o 2-0 mesmo, viu? Agora, pensando bem, viu, fui muito, né, zeloso.
1: Não, de repente, né, o Brasil pode tomar um gol, enfim, não queremos isso, mas pode acontecer. Agora, Gabriel, você desde criança, mesmo antes de começar a carreira de verdade, você desde criança tocava com seu pai, o Almir, como a gente imagina mesmo?
0: Leandro, não. Eu acompanhava meu pai, então, na casa de ferreiro, espeta de pau, aquela brincadeira, né? Porque meu pai, geralmente, quando encontrava ele estava em recesso, férias, né, de turnês no Pantanal. Então, assim, estava fazendo outras coisas, né, curtindo suas férias, tocava viola, né, estava com seus parceiros compondo, cresci nesse ambiente, né, ele compondo com Simões do Pantanal, compondo com Renato Teixeira na Serra da Cantareira. Mas, curiosamente, eu sempre fui muito ligado ao estudo formal, né? Nunca tive aquele incentivo de casa, porque era criado com pais separados. Meu pai morava em São Paulo, eu criado pela minha mãe em Campo Grande. Minha mãe muito séria nos estudos formais, então, assim, esporte, né? Jogava tênis nos momentos que eu não estava na escola. Então, nunca

0: a parte da família da minha mãe nunca achou que eu ia seguir esse caminho musical, né? E realmente foi depois dos meus 15 anos que isso começou a crescer na minha vida.
1: Alian, que faculdade que você ia fazer?
0: Olha, para você ver como eu estava em dúvida, eu prestei para publicidade, mas ia fazer engenharia ambiental, pensei em biologia porque não sabia o que queria. É. Queria seguir o lado das artes, mas assim, ninguém apoiava, mas quando eu tive certeza foi quando meu pai me deu esse papo reto aí, me ajudou muito naquele momento de dúvida, né? E meu padrasto também, não posso esquecer dele, meu padrasto é um pai para mim, me criou também, desde meus 3 anos, né? Então assim, eles dois realmente foram vitais nessa minha decisão lá atrás, né? Foi a melhor decisão que eu tomei, Leandro. Ia ser frustrado em todas as outras carreiras, com certeza.
1: Quem que é seu padrasto?
0: Celso Martins, agrônomo de formação, mas um homem de muito conhecimento, de bom gosto musical. Me apresentou músicas maravilhosas de Clube da Esquina, do jazz, da MPB, Caetano, Gil, Milton, né? Foi meu padrasto que me apresentou isso também lá atrás.
1: Aí, uma homenagem então pra ele, que é agrônomo, podia ter falado, não, vem fazer agronomia também, né? Mas não, ele foi esperto. Muito bem. Agora, Gabriel, você falou de MPB aí, a gente ouviu a participação do Ivan Lins nessa música que se chama Me Ajuda, então é composição sua, certo?
0: Minha com Luiz Carlos Sá, o famoso Sá da dupla Sá e Guarabira, e de João Gaspar, jovem, que produz o álbum comigo também.
1: E como é que foi esse encontro com o Ivan Lins?
0: Olha, eu deixei a vergonha de lado, Leandro, fui atrás desse sonho, que só aconteceu graças ao João Lins, manager, né, e filho produtor do Ivan, que foi super carinhoso desde o primeiro encontro, que eu liguei para ele, encontro, né, pelo telefone. Mas a gente tava com esse sonho dessa música pro Ivan, fomos atrás, minha amiga Kelly Faye conheceu o Ivan, fez a ponte. Então deixei a vergonha de lado, corri atrás do meu sonho e obrigado Ivan Lins pela generosidade de gravar comigo essa música tão especial, né? E também por ter feito o clipe, sabe, Leandro? Fui gravar o áudio com ele lá no Rio de Janeiro, na Companhia dos Técnicos, um dos maiores estúdios do Brasil, né? Icônico estúdio, e lá em Copacabana. E o Ivan ficou tão à vontade com a música, pegou na hora, foi aprendendo e topou fazer o clipe conosco. Não estava programado, então assim, agradeço e agradecerei eternamente a generosidade do mestre Ivan Lins, que é tão grandioso quanto sua obra e sua genialidade musical, viu, Leandro?
1: Não, é demais. Você nunca tinha trabalhado com ele, então?
0: Não, era fã. De longe, admirava, crescia ouvindo sua obra, me inspirando, né? Vendo seu solo, suas composições magníficas, enfim. Sua obra é ilibada, né?
1: Vamos ouvir mais um pouquinho da Me Ajuda.

Muito legal, você tá ouvindo aí o Gabriel Satter cantando com o Ivan Lins nesse novo disco do Gabriel, 25 anos de música. Que, aliás, me surpreendeu. Eu fui ouvir o disco inteiro, claro, esperando uma coisa, e me surpreendeu. Vi várias coisas assim que eu não achava que ia encontrar, mas uma delas é mais próxima do que eu esperava mesmo, que é essa daqui, ó, Marroá.

0: esse tema que é seu, né? Quando eu li Marruá, eu já lembrei da novela Pantanal, direto.
1: Exatamente. Essa é a novela Pantanal. E nesse álbum, eu não poderia deixar de fazer uma homenagem para um dos projetos mais importantes da minha carreira, que mudou minha carreira até, viu? De verdade. Assim como do meu pai 30 anos atrás, né? Coincidências incríveis. E dito isso, saiu o clipe recentemente, está soltando um clipe por mês, desde o lançamento do álbum, né? O primeiro foi de Minha Ajuda, o clipe gravado.

0: de estúdio com o Ivan. Agora, recentemente, acabou de sair, agora, dia 6/6, Marruá, o videoclipe, que é a primeira vez que aparece eu mesmo tocando essa música, né? Com a minha imagem, com a minha intenção de Gabriel e não de Xerel Trindade, né? Então, isso que é bacana para as pessoas entenderem essa homenagem e poderem conferir o clipe aqui no YouTube, no meu canal.
1: Xerel Trindade é o personagem.
0: Exatamente, perdão, faltou essa referência na minha cor.
1: Nem todo mundo é tão noveleiro assim, né, pra lembrar, mas eu lembrei de Marruá porque era a personagem, né, tinha Juma, Marruá, certo?
0: Perfeito, exatamente, esse espírito, né, indomável, né, esse nome dessa música, e você não sabe, eu dediquei essa música para meu parceiro de música, o maestro icônico João Carlos Martins. Você não sabe, né, a gente gravou lá atrás pro Pantanal uma música que a gente nunca imaginar que entraria na novela. E Amor de Índio, nossa versão, né, desse clássico de Beto Guedes e Ronaldo Bastos, entrou no meu álbum lá atrás, o álbum Erva Doce, que eu lancei durante a novela Pantanal, entrou na novela também, não sei se você viu a novela ou não, né, dando esse contexto aqui completo, e, por sorte, um casal protagonista, né, de Jove e Juma Marruá.
1: Agora, lindo, linda a sua interpretação aí na viola caipira, você chegou a estudar formalmente, não só viola, mas música em geral, ou não, foi tudo na base da intuição?
0: Não estudei muito, com vários professores. Com 15 anos, mesmo sendo ainda por hobby, estudei com Paulo G, um grande nome da música somatogrossense, e Antônio Porto, também que é um grande artista que foi para o mundo levando o nosso pantanal fora. Depois, quando eu voltei dos Estados Unidos em 99, fazendo cursinho, conheci meu professor e grande mestre gaúcho, chamado Cristiano Kotlinski. Ele realmente mudou a minha carreira e vida, porque aprendi do zero, ler música, escrever música, harmonia, improvisação, linguagens musicais, estilos diferenciados, porque dentro da minha família, por mais que tenham músicos incríveis, meu pai, meu tio, Rodrigo Satter, minha tia Gisele Satter, esse lado acadêmico mesmo com o professor, ninguém tinha uma didática para poder ensinar, me dava alguns toques, né? Meu tio Rodrigo mais paciente do que nunca, mas a aula mesmo foi com o Cristiano Kotlinski, que mudou minha vida, minha maneira de ver música, né? E aprender inúmeros estilos musicais que realmente me deram uma base muito sólida. Tanto que eu tava recordando isso agora, no momento que a gente tá fazendo uma série de videoclipes e materiais de recordação desses 25 anos, Leandro. E lá em 2000, eu lembro que ele me fez parar de cantar. Falou, não, vai ficar 2, 3 anos sem cantar. Prova disso que eu gravei o primeiro disco instrumental, que tava numa verve instrumental. E aí uma curiosidade, chegou lá em 2006, 2007, comecei num domingo assim, ficar muito triste, onde o instrumental começou a não me completar por inteiro. E num dia bucólico, assim, voltei a cantar, compor, assim, sabe, relembrar minhas canções. Aquilo me deu uma força, e eu recordei disso esses dias, isso foi vital na minha volta para as canções, que eu só retornei para valer mesmo em 2007, assim, sabe, e aí com muito esmero, né, para voltar a cantar, encontrar minha voz. Ganhei um prêmio muito importante em 2008, chamado Prêmio Pixinguinha Produção, e contemplava 2 artistas por estado. E eu ganhei pelo Mato Grosso do Sul, nesse momento dificílimo da carreira, que eu morava em São Paulo e Mato Grosso do Sul, tava mais lá, ajudando meu pai nos negócios de fazenda, né? Assim, tinha show, não tinha, eu tava lá. Então, assim, momento dificílimo da carreira, eu guardo com muito carinho, que o prêmio da Funarte me fez voltar para São Paulo de vez e gravar um segundo álbum autoral com canções. Obrigado, Funarte, e o prêmio Pixinguinha Produção por ter realmente dado esse sopro, né, essa lufada de ar puro na minha carreira naquele momento tão difícil, viu, Leandro?
1: Muito bom. Você sabe que essa Marruá aí me lembrou, claro, por causa da viola, né? A abertura do Globo Rural, que é o seu pai que toca, né?
0: Uau, você, vou te falar, você foi sagaz na sua observação. Sabe por quê? Esse ritmo, esse toque de viola de mão direita, se você ver o clipe, você vai ver melhor. É um toque de contar dinheiro, um toque do galope, né? Que esse tagadã, tagadã, tagadã. Isso veio do Luzeiro. Quando eu fui fazer essa música, eu peguei esse ritmo, esse toque. Falei pro meu pai, vou fazer uma música, né? Inspirada nesse ritmo do Luzeiro, né? E você foi cirúrgico na sua observação.
1: Luzeiro é o nome da música, que é a abertura do Globo Rural.
0: Perfeito. A música do meu pai, da Luzeiro, que tem esse toque, esse galope, né, que a gente define como um galope, esse, né, e o Luzeiro era um cavalo do meu avô Satter, que tinha alguns cavalos, né, nos jockeys, e esse cavalo foi muito famoso na história da minha família, do meu avô, e meu pai deu esse nome dessa música por conta de um cavalo especial que meu avô tinha.
1: Muito legal. Eu ficaria conversando com o Gabriel, ó,

tem prosa aí pra mais de hora. Mas eu quero ouvir mais uma aqui, ó, que o ouvinte com certeza vai gostar também. Que a letra o ouvinte já conhece, mas a música não. Senhor.

0: também, que você resolveu musicar então a oração.
1: Leandro, exatamente isso, né? O porquê, né? E curiosamente, foi no começo do ano passado que chegou esse convite para eu fazer esse single, na época ainda, para o aniversário da Famato, que aconteceria no final do ano. A gente passou o ano inteiro conversando, né? Arranjando essa música à distância, né? Vários produtores envolvidos, arranjadores, profissionais. E eu quis fazer uma melodia nova para essa letra. Eu cresci ouvindo, né? Fagner cantar, Maria Bethânia. E no meio do caminho, você não sabe. Thiago York solta uma versão dele, né? Aí eu falei, putz, né, vou achar que eu tô seguindo na cola do Thiago, mas isso aí foi antes do Thiago, ideia de tudo, assim, de verdade. Foi no começo do ano, né? Que eu recebi esse convite, fechamos o contrato, parte jurídica e tal. E eu fiz uma nova melodia, felizmente, senão ia ficar pior ainda aqui. Só deixar registrado, que acho que eu nunca falei isso publicamente, né? Mas quando eu lancei, enfim, as pessoas ficaram meio. Eu falei, não, é uma melodia nova, é por um porquê, né? Foi uma encomenda que me fizeram, né? Muito especial, tocamos na festa de 60 anos da Famato, em dezembro do ano passado, e a música ficou tão especial, assim, a gente ficou tão feliz com o resultado final, que eles me liberaram colocar no meu álbum que eu tava gravando para comemorar justamente 25 anos, que foi comemorado, na verdade, ano passado. Eu tô atrasado aqui, mas atrasei, Leandro, por conta da turnê com meu pai e filho, que entrou no meio do caminho, né, e foi uma boa razão que fez o álbum atrasar e nascer só em 26.
0: Ouve um pouquinho mais da oração.

0: Muito bom. Gabriel, já tem shows programados com esse repertório?
1: Leandro, tem sim. É, foi uma correria maravilhosa, mas assim, muito grande para a gente conseguir acabar o álbum na data certa. Então agora a gente está ainda um pouco no meio do caminho da turnê Pai e Filho, acabamos o repertório. É, estamos nessa fase de finalização de alguns arranjos, mas nasce o primeiro show desse show, sai em Sorocaba no final do mês de agosto. Não vou lembrar a data perfeita agora, porque eu tô com as datas da turnê Pai e Filho para convidar quem estiver ouvindo a gente.
0: Uhum.
1: E esse show com meu pai, vou te falar.
0: Mas o primeiro vai ser em Sorocaba, então, no interior de São Paulo, lá por agosto, e aí quem quiser acompanhar nas suas redes sociais, você divulga.
1: Exatamente, obrigado pela sua ajuda. Em alinhamento da minha sinapse aqui, justamente isso.
0: Gabriel Satter, procura lá. E os outros shows?
1: Estarei com meu pai, com a turnê Pai e Filho, Leandro. A gente não falou disso, né? Estou com uma turnê com meu pai, um projeto maravilhoso, um show agora que a gente conseguiu remodelar agora para esse começo de ano. Começamos ano passado, mudamos a estética do show, um novo show que estreou agora esse ano. E estaremos em Joinville, dia 26/6, Curitiba, dia 27/6. Aí com o meu show solo estaria em Botucatu no dia 28/6, show Noites Pantaneiras ainda, mais de 100 shows pelo país com esse show, a turnê Noites Pantaneiras, que fala muito de Pantanal, e estarei ao lado da orquestra paulistana de viola caipira lá em Botucatu, dia 28/6. Primeiro de agosto estaremos em Porto Alegre, eu e meu pai na turnê Pai e Filho, única turnê, gente, não perca esse show, porque não garanto que esse show haverá e voltará para essas capitais depois, viu? Vale falar isso, e São Paulo, né, Leandro, que recebe o show Pai e Filho na Vibra, lá no dia 8/8, sábado, um dia anterior, um dia antes, Dia dos Pais. Belo Horizonte também na semana seguinte, dia 15/8, e maiores informações, link da minha bio no Instagram, no meu site, que está sendo remodelado também, tá? O Instagram tá o cenário mais atualizado possível. Dito isso, vários outros shows solos também durante julho, que eu não vou falar aqui agora, falei do Pai e Filho, porque, Leandro, daqui a pouco acaba essa turnê, as pessoas vão ficar bravas que eu não divulguei direito.
0: Então, aproveitem. Então, só de capitais aí, ó, Curitiba, Porto Alegre, São Paulo, Belo Horizonte, dá uma olhada de novo nas datas nas redes sociais do Gabriel. Antes de encerrar, deixa eu só dar uma olhada aqui nas mensagens de ouvintes. Tem aqui a nossa ouvinte, acho que é de Curitiba. Assisti duas vezes um show nos 200 anos da cidade de Ponta Grossa, em 2023, e em janeiro do ano passado, no

0: Teatro Guaíra, em Curitiba, com a Orquestra de Cordas de Curitiba, na Oficina de Música de Curitiba. Artista maravilhoso. E minha filha o acompanhou no piano, a Júlia Kluber.
1: Ah, maravilhosa pianista. Um beijo para a mãe dela. Esqueci o nome, né?
0: Mas eu também, eu não sei, porque ela não mandou aqui. Se puder mandar, no WhatsApp está Rússio. Não sei se é o nome dela. E ela ainda elogia a oração de São Francisco aí que você musicou também. Quem mais está por aqui? Ouvinte DDD44, não colocou o nome, mas também falando que você tocou com muitos artistas, né? Músicos brasileiros, Tete Espíndola, Dani Black, o Rafael Leite também curtindo a entrevista. Gabriel Satter, muito obrigado, viu, por participar aqui do nosso Show da Notícia. Parabéns pelo seu novo disco, bons shows para você. Espero que esse novo repertório, então, percorra também os palcos do Brasil. Eu quero fechar a entrevista com De Papo Pro Ar, que também é uma música que você fez uma releitura aí de Gilberto de Carvalho e Olegário Mariano, com a participação especial do grande Jackson Antunes. Valeu, Gabriel, um abração para você, tudo de bom.
1: Leandro, abração, obrigado e um beijo pro Jackson Antunes, essa figura maravilhosa, artista, referência em todos os sentidos, viu?
0: Valeu.

0: Agora Marcelo D'Agosto comenta sobre a melhor aplicação de baixo risco na aposentadoria.
1: Os pais da Magda são aposentados e, como complemento de renda, contam com aluguel de 3 imóveis. Recentemente, um deles foi desocupado e eles estão avaliando a possibilidade de vendê-lo para investir o valor para gerar uma renda mensal complementar. Eles têm perfil conservador e são bastante abertos a discutir alternativas de investimentos. Ela pergunta qual a melhor aplicação de baixo risco e alta liquidez para esse valor do imóvel. Magda, se eles quiserem um fluxo de caixa constante e seguro, a alternativa é o Tesouro IPCA com juros semestrais 2037, no Tesouro Direto. O detalhe é que, em vez de rendimentos mensais, eles vão receber os juros a cada 6 meses. E o principal vai sendo corrigido pela inflação até o vencimento. Se acharem o prazo de 2037 muito longo, podem optar por um título semelhante chamado NTNB, com vencimento em 2032, disponível nos bancos e corretoras. É o mesmo Tesouro IPCA, só que vendido fora do ambiente do Tesouro Direto. Mas nessas duas opções, é recomendável eles manterem a aplicação até o vencimento. Uma alternativa é o Tesouro Selic 2031, em que os rendimentos são acumulados diariamente e eles podem sacar qualquer valor a qualquer momento. O cuidado aí é não resgatar mais do que os rendimentos. Até a próxima e continue mandando as suas perguntas para cbndinheiro@cbn.com.br.
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segunda-feira, 29 de junho de 2026. O ministro do STF, André Mendonça, deve enviar nesta semana à PGR o pedido de investigação sobre repasses do ex-banqueiro Daniel Forcaro ao filme Dark Horse sobre o ex-presidente Jair Bolsonaro. O pedido foi feito pelo deputado Lindbergh Farias após a divulgação de um

0: áudio em que o senador Flávio Bolsonaro pede dinheiro a Vorcaro para financiar a obra. O caso ficou sob relatoria de Mendonça por decisão do presidente do STF, Edson Fachin, devido à conexão com as investigações do caso Master. O processo está sob sigilo nível 3, o mesmo adotado para as investigações do esquema de fraude no banco. A eliminação da Coreia do Sul na Copa do Mundo após derrota para a África do Sul na última quarta-feira virou uma crise que chegou ao governo do país. O presidente sul-coreano disse estar completamente perplexo com o resultado e pediu ao Ministério da Cultura, Esportes e Turismo que investigue o que houve, criticando a permanência do técnico e apontando problemas de organização e gestão por trás do fracasso da seleção.
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2: Carol Tilquian fala com Fernando Andrade na Lédia Calado sobre o silêncio nas relações amorosas.
3: O amor, muitos amores brasileiros terminam, não é por causa de traição, quer dizer, às vezes é, né? Mas na grande maioria é por causa de, por falta de escuta, por falta de diálogo, por falta do silêncio. Por que isso?
4: É por excesso de silêncio, Fê, excesso pelo que eu tô chamando aqui. De presença ausente. Inclusive, eu queria até aproveitar essa segunda-feira pós-Dia dos Namorados para saber dos ouvintes quem se angustiou com esse tipo de presença ausente do companheiro ou companheira, que de repente até estava lá, vocês combinaram de jantar, mas daí a pessoa não sai do celular, ou você está falando algo importante e ela está olhando o jogo da Copa. Eu fiz uma pesquisa junto com a Camila Hopper, que é também psicanalista, pesquisadora. A gente utilizou a plataforma On The Go, que é uma plataforma de pesquisa quantitativa. Conversamos com mais de 1000 brasileiros para entender como o brasileiro vive o amor hoje, quais são os nossos desejos, os nossos medos, as nossas alegrias. E é angustiante perceber que a nova e mais cruel e danosa violência para as relações é a presença ausente. Essa sensação de não ser ouvido, de que a pessoa está lá, mas ela nem se implica para ter uma DR com você. É como se o vínculo fosse se erodindo, assim, é uma ausência silenciosa. Então, trazendo números, a gente tem hoje 1 a cada 4 brasileiros diz que o principal problema das relações é a falta de escuta, e o tratamento de silêncio já atinge 1 a cada 6 brasileiros, que é quando de repente a pessoa fecha a cara e não fala nada para você, e aí você fala, aconteceu alguma coisa? Não, tá tudo bem, ou não responde as suas mensagens, e aí a pessoa tá fisicamente presente, mas se retirou da conexão. E o que que eu percebo, né? E também isso ficou muito claro com outros dados da pesquisa. Eu quero trazer ao longo aí dessas próximas semanas vários dados inéditos, mas hoje a gente tem pessoas e casais muito sobrecarregados.

0: Então, hoje, a gente virou, e acho que eu já trouxe isso aqui, né? Viramos ótimas microempresas, mas a gente está esquecendo de ser casal. Então, o excesso de tarefas também é algo que atrapalha e corrói o vínculo. E o que vem acontecendo é, muitas vezes, as pessoas vão se reenergizar fora da relação. Então, você vai fazer um curso, você janta com as suas amigas, você tem a noite do pôquer, e o casal fica circunscrito nas tarefas da casa, no lavar a louça, na educação dos filhos. E aí você chega em casa exausto, você até senta na mesa para jantar, mas você tem que responder o e-mail no celular, você já tá sem paciência porque você pegou 3 horas de trânsito e você não quer muito ouvir de novo o seu companheiro falando da discussão que ele teve com a mãe. Só que o perigo do silêncio, e acho que o silêncio é algo muito sintomático dos nossos tempos, é que ele opera de uma forma mais profunda que a rejeição, porque ele faz com que a pessoa se sinta inexistente. Ela, o silêncio, essa presença ausente, ela não destrói pelo embate, ela destrói pelo apagamento. E aí, trazendo um outro dado aqui da pesquisa, hoje o maior medo do brasileiro não é ser traído, não é que o parceiro morra, não é que eles não tenham dinheiro, é não ser bom o suficiente. 1 a cada 3 brasileiros, maior medo das relações amorosas é não ser bom o suficiente. Quando o outro silencia e ele se distancia e nem me explica por quê, é isso que começa a operar na nossa cabeça, tá vendo? É algo que eu fiz, ele conheceu alguém mais interessante, será que eu tô falando demais? Será que eu tô falando de menos? E a sensação é que realmente você não é o suficiente, porque aquela pessoa não tá nem colocando energia para brigar com você, porque a briga, a DR, pressupõe um desgaste, o atrito, o outro se importa. Quando seu companheiro ou sua companheira estão ali no sofá e vocês só estão dividindo quem arruma a mochila da criança, quem vai levar, quem vai buscar, quem vai pagar o supermercado, fica essa sensação de, nossa, a gente está aqui pela estrutura, pela conveniência, mas essa pessoa não está me vendo. E aqui eu penso no que essa pessoa não está te vendo, de novo, não porque necessariamente ela é manipuladora. Acho que, estamos esgotados. E aí acho que vale trazer um conceito que eu já trouxe aqui do André Green, que é a mãe morta. A mãe morta não é a mãe que morreu efetivamente, mas é a mulher que está presente fisicamente, mas afetivamente desinvestida. Por quê? Talvez ela esteja deprimida, talvez ela esteja sobrecarregada com muitas tarefas, talvez ela esteja passando por uma crise com o pai. A questão é que aquela criança sente que, se até a mãe, que deveria ser a grande fonte de afeto e segurança, não está investida, então eu sou alguém que não sou digno de ser amado. E a gente está cada vez mais vivendo esse tipo de relação e não está conversando, porque quando a gente fala, né, vê que a falta de escuta é um dos principais problemas, também tem a ver com a falta da conversa. A gente está sentindo angustiado e não fala. Que aconteceu? Tô chateada.
1: O quanto esse silêncio machuca, o quanto machuca. Agora tem uma questão, sabe-se em que faixa etária isso acontece mais? E isso acontece mais entre homens e mulheres?
0: Sim, a gente tem uma presença muito similar em todas as faixas etárias. Então, é interessante ver que o ghosting é mais frequente entre os jovens, mas o silêncio não. O tratamento de silêncio é um sintoma cultural, não é geracional. E eu acho que aqui é muito ruim perceber, principalmente casais que moram juntos, seja namorados, seja casados, porque fica essa sensação de que a gente está ali pela estrutura. E aí, quando a gente faz o recorte de gênero, é interessante ver como os gêneros interpretam o silêncio de um jeito diferente. Então, as mulheres se queixam mais da falta de escuta,

0: e da falta de parceria. A sensação é de que os caras não estão presentes quando a gente está falando aqui em relações heterossexuais. O cara tá lá, mas não tá comigo. Tá em casa, mas nem se envolve com as crianças, nem comigo. E aí, de repente, quer transar. E aí, qual é a sensação e a queixa da presença ausente dos homens? A falta de sexo. Então a mulher tá aqui, mas não quer estar comigo. Como mulher, a gente tem transado cada vez menos. Então, eu acho que é interessante a gente ver que os homens estão nomeando o sintoma e as mulheres estão nomeando a causa. E o que eu acho importante trazer também, né? Duas coisas. Primeiro, por que que a gente fica no vazio que nos incomoda? Então, se a relação está esvaziada, por que que a gente não sai? Eu acho que tem algo bem psicanalítico da compulsão à repetição. Então, a gente fica lá no doloroso porque o familiar angustia menos do que o conhecido. Já que a gente tem medo de não bastar, pelo menos ali você sabe que aquela relação mais ou menos funciona. E acho que reclamar da ausência do outro também não faz a gente se implicar que a ausência também é nossa. Também exige se expor, suportar a alteridade, discutir. Tem um outro dado da pesquisa que mostra que quase metade das respostas de o que torna uma relação boa hoje, então 47% das respostas sobre o que torna uma relação boa hoje diz uma relação que tem respeito. Respeitar é diferente de concordar, e eu vejo isso muito na clínica, casais que nem trazem a conversa pro companheiro ou companheira, porque falam, ele já não vai mudar de ideia e eu vou me estressar, então eu prefiro ficar em silêncio mesmo e vida que segue. A gente tem que entender que o respeito não é o outro mudar de ideia porque você tá certo. É vocês entenderem que existem limites diferentes, necessidades diferentes, dores individuais e que a gente tem que reconhecer esse espaço, os limites, sem ter que concordar. Eu acho que enquanto a gente não tiver implicado em respeitar a alteridade e não me respeite de uma forma quase que ditatorial e concorde comigo, a gente vai, e enquanto a gente seguir exausto, a gente vai continuar silenciando. A gente já está silenciando, né? Silencia o grupo do WhatsApp, silencia as pessoas no Instagram. Aí você se poupa do conflito e poupa também o seu ideal narcísico, porque você não fica a pessoa que está sendo carente ou que está dando chilique ou o cara que não está compreendendo. Só que para manter esse nosso ideal de eu, a gente está destruindo relações possíveis. Então não adianta só a gente estar junto em casa se a gente não está efetivamente presente, ouvindo, respeitando, atento.
1: Nossa ouvinte Marta, que tem 56 anos, vivência de vários namorados e de um casamento, diz que se não tem diálogo, espaço para diálogo, já era, Carol. Ela acha que dá um toque uma vez, se não mudar, já era.
0: A questão é que tem tido cada vez menos, né? Queria até saber se os ouvintes têm ficado com preguiça. Porque se a gente chega cansado em casa, tem muita coisa para fazer, deixa a discussão para amanhã, e de repente as pessoas explodem. Então, que a gente possa trazer o incômodo logo que ele aconteceu, não esperar as coisas escalarem, a gente deixar o celular propositalmente no silencioso e destinar um tempo de qualidade com aqueles que a gente ama, poder ouvir, ainda que a gente esteja cansado, os desabafos dos outros e poder perguntar, né? Como você quer que eu te ajude? Como eu posso me fazer presente para você? Porque às vezes a gente também tá achando que tá se fazendo presente e o outro não tá percebendo. Então vale perguntar para o outro, o que faz com que você se sinta vista, percebida, amada?
2: Belas questões. Carol, muitíssimo obrigado mais uma vez pela conversa aqui. Uma boa semana para você, Carol, e até segunda-feira que vem.
0: Até segunda-feira que vem, com muita presença.
2: Adorei, um beijo.
0: Beijo.

0: Ana Letícia Lobac comenta sobre a inteligência artificial na Siri, a assistente virtual da Apple.
1: Nós havíamos especulado sobre o que a Apple anunciaria nesse encontro anual, né? No seu encontro anual, e agora você tem aqui a informação de que tem uma Siri turbinada com inteligência artificial. Como é que é isso, Aninha?
2: Exatamente, esse foi um dos principais destaques da WWDC, que é essa conferência que a Apple realiza anualmente para desenvolvedores. A Apple apresentou uma Siri muito mais inteligente, responsiva e que promete entregar uma experiência mais próxima, por exemplo, a do Gemini, que é o assistente inteligente do Google e que já vem por padrão instalado nos celulares Android. Hoje, quem usa iPhone sabe que a realidade da Siri é que ela é um pouco burrinha, né? Não tem outra forma de dizer isso, porque se você faz as perguntas de um jeito que foge à forma como ela entende as coisas, ela diz que não entendeu, dá erro, pedidos mais complexos sobre informações recentes, ela também não entende muito bem. Quando ela pesca alguma coisa, geralmente o que ela faz é te mostrar uma listinha de sites e dizer, olha, isso aqui foi o que eu encontrei na internet. Só que pesquisa no Google, todo mundo sabe fazer, então ela entregava de fato, a Siri atual entrega de fato uma experiência bem frustrante quando a gente pensa numa assistente inteligente. Mas, pelas demonstrações que a Apple exibiu na WWDC, isso vai mudar e parece ter havido um avanço bem grande. A primeira novidade é que agora a Siri, que eles estão chamando de Siri AI, entende conversas naturais. Então você pode fazer perguntas em sequência, como se estivesse mesmo conversando ali com a assistente, e ela não vai se embolar. Uma outra novidade é que ela consegue ler as informações da tela. Então, por exemplo, se você viu uma foto de um lugar muito bonito no Instagram, você pode perguntar à Siri que lugar é aquele, porque além de entender o contexto da tela, ela também consegue agora fazer buscas na internet em tempo real. Mas a novidade mais impressionante do meu ponto de vista é que ela consegue cruzar as informações de vários aplicativos, informações de mensagens do seu e-mail, compromissos do calendário, fotos na sua galeria, ali na hora de te dar uma resposta para entregar um resultado muito mais contextualizado. Então, por exemplo, se você faz uma consulta perguntando à Siri qual o horário do próximo jogo do Brasil, ela pode varrer o seu calendário e identificar, olha, o jogo do Brasil é no dia tal, no horário tal, mas você tem um compromisso nesse horário. Então, é uma experiência que promete ser muito mais personalizada. E o ponto mais interessante dessa história toda é que esse salto só veio com a ajuda do Google, porque para chegar a esse resultado, a Apple atualizou os modelos de inteligência artificial próprios deles, do sistema, e essa reestruturação usou tecnologia do Gemini, que é a IA do Google. Mas a Apple, é claro, colocou a assinatura dela ali, né? Principalmente no quesito segurança, trazendo algumas tecnologias próprias para garantir a privacidade no processamento dos dados. Mas, de todo modo, a gente pode dizer que é uma espécie de quebra de tradição da Apple, né? Porque eles têm esse histórico de desenvolver do zero as próprias tecnologias, mas precisaram se aliar a um concorrente para correr atrás do prejuízo.
1: Agora, uma coisa, Aninha, quem já tem o celular Apple ou o computador Apple, essa Siri já vai ser instalada automaticamente ou a gente vai ter que pedir? Como é que vai ser?
2: Pergunta importante, Sardenberg. Ela chega junto com o iOS 27 para o iPhone, por exemplo. E o iOS 27, ele deve ser lançado oficialmente em setembro. Mas, a princípio, ela só está disponível em inglês e, no caso dos iPhones, não é qualquer iPhone que recebe, não, tá? Só os iPhones 15 Pro em diante, porque eles têm especificações mais robustas para rodar todos esses recursos de inteligência artificial. E aí, no caso dos computadores, dos iPads e dos smartwatches da Apple, tem que dar uma olhada para ver se eles são compatíveis com a versão 27 dos sistemas.
3: Eu já tava triste aqui, porque pelo meu celular eu não ia conseguir, mas pelo iPad acho que vai rolar, o iPad é mais novo.
1: Quer dizer que a gente tem que esperar o iOS 27.
2: Isso, tem que esperar o lançamento desses novos sistemas que deve acontecer em setembro.

0: Tá, beleza. Ana Letícia Lobach, muitíssimo obrigado, Aninha. Até.
1: Até. Até mais.
2: O Revista CBN, Nadédia Calado e Caú Saad explicam sobre o cuidado físico durante a Copa do Mundo.
3: Caú Saad, a gente tem que treinar até durante a Copa, minha amiga. Boa tarde.
4: Boa tarde, Nádia. Até durante a Copa, porque o nosso corpo não sabe que hoje é domingo, não sabe que é Copa do Mundo, não sabe o que é feriado.
3: É verdade, tem que cuidar da saúde sempre. E a Copa é um evento esportivo, né? E tem muito a ver com pensamento de grupo, tem a ver com equipe, tem a ver com tudo, né, Cal? Acaba trazendo muitas reflexões também nessa parte.
4: E, aliás, a Arena Ibirapuera, que estava linda ontem, você acabou de nos contar. Eu e meu namorado passamos por lá fazendo atividade, correndo, tava lotada. Então, assim, parabéns a todos que foram. Eu prestigiei um pouquinho e acabei assistindo o jogo aqui em casa. Fui lá no show e voltei.
3: Legal demais, né?
4: E pensando, Nádia, essa Copa do Mundo, ela vai ser uma Copa do Mundo histórica. Por quê? Porque pela primeira vez na competição, contará com 48 seleções, reunindo ainda mais países, culturas, idiomas, histórias e forma de enxergar o mundo. Cada equipe carrega uma história única e é justamente essa diversidade que faz esse ambiente tão rico. Quando a gente pensa em Copa do Mundo, a gente pensa em diferentes formas e formatos de jogar, de marcar, de avançar, de se destacar, de celebrar, de viver o esporte. Então é muito importante a gente lembrar que é também uma saúde mental, além de física, porque é o esporte físico, é também uma saúde mental. Primeiro, pela parte dos jogadores, superação. Esse ano, inclusive, a nossa seleção está acompanhada de profissionais da psicologia. Pela primeira vez, gente, isso é muito importante, o que já era comum nas outras seleções. Na nossa, não. Então, esse ano, o Brasil levou uma psicóloga, achei o máximo. E outra coisa da nossa saúde mental é o convívio social. O convívio social da gente sentar com os nossos pais, com os vizinhos, com os amigos, fazer, por exemplo, o que eu fiz ontem. Eu fui lá na arena, vi gente que eu não via fazia tempo, me diverti, depois voltei para casa. É muito importante esse convívio social. E dentro desse convívio social, vamos lembrar da gente sempre, se for pisar o pé na jaca, lembrar de fazer atividade, lembrar de levantar e caminhar, já que pisou.

0: Dora, tomando cerveja, enfim, eu não tomo, mas para quem toma é realmente é um evento, mas com equilíbrio.
1: É verdade, não vamos confundir a Copa do Mundo com o fim do mundo, né, Cal?
0: Exatamente, pessoal muito doido aí, saindo bebendo. Lembre-se também, se fizer ingestão de bebidas, vá de táxi ou de Uber, pegue uma carona.
1: Importante.
0: Outra coisa, Nath, que eu falo muito aqui é sobre a longevidade e a gente se antecipar para ter uma longevidade com autonomia. Nós temos no elenco todo o Cristiano Ronaldo com 41 anos, o Luka Modric e o Manuel Neuer. O Luka e o Manuel, eles têm 40 anos e o Cristiano 41 anos. Então, na Copa, assim, são atletas de peso, atletas que cuidam de si. E eu acompanho bastante o Cristiano Ronaldo. É uma coisa que eu sempre digo aqui, ele não apenas se alimenta, ele se nutre. Então, tudo que ele coloca para dentro dele, ele sabe como que é, ele sabe o quanto é, então ele pesa, ele sabe fazer o detox quando precisa, ele sabe fazer a leitura quando é necessária. E ele tá aí, 41 anos, defendendo a equipe de Portugal, sendo um exemplo pro resto do mundo, junto com o Luka e com o Manuel.
1: Verdade, ele é um atleta, assim, na definição da palavra, né, Cal? A gente pensa muito hoje no futebol como entretenimento, eles também são influenciadores, criadores de conteúdo, garotos propaganda, enfim, alguns são músicos e tal.

0: Cristiano Ronaldo é tudo isso, mas ele é um atleta, assim, na acepção mais pura do conceito.
1: Exatamente. Outro que a gente pode também citar aqui, que eu não falei entre esses três, é o Messi, que tá com 39 anos e tá disputando, junto com o Cristiano Ronaldo, a sua sexta Copa do Mundo. Olha só, gente, como salvou a musculatura, superação, então não é só saúde física, saúde mental, superação, articulação, saber o descanso, é um conjunto que você entrega quando você chega aos 39, 40 anos e ainda é uma palavra de peso muito forte no esporte e no mundo, é um exemplo.
0: Verdade, então pra gente aproveitar esse período pra se divertir também, sim, né, Cal? Você fala muito da importância da recuperação e acaba que esse período proporciona muito isso, né? Tempo de qualidade com a família, muita gente tem oportunidade de ter uma pausa do trabalho ou de trabalhar num horário alternativo, enfim, de fazer muita coisa, mas também de aprender um pouquinho com a dinâmica, né? Com a essência do evento.
1: Exatamente. E aí fica a minha pergunta pra vocês, gente. O que está sustentando vocês, se vocês pararem para pensar, daqui 10, 20 ou 30 anos? Como que vocês estão se comportando, tanto na parte física, tanto na parte mental, alimentação, esporte, dedicação?
0: Se for ouvinte da Calçade, está se comportando direitinho, né? Orientação não falta, Cal.
1: É isso aí, daqui uma semana... Estou fazendo 47. Domingo que vem, vou estar aqui junto com vocês, mas já com uma idade diferente.
0: Uau! Desde já, saúde e sorte. Belíssima, maravilhosa.
1: Obrigada, Nadi.
0: Oh, um beijo, obrigada pelas reflexões, pelo papo hoje, sempre é muito bom te ouvir, tenho certeza que já enriqueceu, né, o pensamento das pessoas mesmo nesse momento de diversão que é a Copa do Mundo e que esse ano, principalmente, essa edição vai durar muito mais, né, vai ser a Copa mais longa, a maior de todos os tempos, então é importante que a gente não se abandone, que a gente não se deixe para lá nesse período, que vai ser um período bem longo, vai ocupar uma boa parte do ano, então super importante isso que você traz pra gente.
1: Então curta com moderação, gente, e não deixe de curtir, mas sempre com responsabilidade. Você é responsável por vocês e pelos arredores. Um beijo da Cal,
0: beijo.
1: Boa Copa essa semana.
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segunda-feira, 29 de junho de 2026. O governo federal informou que resgatou 13 brasileiros que estavam na Venezuela durante o terremoto que atingiu o país na quarta-feira. Os cidadãos foram levados de avião de Caracas para o Rio de Janeiro pela Força Aérea Brasileira. Eles retornaram ao país na mesma aeronave que levou ajuda humanitária à Venezuela e retornaria vazia ao Brasil. O avião chegou no Rio de Janeiro na manhã deste domingo. O presidente Lee Jae-myung, da Coreia do Sul, pediu uma investigação ao Ministério da Cultura, Esportes e Turismo do país para entender o que deu errado na eliminação da seleção sul-coreana na Copa do Mundo. A equipe foi eliminada na fase de grupos após ficar de fora da lista de melhores terceiras colocadas da Copa. Lee usou as redes sociais para dizer que o problema não está só dentro de campo, mas também nas decisões tomadas fora dele. O líder se disse perplexo e questionou a permanência de Hong Myung-bo como técnico da seleção. O Irã e os Estados Unidos concordaram em interromper as hostilidades recentes no Golfo e retomar as negociações sobre a disputa em torno do Estreito de Hormuz.

0: informações foram divulgadas pelo site Axios. Os dois lados planejam se reunir na terça-feira em Doha, no Catar.
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3: O professor Pasquale, com Tatiana Vasconcelos e Fernando Andrade, responde a dúvida do ouvinte Rogério de Indaiatuba, que pergunta se é comum que palavras, verbos, sejam emprestados de um grupo técnico profissional para o uso diário. E se no caso do verbo formatar, isso pode ser considerado um modismo.
4: A pergunta é boa, do nosso querido Rogério, que mora em Indaiatuba, diz que já leu vários livros meus, que lia colunas que eu publiquei em jornais e tal. Muito obrigado, querido Rogério. Bom, o interessante dessa história é que ele fala de formatar e de formular, não é? Ele faz uma observação corretíssima. Ele diz que formatar se usa muito no mundo da informática, né? Formatar o computador e tal. E formular, né? Tem um outro sentido, que é redigir uma fórmula, propor alguma coisa, receitar, né? Alguma coisa assim. Mas se a gente for pesquisar a origem, tanto de formular quanto de formatar, a gente vai ver que as duas saem do mesmo ventre, né? Vem lá do latim. E o caso de formatar é muito interessante, porque a palavra vem, como ela é muito usada no mundo da informática, ela teoricamente vem do inglês, né, para variar, to format, né, que surge no uso em 1964, mas aí veja só, isso vem do inglês, que por sua vez vem do italiano formato, e esse por sua vez do latim formatus, que é o particípio de formare, né, no latim, que é formar. Então, é tudo farinha do mesmo saco. O detalhe é o território. É muito comum esse tipo de coisa, que uma palavra, que duas palavras que são muito próximas, têm mesma origem e tal, acabem criando uma bifurcação. E cada uma vai para um lado, cada uma vai para um sentido muito específico, né? E é o caso dessas duas aí, formatar e formular, como a gente acabou de ver. Vamos ver um auxílio luxuoso chamado O Camelo e o Dromedário, canção composta por 4 dos Titãs originais, Marcelo Frommer, Paulo Miklos, Nando Reis e Tony Bellotto. A canção, gravada pelo grupo Titãs em 1989, num disco cujo nome é On Blesk Blom. E esse nome tem uma explicação, mas vamos ouvir e prestar atenção na letra de O Camelo e o Dromedário.
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0: Parece barulhinho me derrubou.
1: Gente, que som é esse, hein, professor? Que beleza. Que loucura.
2: É genial. Genial, e essa história do camelo e do dromedário, é isso aí, a gente chama tudo de camelo, mas são distintos, né? O dromedário tem uma corcova só e o camelo tem duas corcovas, né? Essa letra, essa canção tá num disco cujo nome é aquele que eu tentei pronunciar, e isso aconteceu porque o Charles Gavan, que é o baterista, e
1: nosso
2: o Nando
1: ouvinte.
2: Reis estavam caminhando pela praia. Alô?
1: Oi, nosso ouvinte, o Gavan. Tá. Beijo, Gavan.
2: Ah, o Gavan? Gavan memorável, monumental. O que é o trabalho dele na recuperação de discos clássicos brasileiros? Gavan, beijo. Então, eu achei essa informação na internet que ele e o Nando Reis estavam passeando pela praia de Boa Viagem e lá encontraram um casal, Mauro e Quitéria, que tem uma língua própria, né? E segundo eles, esse Blesk Blom seria a terra que foi habitada pelos primeiros homens. Mas muito bem, diz a letra dessa canção, o que iremos formular é somente um questionário. Qual diferença haverá entre dromedário e o camelo? Formular, propor, apresentar. Não é? Esse é o sentido. Agora, há um segundo auxílio que é inquietante. Uma canção que se chama Trans Aparecer, Trans Tracinho Aparecer. Dois grupos se juntaram, o Scalene e o Super Combo. E aí uma coisa bem legal. Vamos lá, vamos ouvir.

0: É, fórmulas formatam. E agora? Sai dessa, Fernando. Fórmulas formatam, né? Dão forma. As fórmulas formatam. Formatar, dar o formato, né? Em suma, os termos têm aplicação distinta, sim, formatar e formular, mas já começa a ver essa contaminação que aparece no exemplo, nos exemplos que o ouvinte manda. O grupo irá formatar uma série de medidas e tal, dar formato a essa medida, a essas medidas. Eu não vejo isso como um escândalo de jeito nenhum, faz sentido. Mais cedo ou mais tarde isso acaba ganhando força, mas se a ideia for de propor, o grupo irá formular uma série de medidas e tal. Aí vai daquilo que está na cabeça de quem redige. É isso. E como eu estou muito contente hoje, eu tomei a liberdade, um alto.
1: Por que será?
0: Um alto. Aí, ó, vamos lá.

0: Teremos um Juventus e Corinthians no Paulistão 2027. Nada mal, hein, professor?
1: Pois é, né? Você sabe que a gente ganhou muito do Corinthians do fim da década de 60 até o meio da década de 80, mas a gente ganhava sempre.
0: Eu não
1: sempre.
0: Lembro.
1: Era uma farra, era uma festa. Bom, obrigado a vocês pelo espaço, pela possibilidade de manifestar aqui a minha homenagem ao meu amado Clube Atlético Juventus. Ontem à noite aqui em casa foi de choro, choro de emoção.
0: Ah, nem poderia
1: choro
0: imaginar.
1: De alegria.

0: Rossandro Klinge e Petria Chaves falam sobre a ambivalência relacional, quando ficar dói e terminar também.
1: Saudade de você! E me conta, qual que é, temos até trilha sonora, tema do quadro de hoje, querido?
2: O quadro de hoje é esnobe, ele é internacional, é With or Without You, ou Com ou Sem Você. É engraçado porque essa música escrita pelo U2, né?
1: É.
2: Ela tem 8 palavras que descrevem um dos estados mais exaustivos que existe dentro do relacionamento.
1: Ah.
2: Né? Que eu não posso viver com ou sem você.
1: É.
2: É aquele momento em que você fica numa uma sinuca de bico, né? Que você não tem. É uma coisa que, talvez, não sei se você conhecia essa frase na infância: se correr o bicho pega, se ficar o bicho come.
1: Totalmente.
2: Como se tivesse uma saída. E isso não é uma fraqueza da pessoa que está na relação desse jeito. Isso é as armadilhas do mundo, da vida real, das relações como elas são. Na psicologia, a gente vai chamar isso de ambivalência relacional, que é justamente esse estado que está entre os dois caminhos que doem. São dois caminhos dolorosos. Ficar sufoca porque a relação já desgastou, o diálogo cessou, o respeito já se foi, né? Mas ao mesmo tempo a relação, nesse processo, ela foi perdendo o ar, o espaço também deixou de existir diálogo, a leveza e a alegria, o contentamento que um desistiu também foram soterrados, mas ao mesmo tempo a pessoa pensa que isso aí é quase impossível. E não porque o amor acabou necessariamente, mas porque a pessoa do outro lado foi ocupando tanto espaço interno dentro de você que a ideia da ausência dessa pessoa parece muito maior do que a do ficar com ela. Dá para entender? Eu vou repetir para o ouvinte não achar que eu estou viajando aqui, né? Ou seja, a pessoa do outro lado, ela ocupou tanto espaço, aquela pessoa com quem você casou, tá relacionando-se com ela, ela tem tanto dela dentro de você que a ideia da ausência dela parece doer mais do que ficar com ela. E você fica nesse momento até que a balança pese para um dos lados.
1: É.
2: Né?
1: É.
2: E aí chega um ponto, e é lamentável quando isso acontece, porque o ideal é a gente poder não esperar que esse ponto chegue, porque geralmente esse ponto em que a balança pesa do tipo, tá tão insuportável ficar com você que agora, mesmo com medo de ficar sem você, eu vou sair. Quando chega nesse ponto, gente, aí já tá tendo desrespeito, desgaste. Se tiver filhos no meio, essa relação tá contaminando com metástase todas as pessoas envolvidas nesse processo. É um estado que ele é muito cruel, na verdade, porque paralisa justamente quando você mais precisa se mover. A pessoa fica num looping, decide sair, recua, depois fica, sufoca. O tempo desse é como se fosse um intervalo de tempo em que você não tem resolução. Lembra muito, sabe, Petra, o mito de Sísifo.
1: É.
2: Que tem que rolar a pedra lá para cima, chega lá com esforço, a pedra rola para baixo de novo e ele volta novamente em um ciclo vicioso em que em algum momento ou ele esmaga a pedra ou a pedra esmaga ele. Na metáfora que a gente tá fazendo aqui dessa relação que ficou nesse chove no molha, né?
1: Totalmente. Difícil, né, Rossandro? Porque, como você falou, né, parece um limbo. E qual é o momento em que, ou como que é o trabalho que se deve fazer internamente nesse limbo para conseguir superar? Porque você vai descrevendo, me parece muito como se fosse quase como uma doença psíquica. Né? De uma.
2: Uhum.
1: É isso. É uma. A gente tem talvez até uma certa. Não sei se essa palavra é correta, mas uma compulsão pela pessoa, porque a gente não consegue largar, né? Como se fosse um vício, como se, algo que a gente não consegue se desprender, mas a gente sabe que precisa se desprender. Então você fica amarrado, né? Atado a um sentimento.
2: Exatamente, Petra. Eu acho que um dos primeiros movimentos que a gente tem que fazer. Eu acho que isso não somente em relação a isso que a gente está falando, mas em relação a toda a carga de dor que a gente vive, é entender que o primeiro movimento é um movimento de diagnóstico. Porque o que está prendendo uma pessoa nesse lugar quase nunca é só o amor.
1: É
2: dependência emocional, é um medo danado do vazio, é uma identidade que foi construída dentro de uma relação, às vezes, anos de histórias que pesam.

0: mais do que a dor do presente. Filhos, conexões, memórias, sair, parece que é um desperdício. Como é que eu vou abrir mão de tudo que a gente construiu até aqui? É. Você fica naquela conta, né? Aí ficar também é desperdiçar você. É desperdiçar o que você ainda pode viver. Porque você pode, e que esse ponto, você chega nesse ponto quando você tentou reverter a crise, você tentou recuperar em nome de tudo que se construiu, mas nada aconteceu. Ou por culpa de um dos lados, ou por culpa de ambos, não é o caso, a conta não vai fechando. E aí você começa a ficar naquela, mas tem tanta coisa construída, a gente tem tanta história, foi tão bonito, por que que agora eu vou sair? O primeiro passo não é necessariamente, então, a decisão. Então, é nomear o que está acontecendo. Porque enquanto o sofrimento ele não tem nome, ele fica difuso, ele não tem objetividade, você não consegue mover-se. É como se você estivesse numa névoa, sabe? Em que a decolagem para um novo momento não pode acontecer porque o aeroporto fechou. E você não consegue ter visibilidade para onde vai. E também você não pode... você chega num ponto, e fazendo metáfora de quem vem ao aeroporto, é isso mesmo, né? Chega um ponto que você não pode nem taxiar, ou seja, não pode nem andar com a aeronave, porque tá tão, né, com tanto nevoeiro, você pode bater no outro. E acontece, você bate, a relação vai ficando mais desgastante. E aí, o que acontece? Dói com você, dói sem você também, mas isso não significa que as dores são iguais. Uma passa, que é a de, se não dá mais, eu vou ter que sair, essa dor vai passar. Agora, a dor de continuar numa relação que está desgastada, essa permanece se você continuar nela. Mas não é uma escolha que eu vou fazer pelo ouvinte, ou o terapeuta que está atendendo você vai fazer por você, ou sua amiga, ou seu amigo, não. É uma escolha que você que sabe o quanto você aguenta, em que momento passou do limite e que você tem que sair. Então, às vezes, as pessoas que estão ao nosso redor, ouvindo a nossa queixa, esse chove numa olha, que passa a ser irritante para quem entrar como telespectador. Muitas pessoas perdem a paciência, nos aspas, abandonam, e a gente vai ter que entender que é porque, no fundo, é que uma escolha só nossa.
1: E, Rossandro, sabe que eu fico pensando? Nesse processo também tem um outro lado, né? Não é de uma hora para outra. Porque não. Eu lembro até no meu primeiro livro, no Escute Teu Silêncio, que eu também trago você com uma pensata incrível sobre Escute o Silêncio, mas no primeiro livro eu tenho uma conversa com a Monja Cohen e ela me fala uma coisa tão forte, Rossandro, que é o seguinte, em relação à meditação, tá? Mas eu quero falar em relação à mente, à nossa psique. Ela fala assim, você não mergulha numa piscina de 8 metros sozinho sem um instrutor. A mesma coisa, você não pode fazer também, da mesma forma, um processo de mergulhar na tua psique sozinho, né? É importante que você mergulhe com um profissional. E quando você tem uma situação como essa, desse limbo psíquico, de não conseguir ficar, mas também não conseguir sair, é claro que você tem uma chave importante que precisa ser, talvez, olhada de perto, não só com um amigo, mas com um profissional. Porque é um mergulho na psique muito profundo para você conseguir se libertar de determinado relacionamento. Então, não é de uma hora para outra, não é falência sua se você não consegue sair. Não é isso, Rossana?
0: Não. De jeito nenhum. Eu encontrei uma mulher no aeroporto, ela me contando sobre uma história pessoal da vida dela, e ela falando que depois de 8 anos, ela porque, por exemplo, tem hora que a relação vem uma dor muito grande, uma traição, uma coisa mais significativa, mas tem relação que ela vai morrendo por pequenos gestos de abandono e você vai meio que se acostumando como um caranguejo que está naquela água que vai fervendo e só quando tenta pular já está quente demais. Então, às vezes, você parece que não tem uma coisa para registrar, mas se você soma os registros, é algo mais doloroso do que uma coisa, um evento mais cataclísmico no relacionamento. E ela falou disso, eu disse assim, e ela disse assim, aí eu finalmente consegui sair, Rossandro, antes que algo pior acontecesse. Eu disse assim para ela, você saiu antes que ele te destruísse. E até eu fiquei com essa coisa na cabeça, sabe, Pétria? Antes que você me destrua. E eu fiz uma coisa com isso e breve vou contar aos ouvintes. Guardem essa frase na cabeça. Antes que você me destrua, porque vem uma coisa com isso aí. Baseado no que a gente conversa aqui muito também. Então, quando você diz que a gente não pode fazer esse mergulho sozinho, eu penso numa outra questão também, Pétria. É que muita gente hoje tem se dito terapeuta sem a formação necessária para isso. Por exemplo, tem uma pessoa que faz um curso de psicologia ou a psicanálise

0: jornalismo, que é um curso de 6 anos diário, e tem muita gente fazendo formação de 1 ano online. E aí você também tem que se perguntar com quem você vai mergulhar, porque senão essa pessoa pode lhe afundar junto com ela.
1: É isso mesmo. Isso é muito importante de ser frisado, Rossandro.
0: É, muito. Muito mesmo, porque a gente vive...

0: muito quem você está indo entregar a sua mente.
1: Muito, muito importante. E saiba, é um mergulho sério, profundo, que precisa ser feito com pessoas capacitadas, como o Rossandro fez aqui pra gente. E é essa nossa grande bandeira, inclusive no Revista CBN, há tantos e tantos anos trazendo e fazendo essa curadoria de vozes, de lucidez, de pessoas que tenham aí um caminho profundo e fidedigno nesse trabalho real da mente, no estudo e no trabalho também com as pessoas, como é o meu querido Rossandro Klinger. Querido, adorei hoje a nossa reflexão e importante esse tema para quem está passando aí por essas dificuldades em relação aos seus relacionamentos e conseguir se libertar muitas vezes de relacionamentos não tão saudáveis. Um beijo para você, saudades.
0: Também beijo, Petra. Beijo, ouvintes.
2: Tássio Veloso comenta com Cássia Godoy e Milton Jung o projeto da China que promete desafiar a indústria americana de chips.
3: Os chineses anunciaram nesta semana um projeto que promete desafiar a indústria americana de chips. O que a China fará?
4: Olha, Milton, na informática, há mais de 60 anos, existe um negócio chamado Lei de Moore. Não é uma lei da natureza, mas é um conceito que tem nos acompanhado, de que a cada determinado período de tempo, dobra o número de transistores num chip, que é mais ou menos como os neurônios de um chip. Estou tentando simplificar. Tem sido assim. E agora, os engenheiros chineses propõem algo que dá para traduzir como lei do escalonamento de tal, para concorrer com a lei de Moore. Então, a ideia agora, para evoluir a tecnologia, o poder dos computadores, celulares, enfim, tudo que tem chip, é diminuir a distância entre os sinais elétricos e os dados que precisam trafegar por uma placa para fazer um processamento, tudo acontecer, aquele raciocínio da máquina. E isso nós teríamos ganhos importantes de computação. Ou seja, além da parte técnica, a China está dizendo para o mundo o seguinte: olha que nós também temos uma abordagem própria, nossa, para um dos maiores problemas do mundo da tecnologia, que é expandir justamente essa capacidade das máquinas de processar programas, computador, dado, planilha, aplicativo. Lembrando que a inteligência artificial, ela é muito voraz, ela precisa muito de todo esse poder de processamento. Então, a necessidade, ela está gigantesca. Caso essa ideia dos chineses dela vá para frente, eles devem alcançar algo comparável ao que está previsto pelos americanos em 2028. Os americanos dos Estados Unidos devem desenvolver até 2028, os chineses podem chegar até 2031. Há uma diferença de 3 anos. Mas, gente, desde que começou a sanção dos Estados Unidos contra a China nesse setor, eles avançaram enormemente. Está apenas, entre aspas, 3 anos de distância dos americanos, é um feito impressionante. Foi divulgado pela gigante Huawei, todo mundo conhece, durante um simpósio em Xangai. Agora, inicialmente, Milton e Cássia, sem apresentar os detalhes de como isso vai funcionar. Então, sem dúvida, é um negócio para a gente continuar acompanhando muito de perto para ver como é que vai se dar, ainda mais esse xadrez, né? Estados Unidos e China.
5: Agora, Tássios, de se notar que a China consiga ter algum tipo de evolução significativa nesse campo, mesmo considerando as sanções econômicas dos Estados Unidos que ela enfrenta há vários anos, né?
4: É verdade, Cássia. Desde 2019, essas sanções, elas estão aí de pé, impedem que empresas americanas façam negócios com empresas chinesas e também empresas de outros países, tá? Então, a simples notícia da China conseguir produzir esses chips nesse prazo é um feito enorme. Os americanos, aqui, né, o contexto mais amplo, eles tentaram asfixiar o acesso da China à alta tecnologia na fabricação de chips. E aí, para a gente ter uma ideia, a NVIDIA, que é uma das principais fornecedoras dos chips de IA, e eles realmente têm um trabalho espetacular de engenharia, eles só podem vender versões capadas das suas placas para clientes chineses. As melhores placas, as mais potentes, elas não chegam no mercado chinês, elas ficam nos Estados Unidos, depois são vendidas para a Europa e por aí vai. E outra dificuldade aqui tem a ver com o maquinário necessário para produzir esses chips, esses processadores. Você precisa de máquinas, como são elementos pequenininhos, microscópicos, você precisa de máquinas muito grandes, gigantescas. E o mundo inteiro depende, principalmente, de uma empresa chamada

0: ASML, que é dos Países Baixos. E adivinha só, ela também tem restrições para fornecer peças para a China. Enfim, é um novo momento que a gente está acompanhando. E aqui do Brasil, a gente não desenvolve essas tecnologias. Então, é interessante para a gente, enquanto comprador desses equipamentos e querendo desenvolver IA, que a gente possa ter mais fornecedores à disposição no futuro. Então, a gente também tem que acompanhar aqui de perto para não depender só de um país, de só uma região.
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0: segunda-feira, 29 de junho de 2026. A Justiça de São Paulo decretou a prisão temporária de dois suspeitos do atentado contra o tenente da Rota, Ronickson Pimentel dos Santos. Eles foram detidos na zona leste da capital paulista na madrugada deste domingo. E as investigações apontam que atuaram de forma coordenada com os executores do crime, ocorrido no sábado em São Caetano do Sul, quando o tenente foi atingido por disparos enquanto estava parado de moto em um semáforo. Ronickson Pimentel, de 39 anos, passou por cirurgia neurológica no Hospital Estadual Mário Covas, em Santo André, e segue em estado gravíssimo, mas estável. Ele é irmão de Eloá Cristina Pimentel, morta em 2008, após ser mantida em cárcere privado pelo ex-namorado em um caso de grande repercussão nacional. 11 pessoas morreram na queda de um avião numa cidade no nordeste da França. A aeronave pertencia a uma escola de paraquedismo. A causa do acidente ainda não foi determinada. Equipes médicas e de apoio psicológico prestam assistência às famílias das vítimas que estavam no aeroporto, assim como a outras testemunhas. O músico americano Oliver Twist será homenageado numa cerimônia especial marcada para o dia 25 de julho. A informação foi confirmada por um representante do artista à revista Billboard. Segundo a publicação, o evento será realizado no campus da Universidade da Califórnia e terá transmissão ao vivo por causa do espaço limitado para amigos e familiares. Oliver Tree foi uma das 6 vítimas da colisão entre 2 helicópteros na zona oeste do Rio de Janeiro em 14 de junho.
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0: Seja muito bem-vinda, seja muito bem-vindo a mais um capítulo do Mundo Corporativo, que hoje se dedica a falar sobre transformação digital e sistemas de inteligência artificial para as empresas. Nosso convidado é Ricardo Muti, presidente da Cisco Brasil. Ricardo, muito obrigado pela sua gentileza de ter aceitado o nosso convite aqui no Mundo Corporativo. Um bom dia.
1: Bom dia, muito obrigado pela oportunidade, uma honra estar aqui com você, conversando e discutindo sobre um tema tão importante. Bom, seus ouvintes também, espero que todos tenham bom proveito aqui desse bate-papo.
0: Falei em transformação digital, durante muito tempo se imaginava o tema da transformação digital como compra de tecnologia. De verdade, é algo muito mais amplo, há uma questão até cultural que passa por isso. O que as empresas que realmente se transformaram digitalmente fizeram ou estão fazendo?
1: Excelente pergunta. Do ponto de vista prático, existe um modelo de modernização da indústria, das empresas, de uma forma ampla e plena ao longo de décadas, né? Agora, sem dúvida nenhuma, os últimos 5 anos trazem um modelo de exponencialização dessa transformação digital de uma forma muito mais ampla. Obviamente que houve ali uma questão de uma aceleração por conta do momento pandêmico, né? Da digitalização das empresas, mas agora com o advento da inteligência artificial e a migração de uma inteligência artificial que sai do modelo de chatbots ou até do modelo generativo, onde você tem uma consulta, resposta, o copilot, para o modelo de agêntica, isso traz uma revolução estratégica nas companhias. Você sabe, Milton, que numa recente pesquisa aí de uma das 4 Big Four, das 4 grandes aí na área de consultoria, Big Four, citam que os CEOs agora passam a ter 2 grandes preocupações elencadas ao seu crescimento de receita. O primeiro delas relacionado à tecnologia aplicada ao seu negócio, em especial a parte de IA, ou seja, IA deixa de ser algo adicional, um luxo, e passa a ser algo nativo, essencial para o crescimento daquela companhia. E o outro ponto crítico, pasme, é a questão ligada à cibersegurança. Cibersegurança agora para esses CEOs deixa de ser uma relação única e exclusiva ligada à imagem, mas também a uma potencial perda de receita. Então é emocionante e é obviamente preocupante aí para alguns lados de algumas empresas, questão de como a IA e a cibersegurança passam a influenciar no seu negócio, mas por outro lado um caminho amplo e vasto também de crescimento e de transformação.
0: Qual é o trabalho ou qual é o papel da Cisco nesse ecossistema?
1: Bom, a Cisco é uma empresa que na sua origem construiu todo o backbone, todas as redes de telecomunicações de internet do mundo. Mais de 80% de um tráfego de internet do mundo passa por algum tipo de solução ou equipamento da Cisco. Hoje em dia, a Cisco faz parte dos backbones de grandes operadoras, 90% dos data centers de grandes bancos, indústria, varejo, mercados de mineração do país hoje utilizam tecnologia Cisco no seu data center. E o papel que a gente passa a exercer agora em cima das corporações é justamente preparar essas companhias justamente para essa nova visão de infraestrutura ou para suportar essa infraestrutura de IA que está por vir. Você sabe que até então os modelos de quanto é utilizado, quanto viria de carga produtiva em cima de redes, ele é algo mensurável. Havia uma tendência, inclusive com o advento dos streamers, né? Que a gente vê com uma grande potencialização de uso de banda de rede, aí ainda assim existia uma potencial visão de medição de quanto seria isso, uma previsibilidade. A verdade, Milton, que quando a gente olha agora para o contexto de IA em especial, a IA agêntica, aonde 2 agentes sem toque humano passam a interagir, troca de informações, consultas e inferências sem consulta humana, isso traz uma visão de crescimento exponencial da rede que nós não temos uma visão ainda plena e absoluta de que vai ser. Então, o papel nosso aqui da Cisco é justamente preparar essas infraestruturas, em primeiro lugar, para que elas suportem essa visão e esse crescimento. Segundo lugar de tudo isso, criar uma infraestrutura de cibersegurança ampla, plena e absoluta. IA, ela pode ser usada para muitas coisas boas, né, Milton? Mas também para muita coisa ruim. Os maus elementos têm utilizado a carga de IA como elemento fundamental na visão de ataques, descobertas de falhas de segurança em aplicações e soluções que não eram dispostas ou não eram tão vistas anteriormente. Então, capacitar essas companhias, habilitá-las para que eles tenham ali capacidade de IA também contra-ataque é o outro fundamento importante que nós estamos colocando. E, por final, mas não menos importante, fazer a gestão, a governança de tudo isso em uma visão de plataforma única, robusta e também com a utilização de IA.
0: Você falou de empresas que aceleraram esse processo de digitalização e boa parte das empresas

0: foi levada a isso no período da pandemia. Pergunto a você, até pela experiência que vocês têm atuando com os diferentes setores da economia, quais foram os erros que devem servir de alerta de uma maneira geral para as empresas quando passam por esse processo de aceleração digital?
1: Bom, primeiro ponto que eu acho, não sei se pode, óbvio, houve uma questão de erro, mas tem uma questão de percepção na construção e alguns bloqueadores, vamos dizer, no crescimento dessa infraestrutura. De novo, o primeiro deles é ter uma infraestrutura robusta para isso. Segundo ponto que eu acho que vale a pena ressaltar, e a gente viu isso um pouco na época da pandemia, porque da noite para o dia passou você ter que fazer um trabalho de forma remota, né? Mas é ter a visão da construção da sua infraestrutura de rede, e essa infraestrutura de rede hoje é uma infraestrutura híbrida, né? Complexa, distinta. Eu costumo dizer que não existe aplicação na nuvem, não existe nuvem se não existe rede. A rede é o fundamento elementar de tudo, né? A infraestrutura é necessária para tudo. Então, acho que o ponto de inflexão de antes, que tem sido algo um pouco mais discutido agora, é esta camada de infraestrutura de rede fundida com a parte de segurança. Outro ponto importante, de novo, é trazer a visão de concepção e construção da sua IA para um modelo mais estratégico da corporação. A gente viu nos últimos anos, em especial, uma construção de soluções de IA em níveis departamentais. E óbvio, ganhos de produtividade foram alcançados, aumentos de receita em alguns casos para questões pontuais. Mas agora, parte da visão da construção para esse crescimento, para essa transformação, saca a visão da IA do departamento e leva a questão da construção da IA para o modelo de estratégia da companhia, como algo fundamental, discutida e detalhada em nível de board da companhia. Então, o grande ponto de mudança, eu acho, de crescimento é justamente sair desse mundo departamental, levar a discussão para um nível estratégico da companhia e construindo isso já em cima de alicerces robustos, em especial na parte de cibersegurança.
0: Alguma aplicação de IA pela que você já tem acompanhado, que você viu recentemente e passou com aquela ideia, cara, isso aqui vai transformar o negócio?
1: Olha, eu acho que a gente tem vários casos de uso hoje sendo aplicados no dia a dia. Um ponto importante, viu, Milton, a gente às vezes tem um pouquinho da síndrome do cachorro vira-lata aqui no Brasil, né? E eu sou muito orgulhoso de ser brasileiro, sou filho da educação pública no Brasil e sou orgulhoso do que a gente faz aqui. Claro que nós temos problemas. Eu também não vejo o Brasil, por exemplo, como um exponencial criador de tecnologias de chips, por exemplo, para tecnologias como IA. Por outra forma, olhando de um cenário bem mais otimista e o copo cheio dessa história, o Brasil hoje está na vanguarda na utilização de IA. Nós, do ponto de vista do mundo, somos mais capacitados e temos muito mais casos de uso, estamos mais avançados na adoção da tecnologia de IA que outros países gigantes do mundo. Isso é muito interessante. Vou pegar um exemplo aqui de discussão que a gente estava batendo papo esses dias, né? Hoje nós temos casos de uso de empresas que nós apoiamos, aceleramos e levamos toda a parte de cibersegurança no que tange a questão de melhoria no atendimento da saúde. Então você vê o seguinte, uma pessoa chega num ponto de atendimento, toda a parte de captura das informações vitais dela são feitas ali de forma oral, capturados pela IA já, toda a visão de anamnese daquela chegada do paciente, encaminhamento para o médico já com todo um relatório de potenciais problemas ou casos de saúde, inclusive recomendações médicas ou de exames para aquele médico já sair acelerando o seu atendimento. Veja, no final do dia quem vai assinar ali o negócio é o médico, sempre vai ser assim, né? Esse é um ponto da capacidade humana que a gente não pode perder. Mas é um caso de uso, eu acho espetacular, porque você começa a exponencializar o atendimento. Pega um país da qual um sistema de saúde amplo e absoluto, como é o nosso, que é muito bom, mas que existe uma fila muito grande no atendimento, conforme a gente pode acelerar isso, em especial ali consultas com especialistas, isso é um grande avanço. E a gente acha, eu acredito que o Brasil tem avançado bem nisso, e enfim, esse é um dos casos de uso. Tem casos de uso na educação, tem casos de uso na mineração, tem caso de uso em exploração de petróleo e óleo, enfim, tem vários casos aí.
0: Tem estudo da Cisco que mostra que um grupo pequeno de empresas tem resultados muito superiores quando aplica a inteligência artificial. O que que essas organizações entenderam antes das demais?
1: Eu acredito que eu volto um pouquinho na retórica que eu estava aqui anteriormente. É a aplicação da visão da IA em modelo estratégico da companhia e não modelo mais departamental. Empresas essas que começam a estruturar a sua visão

0: atuam e têm como parte da estratégia de crescimento a implementação e a tecnologia, e com a IA abordada, discutida, amplamente colocada na discussão, são aquelas que avançam mais. Você sabe que tem visto casos interessantes aqui, eu não vou citar o cliente especial, mas eu vi aqui, por exemplo, e tenho visto agora, por exemplo, a ascensão de CIOs, né, diretores ou vice-presidentes de tecnologias, a posições de CEOs, de presidentes de empresa. Ou seja, a tecnologia com a IA passa a ser algo tão fundamental nas companhias e nas organizações que ela assume um papel tão estratégico que posições que eram lideradas ali na área de tecnologia passam a liderar a corporação de uma forma um pouco mais ampla e absoluta, né? A gente viu um caso recente aqui no Brasil, 2 anos atrás, de um grande agente financeiro, né? Uma instituição, um banco, fazendo essa movimentação, pegando o seu CIO e transformando ele no CEO da companhia. Então, empresas que têm colocado a estratégia da companhia caminhando de forma conjunta com a tecnologia e a IA, têm avançado de forma mais robusta e ampla nessa questão de avanço.
1: E qual é o nível de amadurecimento desse tema dentro das organizações aqui no Brasil?
0: Você sabe que hoje 66% das companhias do Brasil, um estudo recente que nós fizemos, já tem ali uma implementação, um início ou uma maturidade boa de utilização da IA dentro das suas estruturas. Então, de novo, o Brasil, ele caminha assim na vanguarda na atualização desse negócio, está à frente de outros países, tem desenvolvido muita coisa boa. Quando a gente sobe na camada de aplicação, casos de uso seletos, eu tive agora em Nova York, na semana do Brasil Week, e é emocionante ver a quantidade de startups, de empresas desenvolvendo soluções em cima de IA, gerando valor no mercado. E gente nova, viu, Milton? Tem uma meninada boa aí de 30, 40 anos, um startup já faturando aí seus milhões de reais por ano, e é algo muito interessante, né? E quem sabe alguns unicórnios acontecendo daqui para frente. Mas é isso, do ponto de vista prático, a utilização de IA nas companhias tem crescido, algumas ainda em nível departamental, mas a gente já vê uma visão de crescimento muito forte para a parte de estratégia da companhia. Resta saber o quanto o custo disso gera o benefício.
1: E como é que se faz esse cálculo?
0: É importante, você sabe que uma das discussões que a gente coloca hoje em dia, e muito do que a gente escuta dos clientes, é o seguinte: olha, é um caminho sem volta, o uso da IA não é luxo, o uso da IA é algo necessário, é vital para o meu negócio. Agora, eu tenho tido aumentos em escalas grandiosas dos meus custos do ponto de vista de operação e de uso dessas tecnologias. É fato, né? Bom, a gente vive aí um crescimento muito grande do consumo de GPUs, que são os processadores especializados nessas cargas de IA, uma dominância quase que plena absoluta de um único fabricante do mundo desse tipo de tecnologia, que já impacta inclusive o setor de tecnologia de uma forma ampla, principalmente na parte de memórias, aumentando custos de memórias, enfim, uma cadeia de supply chain sendo afetada por isso. Agora, quando a gente olha essa capacidade de GPUs e o consumo disso, o custo disso, muitos clientes começam a entender que existe uma necessidade de racionalização ou, melhor, o uso inteligente dessa tecnologia. Hoje a gente fala do uso de tokens, né, que são as chamadas de IA, de uma forma mais racional e eficiente. Tem uma brincadeira muito grande que a gente faz assim: não dê bom dia para a IA, porque na hora que você der bom dia para ela, ela vai te responder e você vai consumir um token ali, né? Então o ponto é: como você construir sua infraestrutura ou usar essa infraestrutura de forma sábia e eficaz. E muitos clientes nossos, principalmente os grandes clientes, viu, Milton, tem já feito uma visão de mescla híbrida, ou seja, consome GPUs na nuvem, com os hyperscalers, né, do mercado, mas alguns já começam a construir a sua própria infraestrutura de IA dentro dos seus data centers para tentar fazer o melhor visão de TCO, de custos ali versus retorno para uso dessa tecnologia.
1: E aí eu estou vendo aqui que a gente está falando de ter uma definição muito clara da estratégia que a empresa tem, até para saber como fazer esse uso mais eficiente, e também da infraestrutura que está sendo oferecida por aquela empresa para que possa sustentar todo esse trabalho de inteligência artificial. Voltando a um tema que você já tinha chamado a atenção logo no início dessa nossa conversa, que é como trabalhar essa infraestrutura, ter capacidade para isso também. Faz parte do investimento. Quem achar que só investe no agente e deixa de investir na infraestrutura vai acabar enfrentando algum tipo de barreira.
0: Sem dúvida nenhuma. Eu vou dizer para você o seguinte, que de fato existe uma questão de uso, de investimento.

0: necessário. A Cisco colocou aí a visão dos resultados da companhia no Q3, que foi divulgado agora há um mês atrás, foi recorde de receita da companhia, justamente por crescimento exponencial de aquisição de infraestrutura para essa parte de IA. Ou seja, não tem muito como fugir disso. Até porque quem não o fizer, Milton, no final do dia vai ficar para trás e pode morrer, né? Então, não tomar a decisão de não fazer nada é a pior decisão possível. Então, precisa sim, as empresas precisam olhar isso com carinho, fazer sua visão, fazer seus TCOs. Nós, a Cisco, temos toda a parte da infraestrutura, de criação do data center do nosso cliente, da modernização desse data center do cliente. Existem tecnologias de nuvem. Eu digo que não é ou um ou outro, é um ou outro, olhando esse cenário e construção de um modelo híbrido na utilização dessas tecnologias.
1: Qual é hoje a principal preocupação das empresas quando falamos em IA e segurança digital?
0: Primeiro, imagem, né? Externalização, problema de imagem que pode acontecer com essas companhias. O outro ponto importante nessa questão é como me proteger, porque hoje a questão da visão é a relação do prejuízo que pode acontecer, e o prejuízo ele vai acontecer de um lado por questões de, por exemplo, sequestro de informações, onde essas empresas depois precisam pagar uma fortuna para poder ter seus dados de volta. Existe hoje uma questão muito importante na parte de utilização de IA para essa questão de proteção. Existe um projeto, inclusive, da Anthropic, chamado Cloud Mythos, que é um projeto onde essa IA foi desenvolvida justamente para análise de vulnerabilidade das plataformas globais de tecnologia. São 11 empresas que participam desse grupo, a Cisco é uma delas, que está utilizando esse LLM justamente para analisar vulnerabilidades. Então, parte das companhias hoje olham essa visão com preocupação, porque justamente o impacto na companhia na frente, ele pode ser de imagem, ele pode ser de sequestro de dados e ter que pagar uma fortuna para isso, para fazer recovery, e posteriormente também perda de receita que pode acontecer caso ele seja atacado.
1: E eu penso muito, até pegando um exemplo que você já comentou conosco aqui, à medida que você começa a colocar agente de IA conversando com agente de IA, e a participação do ser humano perde, ou pelo menos a observação do ser humano fica de lado, e se isso não pode gerar uma insegurança digital para as empresas quando você simplesmente entrega todo esse processo para os agentes.
0: Você sabe que, se me permitir aqui, uma questão de uma contextualização um pouco distinta dessa, Milton. Vou pegar aqui um exemplo de um analista de segurança cibernética, né? Que trabalhava ali na companhia. Uhum. Aquele profissional, ele no momento comum do dia a dia, quando sofria um ataque, geralmente ele sabia que estava sofrendo um ataque depois que ele sofreu o ataque. Então, a partir dali, ele começa a fazer a correlação de informações de várias fontes distintas para tentar entender de onde veio aquele ataque. Depois ele começa a tentar entender como é que ele vai mitigar aquele ataque e resolver o problema. O advento da IA e dos agentes da IA traz a capacidade de que ele pode fazer a gestão disso de uma forma muito mais ampla, a prevenção daquele ataque, a percepção do ataque em tempo real e a tomada de decisão em tempo real mediante um ataque acontecendo. Então, aquele profissional que outrora ficava correndo atrás do apagar um fogo, passa agora a ser um gestor de visão futura de como é que ele se prepara melhor para aquilo, utilizando os agentes de IA. E veja, os agentes de IA, eles vão atuar de uma forma dinâmica para melhorar, para agilizar, para trazer produtividade, para fazer negócio, mas sempre com uma visão de supervisão humana. Essa é a nossa visão de concepção quando a gente constrói a plataforma. A visão da Cisco hoje, inclusive lançamos agora uma nova visão chamada Cisco Secure AI, que é justamente dar a visibilidade, controle em tempo real, a visão humana do que um agente está fazendo. Se ele está acessando a base correta, se ele é ele mesmo, se não está tendo uma questão de roubo da sua identidade, se ele não está alucinando, se ele está acessando uma base de contexto correta. Então, ter a visão do humano observando isso é algo importante. Fora as questões éticas também, né, Milton? A gente precisa garantir que ali as questões éticas estejam muito bem e de compliance aportadas em cima desses LLMs.
1: Ricardo, muitas pessoas temem, inclusive, perder espaço para a inteligência artificial, mas você já está mostrando para nós que há profissionais que tendem a ganhar relevância nesse novo cenário.
0: Sem dúvida nenhuma. Um ponto importante, a Cisco agora lançou um negócio, um consórcio, na verdade, chama AI

0: Workforce Consortium. Esse consórcio foi criado pela Cisco, junto com outros grandes players do mercado, Google, Microsoft, Accenture, enfim, outras empresas, com foco na área de tecnologia da informação e posições acessórias ali a esse time de tecnologia da informação, como jurídico, contas a pagar, receber, financeiro, justamente olhando e observando qual é a visão de treinamento, como preparar essas pessoas para esse mercado de trabalho futuro usando a IA. Você sabe que base dessas informações, a gente fez uma pesquisa interna na Cisco, os maiores utilizadores de tecnologia de IA dentro da Cisco hoje não são as pessoas que estão ali no meio da carreira, são os mais jovens e, pasme, Milton, os mais antigos, pessoas com mais de 20 anos de companhia. E aqui tem sido uma base de referência de criação do contexto de utilização por um bom conceito de manada, mas por exemplo, né? Dando exemplo para os outros. Então, parte da visão do consórcio e todo o arcabouço criado ali por ele é justamente entender como é que a gente treina essa força de trabalho para que as pessoas possam evoluir, crescer na utilização das suas tarefas usando IA. A IA, ela vai fortalecer o uso, vai perder o trabalho, Milton, possivelmente, não aquela pessoa que não saiba nada de IA, ou que não conhece o negócio, mas vai perder para aquela pessoa que esteja utilizando melhor as plataformas de IA para usar o seu dia a dia, para serem copilotos no seu dia a dia e na execução dos seus trabalhos.
1: E eu sei que o tema da educação é um tema muito grato para você. Aliás, você em determinado momento aqui dessa nossa conversa já chamou a atenção que você é filho do ensino público.
0: Exato.
1: Fez curso técnico, ou seja, começa a sua carreira por aí. Quando você percebeu que a educação, ela era fundamental na sua transformação profissional?
0: Então, deixa eu voltar um pouquinho mais atrás, na década de 70, quando eu nasci, eu sou filho de uma docente, de uma professora. Minha mãe foi professora de escola pública do ensino municipal da cidade de São Paulo, nasci num bairro simples aqui de São Paulo, da zona norte de São Paulo, no Jaçanã, eternizado ali pela música, né? E nós morávamos num conjunto habitacional, eu sou gêmeo, tenho um irmão gêmeo, e mais um irmão mais novo, e nós morávamos ali, e minha mãe, professora, né? Falava assim, olha, só tem uma coisa que vai mudar a sua vida, a educação. E sempre foi muito rígida, muito forte ali nessa questão. Então, isso para mim, desde da minha adolescência, da minha infância, sempre foi uma questão de conceituação muito forte da educação. E aí depois, quando eu cheguei ali no segundo grau, meus 15 anos, eu passei ali no vestibulinho, num colégio chamado Professor Horácio Augusto da Silveira, uma ETI, uma escola técnica estadual, conhecida ali na época como industrial. E ali eu comecei minha jornada de educação na parte de eletrônica. Eu fui fazer eletrônica ali naquele colégio. E graças àquela educação pública ali, meu primeiro ano no colégio técnico, eu consegui meu primeiro emprego, um estágio na Farida Olivetti, trabalhando dentro de uma área de automação bancária. Olivetti fabricava máquinas, calculadoras e tinha uma área de serviços muito forte na área de automação bancária, dando manutenção em terminais, lembra dos terminais bancários, aqueles monitores de fósforo verde na época ainda,
1: impressoras. Você já se falava em transformação digital lá, né?
0: Sim, né? Então comecei trabalhando ali e foi ali que eu entrei na área de tecnologia. Então passaram-se ali mais de 30 anos, né? Desde aquele meu primeiro emprego, completei 30 anos o ano passado de carreira. E nunca mais larguei a área de tecnologia, né? Dali eu passei por outras grandes empresas, corporações, trabalhei na Telefônica Vivo, depois fiquei alguns anos na IBM, que foi uma baita de uma escola, passei por outras empresas de tecnologia como Oracle, até chegar aqui na Cisco para liderar, em princípio, ali a área de setor público da companhia. E depois alçado à presidência.
1: Ricardo Monte, muito obrigado pela sua experiência compartilhada com os nossos ouvintes aqui no Mundo Corporativo. Muito obrigado. E até uma nova oportunidade.
0: Muito obrigado pela oportunidade, é um prazer estar contigo. Conte comigo sempre. Um abraço a todos aí. Muito
1: obrigado. Ricardo Monte, presidente da Cisco Brasil, foi o nosso convidado no Mundo Corporativo. Essa entrevista completa você tem à sua disposição no canal da CBN, no YouTube, no site cbn.com.br. Está no Spotify também, ou no podcast mais próximo do seu celular. Lá no meu blog, miltonjung.com.br. Jung você escreve com J-U-N-G. Você tem os destaques desse nosso bate-papo, tem o vídeo à sua disposição e também o espaço para deixar a sua opinião. Colaboraram com este Mundo Corporativo Carlos Greco, Letícia Valente, Rafael Furugem, Débora Gonçalves,

0: e Priscila Gubiotti. Até o próximo capítulo do Mundo Corporativo.
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0: segunda-feira, 29 de junho de 2026. A esposa e os dois filhos do jogador argentino Lucas Trejo foram encontrados mortos na noite deste sábado após 74 horas de buscas. A família estava desaparecida desde os terremotos que atingiram a Venezuela, quando o prédio onde moravam, no estado de La Guaira, desabou. Trejo, que atua pelo clube venezuelano Deportivo La Guaira, não estava no local e passou os últimos dias acompanhando as buscas. A morte de Yanina Maranella e dos filhos do casal de 5 e 7 anos de idade foi confirmada pelo clube. Os dois terremotos atingiram a Venezuela na noite de quarta-feira com menos de um minuto de diferença e provocaram o desabamento de prédios em Caracas e outras cidades do país. O sorteio do concurso 7.051 da Quina, a Quina de São João, foi realizado no início da tarde deste domingo no Centro de Tradições Nordestinas, em São Paulo. 9 apostas acertaram as 5 dezenas e vão dividir o prêmio de mais de 239 milhões de reais, levando cerca de 26 milhões de reais cada. Os números sorteados foram 19, 32, 50, 73 e 75. O próximo concurso tem estimativa de prêmio de 500 mil reais.
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0: Vamos falar sobre a dona dessa voz. Esse vozeirão.
1: E eu sem ninguém.
0: A cantora Nora Ney. Uma das vozes mais emblemáticas da música brasileira nas décadas de 50 e 60. O samba canção. Essa pegada dramática, melancólica.
1: Olha lá. Noite tão longa de fracasso e fracasso.
0: Nós estamos aqui com o Rafael Fernandes Lopes Farias. Ele é professor, músico, pesquisador. Ele é organizador

0: do livro Dossier Nora Ney, Uma Voz Poética e Política, 100 anos. É o livro editado pela Garota FM Books. Rafael, bem-vindo, boa noite.
1: Oi, Tânia, boa noite aos ouvintes da Rádio CBN.
0: Nossa, que maravilha, né, falar de uma artista com esse potencial todo de voz e tal, e que no final das contas é pouco conhecida dos brasileiros, né, a Nora Ney, né?
1: Ela pois não... é, Tânia.
0: A ideia é justamente fazer esse resgate. E então, antes de falarmos do livro, Rafael, dá uma situada na importância da Nora Ney pra gente.
1: Claro, primeiramente quero agradecer ao convite seu e da CBN para estar aqui, podendo falar um pouco da Nora Ney e transcender um pouco as páginas do livro, que eu fico muito feliz, por sinal, de vê-lo aí nas suas mãos. Então, a Nora Ney, ela, embora hoje ela não seja tão conhecida do grande público, ela já foi campeã de vendas. Ela ganhou o primeiro disco de ouro da indústria fonográfica no Brasil, né, batendo aí as 300 mil vendas, 300 mil cópias, com justamente a gravação do Ninguém Me Ama, em 1952. Então, é o grande hit mesmo da Nora Ney, embora ela tenha outras histórias e gravado uma série de outras músicas muito interessantes.
0: Sim, vamos falar sobre tudo isso. Bom, então, o livro, Rafael, o Dossiê Nora Ney, ele é escrito a várias mãos, né? Você organiza o texto de vários autores. Como é que funciona essa organização? São pessoas que pesquisam a música?
1: Sim, basicamente, a organização, né, de textos, ela é muito utilizada no meio acadêmico, quando a gente compila textos que são escritos, pensados exclusivamente para aquele assunto, né, para aquele tema. E no caso da Nora Ney, isso foi uma necessidade, porque eu encontrei um problema bastante grave em relação à memória dela, que é a ausência de fontes, né? A família dela, ela tem alguns parentes vivos, inclusive uma filha viva, mas que não tem muito material a respeito dela. Inclusive, a gente se viu na situação, eu me vi na situação de estar falando com parentes dela, em que eu fui pedir informações e pedir material, e as pessoas tinham entrado em contato comigo para pedir também. Então a gente fica, mas é agora, né, o que a gente faz? Então a gente dependia de fontes, de material de imprensa, principalmente históricas, né? E aí, por isso, eu achei melhor, vamos dividir isso, convidar pesquisadores que falem não só de música, mas que pesquisem grandes áreas do conhecimento que se relacionam com música. Então, música e política, música e história, música e comunicação, e por aí vai.
0: Sim, porque a Nora Ney, ela tinha, daqui a pouco a gente chega nisso, uma atuação política. Ela era uma mulher, aliás, né, que enfrentou o machismo. A gente vai falar sobre essas esferas todas da Nora Ney. Mas, ô Rafael, por que ela é difícil encontrar dados, fontes, para, né, falar sobre a vida e a história da Nora Ney?
1: Então, primeiramente porque não há um acervo organizado a respeito dela, né? Ela foi uma cantora que sofreu um apagamento devido à atuação política dela, sobretudo. Há outros fatores, né, que a geração dela toda sofreu, né, esse apagamento, um envelhecimento precoce, uma obsolescência precoce, né?
0: Do samba canção, né? Que depois veio a bossa nova e...
1: A bossa nova é uma das razões, mas não é a única. É. Né? A televisão, como o surgimento da televisão, né, que coloca, obriga o rádio a se reinventar, né? Aí a atuação política dela, uma mulher filiada ao Partido Comunista, que era funcionária da Rádio Nacional, foi demitida em 64 com o AI-1. Assim que o governo militar assume, já promulga, uma das primeiras decisões é a demissão de uma série de funcionários dos veículos de comunicação federais, e a Rádio Nacional estava ali, e ela sai naquela primeira lista ali, inclusive um dos únicos nomes.

0: de mulher era da Nora May. E ela perdeu o emprego, né? Então ela sofre realmente um golpe profissional, juntamente com a democracia. O golpe é também artístico, é estético, é cultural, né? Não é só
1: Sim.
0: político. E aí a gente fica aí agora, né? As notícias que saíam dela começam a ficar muito escassas, porque não era politicamente conveniente que se falasse de pessoas ligadas a movimentos contrários, opostos ao governo vigente e a questão estética que você bem colocou.
1: Sim, nossa, então aí ela acaba que ela fica fora dos holofotes e vocês, pesquisadores, acabaram encontrando dificuldade de fazer esse resgate. Mas o resgate foi feito, né? Porque aí você contou com uma equipe, com um grupo grande aí de pesquisadores, cada um foi por um caminho. Porque a Nora Ney, pelo que a gente aprende com o seu livro, com o livro de vocês, né, que sai pela Garota FM Books. Ela é uma mulher que, para além da questão da artística, né? Como você estava dizendo, ela tinha um posicionamento político e como
0: Sim.
1: mulher também, né? Ela sofreu violência doméstica, enfrentou tudo isso, né? Com
0: Sim,
1: coragem.
0: ela né, que além da parte política, a gente localizou um evento muito marcante de violência doméstica na vida dela, que foi quando, justamente naquele mesmo ano de 52, quando Ninguém Me Ama estoura aí, né, ganha o Brasil, o marido dela de então tenta matá-la, né, e ele faz com que, se, de uma maneira com que parecesse que ela tinha tentado contra a própria vida, com que ela tomasse uma dose altíssima de remédios para dormir, e aquilo. Evidentemente que ela ficou desacordada e tal, e aí ele, no meio do episódio, se arrepende, chama a ambulância, ela é socorrida, mas ela denuncia ele assim que ela acorda, né? Aí é instalado um inquérito, ao longo do inquérito ele assume, mas ele tenta atribuir a culpa disso a ela, dizendo que ela tinha abandonado a família para cantar, para trabalhar fora, não era uma boa mãe, eles já tinham dois filhos naquela altura. E ela, né, rebate tudo isso, dizendo que, na verdade, ela estava sustentando a casa com o trabalho dela de cantora, porque ele, além de ser um homem extremamente violento, não dava conta de sustentar a família.
1: Olha só. E aí ela se desquita dele.
0: Ela consegue o desquite. Ao longo de um processo de 2 anos, em 54, sai o desquite. E ela não só se desquita, como ela consegue a guarda dos dois filhos deles. E esse cara acaba caindo no esquecimento, né? E ela fica sabendo dele 20 anos mais tarde, que ele mesmo, né, se autoextermina.
1: Ele cometeu suicídio.
0: Sim.
1: E aí, bom. Você vê, e nós estamos falando de uma mulher que se desquita e tal, década de 50, né?
0: Sim.
1: O que era
0: Bem
1: uma
0: raro.
1: ousadia, né?
0: Uma ousadia tremenda, e além de ter se desquitado, pouco tempo depois ela assume publicamente um romance com também cantora Jorge Goulart. Então, quer dizer, gerou uma série de fofocas, de matérias na época, desde da primeira matéria em que ela sai, em que noticiam a tentativa, né, de assassinato, a quase morte dela. Aí uma série de outras matérias que, né, que a imprensa vai acompanhando o caso, até espaço que deram para que o então marido dela se redefendesse, rebatesse as acusações, inclusive alegando que ela tinha um caso extraconjugal e tudo mais, até depois, claro, o desfecho disso com o desquite, ela ficando com os filhos e assumindo um relacionamento com o cantor Jorge Goulart, no começo de uma maneira discreta, mas no final da década de 50, já de uma maneira mais aberta. Eles foram bastante cuidadosos, porque o Jorge também tinha uma filha, e isso ele o que o Jorge diz, né, é que ele também tinha que ter o cuidado pela mesma razão da Nora. Embora ele fosse homem, ele tinha uma filha e tinha medo que essa filha sofresse também os mesmos preconceitos, as mesmas retaliações da sociedade que a Nora estava publicamente sofrendo naquele momento.
1: Quer dizer que a cobertura da imprensa foi machista nesse episódio da Nora Ney?
0: Sim e não, né? Aí depende do veículo, depende.

0: Depende, é aquilo, né? Sempre depende de qual veículo, quem está escrevendo, tem sempre esse olhar, né? Mas eu acho que o rádio estar, né, num veículo de comunicação, e ser um artista famoso, que ela já era, ajuda a você amortizar algumas questões, né? Ela tinha mais visibilidade que ele, que o ex-marido. Então, eu acho que a gente percebe, acho não, a gente percebe que com o passar dessa cobertura, a situação realmente fica esclarecida e ela realmente se consolida como uma vítima, né? Então, claro, é dado um espaço a ele, em algum momento, ao ex-marido, né? Ao algoz dela, mas ela consegue, né, se colocar realmente, se apresentar como a vítima real da situação, e muito porque ela tinha os holofotes do rádio, que foi usado contra ela no começo, porque o próprio ex-marido dizia que ela queria aquele escândalo mesmo para vender disco, mudar de nome, né? O nome dela era Iracema. Então, ele dizia que ele não conhecia Nora Ney. Ele conhecia Iracema, não Nora Ney, né?
1: Ele não gostava que ela cantasse, fosse famosa, embora ela
0: Não.
1: que colocasse dinheiro dentro de casa, né? Então, as
0: Exatamente.
1: contradições, né?
0: Exatamente isso.
1: Exatamente. Nora Ney. Bom, nós estamos falando de uma artista consagrada na era do rádio, né? Porque você falou de mudanças, não só a bossa nova, mas, por exemplo, a vinda da televisão e depois a militância política, tudo isso foi contribuindo para que ela fosse esquecida, né? Infelizmente. Mas era um momento em que o rádio era o grande veículo. A gente está falando que 50, 60, né?
0: Exatamente. O rádio é o primeiro veículo mesmo que a gente pode chamar de veículo de massas, né? Para usar um termo aí que é bem conhecido. Porque o rádio não dependia do letramento, né? Até, a gente sabe que até metade do século passado, o Brasil tinha uma maioria da população analfabeta, né? E o rádio não dependia de que as pessoas soubessem ler, né? Os jornais, embora também tivessem muita popularidade, muitos jornais alcançaram popularidade, dependiam disso, de um círculo, né, de letramento. O rádio não. Então, era um veículo que podia atingir todo mundo de uma maneira muito democrática, né? Bastava você ter o aparelho ou era muito comum fazer aquelas exibições públicas, né? O rádio vizinho, alguém ligava ali e a vizinhança se juntava. A TV passou por isso também, né? Que ela também segue nesse mesmo caminho de um grande veículo de democratização.
1: Bom, e aí Nora Ney é marcadamente do samba canção, mas
0: Sim.
1: transitou, surpreendeu também no rock, por exemplo, né?
0: Ela foi a primeira mulher não, né? A primeira pessoa a gravar um rock no Brasil. Que ela gravou o Rock Around the Clock, que veio junto com o filme Sementes de Violência, né? Em inglês, Blackboard Jungle, aí traduziram como Sementes de Violência, em 55. Então, ela. E por que ela, né? Ela sabia falar inglês. E na época era raro cantores no cast ali das gravadoras, da rádio, que tivessem uma pronúncia tão boa. E ela, como ela sempre ouvia, ela adorava música estadunidense, né? Então ela adorava Frank Sinatra, George Gershwin, ela adorava. Tanto que o Nat King Cole gravou Ninguém Me Ama em 59. Ele gravou uma versão
1: Uma versão em inglês, em português?
0: em português, de Ninguém
1: Meu
0: Me Ama.
1: Deus.
0: Ele, Nat King Cole, gravou, ele esteve no Brasil e em outros países, né, da América do Sul, e ele gravou várias canções em espanhol, principalmente, mas Ninguém Me Ama tava lá, né? E pra gente ter uma ideia do tamanho do sucesso que essa canção fez, então, tava nessa compilação de sucessos latino-americanos. Então, a Nora Ney adorava a música americana e ela dominava muito bem o inglês. E foi escolhida para gravar o Rock Around the Clock, o primeiro rock é gravado por ela.
1: Olha só, a gente tem aqui, ó, a Nora Ney cantando Rock Around the Clock. One, two, three o'clock, 4 o'clock, rock. 5, 6, 7 o'clock, 8 o'clock, rock. 9, 10 o'clock, 12 o'clock.

0: falar de ninguém, né? É outra
1: aquele
0: história.
1: Cadê aquele peso?
0: Cadê, né?
1: Era um profissionalismo que os cantores tinham naquela época, né? Eu costumo dizer assim, você só tinha duas opções, ou você sabia cantar ou você não sabia. Né? Não tinha meio termo.
0: Exato.
1: Né? Então ela tinha que saber usar a sua voz. E aí você vê que mesmo ela não sendo uma cantora desse gênero, qualquer uma novidade, né? Ela conseguiu mudar o registro, a impostação da voz.
0: Sim.
1: Porque era uma profissional muito competente, senão não faria.
0: Exatamente. Olha lá, Nora Ney. Muito bom. Ó, o livro Dossiê Nora Ney, uma voz poética e política. 100 anos. 100 anos porque é centenário de...
1: Ela fez 100 anos em 2022.
0: Ah, sim.
1: Só que aí que eu queria ter... Esse livro já estava em preparação. Encontrei uma série de dificuldades para fazê-lo, porque... 2022 a gente ainda estava ali num finalzinho de pandemia, então tinha uma série de entraves. E eu consegui fazer esse livro graças ao financiamento do PROAC Editais São Paulo, né? Então, via Secretaria de Cultura de São Paulo, Ministério da Cultura. Então, acho que vale a pena a gente salientar a importância de políticas públicas culturais para que ações como essa possam sempre... está sendo feitas, né?
0: Sim.
1: Que não é só no campo da arte, no sentido dos shows, nas apresentações. Não, a gente precisa de pesquisa também em artes,
0: sim,
1: né?
0: Claro.
1: E então a gente precisa salientar que algumas iniciativas só são viáveis mediante realmente um fomento do Estado. E eu fui contemplado com isso e agradeço bastante a essas instituições.
0: Bom. Gente, precisa... A pesquisa, a cultura, de uma forma geral, o conhecimento, né? Precisa de fomento, porque, né? O pesquisador, o artista, ou e nesse caso aqui o pesquisador, precisam se sustentar, é um trabalho de fôlego. Muito bom, Rafael, muito obrigada, viu? Parabéns aí pelo livro.
1: Posso anunciar os eventos? Tá?
0: Pode, eu tenho um minutinho,
1: rapidinho.
0: Vai dar tempo, fala.
1: Sim. Eu quero anunciar aqui, nós vamos fazer um lançamento na Feira do Livro, lá que é organizada pela Associação 451, que acontece na Praça Charles Miller,
0: em São Paulo.
1: Dia 4 de junho, em São Paulo, exatamente. Na Livraria Patuscada, das 15 às 17 horas. Então, 4 de junho, quinta-feira. E na Livraria Travessa de Ipanema, no dia 8 de junho, que é uma segunda-feira, do Rio de Janeiro, às 19 horas.
0: Muito bom. Dado o recado, Rafael. Obrigada. Beijo.
1: Tânia, muito obrigado. Obrigado, CBN. Até a próxima.
0: Até. O Rafael Fernandes Lopes Farias lançando aí o dossiê Nora Ney.
2: As vendas de fone com fio cresceram cerca de 20% no começo de 2026, depois de anos de queda. Com Tatiana Vasconcelos e Fernando Andrade, o Dr. Luiz Fernando Correia destaca os principais atributos da tecnologia e explica que a volta da tendência não tem relação com saúde.
3: Doutor Luiz Fernando vai desmentir mais uma desinformação que está circulando por aí. Você que usa fones de ouvido. Bom, o senhor vai começar falando sobre fone de ouvido com fio, doutor? Em 2026, disse a apresentadora, usando um fone de ouvido com fio.
4: Ué, virou modinha, né? Além dos apresentadores, aqui a gente tem que usar esse fone também, até para falar com vocês, porque é esse que funciona melhor no aplicativo da rádio que a gente usa para se comunicar com a CBN.
3: Uhum.
4: Funciona bem melhor esse do que o Bluetooth, né? Mas virou modinha aí no mundo das celebridades, né? A gente viu aí Zendaya, jogadores de futebol, outra turminha aí, jogador de futebol americano, enfim, outros atores também, enfim, passeando, Ariana Grande, passeando de fone de ouvido de fio. Só que aí vem a galera da desinformação, né? Ou da má informação, não sei em que intuito o povo fica inventando essas coisas, e junta uma coisa com a outra, assim, não, eles voltaram para usar o fone de fio porque o Bluetooth dá câncer no cérebro. Aí é demais, né, gente? A gente tem que

0: explicar essas coisas, mas temos, vamos explicar, né?
1: Vamos lá, respira e vamos.
0: É, então, é bem essa coisa, não tem a menor base científica isso, gente. A radiação eletromagnética do Bluetooth é ridícula em termos de intensidade, é incapaz de alterar o DNA de uma célula. Esse é que é importante.

0: dizer que eu estou achando alguma coisa, foi publicada a maior revisão científica feita sobre o tema em 2024. Foi um grupo liderado pela Organização Mundial da Saúde, que revisitou e reviu 5 mil artigos científicos publicados entre 1994 e o ano de 2022. 63 entraram nessa análise final e não há associação nenhuma de câncer com um aparelho sem fio, com um telefone celular, nada disso, né? E também, outra peça importante, teve uma pesquisa essa feita no Reino Unido, né? Publicada em 2022 também, que acompanhou 1.300.000 mulheres durante mais de 20 anos. Então, entre elas, entre as coisas estudadas, estava o uso do telefone celular. E o uso do telefone celular não aumenta risco de câncer de cérebro, coisa parecida. Então, gente, vamos parar com essa coisa, né? Mesmo que você achasse que o Bluetooth causa algum problema, tem que imaginar se mais do que a radiação dentro daquele pequenininho, o fone, e bota o telefone no bolso. Então, não, esquece, nenhum dos dois dá problema, esquece isso. O que o fone causa, sim, é surdez. Se você utilizar mal o fone de ouvido, seja com fio, seja sem fio, o máximo que você vai conseguir é estragar o seu aparelho auditivo e ficar surdo, ter perda auditiva. Isso sim, uso constante, uso em volume alto, tudo isso causa surdez. Então, as sociedades médicas de otorrinolaringologia já têm um consenso e tem uma regra que é simples e fácil de entender. Eles chamam de 60-60. Você deve usar fones de ouvido por 60 minutos no máximo de cada vez, e em 60% da potência do aparelho que gera o som. Não passe disso. E depois dessa uma hora, você dá um descanso para o seu aparelho auditivo e volta a utilizar depois. Vocês aí não têm essa chance, né? Porque tem que trabalhar.
1: Eu tô pensando.
2: Nossa,
1: nisso,
2: mas eu automaticamente tirei os meus fones.
0: Mas não tem jeito, às vezes tem que ficar, né? 2 horas, 3 horas com fone de ouvido, não tem saída. Mas idealmente é isso, né? Porque, gente, a gente está botando o som diretamente em cima do tímpano. Todo mundo já foi em show de rock ou de qualquer coisa que goste de ouvir muito alto, que o som era muito alto, e saiu de lá meio surdo, né? Depois melhora, né? Rapidinho passa. Mas agora você imagina essa coisa repetida, né? No seu ouvido diretamente o tempo todo, essa ameaça. Isso vai levar você à perda auditiva. Não é à toa que trabalhadores na indústria têm que usar protetor auricular, né? Seja na indústria civil, seja em fábricas, no aeroporto, né? Ninguém vê ninguém andando na pista para trabalhar sem aquele fone no ouvido, e não é para falar com ninguém, é para proteger o ouvido do barulho dos motores. Então, gente, isso é importante, isso é muito mais importante do que pensar bobagem. Pode até gostar da modinha, aí vai do gosto do freguês, se é com fio, sem fio, isso aí não tem nenhuma diferença. Tem gente que vai dizer que o som é melhor de um jeito que do outro, isso deixa pra lá. Depois você pergunta pro João Marcelo o que ele acha, qual é o melhor som, se é com fone ou sem fone. Mas enfim, se é no ouvido. E é o seguinte, gente, eu acabo pesquisando isso, tem uma opção interessante, que eu já usei, eu uso para andar de bicicleta, que é o fone de transmissão óssea. Ele encosta aqui e você escuta perfeitamente, mas não está dentro do seu ouvido. Isso, por exemplo, andar na rua de bicicleta ou a pé mesmo, é bom porque permite que você preste mais atenção no entorno. É uma opção interessante para você não se preocupar tanto com a agressão ao seu aparelho auditivo. Porque esse sim, por transmissão óssea, não vai lesar o tímpano. Você pode usar à vontade. É uma opção. Para quem quer também, é uma discussão aí para ser levada.
2: Os ouvintes aqui estão se divertindo, viu? José Roberto está dizendo, aqueles que inventam essas ideias loucas é que estão sem cérebro há muito tempo. Tem muitos por aí.
0: Pode ser.
2: Tem um outro dizendo, desmistificar isso é muito simples. Quantas pessoas você conhece com câncer de cérebro?
0: Também. São cânceres raros, né? Graças a Deus.
2: E o Reinaldo está dizendo, gente, a pessoa já tem problema, não é o Bluetooth a causa.
0: Mas vem que é o detergente que ele bebeu.
2: É, exatamente, doutor Luiz Fernando. Doutor Luiz Fernando Corrêa, conosco às terças e quintas em saúde, em foco. Usa o seu fone em paz, mas presta atenção, o volume do som e o tempo que você passa com o fone na orelha. É isso com que a gente tem que se preocupar. Obrigada, exatamente, pelo menos por enquanto, né? É o que diz a ciência.

0: Segunda-feira, 29 de junho de 2026. O governo federal informou que resgatou 13 brasileiros que estavam na Venezuela durante o terremoto que atingiu o país na quarta-feira. Os cidadãos foram levados de avião de Caracas para o Rio de Janeiro pela Força Aérea Brasileira. Eles retornaram ao país na mesma aeronave que levou ajuda humanitária à Venezuela e retornaria vazia ao Brasil. O avião chegou no Rio de Janeiro na manhã deste domingo. O presidente Lee Jae-myung, da Coreia do Sul, pediu uma investigação ao Ministério da Cultura, Esportes e Turismo do país para entender o que deu errado na eliminação da seleção sul-coreana na Copa do Mundo. A equipe foi eliminada na fase de grupos após ficar de fora da lista de melhores terceiras colocadas da Copa. Lee usou as redes sociais para dizer que o problema não está só dentro de campo, mas também nas decisões tomadas fora dele. O líder se disse perplexo e questionou a permanência de Hong Myung-bo como técnico da seleção. O Irã e os Estados Unidos concordaram em interromper as hostilidades recentes no Golfo e retomar as negociações sobre a disputa em torno do Estreito de Hormuz. As informações foram divulgadas pelo site Axios. Os dois lados planejam se reunir na terça-feira em Doha, no Catar.
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1: Bem-Estar e Movimento no ar para falar sobre o que ajuda e o que atrapalha a saúde das mulheres na perimenopausa, quando os níveis dos hormônios estrogênio e progesterona começam a cair, o início do climatério. Nós sentimos os efeitos dessa fase da vida de forma bastante diversa. Podem surgir sintomas como ondas de calor, névoa mental, irritabilidade, ganho de peso, perda de massa muscular e óssea, além de problemas nas articulações. Então, como lidar com essa fase da vida e manter o bem-estar nessa etapa? Para responder essas perguntas, nós recebemos hoje duas especialistas. Estamos com a Bianca Ramalho, que é nutricionista, profissional de educação física. Bianca, muito obrigada por estar conosco hoje aqui no Bem-Estar em Movimento.
2: Eu que agradeço pelo convite para a gente conseguir discutir esse tema tão importante.
1: E nós estamos recebendo também a Ana Priscila Sogia, que é endocrinologista pela Universidade de São Paulo, especialista em saúde feminina, climatério e menopausa. Ana Priscila, muito obrigada por estar com a gente nessa manhã.
3: Muito bom a gente dar um tema que por muito tempo ficou esquecido e que as mulheres precisam dessa conscientização.
1: É verdade. Você falou uma coisa, que esse tema esteve muito esquecido e também muito escondido, né? Parece que antes tinha uma certa vergonha das mulheres de falar sobre menopausa, como se fosse o fim de algum ciclo muito importante. E na realidade é mais uma fase da vida, né? Não deve ser encarado dessa maneira. Então eu queria começar justamente perguntando, Ana Priscila, como que essa fase da vida da mulher pode afetar a saúde e o bem-estar a partir de sintomas que hoje a gente sabe que podem ser tratados, né?
3: Exatamente, você trouxe uma lista enorme. Sim. Isso acontece justamente porque por muito tempo, Cássia, a gente falou dos hormônios sexuais, como se o estradiol e a progesterona tivessem só relacionado ao útero, à mama, à reprodução. E hoje a gente entende que a gente tem receptores desses hormônios praticamente em todo o nosso corpo, no nosso cérebro, no nosso músculo, no fígado.

0: quando a gente tem uma mudança da produção, que era cíclica, seja porque eu tenho aquela fase muito intensa de mudança de produção, que é aquela montanha russa que é a perimenopausa, ou na fase que já tem uma queda na menopausa, eu posso ter sintomas em vários órgãos do nosso corpo. E aí, a mulher pode ter intensidades diferentes. Algumas passam de uma maneira mais tranquila, com mudança de estilo de vida, mas para outras é e são sintomas extremamente intensos, que pioram a sua qualidade de vida, a sua performance profissional. Então é importante a gente dar voz e entender o que acontece no nosso corpo.
1: Bianca, eu sei que você estuda muito isso e eu queria te ouvir a respeito de como esses sintomas podem impactar, por exemplo, a rotina até daquelas mulheres que já têm ali uma atividade física regular, que já têm o hábito do autocuidado, mas que começam a perceber mudanças importantes no organismo.
2: Não, perfeito. A gente tem uma mudança principal em relação ao exercício, que é a fadiga generalizada. Então, ela sente um cansaço muito maior e muito diferente do que o comum. Então, a gente sempre fala que a mulher tem essa sobrecarga, a tripla jornada, mas a própria mulher sabe que o cansaço agora, fazendo as mesmas coisas, ele é muito maior. E no treino, isso também reflete, tanto o treino aeróbio, quanto na musculação. Então, é algo que também a gente tem que se preocupar para ir recuperando isso. E quando a gente pensa, por exemplo, nessas ondas de calor, na questão do suor noturno, que muitas mulheres na perimenopausa já apresentam, não dormiu bem, o treino também rende menos, que é a tal da recuperação do sistema nervoso durante o sono. Então a gente tem todos os impactos em cima do exercício físico.
1: É impressionante, conversando com vocês duas eu me sinto preenchendo um bingo. Assim, vou assinalando tudo que vocês vão falando. Essa questão desse cansaço, que você percebe que é um cansaço diferente, que não é aquele cansaço que você costumava ter, porque você sempre trabalhou muito, é outra coisa, é uma coisa muito recorrente nas conversas que eu tenho com amigas da minha idade, e é uma coisa que aparece nos relatos de forma bastante intensa. Como a gente está falando de uma baixa de hormônios, queria começar a introduzir o tema aqui da reposição hormonal. E aí, Ana Priscila, quero saber o seguinte: o que é e o que não é reposição hormonal? Porque tem uma grande confusão, né? Às vezes a gente fala de reposição hormonal e as pessoas vêm falar de alguns hormônios que não necessariamente têm de ser repostos. Quando a gente está falando da reposição hormonal, que é eficiente, eu quero saber o que é exatamente e para quem é indicado e para quem não é indicado.
0: Exato. Então, a gente hoje tem cada vez mais alguns temas, né? Ah, modulação hormonal, eu vou fazer. Não. Hoje a gente tem estudos por mais de 80 anos sobre reposição hormonal. A gente teve uma confusão no meio do caminho, que foi o estudo da WHI, que fez com que muitos médicos e muitas mulheres tivessem medo da reposição, mas a gente tem mais 20 anos de reavaliação desse estudo e de novos estudos mostrando que ela é segura e eficaz quando bem indicada. Então, a reposição, o principal hormônio é o estradiol. É o que a gente vai ter receptores, que vai ter proteção cardiovascular, osso. A gente tem falado muito da progesterona, seja para a gente ter uma proteção de endométrio, ou seja, dependendo dessa mulher, a gente fala que a reposição, ela precisa ser individualizada. Ela pode ser simples, ela tem que ser acessível para todas as mulheres, mas ela tem que ser avaliada individualmente. Por quê? Porque mulheres que têm um DIU, mulheres que fizeram uma esterectomia por uma retirada, por uma questão de mioma, elas podem fazer uma reposição hormonal e devem fazer uma reposição diferente da mulher que tem útero, da mulher que tem DIU, da mulher que tem endometriose, da mulher que tem enxaqueca. Então, ou seja, a dose, a via de administração e a soma desses hormônios. Os principais hormônios é o estradiol e a progesterona. A gente tem esse benefício para todos os sintomas que a Bianca trouxe. E quando é indicado? Uma mulher que apresenta sintomas clínicos relacionados à perimenopausa. Antigamente, ou menopausa, antigamente a gente falava que era só os fogachos, os calores. Uhum. Ou perda de massa óssea, ou quando tinha secura vaginal. Hoje a gente entende que esse sintoma ele é muito mais amplo. Então, uma mulher que tem dor, uma mulher que tem insônia, uma mulher que tem essa fadiga, que tem nevoeiro mental, alteração de saúde mental. Então, todos esses sintomas que a gente sabe que esse pacotinho do checklist, quando avaliados e quando intensos, tem uma indicação de fazer a reposição para a mulher que não tem contraindicação. Que mulher que tem contraindicação? Uma mulher que tem um histórico pessoal de câncer de mama, uma mulher que tem um histórico pessoal de câncer de endométrio, que tem um problema no fígado grave, que teve um infarto ou um AVC recente. Então, ou seja, avaliar essa história dela de vida, para que avaliar, ter certeza, fazer os exames, uma mamografia, para saber se ela tem essa possibilidade de fazer a reposição.
1: Uhum. Quando você fala de histórico pessoal de câncer de mama, a gente está falando dessa.

0: essa mulher ter tido câncer de mama, exato, ou a gente está relacionando também a um histórico familiar?
1: Então, histórico pessoal. Então, ou seja, se ela teve na sua história prévia. O histórico familiar, ele é importante? É. Então, ou seja, você tem familiares, são familiares próximas, que idade que essas mulheres da sua família tiveram câncer de mama? Porque se a gente for pensar durante o do envelhecimento, a gente está vendo um envelhecimento da nossa população, é muito frequente, a gente está aumentando os casos de câncer de mama. Então, ah, a minha mãe teve câncer de mama com 80 anos, é uma história. Minha mãe teve câncer de mama com 35, é outra. Então, a gente vai escutar a história da sua família, entender se teve câncer de mama e câncer de ovário, isso é muito importante nesse planejamento de tratamento, a idade em que teve e qual foi o número de familiares. Se a gente perceber que tem uma mulher que tem um risco muito alto, ainda assim não é uma contraindicação, mas vai ter uma conversa dessa mulher, da intensidade, das possibilidades de tratamento. Então a gente também precisa saber a história da sua família.
0: E é importante, né, Bianca, ficar atento a isso, porque a gente vê por aí, por exemplo, uma coisa que não é permitida mais, mas que ainda acontece, que são aqueles implantes hormonais, que às vezes as mulheres não sabem nem o que que tem dentro, porque é um negócio que é manipulado, que às vezes tem testosterona, que é um capítulo à parte que a gente vai falar a respeito também. E a gente sabe o quanto essa queda hormonal pode afetar, por exemplo, a rotina de treinos, pode afetar também questões como massa muscular e massa óssea, né?
2: Com certeza. E aí, Cássia, a gente tem uma outra questão hoje em dia que a gente vem discutindo muito. Hoje, quando a gente fala das famosas canetinhas emagrecedoras, as mulheres entre 40 e 49 anos, que são essas da perimenopausa e aí preparando para a menopausa, são as maiores consumidoras. E a gente sabe que, por enquanto, essas medicações aceleram bastante a sarcopenia, que é essa perda de massa muscular, e a parte de massa óssea. E aí, essa mulher que já tem a queda hormonal, que já tem esse risco de perder músculo, perder osso, a gente tem uma coisa que chama redistribuição da gordura, a mulher deixa de acumular nos membros e passa a acumular central, que aí ela se incomoda mais ainda. E isso também motiva ela a buscar essas medicações novas. Meu Deus, minha barriga, não aguento. E aí a gente vai tendo uma somatória de fatores. Só que se essa mulher não faz exercício, é ladeira abaixo, Cássia. Porque aí a gente tem o fator idade, o fator hormonal e um fator medicamentoso. E aí ela não faz exercício, ela não ingere os nutrientes que precisa, é só ladeira abaixo de verdade.
0: Nossa, você citou uma outra coisa muito recorrente, que é a questão da reclamação da gordura abdominal, gordura concentrada na região da barriga. E aí, quando a gente está lá nas redes sociais, scrollando, é muito fácil encontrar o termo barriga de hormônio. Existe isso?
2: Então, é porque quando a gente tem a presença do estradiol, ele tem um direcionamento de acúmulo mais para as periferias, especialmente mama e na região coxofemoral. Quando esse estradiol diminui muito, a gente não tem mais o direcionamento. E aí o acúmulo passa a ser um acúmulo mais central. E isso, quando ela passa a acumular mais central, ela passa a acumular tanto subcutâneo quanto visceral. E a gente tem um efeito cardioprotetor do estradiol que já está sendo perdido. E a hora que a gente aumenta o acúmulo visceral, o risco de doenças cardiometabólicas, vasculares, aumenta muito também. Então, tudo isso se preocupa não só com a parte estética, mas com toda a parte de comorbidades que podem surgir a partir disso.
0: Gordura visceral, isso é uma coisa que deixa todo mundo preocupado. Como que a gente faz para perder essa gordura visceral, doutora Ana Priscila?
1: Não, a gente tem várias estratégias, né? Então, essa gordura visceral deixa de ser estética, aumento de resistência insulínica, aumento do risco de hipertensão, de síndrome metabólica. Então, ele é um ponto, eu falo que a mulher, né, nesse momento, ela tem tanta coisa para olhar e ela vai ter que olhar para o corpo dela sim. Então, a gente tem estratégias do ponto de vista de alimentação, de atividade física. Dependendo desse conjunto de exames laboratoriais, se tiver resistência insulínica, a gente pode sim associar medicações que diminuam essa resistência e devem ser associadas para diminuir gordura no fígado. Uhum. Então, a Bianca falou aí, não é só subcutâneo, não é só embaixo da pele. Essa gordura, muitas vezes, vai ser depositada no fígado, que a gente chama de esteatose hepática, que aumenta todos esses riscos cardiovasculares. Então, a gente tem medicações hoje que a gente pode usar para diminuir a gordura no fígado, e a gente tem um arsenal de medicações que, quando bem indicadas, então aqui eu vou fazer um parênteses, do mesmo jeito que a reposição hormonal tem que ser bem indicada, as novas medicações para perda de peso, os análogos de GLP-1, os análogos duplos, ou seja, eles também têm uma indicação muito precisa. E eles são maravilhosos para as mulheres na menopausa. Então, a gente tem estudos, inclusive, mostrando que a eficácia na mulher na menopausa é melhor do que em mulheres mais

0: jovens. A eficácia em mulheres que fazem reposição é maior do que as mulheres que não fazem. A gente tem que dar essa medicação para todas as mulheres? Não. A gente pode só dar a medicação sem a Exatamente. Mudança de estilo de vida? Alimentação, exercício, nutrir bem o seu corpo. Não. Então a gente tem agora cada vez mais um arsenal se ampliando para que a gente possa manter a nossa saúde cardiovascular, inclusive nessa fase.
1: Queria fazer uma pergunta sobre testosterona para vocês, porque assim, a gente vê muitos casos de mulheres que estão recebendo algum tipo de indicação de. Eu nem posso, nem sei se o certo é dizer repor testosterona, porque eu sei que a gente tem, mas a gente não tem como um homem, por exemplo. Então, não sei se é o termo mais preciso repor. Mas eu imagino que exista indicação muito precisa para isso e que está longe de ser o que a gente anda vendo por aí, né?
0: Exatamente. Então, a testosterona, ela entra, né, para o distúrbio do desejo sexual hipoativo, ou seja, para aquela diminuição de libido, que a gente já excluiu outras causas. Então, assim, uma mulher que está com insônia, que está com um problema no relacionamento, essa diminuição do desejo sexual, ela está relacionada a algo orgânico, hormonal, ou a comportamental, a um cansaço, a uma fadiga. Então, a gente entende que existe alguns critérios para definir essa situação de diminuição do desejo sexual. E a testosterona, ela pode ser utilizada nessas mulheres. Alguns estudos mostram que existe uma melhora clínica nesses casos. E aí a gente vai avaliar se melhora o libido. Então, essa é a recomendação de todas as sociedades, brasileira, americana, europeia, de que ela pode ser utilizada nesses casos, na forma transdérmica, numa dosagem baixa, numa dosagem fisiológica. Pra mulher.
1: É o adesivinho.
0: É o gel.
1: Um gel?
0: Um creminho. No nosso mercado, a gente não tem uma medicação que ela seja aprovada pela Anvisa. Então, a gente tem uma medicação aprovada na Austrália, mais recentemente uma na Inglaterra. Mas no nosso país, a gente, quando vai prescrever a testosterona para o distúrbio do desejo sexual hipoativo, a gente tem que pedir para manipular. Porque a gente não tem uma dosagem para mulheres. Então, eu acho que a gente ainda está muito atrás dessa história. Do mesmo jeito que a gente fala que a menopausa foi um tabu e foi silenciado, a saúde sexual da mulher também foi um tabu e silenciada. Só que eu acho que a gente precisa de estudos para que qualquer tratamento que seja instituído seja feito com segurança. Então, a gente ainda está caminhando nessa área. Eu espero que realmente a gente cada vez tenha mais estudos para entender. A única indicação da testosterona é essa? É outra? Não sei. Hoje é essa. Isso a gente tem de segurança e comprovado do ponto de vista de literatura.
2: Perfeito. Então, a questão toda é que, por exemplo, às vezes a mulher visa uma coisa, que foi o que aconteceu com o tal dos chips da beleza, da gestrinona, que era principalmente utilizada. Então, eram várias promessas, a mulher, óbvio, vai vislumbrada querendo aquilo, só que aí vira um terror. Eu tenho muitas pacientes que o desespero é a queda de cabelo, elas ficam praticamente carecas. E às vezes, dependendo da forma que essa testosterona é feita, visando até muitas vezes mais estética do que qualquer coisa, essa consequência também é grave. Então, assim, do meu lado, a gente tem um viés, porque a testosterona, ela é um hormônio que aumenta diretamente força e massa muscular. Então, a hora que você fala assim, ah, eu administrei testosterona, principalmente nessas vias de implante, que as doses são maiores, vai melhorar a força? Vai. Ela vai hipertrofiar, diminuir gordura, diminuir celulite? Vai. Agora, a gente tem que ver a que custo. Então, quanto que isso pode respingar em outros aspectos de saúde e até de beleza, como é a questão da queda de cabelo. Agora, em termos de performar, com certeza, aí a gente não tem discussão. Então, ainda tem muita gente que quer e faz totalmente off-label, sem nenhuma indicação, porque na prática vê a diferença. A pessoa fala, ah, eu quero, entendeu? Então, pra gente é mais complicado ainda a gente conseguir dosar isso e explicar que a gente consegue uma melhora. A mulher também hipertrofia, o exercício consegue melhorar essa força. Só que, claro, na presença desse hormônio especificamente, tudo é muito mais acelerado.
0: E quero deixar um alerta aqui, porque tem alguns efeitos colaterais que a gente consegue visualizar. A queda de cabelo, a acne, uma clitoromegalia, que é o aumento do clítoris. Mas muitas vezes, dependendo do que foi combinado com a testosterona nesses implantes, eu tenho alterações metabólicas. Eu posso ter piora do colesterol, um aumento do LDL, que é o colesterol ruim, principalmente uma queda do HDL, que é o colesterol bom. E essa mudança desse perfil perfil metabólico e um perfil, às vezes, mais inflamatório, de resistência, aumenta o risco cardiovascular. Aumenta risco, inclusive, por exemplo, de inflamação cerebral. A gente tem falado muito sobre a importância dos valores de colesterol na nossa idade, com o aumento do risco futuro.

0: futuro de doenças neurodegenerativas. Então, a gente, na verdade, está performando melhor e claro, né, isso é uma liberdade de cada mulher. Mas a gente tem que tomar cuidado também com algumas alterações silenciosas, que às vezes a gente não vê, a gente está sentindo muito bem, mas elas já estão acontecendo. Todas as mulheres vão ter isso? Não. Mas é muito frequente a gente observar essas alterações metabólicas.
1: Quero agora trazer aqui um outro tema, que é o tema da alimentação. Porque a gente percebe também que as mulheres nessa fase da vida, quando eu falo a gente percebe, gente, estou falando de mim, mas estou falando também das minhas amigas, de gente com quem eu convivo, que vai percebendo que algumas coisas mudam demais, assim, em relação ao que você gosta de comer. Às vezes os horários, parece que em alguns casos você vai sentindo aquela fome mais... Sabe aquela fome de desejo?
2: Emocional,
1: exatamente,
2: né? A gente chama de fome hedônica, né?
1: Fome hedônica. Eu tive um médico que chamava de fome hedônica. Muito bom. E por que que isso muda? Por que que nessa fase a gente vai percebendo essas alterações, Bianca?
2: Então, na verdade, a gente já comentou, né? A gente tem vários receptores desses hormônios, especialmente estradiol e progesterona, em diversas regiões do sistema nervoso central. Mas tem uma região que a gente chama de sistema límbico, e ali ele controla todos os nossos desejos, as nossas emoções. E a gente tem também associação com o sistema de recompensa, que é esse sistema de dopamina, que é o que a comida, especialmente esses alimentos mais palatáveis, vai ativar. Quando a gente tem a queda desses hormônios, esses sistemas, eles estão menos ativados, menos dopamina, menos recompensa, e a gente vai buscar isso aonde? Na comida. Só que eu sempre brinco que dificilmente, não vamos falar impossível, mas dificilmente vai ser uma porção de cenoura bem temperadinha, né? Então é aí que a gente tem os altos índices de açúcar, que estimulam diretamente esse sistema, e isso entra num ciclo que a gente não usa mais o nome vício, mas entra num ciclo que perdura, porque aí você come, você tem essa sensação de bem-estar, dopamina, daqui a pouco ela cai, você deprime, você quer mais. E aí a gente tem essa vontade perpetuada, porque nessa fase, especialmente pós-menopausa, eu não vou ter mais o hormônio fisiologicamente. Então aí ou a gente entra com essa reposição, ou aí associa outras medicações para tratar a compulsão. Hoje, os próprios análogos, principalmente a tirzepatida, eles até colocaram o termo do food noising, desse silenciamento. Então também pode favorecer a mulher nessa fase.
1: Dá para acabar com esse ruído, com esse food noise? De que maneiras? Como que a gente faz isso, doutora?
0: E além do hormônio, né? Se a gente for pensar, voltar a fadiga, a insônia e a questão intestinal. Então, a gente, né, tem aí uma taxa de 30, 40% das mulheres que vão ter alteração da sua saúde intestinal, seja com alteração de motilidade, com flatulência. E esse processo inflamatório, ele também causa essa resistência, que também leva a uma mudança dessa sinalização em sistema nervoso central desse desejo. Então, a gente tem estratégias para diminuir esse food noise. E aí, a gente começa com o pilar básico, né? É tirar essa insônia. A insônia leva a uma mudança de comportamento alimentar. Então, uma higienização do sono. Muitas vezes, entrar com estratégias até fitoterápicas, inicialmente. Com muita higienização, a reposição hormonal, que ajuda muito na qualidade do sono, a progesterona, o estradiol. Então, organizamos o sono. Aí a gente vai organizar estilo de vida e prazer. Atividade física, que também libera dopamina, a reposição, que vai diminuir essa fadiga. Então, ou seja, essa estratégia do nosso estilo de vida. A partir daí, a gente tem medicações. A gente tem medicações, a gente tem um arsenal que devem ser utilizados quando essa mulher, ela não consegue ter esse controle de comportamento. E a gente fala muito sobre a questão do peso. O peso, ele é um ponto de atenção, né? Mas não é só o peso, é o nosso comportamento, é o quanto a gente está perdendo o controle. Organizamos o nosso estilo, não deu certo, então a gente vai para o próximo passo e saber que a gente tem essas opções. A tirzepatida é uma excelente medicação, ela realmente tem uma resposta muito grande, inclusive como regulador intestinal também. E aí a gente vai somando essas medicações que têm menos efeitos colaterais, taquicardia, insônia, alteração de humor, e medicações que têm mais sentido do ponto de vista fisiológico do que acontece nessa fase. Então a gente está aí trilhando um caminho muito bom para nossa saúde, Cássia.
1: Então vamos falar um pouco mais de exercício. O que que é fundamental em termos de atividade física para mulheres nessa fase da perimenopausa, Bianca?
2: A gente sempre tem que o melhor para a vida, para todo mundo, é o treinamento combinado, basicamente força e exercício aeróbio. E aí, claro, dependendo da fase da pós-menopausa, 60 mais, a gente entra com o perfil de flexibilidade, de equilíbrio. Tem várias coisas que a gente

0: gente tem que treinar, mas o básico é força e aeróbio. Porém, nessa questão do envelhecimento da mulher, o treino de força é inegociável. Então, eu tenho muitas pacientes, ai, mas não pode ser hidroginástica, ai, mas eu já faço pilates. Não, não pode. A gente tem que ter o treino de força, a gente tem que ter a sobrecarga para induzir adaptação. Então, às vezes, as pessoas falam, nossa, mas eu entrei na menopausa, e agora? E agora, minha filha, agora você vai treinar pesado, agora você vai comer direito, você vai dormir bem, você vai estressar menos, porque o estresse é um pilar importante do estilo de vida. E vai dar tudo certo. Então, assim, se tem algo que é inegociável na saúde da mulher, especialmente no envelhecimento, é treino de força. A gente tem tentado traçar estratégias para ele ser menos monótono, mais atrativo. A gente sabe que muitas pessoas têm resistência. A gente tem um perfil também de mulheres que não se sentem bem no ambiente de academias, mas hoje a gente tem muito mais estúdios, a gente tem possibilidades de treinamentos mais personalizados. Então, a gente tem 1 milhão de estratégias. Por isso que eu falo, ah, não pode. Força é inegociável.
1: Sim, e isso acaba causando impacto, fazer esses exercícios resistidos em todos os campos da saúde. Inclusive, a gente estava falando bastante de sono. Quando a gente se exercita com regularidade, é outra coisa que melhora também, né?
2: É tudo. A gente está falando de um envelhecimento mais saudável, de autonomia. Então, a gente vai ter impacto na massa óssea, vai ter impacto na massa muscular, vai ter impacto no sono, que também é importante para a nossa autonomia, essa capacidade, né, nossa saúde cerebral. E eu acho que é importante a gente trazer aqui que muitas vezes fazer o exercício de força, seja porque não se sente tão bem no ambiente de academia, e até pensando em acessibilidade. Às vezes eu consigo fazer em casa, né? Com instrumentos simples, muitas vezes com o peso do meu próprio corpo, claro, com uma orientação para que a gente não tenha aí uma lesão e piore e tenha que ficar afastado do exercício. Mas é entender que a gente tem estratégias para quem muitas vezes não tem tempo, para quem muitas vezes não tem acesso a um local ou uma orientação. Eu acho que as orientações estão chegando nos vários canais que a gente tem, para que todas as mulheres possam colocar isso na sua rotina de vida.
1: Eu tenho percebido uma coisa muito interessante fazendo o programa aqui. A gente faz muitas edições sobre diferentes modalidades. E eu tenho notado, de alguns tempos para cá, que até modalidades que não tinham muito exercício de força estão, de alguma forma, incluindo isso, transformando isso numa prática mais vigorosa. Por exemplo, pilates. A gente fez outro dia um programa sobre pilates reformer, que é aquela modalidade que é feita com uma sala cheia de reformers de pilates, né? E quando você vai numa aula dessa, a diferença em relação ao pilates clássico é muito grande, porque eles priorizam realmente exercícios que são mais semelhantes àqueles exercícios que você vai fazer numa aula de musculação. Outras modalidades, outro dia a gente fez um programa sobre barre, parece uma mistura de balé com localizada, com yoga, com pilates. Aí eu fui fazer uma aula. Também muito vigoroso, tem uma característica de não ter muito intervalo entre uma série e outra, são séries combinadas. Então também tem muito exercício de força ali no meio. A gente percebe que está havendo uma espécie de revalorização do músculo, né? E de exercícios que estimulem a força muscular.
0: Não, com certeza. E a questão é justamente essa. Por isso que a gente fala que é o treino resistido. Então, eu preciso ter algo gerando resistência. Só que essa resistência, ela precisa conseguir gerar um determinado estresse no meu músculo para que a gente consiga ter, então, essa melhora. Então, com muitas pacientes, a gente até começa o treinamento em casa, mas em algum momento a gente vai ter que progredir. Mas aí, às vezes, ela já passou dessa fase da resistência, ela mesma quer progredir, então a gente consegue. Agora, uma questão importante, Cássia, por que que isso tem mudado tanto? Hoje, a gente entende o músculo como um dos maiores órgãos endócrinos que a gente tem. Então, o músculo sozinho libera mais de 650 miocinas, que são substâncias anti-inflamatórias, antioxidantes, que melhoram pele. Então, por isso que uma mulher, né, uma pessoa que envelhece ativa, ela tem um aspecto mais jovial. Então, a gente tem muitas coisas hoje que a gente nem sabia antigamente desse poder medicamentoso do músculo. Então, é muito mais do que aí você vai ter força para sentar e levantar. Você vai interferir em todos os sistemas do seu organismo, tendo músculo em movimento.
1: Ai, gente, eu poderia passar muitas horas ainda conversando aqui com vocês. Tem muitos temas, mas nada impede que a gente volte a conversar num futuro próximo, falando de outras questões ligadas à saúde da mulher nessa fase da vida. Por hora, eu quero agradecer.

0: demais a presença de vocês. A gente recebeu aqui a Bianca Ramalho, nutricionista, profissional de educação física. Bianca, obrigada por ter vindo compartilhar o seu conhecimento com os nossos ouvintes aqui na CBN.
1: Imagina, eu que agradeço, fiquei extremamente feliz com o convite, porque é isso, a gente precisa falar sobre o tema, as mulheres não precisam sofrer mais, a gente hoje tem como ter uma vida muito melhor, mais saudável, com mais longevidade.
0: E quero agradecer demais também a presença da Ana Priscila Sogia, que é endocrinologista pela Universidade de São Paulo, especialista em saúde feminina, climatério, menopausa. Ana Priscila, muito obrigada. Eu espero que a gente volte a conversar em breve, todas nós aqui.
2: Obrigada, Cássia. Esse assunto é muito importante para que as mulheres saibam mais. Isso vai garantir que elas mantenham aderência ao segmento e não tenham medo de conversar com seus médicos.
0: Bem-Estar e Movimento de hoje vai ficando por aqui. Nós contamos com a produção da Ana Luísa Bessa, os trabalhos técnicos em áudio e vídeo da Débora Gonçalves e a edição do Rafael Furugem. Eu volto na semana que vem e espero por você.
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0: Segunda-feira, 29 de junho de 2026. A deputada estadual Divaneide Basílio, do PT do Rio Grande do Norte, foi agredida na última quinta-feira por um agente da Polícia Federal. A informação foi confirmada pelo partido. A agressão aconteceu durante um evento com a primeira-dama, Janja da Silva, em Natal. A sigla informou ainda que o agente era externo à organização partidária do evento e que vai tomar medidas em relação ao caso. A PF ainda não se manifestou. O número de mortos pelos fortes terremotos que atingiram a Venezuela na quarta-feira subiu para 1.450, informou o presidente da Assembleia Nacional, Jorge Rodrigues, neste domingo. O número oficial de feridos na tragédia subiu para 3.150. As Nações Unidas estimam que cerca de 50 mil pessoas estejam desaparecidas. Uma projeção da ONU estimou que mais de 6 milhões de pessoas podem ter sido afetadas pelos tremores. Um helicóptero de uma empresa petrolífera caiu neste domingo na Arábia Saudita, a oeste do Estreito de Hormuz. 14 pessoas morreram, segundo a agência de notícias estatal. A causa do desastre ainda é desconhecida. A empresa havia retomado na sexta-feira os carregamentos de petróleo bruto em um terminal de Rastanura, no Golfo, após uma interrupção de quase 4 meses.
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2: Michel Alcoforado reflete sobre como cuidar da solidão na atualidade e a importância de lidar com os encontros com responsabilidade coletiva.
3: Bom, vai se criando aqui uma tradição de falar sobre um assunto provocado por um livro que está sendo lançado, e o de hoje tem a ver com solidão e o autor é alguém de quem a gente gosta muito, certo?
4: Certo, certo. Ele mesmo, Alexandre Coimbra Amaral. Para quem não conhece, psicólogo, especialista em terapia de casal, relações familiares, masculinidade, autor de diversos livros, best-seller, vende livro para chuchu sobre um monte de assunto e agora acabou de lançar pela Vestígio um livro sobre um assunto que a gente já vem tratando aqui há algumas colunas, mas que agora o Alexandre entra nessa roda também para dar o ponto de vista dele. O nome do livrinho é Cuidar da Solidão Até Virar Encontro. Nome poético, como o Alexandre sabe fazer como ninguém, né? Cuidar da Solidão Até Virar Encontro. E o Alexandre entra nesse assunto, que é um assunto que a gente já falou aqui, não só porque a gente tem interesse nesse tema, mas porque é um assunto fundamental nos debates hoje, não importa se na universidade, no campo da medicina, é um daqueles...

0: aqueles temas que precisa de muita gente de áreas diferentes pensando para ver se a gente encontra alguma saída para resolver, que é o tema da solidão. Eu gosto sempre de lembrar que a Organização Mundial da Saúde, numa pesquisa recente, mostrou que no mundo, uma em cada seis pessoas diz sofrer ou ser tomado por sentimentos que envolvem essa percepção de que tá sozinho, além do limite aceitável, além daquilo que a gente pensa como saudável. Esse é um fator, né, um fenômeno multifatorial, no sentido de que o modelo de vida que a gente escolhe hoje viver impacta sobre isso, as relações tecnológicas também impactam sobre isso, a transformação das relações familiares impacta nisso, e outros tantos temas. Mas o que a provocação que o Alexandre traz é: que mundo é esse onde está todo mundo tão hiperconectado? Você pode abrir teu WhatsApp aí, você tem não sei quantos milhões de contatos, não sei quantos grupos de WhatsApp que você participa, você abre o seu Instagram, você tem muito mais gente te seguindo do que você conhece, você pode sair distribuindo facilmente DM e mensagens privadas para esse pessoal todo, você abre o teu YouTube, você pode arrumar briga, você pode estar em contato com muito mais gente, mas a gente nunca se sentiu tão sozinho quanto agora. E o argumento que ele traz, que eu acho muito interessante, é que durante muito tempo a gente confundiu interação com encontro. E são duas coisas muito separadas, muito diferentes. O que a gente está vivendo agora em 2026 é um aumento do conjunto de interações nossa com os outros. Então, você facilmente consegue ter contato com muita gente, troca mensagem com muita gente, mas isso não significa necessariamente que você tem encontros com muita gente. E o que o Alexandre traz como um tema central desse movimento é que, para uma interação se transformar num encontro, ela precisa lidar com uma dimensão fundamental da vida humana, que é a presença. Você precisa estar lá com o outro, preparado para dialogar, para escutar, para conversar, e para entender esse outro como um outro, passível de troca. E isso cobra da gente o desenvolvimento das suas habilidades nesse campo que ele vai chamar da presença. E a presença é o quê? É estar lá no momento achando que não tem lugar melhor no mundo do que aquele momento que você está com o outro, né? Para além da quantidade de notificações ou dos encontros ou dos pedidos, né, que a demanda da vida moderna cobra da gente. Então, Alexandre fala disso. Como é que a gente pode desenvolver uma vida onde a presença é a saída para tentar diminuir essa epidemia ou tentar sanar essa epidemia de solidão que a gente está enfrentando. Agora, há um ponto interessante também no argumento do Alexandre, que eu acho que é um ponto de encontro com aquilo que a gente conversava semanas atrás sobre o livro da Ruth Manos, sobre maternidade ou a escolha de não ter filhos, né? O Alexandre, como um ótimo psicólogo que é, ele não está preocupado só com as questões do indivíduo. Ele também pensa como é que o nosso lugar do mundo está permeado pela cultura e pelas transformações sociais. E ele vai mostrando que uma pessoa que se sente sozinha nos tempos de hoje não é fraca, não sofre de nenhum mal individualmente. Pelo contrário, a gente vem inventando um mundo onde a qualidade das relações que boa parte das vezes a gente tem ao longo do dia estão esvaziados desse conteúdo de presente, da presença, e estão mais orientados por esse conjunto de interações simples, né? Sem esvaziadas de sentido e de conteúdo. Então, a saída, ela não é individual, não é para ninguém agora achar, meu Deus, como é que eu vou começar a encontrar mais gente, eu tenho encontros com maior presença, mas a saída precisa ser coletiva, assim, que modelo de sociedade é esse? Onde vamos inventar espaços onde a presença, a escuta e o diálogo são mais comuns, né? Então, precisamos resolver isso com coleguinha e não achar que sozinho você vai resolver.
1: Eu fiquei pensando assim, da forma como a gente pensa, identifica que tem que cuidar desse negócio chamado solidão.
0: É
1: difícil pensar isso. Muita gente não pensa nisso, que tem que cuidar.
0: Então, esse é um elemento fundamental que ele traz também no trabalho dele, assim, como se esse fosse mais um dos aspectos que a gente precisa ficar atento no gerenciamento da nossa própria vida. E não tem nada a ver, já falamos isso aqui antes, né, de você ficar muito tempo sozinho como se fosse solidão. Como é que você está? Pensando no teu próprio dia a dia, do mesmo modo que você toma cuidado, se tomou banho, se escovou o dente, se foi na academia, se alimentou, se tomou o remédio que tinha que tomar, se deu conta dos seus afazeres cotidianos. Como você fica atento a esses elementos para construir uma vida onde os teus encontros, não importa

0: pergunta se é uma vez por semana, ou se é todo dia, ou qual é o tipo de modelo de relação que você está construindo para você, como é que você constrói relações onde a presença é um elemento importante? E a valorização de interações com qualidade, muito mais do que pensando só em quantidade, compõe o teu dia a dia e compõe os teus encontros cotidianos. Então, a gente está atento para avaliar mais esse campo. É assim quando a gente é acometido com algo que está fazendo mal a gente, né? Você começa, sei lá, a ficar angustiado, você fala, putz, tem aqui um ponto de atenção. Você começa a sentir uma dor de cabeça estranha, você fala, caramba, tem aqui um ponto de atenção. Você está sentindo, né? Ou tá uma coisa que você não sentia antigamente, você fala, caramba, tem um ponto de atenção. E o Alexandre, no livro dele, vai mostrando que, dado que estamos diante de uma epidemia de solidão, a gente precisa ficar atento a isso como um problema estrutural do mundo que a gente inventou, mas também como é que a gente cuida disso também.
1: Muito bem, muito bem. Quer dar o serviço, Michel? Como é que chama o livro mesmo?
0: O livro é Cuidar da Solidão até Virar Encontro, Alexandre Coimbra Amaral. Foi lançado agora, poucas semanas atrás, já está em todas as livrarias, Capinha Vermelha, da editora Vestígio. Vale a
1: Perfeito.
0: pena, é uma conversa fácil, embasada em dados, mas também com toda a poesia que o Alexandre tem na maneira como trata dos assuntos que são assuntos urgentes do nosso dia a dia.
1: Um craque.
0: Então, craque. E Alexandre, para além disso, eu acho que ele, na própria vida dele, transforma toda interação em encontro. Então, é alguém que, para além da bagagem científica e teórica sobre o assunto, pessoalmente, eu tenho o prazer de conviver com ele, faz isso com uma habilidade grande.
1: Muito bom. Beijo, Michel. Obrigada por hoje. Até segunda-feira.
2: Menos de um mês após motivar o recolhimento de lotes de detergentes e sabões da marca IP, a bactéria Pseudomonas aeruginosas voltou a ser alvo de alerta sanitário. Desta vez, a identificação do micro-organismo em um lote de água mineral da marca Cristal levou ao recolhimento voluntário de milhares de garrafas distribuídas no Distrito Federal, em Goiás, Tocantins e no interior de São Paulo. Em entrevista com Guilherme Muniz no Show da Notícia, a infectologista Rosana Richman, do Hospital Emílio Ribas e do Grupo Santa Joana, explicou por que a bactéria é conhecida pela alta resistência e quais são os riscos reais para a população.
3: Sobre esse assunto, eu converso agora com a doutora Rosana Richman, que é infectologista do Emílio Ribas e também do Grupo Santa Joana, e vai poder explicar para a gente um pouco melhor essa situação. Doutora, afinal, quais são os riscos aí dessa bactéria em caso de consumo humano? Quando a gente fala dessa Pseudomonas aeruginosa, qual que é o risco dela para a saúde humana?
4: Olha, Pseudomonas aeruginosa é um bacilo gram-negativo, né? Uma bactéria que ela é muito mais, vamos dizer, famosa nos ambientes hospitalares do que fora dos hospitais. Por que que eu te falo isso? Porque ela é uma bactéria muito comum no solo, nas águas. A gente fala que é uma bactéria hidrofílica. Ela gosta de lugares úmidos. Ela se multiplica melhor, por exemplo, em água. E normalmente, apesar dela a gente encontrar ela facilmente em vários locais, ela não causa doença de uma maneira geral em pessoas saudáveis. Então, as pessoas que têm uma imunidade normal, que não estão em nenhum, sei lá, tratamento que possa diminuir sua imunidade, ou estejam em ambiente hospitalar onde tenha que precisa de um catéter ou precisa de um aparelho para respirar, ou seja, alguém que está, como qualquer um de nós, andando na rua, o risco é muito baixo desta bactéria causar alguma doença. O risco, como eu te falei, é sempre muito maior. Se eu estiver dentro do hospital com um paciente numa terapia intensiva e alguém me falar, puxa, isolou era chamada Pseudomonas aeruginosa, isto me preocupa, porque daí sim é uma bactéria que nesta situação ela pode levar a infecções muito graves e inclusive à morte. E às vezes, inclusive, é uma bactéria que está relacionada, isso nos hospitais, a uma resistência aos antibióticos que a gente tem disponível. Então, uma coisa é o cenário da Pseudomonas na comunidade, como a gente está vendo. Outra coisa é o cenário da mesma bactéria com pacientes, mais vulneráveis em ambientes hospitalares onde ela tem um risco maior de ser resistente.
3: Agora, quando você fez essa distinção, né, doutora, sobre

0: a presença dessa bactéria no ambiente hospitalar, que demonstra, gera muito mais preocupação, e fora do ambiente hospitalar. Mas ela é comumente achada fora do ambiente hospitalar, ou o fato dela estar sendo identificada agora na produção de garrafas de água ou na produção de detergente semanas atrás, o fato de encontrar essa bactéria nessas produções, mesmo que não cause uma preocupação tão grande para a saúde pública como um todo, ainda assim é de se estranhar ou não necessariamente? Eu fiquei com essa dúvida.
1: Não, certamente, Muniz. Não, essa bactéria não é para estar dentro de uma garrafa de água e nem dentro de uma embalagem de detergente. Nós estamos falando uma coisa, é você encontrar ela na natureza, certo? Uhum. Outra coisa é você ter ela em produtos que você vai consumir, principalmente na sua casa, seja para, né, lavar sua louça, etc., seja para você ingerir. Porque eu estou te falando que ela, em geral, ela não causa doença em pessoas saudáveis, mas também vai depender da quantidade de bactéria que você está ingerindo. Se você ingerir uma grande quantidade de pseudomonas, é claro que ela vai e pode causar alguma doença para você. Então, assim, é de se estranhar muito a presença dessa bactéria nesses produtos, e isso é um alerta para todo mundo, no sentido de que está havendo alguma falha na produção, né? Em todo o processo aí de fabricação, produção, pode ser em várias etapas disso, onde está tendo a contaminação de pseudomonas. Não é para ter a contaminação. Então, assim, de um lado, a população que tomou essa água precisa ficar preocupada? Não. A população que tem esta água em casa e ainda não tomou, deve beber? Claro que não também. Eu só estou querendo dizer que para ninguém não causar pânico em alguém que já tomou essa água achando que vai ter ainda alguma doença, alguma coisa. Não. Mas é um alerta de que se a gente acha pseudomonas na fabricação de uma água, algo não vai bem nessa fabricação. Sim. Precisa ser recolhido, precisa ser revisto, porque não é para estar presente num produto para consumo humano.
0: A pessoa que eventualmente ingeriu essa água sem saber antes, né, do que estava acontecendo, ainda que ela esteja bem de saúde, portanto ela não deve desenvolver nenhum quadro grave. Ainda assim, a bactéria pode causar algum tipo de sintoma, ou seja, tem algum alerta que a gente pode fazer para a pessoa que não sabe se ingeriu ou não, ficar de olho, ou se ela, agora que soube, foi olhar e tem uma dessas garrafas, tem algum tipo de sintoma que ainda assim o corpo pode apresentar, mesmo que não seja nada muito grave?
1: Habitualmente, o teu sintoma seriam num curto espaço de tempo depois da ingestão de uma água contaminada. Quando eu falo isso, eu tô falando aí em 24, 48 horas, e ela poderia eventualmente ter um quadro mais gastrointestinal. Vômito, diarreia, alguma coisa assim, porque ela tá entrando pela via, diferente do detergente, que daí é mais pele, porque o contato é mais na pele, aqui nós estamos falando de uma ingestão. Então, você está ingerindo uma bactéria. E assim, também tem um outro fator, Muniz, que a gente tem que lembrar. Normalmente, o pH do nosso estômago, ele é mais ácido. Isso, por um lado, é bom, é uma proteção natural que a gente tem no nosso estômago, exatamente para tentar eliminar as bactérias. Né? Então, por isso que eu estou te falando, se eu estou ingerindo uma grande quantidade, o pH não vai dar conta de inativar essas bactérias. Mas a ingestão oral não é a forma mais frequente de infecção por pseudomonas. A pseudomonas a gente vê muito mais, e insisto, nos hospitais, relacionados a pacientes que estão, por exemplo, com um tubo. Então, ele tem uma quantidade baixa da bactéria, porém, por ele estar numa situação, numa vulnerabilidade muito maior, ou às vezes até tomando antibiótico dentro do hospital, favorece o sobrecrescimento dessa bactéria a ponto de causar doença. Então, voltando à sua pergunta original, alguém que tomou esta água e está bem hoje, não teve nenhum quadro clínico, na minha opinião, é só observar e vamos em frente. Provavelmente não vai ter nada, tá? Tem várias outras coisas que podem acontecer que não necessariamente têm relação com esta água que a pessoa ingeriu. Outro cenário, tomou a água, sei lá, nas últimas 24 horas e teve um quadro gastrointestinal, eventualmente pode sim estar relacionado a isso.
0: Doutora Alvin Cíntia fez uma pergunta aqui, que é o seguinte: se dá para identificar essa bactéria em casa, ou seja, se a água, o produto contaminado, nesse caso a água, acaba tendo alguma mudança, por exemplo, no cheiro, no aspecto, tem algum tipo de percepção diferente que a gente acaba tendo quando está contaminada com essa bactéria, ou ela acaba passando despercebida?
1: Assim, depende.

0: do inóculo, depende da quantidade da contaminação da água. Se for uma quantidade maior, ela pode observar tanto em termos de não ficar tão transparente, mudar um pouco a coloração, e também do ponto de vista do odor, etc. Mas para isso você precisaria de uma quantidade maior. Então, do ponto de vista prático, muito difícil você reconhecer em casa se você está ou não com uma água contaminada. Então, do ponto de vista prático, o que que você tem que fazer? Devolver, que é o que você já falou que vai fazer aí no final, vai explicar como é que devolve, quais são os lotes, etc. Não é para consumir, mesmo que você abra o lote que a gente está falando e a pessoa olha, ah, não, mas tá clarinha, tá sem cheiro, sabor, não é para consumir. Por isso que tem todo o alerta da Anvisa.
1: E também não é para jogar.
0: Eu vou te dar mais.
1: Oi, Di.
0: Desculpa, eu ia te dar só um exemplo que eu acho interessante, só para as pessoas entenderem. Por exemplo, você pega um iogurte, certo? A água, você tem um ano de prazo de validade. Janeiro de 26 a janeiro de 27. Você está vendo que é um prazo bastante longo, né? Que você garante que aquela água não está contaminada com bactéria. Você pega um iogurte, nós estamos falando de dias, que é o prazo de validade. Porque o iogurte tem uma facilidade muito maior, se você passar daquele prazo, de ter crescimento bacteriano. Porque lá a bactéria tem alimento, tem nutrientes para ela poder se desenvolver mais. E principalmente se ele ficar fora da geladeira e assim vai. E você pode perceber se o produto não está bom. Primeiro que na hora que você abre, você pode ter a mudança do aspecto, da coloração. Então é muito mais fácil detectar um outro tipo de alimento que não esteja próprio para o consumo humano do que a água. A água é muito difícil, é só através de exames mais específicos.
1: Tá, não, perfeito. Ficou bem clara aí a diferença. O que eu ia te perguntar, doutora, é o seguinte: a senhora falou que não é para consumir, porque basicamente a gente não tem como saber, né? O nível de contaminação, o estado de saúde daquela pessoa, o que pode acontecer. Mas também não é para jogar pelo ralo abaixo, né? Qual é o risco de a pessoa achando que tá tomando uma boa atitude, se livrando daquele produto que tá contaminado, se ela identifica ali que é o mesmo lote, que eu vou mencionar daqui a pouco, qual é o risco de se jogar fora esse produto, por exemplo, no ralo da pia?
0: É você fazer a contaminação da nossa rede de esgoto com esta bactéria. Então, se você concorda que na rede de esgoto é algo que você vai ter nutrientes para a bactéria, né? Então, a hora que você, mesmo que você jogue uma quantidade pequena que está naquela tua garrafinha de 500 ml em casa, você a partir daí, você pode começar a ter uma contaminação dessa rede e eventualmente ter uma quantidade maior dessa bactéria na nossa rede de esgoto, e isso cai lá nas, né, infelizmente, nos nossos rios, etc., e eventualmente ter contaminação. Então, não é para desprezar no esgoto, exatamente por causa desse risco, é para você, vai ser recolhido e daí sim vai ser feito um procedimento para eliminar a bactéria que eventualmente está dentro dessa garrafa e depois ser descartada. Daí a importância de devolver e não simplesmente jogar pelo ralo.
1: Agora, doutora, eu fiquei com um pensamento aqui, que é o seguinte: a senhora explicou já muito bem que essa bactéria, ela acaba sendo encontrada e ela gera uma preocupação muito grande no ambiente hospitalar, principalmente porque as pessoas que estão lá podem estar numa situação de saúde mais vulnerável e essa bactéria acaba encontrando um terreno fértil ali para causar diversos problemas, e ela é uma bactéria muito resistente, né? Os antibióticos que a gente tem hoje têm muita dificuldade ainda de eliminá-la. O fato da gente ter encontrado nesses dois casos essa mesma bactéria no detergente, agora na água, e você está explicando pra gente que a princípio não gera uma grande preocupação para a saúde pública como um todo, mas a contaminação num ambiente pode ter relação com a outra, ou seja, é importante que a gente continue atento para ir cercando e evitando essa contaminação fora do ambiente hospitalar, porque eventualmente isso pode potencializar o risco também de contaminação hospitalar, ou pelo contrário, se a gente estiver tendo mais contaminações hospitalares, isso pode também explicar que essa bactéria acaba extrapolando o ambiente hospitalar. Tem alguma correlação entre essa bactéria tá circulando no ambiente numa maior intensidade e poder acabar indo para o outro e uma questão gerar um problema para o outro ambiente, ou não tem muita correlação entre um ambiente e outro?
0: Não, Não, a gente hoje tem uma grande preocupação com a resistência das bactérias, né? Habitualmente, a gente só via bactérias resistentes dentro do ambiente hospitalar. Hoje, infelizmente, a gente vê também na comunidade o crescimento

nascimento de bactérias mais resistentes. Não tanto da pseudomonas, mas outras bactérias. Então, existe sim uma possível relação ou de um paciente hospitalizado que

0: aeruginosa, pseudomonas aeruginosa, elas não necessariamente é a mesma bactéria, muito provavelmente é de outra genética, vamos dizer assim. Para você saber e responder se eventualmente tem a mesma origem, a mesma fonte, você tem que fazer exames mais moleculares, né? Para ver se realmente, do ponto de vista genético, a bactéria é a mesma. Acho pouquíssimo provável, né? Porque nós estamos falando de produtos muito diferentes, de firmas diferentes que produzem esses tanto a água quanto o detergente. Mas é sempre, como eu te falei, é uma preocupação no sentido de que a gente não deve contaminar mais o ambiente do que a gente já tem normalmente de contaminação através de todos nós que acabamos excretando uma série de bactérias, em especial nas fezes, né? A gente, eu às vezes brinco que nós somos mais bactéria do que células, nós seres humanos. A gente, a cada grama de fezes tem uma quantidade enorme de bactérias. Por isso que é tão importante a gente ter cuidado com a nossa higiene. Porque se você tem um inóculo maior, um exemplo clássico, você contamina um alimento. E lembrando que os alimentos são mais fáceis de serem contaminados por bactérias, de uma maneira geral, são aqueles alimentos onde tem o ovo, por exemplo, uma maionese, um creme, onde você usou produtos que vão alimentar essas bactérias, eles se contaminam muito mais fácil. Então, a higiene de quem está manipulando os alimentos é fundamental, exatamente porque nós temos bactéria no nosso organismo, ela faz parte da nossa digestão, elas são importantes para nós, tá? Mas, por outro lado, a gente tem que saber, em especial, a higiene das mãos, que eu sempre falo que é o mais importante para a gente não ter contaminação com bactérias.
1: Muito bem. E no final das contas, né, doutora, acho que essa entrevista é boa para a gente explicar que não é um caso de preocupação aí muito grande, um alarme muito forte, mas tem sim algumas medidas que precisam ser adotadas. Agora, me chama a atenção, de uma forma positiva, o fato de que, nesse caso aqui específico, foi um recolhimento voluntário, depois que foi identificada num laudo laboratorial que foi feito ali durante uma ação de rotina da Diretoria de Vigilância Sanitária do Distrito Federal. Então, ainda que o produto tenha ido de fato para os mercados, foi identificado relativamente de uma forma precoce para se evitar um problema ainda maior. Então, no final das contas, a gente acaba vendo nesse exemplo e também até no caso do detergente, um monitoramento, a vigilância sanitária de fato vigilante, brincando aqui com o nome da instituição, exato, da agência, mas evitando um problema um pouco maior. Então, não só é uma boa notícia de que não é extremamente preocupante, como a gente tem os corpos técnicos aí de olho e conseguindo monitorar para evitar um cenário muito pior, certo?
0: De pleno acordo. A vigilância é para isso que ela serve, exatamente, é um alerta, né? E essa vigilância é muito importante. Eu vou dar um exemplo paralelo, mas que aconteceu recente, aquelas suspeitas de casos de ebola no Brasil, de novo, não era nada, mas a vigilância está funcionando. Então, isso passa uma segurança para todos nós, de que eles estão atentos, assim que detectam o problema, já retiram de circulação, mesmo a gente sabendo que para pessoas saudáveis, o risco é muito baixo, etc. Mas é um alerta. Ou seja, algum problema, alguma falha houve na produção desses produtos. Então tem que ser recolhido e tem que ser visto. Então eu acho que o lado, entre aspas, positivo dessa história é dar credibilidade para nós, cidadãos, que estamos consumindo tudo isso, de que sim, existe uma vigilância por trás disso e quando se acha um problema, as medidas são tomadas.
1: Muito bem, então repassando aqui, são 374 mil garrafas de 500 ml da marca Cristal, garrafa de água sem gás. Elas foram produzidas e distribuídas nas regiões do Distrito Federal, cidades vizinhas de Goiás, Tocantins e interior de São Paulo. Elas foram fabricadas em 20 de janeiro desse ano, 2026, e tinham validade até 20 de janeiro de 2027. Dá uma olhada, se você tiver uma garrafa com essas características, nas informações do lote, que são aquelas informações que ficam impressas ali na própria garrafa. O que está escrito nas garrafas que precisam ser recolhidas? Vai estar escrito o seguinte: LZ1 VAL 200127 3P e o lote dela que é 200126. Se tiver essa identificação, a orientação da fabricante é entrar em contato

0: com o saque pelo número 0800-061-5000 ou então pelo e-mail contato@brasal.com.br. Então o número de telefone é o 0800-061-5000 e o e-mail é o contato@brasal.com.br, e aí eles vão te dar as orientações sobre substituição do produto ou reembolso, se essa for a opção de cada um dos clientes. Doutora Rosana Richman, infectologista do Emílio Ribas e do Grupo Santa Joana, trouxe pra gente os esclarecimentos sobre a bactéria Pseudomonas aeruginosa. Doutora, muito obrigado pela sua participação aqui na CBN mais uma vez. Um abraço.
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0: segunda-feira, 29 de junho de 2026. Brasil e Japão se enfrentam às 14h no horário de Brasília pelos 16avos de final da Copa do Mundo. A partida acontece no NRG Stadium em Houston, no Texas. Em caso de empate, a partida segue para prorrogação e, se mantido o impasse, vai para pênaltis. O resultado vale a vaga nas oitavas de final do Mundial. Também se enfrentam Alemanha e Paraguai às 17h e Holanda e Marrocos às 22h. Será anunciado hoje o vencedor da edição de número 59 do Festival de Parintins. O boi garantido, representado pelo vermelho e branco, venceu no ano passado e busca o 34º título. Já o caprichoso, nas cores azul e branco, tenta o 27º troféu. O vereador de São Paulo, Senival Pereira de Moura, pediu afastamento do PT. A informação foi confirmada pelo Diretório Municipal do partido. Em nota, a legenda informou que o parlamentar vai se dedicar à defesa e não quer vincular os últimos acontecimentos à sigla. Senival Pereira de Moura foi preso na semana passada após ser apontado pela Polícia Civil como uma das figuras centrais de um suposto esquema de lavagem de dinheiro do PCC. A investigação começou após o assassinato de um diretor de uma empresa de ônibus em 2020. Ele teria desviado verbas da companhia para a campanha do vereador.
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1: Oi, pessoal, tudo bem? Hoje no CBN Sustentabilidade a gente vai falar de tecnologia. Eu converso com Elvio Canamaro. Ele é diretor de ESG e cidadania corporativa da Samsung, que é uma das maiores empresas de tecnologia do mundo, uma das líderes em eletrônicos, semicondutores e tecnologia digital. Elvio, que prazer te receber aqui no CBN Sustentabilidade, tudo bem?
2: Tudo bem, prazer é nosso. Obrigado pelo convite, Rosana.
1: Elvio, já queria que você compartilhasse aqui com os nossos ouvintes o que você me contou nos

0: bastidores de que a Samsung começou vendendo peixe e frutas. Como assim?
1: Exatamente, acho que essa é uma história super interessante, porque a empresa é de 1938, uma empresa familiar, começou como um entreposto de exportação. A Coreia do Sul tem uma posição muito estratégica na Ásia, né? Uma posição logística muito estratégica, e foi assim que a Samsung nasceu. A Samsung que a gente conhece aqui no Brasil, que é a divisão de eletrônicos, começou em 1969. E aí ela fez parte de um plano de desenvolvimento do país, depois do pós-guerra, depois dos anos 50, e começou a ampliar seus negócios. Hoje, na Coreia, o grupo Samsung ele tem diversas divisões de negócios que vão desde indústria naval, logística, hotelaria, roupa e também a divisão de eletrônicos, que é essa que você mencionou.
0: Muito bem. E a impressão que eu tenho, me corrija se eu estou errada, é de que vocês gozam de um prestígio muito grande com relação à beleza da tela, nitidez da foto. Todo mundo fala assim, não, esse é um celular Samsung, né? Porque traz essa nitidez ali. É algo que realmente cativa as pessoas. É algo que os diferencia no mercado ou não?
1: Olha, é algo que nos diferencia no mercado, sim, Rosana. A gente tem, assim, uma paixão por buscar uma imagem de qualidade, seja na captação das câmeras que estão no celular ou no display das telas que estão nas TVs, nos tablets, notebook e também nos celulares. Tem uma história muito bacana de tela que eu posso contar aqui para vocês, se você me permitir.
0: Claro.
1: Porque a Samsung fez um negócio que eu achei muito legal. As telas de QLED que a gente tem, elas foram de pontos quânticos, elas foram desenvolvidas e eram estudadas, acho que desde os anos 80. Isso é uma coisa que pouca gente sabe, mas as telas que a gente apresenta hoje para o consumidor, elas não têm cádmio, que é um produto químico que é cancerígeno, faz mal para o meio ambiente e tudo mais. E aí a Samsung, esse estudo começou em várias universidades no mundo, teve um professor na Coreia do Sul, na Universidade Nacional, que buscou uma forma de fazer produções de telas com pontos quânticos em escala, mas ele não conseguia tirar o cádmio. A Samsung ficou 11 anos estudando uma forma de conseguir trazer essa tecnologia de pontos quânticos sem cádmio para a produção industrial e lançou em 2015 sua primeira série, que foi a Samsung SUHD, depois a Samsung QLED. São essas TVs que o ponto quântico te oferece uma amplitude de gama de cores muito melhor, cores mais vivas e mais nitidez. Só que a gente fez isso sem o cádmio.
0: Que maravilha. Industrial. Isso é muito importante, né? Ali embutir naquele produto esse atributo sustentável.
1: Uhum.
0: Que a gente espera que seja, com o tempo, reconhecido pelo consumidor. Já que a gente está falando de impacto ambiental, eu queria repercutir com você o fato da indústria eletrônica ser muito associada ao consumo exagerado de recursos naturais, né? Energia, água, os próprios minérios. Como é que vocês lidam com isso na Samsung, né? Com parcimônia, imagino, e com todo o critério possível.
1: Sim, a cadeia de eletrônicos é uma cadeia bastante complexa, ela é muito difícil, ela demanda recursos minerais importantes, mas como toda grande empresa, e a gente sendo líder da indústria de eletrônicos no mundo, a gente precisa, né, também dar o exemplo, a gente faz a devida diligência de todos os nossos fornecedores, tem o código de conduta que não é só distribuído para os fornecedores, mas é também feito por meio de treinamento, de sensibilização dos fornecedores, para a gente ter uma cadeia de fornecimento bastante estruturada e bastante clara. Todo ano, esses fornecedores passam por essas avaliações e a gente faz a publicação da lista desses fornecedores de maneira aberta e disponível para todo mundo pesquisar. Isso é um processo de transparência que é bastante importante. Ele vai também com uma cultura que é muito, muito específica da Samsung de ajudar a desenvolver as indústrias da sua própria cadeia. Todo método produtivo que a gente tem, que é altamente desenvolvido na nossa produção, a gente também passa e transmite para os nossos fornecedores. Mas, ao mesmo tempo, a gente vive um momento muito importante, né, do mercado e da economia. Há uma demanda muito grande pela inteligência artificial. Ela é uma cadeia de impacto ambiental bastante importante. Mas a gente segue com os nossos compromissos de neutralizar a nossa pegada de carbono até 2030 para a divisão de eletrônicos e até 2050 para a divisão de semicondutores também. Então, acho que isso quantifica muito bem o nosso compromisso de que vamos crescer, mas com responsabilidade.
0: A gente sabe que esses minerais críticos, né, lítio, cobalto, terras raras, são essenciais para a fabricação dos smartphones, para a fabricação dos computadores, chips e baterias, né, essencial para a nova economia. Só que outro dia eu estava lendo um especialista alertar para o fato da gente não repetir os erros da mineração tradicional.
1: Uhum.
0: Porque está, de alguma maneira, a exploração indevida, né, mal feita desses minerais em determinadas regiões, está causando uma série de impactos ambientais.
1: Uhum.
0: Falta de água no salário do Atacama, né? Comprometendo mesmo a saúde de muita gente na Ásia. Como é que vocês monitoram os riscos relacionados aos minerais críticos na cadeia de fornecimento?

0: Essa cadeia de fornecimento, principalmente de minerais raros, ela é monitorada no detalhe. Assim, todos os nossos fornecedores precisam prestar contas, não só do material que forneceu, mas também da forma como foi captado esse material, onde foi extraído esse material e quais são os contratos de trabalho estabelecidos para esse fornecimento. Então, se não cumpre com essas exigências, a gente não vai comprar, não vai fornecer. Mas, ao mesmo tempo, a Samsung tem desenvolvido algumas novas metodologias e revisões de cadeia. Então, no Galaxy S25, nosso produto principal de celular do ano passado, a gente já tinha anunciado o uso de cobalto reciclado nas nossas baterias. Cobalto é um mineral que tem bastante impacto ambiental, então era muito importante de se desenvolver uma cadeia de reciclagem desse cobalto. Essa cadeia não é simples, a gente tem um vídeo muito bacana na internet que mostra um pouco de como é feito esse trabalho de reciclagem, mas puxa, com empenho, se a gente conseguir chegar num nível de reciclagem, que não é só a tecnologia industrial, mas construir uma cadeia onde o consumidor devolvendo o celular para mim, eu consigo de maneira muito economicamente viável fazer a reciclagem desse celular e botar esse cobalto de volta, a gente começa a criar uma cadeia mais interessante.
1: Virtuosa, você poupa recursos virgens, né?
0: Exatamente.
1: Que tá utilizando aquele que já tá ali, de uma maneira muito mais sustentável. O Brasil tá agora muito focado nessa questão de uma política nacional de minerais críticos, né? E a gente tem uma grande preocupação de não ser apenas fornecedor de commodity, mas agregar valor aqui no país, gerando tecnologia, revertendo isso em empregos, em melhoria das próprias condições da população. Como é que você enxerga esse movimento aqui e como você relaciona as atividades da Samsung?
0: Olha, a gente tem fornecedores de minerais que são aqui do Brasil, que fornecem para a cadeia global da Samsung. Então, o país tem uma posição estratégica super interessante, né? Onde a gente pode realmente colocar o país em um patamar muito diferenciado na competição internacional.
1: Segunda maior reserva do mundo, né, Elvio?
0: Exatamente, assim, a gente tem uma oportunidade muito bacana que talvez exija da gente, demande de nós como brasileiros, de que a gente tenha a consciência e a responsabilidade de realmente conseguir a melhor negociação global para que o país possa ser competitivo na cadeia global. Espero que a gente consiga fazer isso sim.
1: Tomara. Agora, Elvio, eu queria repercutir um pouco com você a questão da geração de resíduos eletrônicos, que é um outro grande desafio aí do setor. Eu tenho um dado aqui da ONU mostrando que o mundo gerou em 2024 60 milhões de toneladas de lixo eletrônico e menos de um quarto desse volume foi reciclado. Eu acho até que é uma estimativa aqui muito otimista, porque pelos dados que eu vejo, esse percentual é muito menor de reciclabilidade desses resíduos eletrônicos. E eu vejo que vocês na Samsung têm de fato programas globais de coleta e reciclagem de eletrônicos em 80 países. Como é que isso funciona aqui no Brasil? Quais são os resultados de logística reversa que você quer compartilhar com a gente?
0: Olha, Rosana, isso é muito bacana, porque isso está no nosso compromisso, né, global de sustentabilidade, de ESG. E aqui no Brasil, a gente faz uma operação que é muito legal, porque a gente tem, a Samsung oferece o serviço de coleta e reciclagem de produtos eletrônicos de qualquer marca, de qualquer modelo, funcionando ou não. Se o consumidor entrar em contato com a gente por meio dos nossos canais digitais, a gente vai buscar. Mas, para eu gerar um incentivo também, a gente tem um programa que chama Ecotroca, onde se o consumidor, na compra de um produto Samsung novo, por meio da nossa plataforma, tiver interesse em reciclar um produto antigo, a gente vai e busca e entrega o novo na casa dele. Tem produtos, principalmente os grandes, né, máquina de lavar, geladeira, em que essa operação é bastante importante, porque não dá para ficar sem a geladeira ou a máquina de lavar por um dia.
1: Sim.
0: Então, você agenda com a gente, compra o produto da Samsung, eu te dou desconto, faço incentivo comercial e econômico para incentivar essa reciclagem e a gente trazendo para cá, a gente dá a destinação apropriada. Isso já existia para celulares, a gente expandiu para linha branca, TV, geladeira, a máquina de lavar, ar-condicionado. Mas o Brasil também tem uma coisa muito peculiar, né, Rosana? A gente, por mais que a gente faça esse incentivo, assim, de reciclar eletrônicos, alguns a gente, por prática, assim, né, por cotidiano, você pega uma TV mais antiga, compra uma nova, você não bota para reciclar, você doa para alguém,
1: exatamente,
0: passa para outra,
1: dá pra casa do campo ou da praia.
0: Exatamente.
1: Né?
0: O que não é ruim, porque você está estendendo o ciclo de vida útil desse produto, né?
1: Uhum.
0: Mas aí, se chegar nesse limite, por favor, entre em contato com a gente vai buscar, é parte do nosso serviço.
1: E a questão do uso de plástico reciclado nos produtos, que é outro problema também considerado um dos vilões do meio ambiente, tá aí nos oceanos, poluindo tudo.
0: Exatamente. A gente, desde 2022, a empresa se colocou esse compromisso de aumentar o uso de plásticos reciclados na composição dos produtos. Isso parece, talvez, simples, porque a gente hoje tem acesso a muitos produtos reciclados, mas não

0: tanto quanto eu falo de produtos eletrônicos, eu tenho que ter uma avaliação muito técnica importante aqui, né? Os celulares ficaram cada vez mais leves, mais finos, então todo esse material plástico, metal que eu utilizo dentro do celular, ele precisa passar por uma avaliação técnica muito importante. A gente lançou em 2022 um compromisso de trazer plástico também de redes de pesca que seriam destinados para o mar. A empresa entendeu que o oceano é um ecossistema muito importante, então a gente fez esse movimento de trazer redes de pescas que seriam destinadas para o mar e começou a incorporar esse plástico reciclado dentro dos nossos produtos.
1: Eu já falei desse programa, envolve várias empresas no mundo todo, não? Das redes de pesca.
0: Envolve várias empresas, mas aí a gente fez um negócio muito bacana. E acho que isso é um pouco a natureza da Samsung, sabe? A gente encontra um tema que a gente gosta, entende que é importante e a gente vai a fundo. Essa iniciativa se estendeu também para parcerias com ONGs nos Estados Unidos, com universidade na Califórnia, em San Diego, para fazer essas pesquisas da preservação dos corais. E olha o que a gente descobriu. Para esses pesquisadores poderem fazer os estudos acadêmicos de corais, eles usavam câmeras muito pesadas, muito caras e que não tinham uma qualidade, tinha uma qualidade profissional, mas no entanto no mar você tem os reflexos de luzes azul e verde. A Samsung foi lá, tem dois engenheiros da Samsung na Coreia que são da área de divisão de tecnologia de imagem e um deles é mergulhador e falou, não, a gente precisa resolver isso. Desenvolveram o modo oceano na câmera. Então hoje esses pesquisadores conseguem mergulhar com celulares da Samsung com câmera nesse modo oceano para tirar fotos dos corais, dos recifes de corais. E por que que isso é importante? Com mais produção de fotos, a gente conseguiu gerar hoje 80 modelos 3D que ajudam as universidades dos Estados Unidos captando imagens em 10 localidades no mundo para poder fazer estudo de corais.
1: O mapeamento, né, desse ecossistema que está ultra ameaçado,
0: exatamente,
1: né?
0: Exatamente.
1: Muito legal, Elvio. Agora, voltando a essa questão da vida útil do aparelho, a gente troca de smartphone e a média, me parece que no Brasil é a cada 3 anos, né? Eu demoro um pouco mais. Tem gente da sua equipe que eu sei que em 2 anos precisa trocar de smartphone. Porque tem um imperativo da inovação tecnológica, né? Uma nova facilidade ali, um atributo novo que fascina o consumidor, mas ao mesmo tempo a gente precisa, em razão da sustentabilidade, garantir vida útil aos aparelhos, durabilidade. Como é que vocês lidam com esse dilema?
0: Olha, a gente tem isso muito claro, né? A tecnologia avança com muita velocidade. No entanto, quando a gente faz uma proposição de produto, como por exemplo nos celulares, a construção do material do celular, o tipo de alumínio que a gente usa, os níveis de proteção IP68 que a gente oferece a alguns celulares, ele garante essa proteção do físico. Mas além disso, a Samsung oferece até 6 anos de atualização do sistema operacional. Isso parece uma coisa que é software, que não é tão impactante, mas na verdade com isso eu consigo estender bastante o ciclo de vida de produto, né, do uso do produto.
1: Do aparelho.
0: Você vai continuar com o celular muito funcional e inclusive a gente aproveita dessas atualizações para poder trazer também novos atributos e facilidades de inteligência artificial, que são muito novos nos aparelhos mais recentes, também que começam por meio da atualização do sistema operacional ficar disponíveis para outros aparelhos mais antigos também.
1: Isso é maravilhoso, né? Você troca a alma do aparelho, ele
0: exatamente
1: fica ali, o corpo dele permanece.
0: E tem diferentes usos, né? A gente tem os entusiastas da tecnologia e das novidades que querem conhecer os últimos lançamentos e tem gente que tem um uso mais simples e que só precisa de um celular para fazer ligação, fazer uma chamada em vídeo, ver algumas páginas. Então, para todos esses públicos, a gente tenta atender e oferecer a melhor proporção de produto e de serviço e de experiência.
1: Muito bem. Elvio, eu queria repercutir com você o impacto das mudanças climáticas sobre a cadeia global de suprimentos, né? A ocorrência de eventos climáticos extremos, cada vez mais frequentes, cada vez mais intensos. De que maneira a Samsung está se planejando para lidar com o risco climático? De que maneira, de fato, eles afetam a cadeia de suprimento de vocês?
0: Olha, a cadeia de suprimento hoje de eletrônicos é uma cadeia bastante complexa e ela é mundial, né?
1: Fragmentada também.
0: Ela se fragmentou, né? Se antigamente isso estava muito concentrado em pedaços da cadeia em alguns países, hoje ele está muito fragmentado, diversificado. Então, isso é parte da nossa operação. O risco climático é algo que a gente leva em consideração, mas a empresa também tenta manter uma cadeia mais linha, mais light possível, mais leve possível, mais dinâmica e ágil. Porque também sustentabilidade e eficiência, né, Rosana? Então, para eu poder oferecer um produto com um preço competitivo, eu preciso ter uma cadeia de suprimento também que seja bastante simples, bastante controlada, para poder não ter esses incrementos de custo. É um ponto de atenção que eu acho que todas as empresas estão monitorando hoje em dia e que a gente também vai precisar atuar em algum momento.
1: Muito bem. A gente diz que todo mundo tem um celular, mas isso é uma falsa ideia.

0: que a gente lida, sobretudo aqui no Brasil, com a questão da exclusão digital, né? E que não está ali consubstanciada apenas no aparelho celular. Quando eu falo de exclusão digital, é realmente viver à parte desse movimento. Qual é a contribuição da Samsung nesse sentido de criar aqui no país um ambiente muito mais inclusivo, do ponto de vista digital?
1: Olha, a gente faz esse modelo que eu te falei, né? Da gente fazer a troca dos celulares, a gente traz produtos que são mais de entrada para realmente levar um serviço. Então hoje, esse ano a gente lançou um celular que seria talvez o nosso modelo mais de entrada, mais simples, que ele já vem com inteligência artificial. A gente está bastante preocupado de trazer essa experiência para todo mundo. E essa extensão de ciclo de vida de produto também, fazendo as atualizações para celulares mais antigos, que vão ter um preço mais barato, começa a tornar bastante mais acessível.
0: Democratiza, né?
1: Não só o hardware, né? Não só o aparelho celular, mas também as experiências, o acesso à informação. E a gente tem iniciativas de educação que também estão olhando para isso, né? Não para o uso do celular, mas efetivamente de trazer a tecnologia, esse pensamento de inovação que é bastante importante para dentro de escolas públicas, por exemplo.
0: E a questão do bem-estar digital? É um tema super importante também, porque existe uma grande preocupação da dependência que a gente desenvolve com as telas.
1: Sim.
0: Até pessoas mais ocupadas, mais avisadas dos danos, quando a gente percebe, a gente está ali mergulhado, né, nesse universo. De que maneira vocês contribuem para ampliar essa consciência, para passar mesmo a ideia de que precisa ser uma relação saudável?
1: Olha, isso está na forma como a gente comunica e também em como a gente disponibiliza alguns atributos de produto, né? A ideia da empresa, da Samsung, é de que as pessoas tenham a melhor experiência usando os eletrônicos e eles possam viabilizar acesso à informação ou facilidades para o dia a dia, né? Nosso presidente global, quando apresentou a nova linha de celulares, ele falou, olha, a IA tem que ser muito importante para as pessoas porque ela tem que ser segura e tem que ser prática. Então, ela tem que servir ao consumidor, né? Ao usuário dos nossos produtos. Então, a Samsung tem alguns desenvolvimentos muito legais. Por exemplo, dentro do Samsung Health, a gente tem pesquisas, inclusive usando pesquisadores, centro de pesquisa da Samsung aqui em Campinas e em Manaus, que a gente tem P&D aqui, que ajudam a desenvolver soluções para monitoramento de batimento cardíaco, monitoramento de sono. E é muito importante, essa pesquisa é muito importante aqui no Brasil, porque sabe, a gente tem uma diversidade étnica muito grande.
0: Sim.
1: E a diversidade da coleta desses dados fundamenta e serve de base para as pesquisas que acontecem aqui e também nos nossos centros de pesquisas na Coreia. Então, hoje a gente tem na preposição do celular, você pode customizar no seu celular, criar um limite de tempo para o seu uso. E a gente sempre divulga isso, né? De que o importante, assim, ele é um complemento, ele é para teu serviço. Então, use ele de maneira com parcimônia, com equilíbrio, porque isso é importante para a saúde de todos.
0: Muito bem. É, ouviu a questão da transparência na divulgação das metas e resultados ESG. A gente teve recentemente um revés atribuído à CVM, das companhias abertas aqui no Brasil, né? Que tirou as companhias da obrigatoriedade de apresentar relatórios baseando-se nos padrões internacionais mais rigorosos. Como é que vocês lidam com essa questão da transparência, da prestação de contas?
1: Olha, a gente tem um relatório de sustentabilidade anual, ele é global, por conta da nossa cadeia e até dessa fragmentação de cadeia, é muito complexo para a gente fazer esse relatório e a gente vai manter esse formato por enquanto. Uma coisa que a gente está acompanhando muito de perto desde a nossa matriz na Coreia do Sul também são as regulações da União Europeia, porque aí também é uma mescla também, né, de regulatório obrigatório e também do que é importante da gente abrir como sistematização de dados ambientais e de ESG. Então a gente acompanha muito de perto tudo isso, os dados que a gente tem, os compromissos que a gente fez de zerar carbono em 2030, 2050, eles estão mantidos e vão ser devidamente apresentados assim que a gente tiver essa progressão.
0: Mesmo com o advento da inteligência artificial, por exemplo, né, dos data centers, que acabam consumindo muitos recursos, né, são bichos papões de energia.
1: Sim.
0: Vocês permanecem aí firmes nessa meta de neutralidade de carbono.
1: É, a Samsung, a divisão de semicondutores da Samsung, ela é um fornecedor muito importante dos data centers, né? A gente oferece os chips, os processadores, as memórias e os HDs, que fazem parte dessa divisão maior da Samsung. Mas mesmo dentro dessa divisão, a gente tem hoje objetivos muito claros de aumentar cada vez mais a eficiência energética desses componentes que são utilizados pelos data centers das grandes empresas de inteligência artificial. Isso faz parte do desenho de produto que hoje a divisão de semicondutores tem também.
0: Design é super importante, né? E
1: super.
0: Muita gente despreza, não dá o devido valor à eficiência energética. Você consegue ter uma margem boa ali de redução de desperdício, né? 15, 20%, é bem interessante.
1: Sim, isso é valor de produto, né? É, a sustentabilidade é eficiência, mas ela também é fator econômico competitivo. Então, se eu ofereço para uma empresa

0: de data center, um chip, um processador que tem alta performance, ele tem um tamanho menor, ocupa menos espaço e gasta menos energia, puxa, é uma proposição bem interessante e ela também se torna uma proposição ambiental porque eu consumo menos energia.
1: É, ouviu? Agora seja sincero comigo.
0: Pode deixar.
1: Não que você não está sendo. Mas é porque é uma pergunta realmente que eu acho que é necessário a gente encarar. No Brasil, o consumidor está mais atento aos critérios ESG ou que vale na hora da compra de um aparelho? É ainda o preço, a qualidade, a conveniência, os atributos sustentáveis já entram na equação da decisão de compra ou não?
0: Olha, eu acho que em algumas camadas sim, mas acho que tem uma discussão de sustentabilidade e de consumo consciente que a gente precisa sempre trazer para a mesa, né, para a conversa. Os produtos que a gente vende hoje no Brasil, eles são aqui produzidos no Brasil, indústria brasileira, né? Samsung tem fábrica em Campinas, tem fábrica em Manaus. Produtos são preparados e industrializados aqui, são oferecidos para o consumidor com certificação, com homologação das certificadoras brasileiras. Isso é um fator, uma proposição bastante importante, que eu acho que é legal. Então, quando a gente, às vezes, a indústria de eletrônicos, principalmente os pequenos, às vezes a pessoa viaja, traz de fora e tudo mais, que não tem problema nenhum, né? Mas quando a gente também valoriza a indústria brasileira, porque isso gera emprego no país, isso gera impostos no país, gera investimento no país, isso é um fator bastante importante, né? Como eu comentei com você, a gente tem dois centros de pesquisa e desenvolvimento aqui, um em Campinas e um em Manaus. Parcerias com as universidades estaduais e federais dos dois estados, com a Unicamp aqui em São Paulo, com a UEA lá no Amazonas. Então, tudo isso está dentro dessa cadeia, né? A gente tem uma produção local e oferece produtos homologados. E a gente precisa pensar nisso, né? Porque a Samsung olha a cadeia, como eu comentei antes, né? Desde o fornecimento de matéria-prima até o encerramento de ciclo de vida de produto. Acho que isso é um fator importante para a gente começar a pensar como consumidor. Quanto mais a gente incentivar essa cadeia, e é difícil, porque às vezes ela é um pouco mais cara, mas acho que ela vale um investimento, né?
1: Agora, Elvio, o que faz uma empresa que começa vendendo frutas e peixes a se tornar uma potência global com foco na agenda ESG? Por que vocês se destinam às melhores práticas sociais, ambientais e de governança? Qual é a vantagem tangível, pragmática que vocês colhem?
0: Olha, a vantagem competitiva, eu te diria hoje, que é participar de um mercado global e que isso está se tornando, ainda bem, cada vez mais uma exigência competitiva, né? Uhum. Ninguém vai escolher uma empresa que não tenha minimamente transparência nos seus dados ambientais e sociais, que não tenha homologações apropriadas e certificações. Mas acho que isso também remonta um pouco à história da própria Samsung, Rosana, que a gente falou lá no começo. O fundador da Samsung, ele tem uma fala que ele dizia da gente, como empresa, oferecer a melhor experiência, o melhor produto para o consumidor, para a pessoa e para a comunidade. Isso é cultural coreano. E a Coreia do Sul é um país que passou do pós-guerra com muitas restrições. Ela tem recursos naturais muito limitados. A matriz energética deles é muito complexa e muito difícil. Então, desde seu princípio, eu acho que a empresa cresceu em uma cultura, em um contexto de país onde os recursos não são disponíveis e não são fáceis, né? Nos anos 50, no pós-guerra, a Coreia do Sul era um país devastado. Então, todos os desenvolvimentos da empresa, eles levam isso em consideração. Desde a primeira TV colorida que a gente fez, ela só saiu depois que a gente desenvolveu uma tecnologia, porque, olha, é histórico isso, mas é bacana. Primeiras TVs coloridas, você ligava, ela demorava um tempo para aparecer a imagem, porque ela esquentava. Samsung investiu em pesquisa para que fizesse um pré-carregamento e ela ligasse mais rápido. Com isso, a primeira TV, que chamava Econovic, de 1972, ela já apresentava uma economia de energia de quase 30%. Olha. Porque energia era um recurso muito difícil dentro da Coreia.
1: Então, esse ambiente de escassez levou à otimização dos recursos na companhia, né?
0: Exatamente. E aí isso está imbuído na forma como a gente faz as coisas, na cultura do país e da empresa.
1: Muito bem. Elvio, eu quero te agradecer imensamente pela sua participação aqui no CBN Sustentabilidade. Ó, acabou o nosso tempo, já estão pedindo pra gente encerrar. Vamos desobedecer a galera, que tá tão bom o papo, né?
0: É, não podemos.
1: Mas, ó, muito obrigada. Eu já te convido para uma próxima oportunidade. Parabéns pelo desempenho da Samsung nesse setor, que é tão importante para a nova economia.
0: Muito obrigado. Obrigado a você, Rosane.
1: Eu conversei com Elvio Canamaro, diretor de ESG e Cidadania Corporativa da Samsung para a América Latina. Além de ter acesso ao conteúdo pelo YouTube, você também encontra essa entrevista no site, no aplicativo da CBN ou na sua plataforma de podcast preferida. Colaboraram comigo aqui no CBN Sustentabilidade minha linda produtora Ana Luísa Bessa, nos trabalhos técnicos a outra linda Priscila Gubiotti e o Bruno Carvalho, e na edição Rafael Furugem. Um beijo para você, até semana que vem.

0: Segunda-feira, 29 de junho de 2026. Os motoristas de ônibus da cidade do Rio de Janeiro iniciaram nesta madrugada uma greve por tempo indeterminado. A paralisação atinge as linhas municipais convencionais e o sistema de corredores do BRT, que deve afetar quase 2 milhões de passageiros. Os profissionais reivindicam um piso salarial de R$4.000 para motoristas de coletivos convencionais e de R$5.000 para os condutores de veículos articulados, além da implantação da jornada de trabalho na escala 5x2. O Tribunal Regional do Trabalho da Primeira Região considerou o movimento legal, mas determinou a manutenção de uma frota mínima para evitar o colapso do transporte. O Ministério da Educação inicia hoje o pagamento da quarta parcela do programa Pé de Meia. O benefício, no valor de R$200, é voltado a estudantes da rede pública de ensino que registraram presença em no mínimo 80% das aulas em abril. Os pagamentos da quarta parcela acontecem até o dia 6 de julho. Estudantes que tiveram informações escolares corrigidas pelas redes de ensino ou regularizadas . Horário de Brasília, 4h33.
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0: Suzana Barelli fala sobre a baga, uma uva tinta que adoraria que o ouvinte conhecesse mais e bebesse mais. A baga foi, por um tempo, o patinho feio dos vinhos de Portugal, por dar origem a vinhos rústicos que precisavam de muito tempo em garrafa.
1: Hoje eu quero falar da baga, uma uva tinta que eu adoraria que o ouvinte conhecesse mais e bebesse mais. A baga foi, por um tempo, o patinho feio dos vinhos de Portugal, por dar origem a vinhos rústicos que precisavam de muito tempo em garrafa. Mas isso mudou nos últimos anos. Os enólogos foram aprendendo a domar a baga, que de rústica se transformou em uma variedade que dá origem a vinhos muito elegantes e longevos. Atualmente, a baga representa apenas 4% das variedades tintas cultivadas em Portugal. São pouco mais de 8 mil hectares de vinhedos em todo o país, plantados com essa variedade. E quase a metade se concentra na região da Bairrada, que tem mais de 3.500 hectares de bagas cultivados. E desde 2022, um grupo de 8 produtores de baga, chamados de Baga Friends, faz sempre no primeiro sábado de maio um evento para chamar atenção para a baga. Eles abrem as portas das suas vinícolas para os visitantes provarem os seus vinhos. São eles: Filipa Pato, Giz by Luiz Gomes, Luiz Pato, Quinta da Vacariza, Quinta das Bajeiras, Quinta de Baixo, que é um projeto do Niepost na Bairrada, Vadil e Sidônio de Souza. Esse ano, o evento cresceu e, além das visitas às vinícolas com a oportunidade de conversar com os produtores, haverá o que eles estão chamando de um arraial no Centro Cultural de Poutena, a partir das 18 horas, horário Portugal. O evento vai contar com a presença dos que eles estão chamando de Baga New Voices, que são outros produtores que vão apresentar as suas próprias interpretações da baga. Se eu estivesse em Portugal, eu não perderia esse encontro. E sei que ainda tem tickets à venda. Quem puder e quiser conferir, entre

0: entrar no site www.pagafriends.com. Aqui no Brasil, o produtor mais conhecido pela Baga é o Luiz Pato. Seus vinhos chegam por aqui importados pela Mistral. E os Bagas do Luiz Pato têm preços entre R$ 159, que é um espumante elaborado com a variedade, e R$ 2.760, que é o seu vinho premium, que é o Quinta do Ribeirinho Pé Franco, que é elaborado com baga de vinhedos antigos. É isso. Prove Baga. Vocês vão gostar.
1: Tânia Morales recebe o diretor Lipe Binder, responsável pela adaptação do livro O Gênio do Crime para o cinema.
2: Lipe, bem-vindo. Boa noite.
3: Boa noite, Tânia. Uma honra estar aqui com você no programa.
2: Ah, uma honra é nossa. Nossa, que maravilha. E acho que quem não leu, né, esse livro na escola, eu li esse livro, me lembro com muita clareza, me deu até uma nostalgia, assim, de saber que agora ele vai para os cinemas. Então, antes de falarmos do filme propriamente dito, Lipe, conta pra gente como surgiu a ideia de trazer esse clássico da literatura infanto-juvenil para o cinema.
3: É, na verdade, quem comprou os direitos foi o Thiago Mello, da Boutique Filmes. E ele comprou praticamente todos os livros do João Carlos. E fui indicado para ele pelo Alex Medeiros, da Globoplay, Globo Filmes. E foi, assim, aqueles presentes do destino, né? Porque eu fui essa criança que foi absolutamente influenciada por esse livro, né? Na escola, todos os meus amigos. E aí, décadas depois, eu tenho o presente, né, de poder contar uma história que me marcou tanto na minha juventude.
2: É, nossa, eu lembro bem de ler, de estar lendo esse, eu não lembrava da história, né? Tive que relembrar a história e falar, nossa, é mesmo, que maravilha, né? Ou seja, vocês vão pegar o público que é a nossa faixa etária, que leu esse livro, e vão pegar os mais jovens, porque o filme é direcionado na linguagem, tudo para um público infanto-juvenil, né? Como a obra original, né?
3: Sim. É, na verdade, é uma ponte de 5 décadas, né? Porque esse livro é de 69 e ele continua sendo um best-seller até hoje.
2: É, então, ele pega várias gerações, né?
3: Pega várias gerações, é um filme, assim, é um livro, né? Do público infanto-juvenil. Mas eu acho que pelo sucesso que o livro teve, a gente falou muito sobre ser um filme para a família toda. Porque muitos adultos, muitos pais, inclusive jovens avós, já leram o livro e têm uma referência do livro. Então, é um filme perfeito para juntar a família, para unir a família, para falar das impressões, né? Assim, o mundo de 2026 é bem diferente do mundo de 1969.
2: Sim.
3: Mas eu acho que o espírito continua o mesmo.
2: É, bom, vamos falar do enredo, e tem tudo a ver o enredo, né? Porque também estamos em período de Copa do Mundo, o pessoal colecionando figurinha de jogador de futebol, né? E tem a ver com a história. Então, sim, Lipe, conta pra gente o que é possível contar do enredo do Gênio do Crime, que agora está nos cinemas.
3: É, eu posso contar que, assim, é baseado no livro, né? A gente adaptou a história para 2026, com algumas pequenas mudanças, assim, a gente vive num mundo bem diferente hoje, em 2026, então a gente foi muito atento com todas as mensagens, as brincadeiras, né? E tudo que é dito no livro, mas a gente manteve a essência de ser uma história de mistério, né? Basicamente a história é sobre falsificação de figurinhas da Copa, né? E um grupo de jovens de 12, 13 anos decide investigar isso. E aí a gente tem uma história de muita aventura, humor, drama, suspense, e é uma história brasileira. Ela vem da, né, da nossa cultura, de um best-seller, né, dos nossos livros, então eu acho que é uma identidade cultural nossa.
2: E essa turma é a Turma do Gordo, né?
3: A Turma do Gordo.
2: A Turma,
3: sim,
2: do Gordo. Que é, esse é o primeiro livro da Turma do Gordo. Outros, depois o João Carlos Marinho foi lançando e a gente,
3: sim,
2: ia lendo. É, e aí você disse que foi comprado os direitos, ou seja, podemos esperar uma série, né?
3: Sim.

0: mais vamos?
1: Espero que sim.
0: Também esperamos que sim. Bom, então é uma história, para quem não leu, ou para quem leu e não se lembra exatamente, é uma história de é um mistério, né? O gênio, sim, do crime é, não sei até onde está para a gente falar, né? Enfim, eles vão investigar quem é, que está acontecendo com a falsificação de figurinhas, é isso?
1: Sim, sim. Não, e eles descobrem que tem uma pessoa, assim, um gênio por trás, que ninguém consegue, consegue pegar essa pessoa, e aí eles decidem ir atrás desse mistério e investigar.
0: Porque é um gênio que faz, é uma pessoa muito inteligente que cria, que faz essas falsificações, e aí eles têm que...
1: Que não deixa rastros.
0: É, não deixa rastros. É para um público, originalmente, né, os livros... Para o quê? 13, 14 anos, adolescente?
1: É, eu acho que essa faixa, né, infanto-juvenil, da pré-adolescência, que vai, né, dependendo dos hormônios de cada um, dos 10, sim, aos 15 anos, né? Mas eu acho que, e a gente fez com essa intenção, a gente colocou elementos para que os pais gostem, as mães gostem, a gente... É muito parecido com os filmes do Spielberg da década de 80, né? Do Goonies, do Super 8, do ET, que eles são para, eles têm um público-alvo, mas sim, a família inteira gosta, a família inteira vai ver.
0: Claro, ainda mais porque tem essa referência das pessoas adultas já terem lido, muito provavelmente, né? O gênio, sim, do crime. É... Bom, e aí, uma obra escrita em 1969, adaptada agora para os tempos atuais. Isso implica em quê? O que exatamente vocês modificaram, e também sem perder a essência, né, da história original?
1: Eu acho que a gente mudou muito, assim, existe uma sensibilidade muito maior da brincadeira, né, do bullying, dos apelidos, e a gente tomou muito cuidado com isso, para que isso não influenciasse essas novas gerações a olhar a história de uma certa maneira, para a gente conseguir manter a essência da história, mas tomar cuidado com tudo que é falado e como é falado, porque a gente vive num mundo muito diferente hoje em dia. E é uma coisa que a gente tem que levar em consideração, né? A maioria das obras literárias que são do passado, né, elas vêm de um mundo diferente, e a gente tem que traduzir elas para o dia de hoje, né?
0: Sim. Nossa, ainda mais nessa faixa etária, né? Que, não, a Turma do Gordo, né? Você já vê que já tem ali uma, né, uma caracterização, né?
1: Sim.
0: Então, tudo isso vocês foram adaptando. E também as questões tecnológicas, por exemplo, essa turma, eles vão usar recursos de internet e tal para fazer as investigações, ou continua analógico como originalmente?
1: Um pouco. A gente não tinha como ignorar a tecnologia, mas tem uma coisa até interessante, que uma lei que baixou no estado de São Paulo de não poder usar o celular, né, tipo sete meses antes da gente começar o filme. Isso ajudou um pouco até.
0: Ah, nas escolas?
1: Hoje em dia... Sim.
0: Ah,
1: hoje em dia,
0: sim,
1: a gente consegue fazer muita coisa com o smartphone, né? A tecnologia, assim, deixou tudo muito acessível. Então, a gente teve o cuidado de inserir, mas, ao mesmo tempo, não mexer na história, né? Não mexer no andamento da história. A gente simplesmente traz a tecnologia para dentro.
0: Bom. E se passa em São Paulo, na capital paulista?
1: Em São Paulo, sim. E a gente mostrou bastante a cidade, é uma coisa, né, que tem muito a ver um pouco com a história, né? Quando a galera dessa faixa etária começa a sair de casa e pega o ônibus e vai conhecer a cidade, e isso faz parte da trama da investigação. Mas é muito legal, né, da gente usar a cidade de São Paulo como personagem também.
0: Sim, e essa turma do filme O Gênio do Crime, baseado no livro, são quantos adolescentes?
1: São quatro.
0: Quatro.
1: São três meninos e uma menina que entra pro grupo e muda tudo.
0: Ah, é?
1: É.
0: Pode falar?
1: Tem um impacto. É a nossa Berenice. Eu acho que é muito interessante, porque é uma faixa etária, né? Assim, quando você tá nos 12 anos, as meninas amadurecem mais rápido, né? Os meninos, eles ficam pequenos, pirralhos, um pouco mais.

0: né? Sim. E eu acho que a entrada da Berenice no grupo do Gordo reflete muito, né, os dilemas da cidade e esse amadurecimento das meninas, né, que ela realmente mexe com o grupo, ela muda o grupo, né, de uma maneira muito positiva. E é bacana de ver, né, esse tipo de história hoje em dia também.
1: É, os meninos são mais moleques, né? Ela deve dar uma, né, puxar um pouco mais para a realidade. E aí, como
0: ela faz muita inteligência.
1: Como é dirigir essa faixa etária adolescente? Como é que foi para você?
0: Olha, é maravilhoso, assim, é praticamente o primeiro trabalho infanto-juvenil que eu faço. Eu tenho muita variedade no meu trabalho, já fiz novelas, séries, quase todos os tipos de gênero. Eu gosto de fugir de rótulos, né, que pode ser uma prisão para qualquer artista, né, para diretores, atores. Sim. Então é bom a gente se diversificar. E eu estava vindo de séries violentas, né, que é o Arcanjo Renegado, a Divisão. Eu consegui fazer um Betinho, que é um pouco mais, né, de dramaturgia, mas foi muito bom porque quase limpei a minha alma, né. Eu fui trabalhar com, né, jovens, que é a essência dessa profissão, e foi assim. Eu já tinha trabalhado com criança em vários trabalhos, mas não com quatro protagonistas de uma história. E uma coisa que a gente fez na pré-produção do filme, um dos nossos grandes investimentos, foi fazer uma preparação de um mês com esse quarteto, para que eles parecessem amigos, para que tivesse organicidade nas relações, né, de você ter uma familiaridade, que é muito difícil de você fazer isso diretamente para a câmera, né? A gente precisa realmente de uma preparação. E essa preparação foi tão boa, tão fantástica, né? O elenco foi preparado pela Beatriz Morelli, que é uma baita diretora de elenco. Ela cuidou muito bem deles e foi surpreendente, porque todo mundo, né, existe um clichê sobre filmar com criança, filmar com cachorro e o quanto isso dá trabalho, mas essa galera, eles faziam as falas de primeira, eles eram muito profissionais, eles se preparavam para contracenar com os adultos, né, com Marcos Veras, com Ailton Graça, com o Douglas, e foi lindo de ver, porque, né, a gente imagina nessa faixa etária hoje, essa criançada tá muito mais distraída, né, você tem toda a coisa das mídias sociais e todos os gadgets que a gente tem hoje, mas eles foram extremamente focados, extremamente profissionais. Foi lindo de ver, assim, eu fiquei como um pai orgulhoso.
1: Que legal.
0: Né, vendo,
1: nossa,
0: o trabalho deles.
1: Que bacana. É o filme O Gênio do Crime. Os protagonistas são justamente os quatro adolescentes que vão investigar, né, esse gênio do crime que está falsificando as figurinhas do álbum da Copa. O livro foi escrito em 1969 pelo João Carlos Marinho, né, um clássico da literatura infanto-juvenil e que agora ganha os cinemas. E o Lipe Binder aqui com a gente, que é o diretor. Você falou que esses jovens ficaram um tempo para se entrosar, mas aí como é que funciona? Só para entender, fiquei curiosa. É, no contexto do filme ou fazendo atividades, vale, para eles ficarem amigos?
0: Acho que são ambos, né? A gente faz um exercício muito em cima da história e do texto, do diálogo, e ao mesmo tempo uma preparação de intimidade deles, né? De vivência, deles terem o costume da convivência, né? Quando você prepara bem, um já escuta com o outro falando e já tem a cumplicidade no olhar. Isso são coisas muito difíceis de você enganar para a câmera, né? Realmente você tem que ter uma preparação muito grande para você passar essa verdade. Então é muito focada nisso, não só nos personagens da história, no entendimento da história, mas também no entrosamento do grupo.
1: Bom, e aí, como o Lipe já falou, além do grupo, desses quatro, tem a Ailton Graça, o Marcos Veras, o Douglas Silva, Rafael Losso, tem um elenco aí bacana que fazem os adultos, né?
0: José de Fadel, Telmo Fernandes, Fafá Renó, assim, tem um elenco de peso, Ravel Cabral, assim, muito

0: esses atores que são amigos e colaboradores do passado que vieram para fazer uma cena e brilham. Foi um presente também ter essa galera junto.
1: Vocês rodaram, demorou muito? O cinema tem um tempo bem estendido, né, Lipe? Quando foi que
0: vocês
1: rodaram?
0: Pois é, no nosso caso foi justamente o contrário, porque a gente rodou o filme em 5 semanas.
1: Uau!
0: A gente terminou de rodar no final de julho, agora de 2025, e a gente está estreando agora em maio, né? A gente ouve falar de filmes que duram 2, 3, 4 anos para serem lançados.
1: Que esse coisa tá fresquinho. Boa!
0: Sim.
1: E o que explica toda essa agilidade? Já estava tudo esquematizado, captado e tal?
0: Bom, acho que o primeiro é a eficiência coletiva, né? Todo mundo cumpriu o trabalho. E a outra questão é que a gente está atrelado à Copa, né? É sobre o álbum de figurinhas da Copa. Então, o nosso lançamento está, né? A gente está lançando agora na quinta-feira que vem, que é o pico da febre dos álbuns de figurinha da Copa. Então, a gente está exatamente nesse timing, né? De todo mundo que está nessa loucura de comprar figurinha, de bater no bafo, né? Que a criançada adora.
1: Nossa, bater no bafo.
0: E conseguir completar o álbum até a Copa.
1: É, mas esse ano como vai ser muito grande o álbum, vai demorar pro pessoal completar e o pessoal vai estar nessa vibe para assistir o filme, né? Na vibe das figurinhas, que tem tudo a ver, né?
0: Esperamos, né? Mas é muito legal de ver, né? Que assim, eu fui essa criança que colecionou álbum de figurinhas e você ainda tem isso acontecendo no nosso país, né? 4, 5 décadas depois. E é sobre futebol, que é uma coisa tão grande na nossa cultura. Muito bacana de ver que a gente está investindo, né, em temas fortes da nossa cultura e também na literatura brasileira.
1: Exatamente.
0: Né?
1: Exatamente. É um filme baseado na literatura brasileira com uma temática brasileira, que é o futebol, né? E a paixão pelas figurinhas. É, mas você sabe que só um parênteses aqui, Lipe, não é só criança não que e adolescente, porque tem adulto, o produtor do programa, inclusive, que tá colecionando o álbum da Copa esse ano, né? O pessoal gosta.
0: Legal.
1: Muito bom, bacana. E muito obrigada pela entrevista, hein, Lipe? Obrigada.
0: Muito obrigado, Tânia. Foi um prazer e esperamos todos no cinema na semana que vem para assistir um filme muito legal de aventura.
1: É isso, é o filme O Gênio do Crime. O Lipe Binder, André Felipe Binder, é o diretor do filme aqui conosco. O filme entra em cartaz no dia 14 de maio. Então vou fazer aqui, ó, o serviço certinho. O Gênio do Crime, que é uma adaptação do livro, que é um dos maiores sucessos da literatura infanto-juvenil brasileira. Você veja só, é um livro que foi lançado em 1969. Então, quantas gerações já leram, né, O Gênio do Crime? Eu, adolescente, lembro de ter lido. Então, quando eu vi que ia sair o filme, fiquei doida. Já vi aquela memória, resgatei a história, porque também lembrar da história, no meu caso, não rolou. Aí procurei na internet a história e fui resgatando, né, da história que eu li naquela época. Então, é um filme que tem esse apelo para os adultos, sobretudo aqueles que já leram o livro, e para os adolescentes, né? Porque o público é justamente infanto-juvenil. A história da Turma do Gordo. A Turma do Gordo são os 4 adolescentes. Eles surgem com esse livro, né? Com esse primeiro livro do João Carlos Marinho. E depois o João Carlos Marinho foi escrevendo outras histórias com essa mesma turma. E agora os direitos da série foram adquiridos para o cinema. Então que nós concluímos que esse é o primeiro filme de uma série que vem por aí da mesma turma, a Turma do Gordo. E o filme é O Gênio do Crime.
2: Fique agora com a reflexão de Rossandro Klingey.
3: Carl Jung passou a vida estudando o que a gente faz com o que não quer sentir e chegou a uma conclusão simples e incômoda.

Orar, negar ou reprimir sentimentos indesejados só funciona até certo ponto. Cedo ou tarde, com ou sem permissão, eles encontram uma saída.

0: mas também que foi silenciado cedo demais. A sombra não é o inimigo. É a parte de você que ficou sem endereço e foi morar no escuro. E o escuro não é neutro. Tudo que fica lá cresce sem supervisão. A melhor decisão que já tomei na vida foi pular no fogo e ver o que sairia de lá. Não foi decisão fácil. Fogo queima. Mas o que eu encontrei do outro lado era mais meu do que tudo que eu havia construído para não precisar olhar para dentro. É algo a que me dedico todos os dias desde então. Não porque virei outro, porque aprendi que virar outro não é o objetivo. Conhecer quem você já é, incluindo o que você escondia, é o trabalho. E é trabalho que não tem data de conclusão. O que você nega não some. Só espera a hora menos oportuna para aparecer.
1: O CBN Madrugada desta segunda-feira fica por aqui. 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
1: Forte abraço para você e até a próxima. Tchau, tchau.

0: quinta-feira, 29 de junho de 2026. O presidente Lula vai lançar hoje o programa Desenrola Adimplentes. A nova modalidade da política de crédito é voltada a consumidores que estão com as contas em dia, mas enfrentam dificuldades devido ao comprometimento da renda com empréstimos e juros altos. O objetivo da equipe econômica é possibilitar a troca de dívidas caras por novos contratos com custos menores, focando especialmente em trabalhadores informais sem renda fixa mensal. As equipes de resgate entram hoje no quinto dia de buscas por vítimas dos terremotos que devastaram a Venezuela. Já são 1.450 mortos, mais de 3 mil feridos e mais de 12 mil pessoas desalojadas. Segundo a ONU, 50 mil pessoas estão desaparecidas. O Fundo das Nações Unidas para a Infância, o UNICEF, alertou que quase 2 milhões de pessoas necessitam de assistência humanitária imediata na Venezuela. Um helicóptero de uma empresa petrolífera caiu neste domingo na Arábia Saudita, a oeste do Estreito de Hormuz. 14 pessoas morreram, segundo a agência de notícias estatal. A causa do desastre ainda é desconhecida. A empresa havia retomado na sexta-feira os carregamentos de petróleo bruto em um terminal de Rastanura, no Golfo, após uma interrupção de quase 4 meses. O horário de Brasília, 5 horas.
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1: Olá, muito bom dia para você que nos acompanha em todo o Brasil nessa segunda-feira, dia 29 de junho de 2026. Obrigado pela sua audiência. Despertador tocando, galo cantando e nós já estamos aqui a postos para te acompanhar nessa semana. Hoje é segunda-feira, dia de jogo do Brasil. Claro que muito mais nos interessa.
2: Brasil.
1: Mas é dia do Brasil. Tô aqui vestido nas cores do nosso Brasil, da nossa seleção brasileira. Já de olho no jogo de logo mais, tem Brasil-Japão hoje no inicinho da tarde. Vamos Brasil. Falar muito disso Japão. Aqui no nosso CBN Primeiras Notícias. Tem Brasil e Japão, é confronto eliminatório. Hoje é dia de Copa do Mundo. Ah, tem gente falando que tá com medo aqui, viu, no nosso ponto aqui, no meu ouvido. Que medo que nada, viu, é Brasil, tô muito confiante.

0: É 3-0 hoje fora o baile pra mim, viu? Eu quero saber o seu placar. Manda pra gente no nosso WhatsApp no 21 99764-2381. Hoje, eu, Pedro Bonenberger, te faço companhia. O Fred Goulart, há boatos de que ele está a caminho dos Estados Unidos. Há quem diga que ele está a caminho do Hexa. Mentira, tá só de férias, gente, tá? No seu merecido descanso. E claro que vai assistir hoje da casa dele, ou com os amigos, com a família, já descansando essa bela partida entre Brasil e Japão. Quem não nos abandona está sempre ao nosso lado, é ela, Ana Paula Jaume, que já me faz companhia, minha fiel escudeira por aqui, e que vai me dirigir esse Saber em Primeiras Notícias. Só obedeço a ela. Ana Paula Jaume, bom dia pra você.
1: Oi, Pedro, bom dia pra você, bom dia também pro nosso ouvinte. Já tô aqui com a minha bandeirinha, vim nas cores do Brasil hoje, jaqueta verde, ó, blusa amarela, unhas azuis, tudo pra dar força. Tenho certeza que hoje, ó, 3-2 no mínimo, tá?
0: 3-2, tá, vai ser com emoção, então, dois golzinhos pro Japão.
1: É, tem que ter uma emoção, né, mata-mata, dá pra ser fácil.
0: Ana Paula já veio até com a unha, feita de azul, ela tá com uma jaqueta verde, uma blusa amarela. Eu, pra você que nos acompanha pelo rádio, estou com uma camisa branca, um casaco verde. E aí, Ana Paula Jaume, vou ter que fazer aqui uma propaganda, né? Uhum. Estou com um belo cachecol amarelo, né? Também esse representante do Brasil. E tô fazendo a propaganda porque foi Fernanda, minha companheira, quem crochetou ao longo dessa última semana esse cachecol. É um cachecol da sorte do Hexa, entendeu? Que foi crochetado por Fernanda. Então tenho certeza que hoje vai dar Brasil, porque é um item aqui, entendeu? Festivo.
1: Sim, muito bonito e estiloso, por sinal, viu,
0: gostou?
1: Pedro? Tá de parabéns, gostei.
0: Muito bem.
1: Estilo.
0: Hoje vamos falar sobre o Brasil. Daqui a pouquinho o Leonardo Dai vai falar com a gente direto dos Estados Unidos pra trazer pra gente os destaques de lá. Tem sonoras também, reportagem, né? Falas dos nossos jogadores, trazendo alguns destaques também. Hoje é dia de Brasil, mas teremos outros assuntos também no nosso CBN Primeiras Notícias, Ana Paula Jaume. Vamos falar hoje ainda sobre aquelas buscas na Venezuela, né? Um tema importante. Vamos falar também hoje sobre a escala 6x1. E daqui a pouquinho você traz pra gente aquele resumão dos jornais. Ana Paula Jaume, 5:05 da manhã, já leu todos os jornais do país, Ana Paula Jaume.
1: Negócio aqui é rápido, né?
0: Entendi. Pedro?
1: Te acorda você na notícia, gente.
0: Tem acesso exclusivo aí, né? Nem chegou na casa do leitor ainda, você já tem eles aí, já
1: tudo
0: leu?
1: Antes aqui.
0: Entendi.
1: Pra informar nosso ouvinte.
0: Daqui a pouquinho chega você, então, com os nossos destaques. E você, claro, participa com a gente pelo nosso WhatsApp no 21 99764-2381. Por aqui, a nossa ouvinte Aninha manda mensagem, a Dayana de Souza já manda também mensagem falando sobre o jogo do Brasil. E logo mais vamos falar sobre os placares que você nos manda no 21 99764-2381. Sem tempo a perder, tá no ar o nosso CBN Primeiras Notícias.
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0: E a gente abre o nosso Primeiras Notícias de hoje falando sobre a Venezuela. As equipes de resgate entram hoje no quinto dia de buscas por vítimas dos terremotos que devastaram a Venezuela. Já são 1.450 mortos, mais de 3 mil feridos e mais de 12 mil pessoas desalojadas. Segundo a ONU, 50 mil pessoas estão desaparecidas. Agências internacionais das Nações Unidas calculam que as perdas materiais e os danos estruturais nos 774 prédios afetados somam cerca de 6 bilhões e 700 milhões de dólares. O Fundo das Nações Unidas para a Infância, o UNICEF, alertou que quase 2 milhões de pessoas que necessitam de assistência humanitária imediata agora na Venezuela. Uma das regiões mais afetadas foi La Guaira, a 40 quilômetros de Caracas. Em La Guaira, os parentes de desalojados, desaparecidos, também escavam escombros com as mãos, gente, e reclamam da lentidão do governo no socorro às vítimas. O agente de turismo, Etienne Avilés, trabalha na região e diz que as falhas do serviço de resgate podem ter custado a sobrevivência de pessoas nas primeiras horas.
3: Está chegando ajuda internacional, mas foram os venezuelanos que estavam se ajudando uns a outros, porque o governo não estava fazendo nada. Nas primeiras 24 horas, que eram a mais importante para o povo, para se salvar, porque estavam muitas pessoas atrapalhadas nos edifícios, estavam muitas pessoas que podían conseguir se salvar.

0: En las primeras horas, mas o governo não está fazendo o suficiente.
1: Ontem, socorristas franceses e norte-americanos conseguiram resgatar um homem e o filho de 11 anos com vida. O terremoto na Venezuela causou o colapso do sistema de saúde, o que, claro, agrava essa situação por lá. O ministro da Defesa, José Múcio, embarca hoje para Caracas para coordenar o apoio logístico e a distribuição da ajuda humanitária enviada pelo Brasil à Venezuela. O governo brasileiro já enviou 4 aviões da FAB com equipes e materiais para ajudar no trabalho de resgate. Neste domingo, o Ministério das Relações Exteriores coordenou o envio de mais uma aeronave com 35 bombeiros dos estados de São Paulo e de Minas Gerais. A gente fala agora sobre escala 6x1, porque depois de um mês com o texto sobre a escala 6x1 na gaveta, o presidente do Senado, Davi Alcolumbre, vai se reunir com os autores dos textos para discutir a tramitação da proposta. Quem traz informações para a gente é a Samantha Klein. Bom dia, Samantha.
2: Olá, Pedro. A PEC que propõe o fim da escala de trabalho de 6 dias para um de folga completou um mês no Senado sem ter uma definição sobre a tramitação. A primeira movimentação ocorre na próxima quarta-feira, quando será realizada uma sessão de debates para discutir os impactos da medida. Já estão inscritos 30 representantes de trabalhadores e setores empresariais. O relator da matéria na Comissão de Constituição e Justiça também não foi definido até o momento. O presidente da casa, Davi Alcolumbre, ainda vai se reunir na quarta com os autores da proposta, a deputada Érica Hilton e o deputado Reginaldo Lopes, além da nova líder do governo no Senado, Tereza Leitão. A senadora ainda deverá ter uma reunião nesta segunda para tratar do tema com o presidente Lula. O senador Paulo Paim, que já apresentou uma PEC sobre a alteração da escala de trabalho em 2015, afirma que desde a Constituição para cá, já houve tempo suficiente para rever a jornada.
3: Esse debate vem atravessando décadas e décadas, né? Ninguém pode dizer que não foi falta de debate. O debate teve bastante na Câmara, agora a Câmara aprovou. Claro, nós queremos aprovar que vem da Câmara, que já é o primeiro passo dado, né? Eu entendo que a resistência cada dia diminui mais. Eu entendo que não aumenta. Claro que alguns setores conversam, né?
2: Apesar da pressão do governo para dar celeridade à análise, Alcolumbre vem indicando que o texto deverá ser modificado. Paim ressalta que a ideia é buscar evitar o retorno da matéria para a Câmara. E para isso, eventuais mudanças poderiam ser inseridas em emenda de redação ou acordo com o governo para inserir as alterações no projeto de regulamentação das escalas especiais que está tramitando na Câmara. O texto reduz a jornada de trabalho de 44 para 40 horas semanais em até 14 meses e permite o fim da escala 6x1. Apesar das resistências, integrantes da oposição não se colocam frontalmente contra a PEC, considerando o impacto eleitoral. No entanto, defendem a proposta alternativa apresentada pelo líder da oposição, o senador Rogério Marinho, que prevê remuneração por horas trabalhadas. Entre os parlamentares que defendem este texto está o líder da oposição no Congresso, Isauci Lucas.
4: Então, o correto mesmo é você definir, dar autonomia para o trabalhador e para o empresário de fazer a negociação, ou via direta ou via indireta com os sindicatos. E você definir sua carga horária, olha.
2: O setor empresarial também resiste e pede alterações na matéria sob a alegação de aumento de custos e perda de produtividade.
1: Eu sei que você está pensando nele, no Brasil, a seleção brasileira vai entrar em campo hoje. Hoje é dia de Brasil e Japão, é a estreia da seleção na fase de eliminação, né? De eliminatórias, na verdade, melhor dizendo. E direto dos Estados Unidos, Leonardo Dai nos conta os detalhes. Fala, Léo, bom dia.
5: Oi, Pedro, bom dia ao ouvinte do CBN Primeiras Notícias. É hoje a definição da vaga nas oitavas de final da Copa do Mundo para o Brasil e para o Japão aqui em Houston. Jogo a partir das 14h no horário de Brasília, 12h no horário do verão texano, mas não haverá preocupação com o calor, porque o estádio é climatizado. Ontem, na hora do jogo, né, na hora que será a hora do jogo de logo mais, a gente tinha 34

0: graus, a temperatura oficial, por assim dizer, mais de 40 graus de sensação térmica, mas do lado do estádio, de dentro do estádio, no caso, né, evidentemente, isso não será problema. A seleção brasileira tem como tendência principal a repetição da escalação do jogo contra a Escócia e uma postura de muito respeito à seleção japonesa, que venceu o Brasil num amistoso no ano passado, que venceu a Inglaterra em Wembley, em Londres, num amistoso em março, que fez uma primeira fase de Copa do Mundo muito boa. Então ninguém dentro da seleção brasileira está esperando o jogo fácil logo mais contra o Japão, a partir das 14h no horário de Brasília.
1: Agora 5h13.
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3: A você, ouvinte da Rádio CBN aqui em São Paulo, são 5h13. Quem tá falando com você agora é o Matheus de Souza, trazendo a notícia de que hoje, dia de Brasil contra Japão pela Copa do Mundo, o rodízio municipal de veículos vai ser mantido normalmente na cidade de São Paulo nesta segunda-feira. A partida tá marcada para as 14h. Ontem, domingo, o prefeito Ricardo Nunes afirmou que a prefeitura não vai repetir a suspensão da medida que foi adotada na última partida do Brasil, porque, segundo ele, na última liberação foi gerado um congestionamento muito grande na cidade. Por isso, não vai ter liberação do rodízio hoje. A decisão acontece após São Paulo registrar na última quarta-feira o maior congestionamento do ano, maior congestionamento de 2026, justamente no dia do jogo da seleção brasileira contra a Escócia. Na ocasião, a prefeitura havia suspendido o rodízio para facilitar o deslocamento da população, mas a medida coincidiu com um recorde de lentidão nas vias da capital. Segundo a CET, às 5h30 daquele dia, da tarde, a cidade registrou 1.532 quilômetros de congestionamento. Meia hora depois, o índice subiu para quase 1.700 quilômetros de congestionamento, estabelecendo um novo recorde de lentidão do ano e o maior registrado na cidade desde 2020. Apesar desse recorde, a maior marca da história continua sendo 5 de setembro de 2019, quando a CET registrou mais de 1.900 quilômetros de congestionamento. Então, você ouvinte da Rádio CBN que precisa se deslocar, vai sair no horário do almoço do seu trabalho, vai parar de trabalhar 1h da tarde para assistir o jogo, presta atenção, fique esperto, fique esperta, porque hoje o rodízio é mantido na cidade de São Paulo. São 5h15.
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1: Vamos para nossa agenda do dia. O presidente Lula embarca amanhã para Assunção, no Paraguai, para participar da cúpula de chefes de Estado do Mercosul. Esse encontro ocorre num momento de guinada política na América do Sul, marcado pelas recentes eleições presidenciais. Primeiro do Keiko Fujimori, né, no Peru, e também do Bernardo de La Espirella, na Colômbia. Ainda outra agenda do presidente Lula, essa já para hoje, também importante, ele lança o programa Desenrola Adimplentes. Essa nova modalidade da política de crédito é voltada a consumidores que estão com as contas em dia, mas que enfrentam dificuldades devido ao comprometimento da renda com empréstimos de juros altos. O objetivo da equipe econômica é possibilitar a troca de dívidas caras por novos contratos com custos menores, focando especialmente em trabalhadores informais sem renda fixa mensal. Outra agenda importante para hoje, hein? As apurações ou a apuração das notas do Festival de Parintins, que acontece hoje, segunda-feira, a partir de 16h. E aí a gente tem uma diferença de horário, né? Do fuso horário, por conta das diferenças regionais do país. Então, para você que acompanha fora do horário lá de Parintins, 17h, no horário de Brasília, tá? E aí a apuração, claro, ocorre no Bumbódromo. O momento vai definir o campeão de 2026. É, gente, será que vai dar caprichoso? Será que não vai dar caprichoso? Quero saber de vocês aí também, viu? O pessoal da CBN lá em CBN Amazonas, né? Manda pra gente da filiada sempre essas reportagens. Amanhã eles vão estar com a gente, tá? Quero reportagem da CBN na Amazônia, trazendo pra gente o resultado lá de Parintins, essa festa tão bonita da nossa cultura.

0: brasileira. É um momento que vai definir o campeão de 2026, depois de 3 noites de apresentações dos bois Bumbás, Caprichoso e Garantido. Leitura das notas vai ser realizada conforme o regulamento da disputa e vai ser acompanhada por representantes das duas agremiações, da comissão organizadora do festival e também da imprensa. Vamos ficar de olho nessa história, sempre muito bom ter notícias da nossa cultura brasileira. Para 5:18.
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0: Vamos saber como fica a previsão do tempo para essa segunda-feira, especialmente. Nós entramos agora, pessoal, na última semana de junho, né? Os últimos dias do mês, já começa com chuvas intensas, viu? E alguns pontos isolados, especialmente em áreas do norte e do sul do Brasil, além de chuva e tempo estável no centro-oeste. No nordeste, a chuva deve se concentrar na faixa litorânea, enquanto aqui no sudeste há a possibilidade de pancadas isoladas. O centro-oeste pode assistir ao Jogo do Brasil sem preocupação com a chuva. Previsão é de tempo estável com baixa umidade. Vamos saber aqui região, um pouquinho mais detalhado, gente. Vamos começar pela região norte, tá? Instabilidade permanece sobre boa parte da região norte. Amazonas, Pará, Roraima e Amapá concentram as maiores condições para chuva, entre 20 e 30 milímetros por hora ou até 50 milímetros por dia, além de ventos intensos, que podem chegar até 60 quilômetros por hora. Na região nordeste, a chuva vai ficar concentrada principalmente no litoral, desde o Rio Grande do Norte até a Bahia, com possibilidade de pancadas rápidas ao longo do dia. No interior da região, o tempo será de muita nebulosidade, mas sem previsão significativa de chuva. As temperaturas mínimas deverão ficar em torno de 15 graus Celsius, com destaque para a Vitória da Conquista na Bahia. Já as temperaturas máximas poderão atingir cerca de 35 graus Celsius, pessoal. As temperaturas que devem então ficar um pouco mais altas na região do interior do Piauí. Passando agora pelo centro-oeste rapidinho, gente. A dissipação da frente fria mantém um tempo firme por lá, na maior parte do centro-oeste, com exceção do sul, do Mato Grosso do Sul, onde ainda podem ocorrer pancadas isoladas devido à circulação atmosférica em médios e altos níveis. Segundo o INMET, as mínimas variam entre 16 e 18 graus no sul do Mato Grosso do Sul, enquanto as máximas podem chegar a 34 graus Celsius no norte da região. Passando aqui pela região sudeste, a segunda-feira terá céu com muitas nuvens e possibilidade de chuva isolada, principalmente em São Paulo e Minas Gerais. Então, se você for assistir ao Jogo do Brasil fora de casa, já fique atento, viu? Porque a temperatura deve ficar a mínima de 14 graus em São Paulo. Começa então um dia bem frio. Em Belo Horizonte, 13 graus, também um dia mais frio. E aqui no Rio de Janeiro já começa em 19 graus. Então, um dia um pouquinho mais quente. Falando sobre Vitória também no Espírito Santo, um dia um pouquinho mais quente também, começa em 19 graus, vai esquentando ao longo do dia. As máximas vão ficar antes dos 30 graus, não devem ultrapassar os 30 graus nos estados da região sudeste. Fechando a previsão com a região sul do país, frente fria avança por lá, gente, especialmente sobre Santa Catarina e Paraná, favorecendo aquelas pancadas de chuva que podem ser fortes e acompanhadas de trovoadas. Os dois estados estão sob alerta de perigo potencial para chuvas intensas. Agora 5:21.

É o Brasil! No nosso giro do esporte, Brasil. Não dá pra falar de outra coisa, senão da seleção brasileira. Inicia hoje a fase eliminatória Brasil. Na Copa do Mundo, em busca do hexacampeonato mundial. Léo Dyer mandou a boa, hein? Falou com a gente direto dos Estados Unidos. Hoje, 14h, pelo horário de Brasília, o time comandado pelo técnico Carlo Ancelotti enfrenta o Japão em Houston, nos Estados Unidos. Apesar do segredo tático, a tendência da comissão técnica é repetir a formação que goleou a Escócia por 3-0, mantendo o jovem atacante Ryan na equipe principal. Oi, boa noite. Bom dia ainda, né? Mas será que tem gol dele hoje? É ele, o Ryan? Quero saber de você, hein? Manda pelo nosso WhatsApp aí, tô de olho nos seus palpites. Olha, o atacante Neymar, recém-recuperado de uma lesão muscular,

0: titular deve iniciar a partida no banco de reservas. Aí pode atuar por alguns minutos, dependendo do cenário do jogo e das condições físicas dele também, gente, claro. Na primeira fase, o Japão empatou com a Holanda por 2-2, venceu a Tunísia por 4-0, empatou com a Suécia por 1-1. Antes da boa campanha na Copa, a seleção japonesa derrotou o Brasil no ano passado e a Inglaterra em março, em 2 amistosos. Não lembro disso não, hein? Esqueci já dessa partida do Brasil com o Japão aí, viu? Teve muito erro do Brasil naquela época. Deixa pra lá, vira essa página, viu? Apesar do Brasil não ser favorito exatamente, né? Um jogo duro, claro. O capitão Marquinhos tá confiante.
1: É um jogo que vai ser muito difícil, a gente está pronto para isso, né? Com a experiência de outras Copas do Mundo, né? A gente vê o quanto que é importante você estar crescendo no momento certo da competição, né? Principalmente um jogo de, não é nem mata-mata, é um jogo de mata, né? Um jogo único, com tudo que envolve uma Copa do Mundo e os detalhes do jogo, vai ser muito importante, né? E o time vem crescendo, né? Nos últimos jogos, um primeiro jogo talvez não dos melhores, um segundo jogo melhor que o primeiro e um terceiro já melhor que os dois outros, né? E que a gente continue nessa crescente, e com certeza o time que entrar em campo vai ser o melhor time possível na cabeça do mister, né? E quem entrar em campo com certeza vai se doar ao máximo e vai buscar essa classificação com todas as forças que a gente tem.
0: É lá em Houston, no Texas, que fica o Centro Espacial da NASA, hein? Lembrando aqui. E aquela famosa frase, né? Houston, we got a problem. Espero que hoje não tenhamos nenhum problema, hein, Brasil? Vamos junto, hein? Sem NASA na história. Também jogam hoje Alemanha e Paraguai às 17h30 e Holanda e Marrocos às 22h. Se avançar hoje, o Brasil vai enfrentar nas oitavas de final Costa do Marfim ou Noruega, que jogam amanhã, 14h também. Horário de Brasília isso aqui, tá, gente? E o primeiro classificado para as oitavas de final é o Canadá, que venceu a África do Sul por 1-0, com gol marcado nos acréscimos. Impressionante essa partida, hein? Vamos ficar de olho, hoje tem Brasil. Daqui a pouquinho a gente faz mais um giro de participação dos nossos ouvintes. Agora 5h25. Ana Paula Jalme, ela que já leu todos os jornais do Brasil e do mundo, diga-se de passagem, tá bem informada, a pessoa mais bem informada agora, 5h25 da manhã, é a Ana Paula Jalme, que já colocou pra você que nos acompanha pelo YouTube, Globoplay. Você não acessou ainda não? Olha, eu diga-se de passagem que nós estamos bem vestidos hoje, eu e a Ana Paula Jalme aqui, agasalhados pra esse quase frio aí, né? Porque abaixo de 22 graus aqui no Rio de Janeiro é frio, já. Então... estamos agasalhados, tá? Vai lá assistir a gente, tomamos banho, nos perfumamos pra você melhor nos assistir também pelo YouTube Globoplay. E quero saber da Ana Paula Jalme quais os destaques dos jornais brasileiros de hoje. Nós vamos passar aqui pela capa primeiro da Folha de São Paulo, que já mostra ali, inclusive, as imagens da Venezuela. Falamos disso aqui mais cedo, né, Ana Paula? Mas também que traz notícias do nosso país, notícias do Brasil, Ana.
2: Isso, Pedro. Na Folha de São Paulo, o destaque é para um dado preocupante. A maioria dos brasileiros não sabe ou não lembra o nome de nenhum parlamentar em exercício no Congresso Nacional. Segundo o levantamento da última Datafolha, 68% dos entrevistados não conseguiram citar um deputado federal, enquanto 75% não lembraram o nome de nenhum senador. A pesquisa também mostra que cerca de 2 em cada 3 eleitores não recordam em quem votaram para deputado federal ou senador nas eleições de 22. Já para presidente, o índice de esquecimento é bem menor. Só 7% disseram que não lembram do voto. Segundo especialistas, o foco das campanhas presidenciais e também a pouca compreensão, né, sobre o papel do legislativo acabam contribuindo para esse cenário, mesmo com o Congresso tendo cada vez mais influência nas decisões políticas do país. O Datafolha ouviu 2.004 pessoas em 139 cidades brasileiras, Pedro.
0: Muito bem, Ana Paula Jalme, a gente vira a nossa página, a gente vai falar agora sobre os destaques do jornal O Globo. O destaque é para a nova onda de calor extremo na Europa, Ana.
2: Isso, Pedro. Destaque para essa nova onda de calor extremo na Europa, temperaturas passando dos 40 graus em vários países por lá. Segundo a Organização Mundial da Saúde, mais de 1.300 mortes adicionais já foram registradas, isso numa semana, enquanto cerca de 150 milhões de pessoas convivem com os impactos desse calor. Esse continente é o que mais aquece no planeta, num ritmo maior à média global. Além das mudanças climáticas, o envelhecimento da população aumenta a vulnerabilidade

0: aos efeitos do calor, principalmente entre os idosos. Apesar de avanços em sistemas de alerta e planos de emergência, muitos países ainda não têm estratégias suficientes para poder enfrentar esses eventos extremos. Cidades como Paris e Barcelona investem em áreas de refúgio climático, com parques, bibliotecas e também espaços públicos preparados para poder receber a população durante essas ondas de calor, Pedro.
1: É importantíssimo, né, Ana? Obrigado pelas informações. E aí, mais cedo, o Leonardo Dai falava um pouquinho sobre esse jogo do Brasil, porque é 14h aqui no horário de Brasília, mas em Houston, meio-dia, né? Então, preocupação com a questão do calor, mas o Léo Dai já deu a dica pra gente, que lá, apesar desse horário de meio-dia, temperaturas devem passar muito mais dos 30 graus, como foi nesse domingo. Então, por lá, a expectativa é de que a onda de calor em si não atinja tão severamente a partida do Brasil. Então a gente tem aquela parada técnica para hidratação, né, no meio do jogo. Já se convencionou fazer isso na metade do primeiro tempo e na metade do segundo tempo. Então faz aquela pausa, aquele respiro para hidratação e depois retomamos o jogo. Então isso deve acontecer hoje, não é uma situação excepcional, é uma parada já agendada, né?
0: Sempre.
1: E aí a preocupação maior sempre lá é com raios, né, Ana? Porque se tiver alguma situação de raios um pouco mais intensos, aí isso faz aquela parada de segurança.
0: Sim.
1: Os torcedores, os jogadores vão para locais seguros, depois retornam para o jogo, caso haja condição de retomar. Então a gente vai acompanhar com muita atenção também isso por lá, essa partida do Brasil, que também é destaque nos dois jornais aqui do país. Muito bem, Ana Paula Jalme, obrigado pela sua participação com os destaques dos jornais. Agora, 5h29, a gente faz o repórter CBN. Logo mais, tem CBN Primeiras Notícias de volta para você.
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0: segunda-feira, 29 de junho de 2026. Brasil e Japão se enfrentam às 14h no horário de Brasília pelos 16avos de final da Copa do Mundo. A partida acontece no Energy Stadium, em Houston, no Texas. Em caso de empate, a partida segue para a prorrogação e, se mantido o impasse, vai para pênaltis. O resultado vale a vaga nas oitavas de final do Mundial. Também se enfrentam hoje Alemanha e Paraguai às 17h30 e Holanda e Marrocos às 22h. A noite de domingo foi a última do Festival de Parintins deste ano. O Brasil conhece hoje o vencedor da edição de número 59. O boi garantido, representado pelo vermelho e branco, venceu no ano passado e busca o 34º título. Já o caprichoso, nas cores azul e branco, tenta o 27º troféu. O vereador de São Paulo, Senival Pereira de Moura, pediu afastamento do PT. A informação foi confirmada pelo Diretório Municipal do partido. Em nota, a legenda informou que o parlamentar vai se dedicar à defesa e não quer vincular os últimos acontecimentos à sigla. Senival Pereira de Moura foi preso na semana passada após ser apontado pela Polícia Civil como uma das figuras centrais de um suposto esquema de lavagem de dinheiro do PCC. A investigação começou após o assassinato de um diretor de uma empresa de ônibus em 2020. Ele teria desviado verbas da companhia para a campanha do vereador. No horário de Brasília, 5h31.
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2: 5h32. Obrigado pela sua audiência em todo o Brasil. Vamos juntos no nosso CBN Primeiras Notícias. Se você ligou seu rádio agora, seja bem-vindo. Eu sou o Pedro Bonenberger. Tô nas férias do Fred Goulart, cobrindo aqui, dando aquela cobertura para ele descansar um pouquinho. E nós vamos juntos até agora às 6h, né? De 5 a 6, todos os dias você nos encontra. Logo mais, nosso podcast, CBN Primeiras Notícias, né? 3 notícias em 10 minutinhos. Tá no ar também com as principais notícias do dia. E eu vou participando com você aqui, claro, nosso

0: ouvinte manda mensagem por vários canais de comunicação, pelo nosso WhatsApp, pelo meu e-mail, pelas minhas redes sociais. Se você não segue lá ainda, arroba pedro.bom, pedro.bohn, lá no meu Instagram. Te aguardo por lá, hein? Pelo nosso YouTube, tem gente mandando mensagem no chat, hein? Eu não esqueço de vocês aqui do YouTube, não, tá? Faço questão, porque vocês participam em tempo real, assim como o nosso WhatsApp, né? Por lá, tem ouvinte mandando mensagem. O Ataíde Oliveira, lá de Jacareí, São Paulo, fala que vai dar 1-0 Brasil hoje. O nosso ouvinte Valdemir também manda mensagem. Ele fala de Rio Preto, São Paulo. Bom dia, obrigado pela sua audiência. Tem mensagem do Célio, tem mensagem de outros ouvintes, né? Mandando aqui, torcendo pelo Brasil. É, tem outros ouvintes dizendo 2-0 pro Brasil. Todo mundo bem otimista, hein? Tem gente aqui, ó, o José dos Santos, falando que vai dar 4-0 pro Brasil. A gente gosta desse otimismo, hein? Obrigado pela sua participação, pela sua audiência, viu? Francisco manda pra gente, vai dar caprichoso, hein, Francisco? É isso? Ele já torce lá por Parintins, hein? Gostei da participação. Obrigado, viu, pela sua mensagem carinhosa aqui com o nosso CBN Primeiras Notícias. Lá de Contagem, Minas Gerais, Franklin manda mensagem pra gente. Aô, Contagem, já fui muito por lá, morei em Belo Horizonte muitos anos. Região muito boa. Abraço, hein, Franklin? Obrigado pela sua audiência. O Carlos Alberto manda 3-0 Brasil contra o Japão. É, isso aí, viu? E o pessoal vai mandando mensagem pra gente falando dos nossos temas do dia. Obrigado pela sua participação. Você pode participar e deve pelo nosso WhatsApp, pelo 219-9764-2381. Obrigado pela sua audiência. Logo mais eu passo pelo nosso WhatsApp com outros ouvintes, outras mensagens que vão chegando pelos nossos canais. Agora 5h34, é hora do Fernando Andrade.
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0: E a gente continua falando com o Fernando sobre a Venezuela. Falamos um pouquinho mais cedo no CBN Primeiras Notícias sobre isso. São mais de 50 mil pessoas desaparecidas. Ele traz pra gente um relato importante direto de lá da Venezuela, uma pessoa que tá lá na Venezuela. E também traz pra gente informações sobre Irã e Estados Unidos, que voltaram a trocar ataques.
2: Olá, seja bem-vindo ao Mundo em 3 Minutos. Começamos hoje com informações sobre Venezuela, que foi atingida por 2 terremotos na quarta-feira passada e está passando agora por um momento crítico. São mais de 1.400 mortos, mas a estimativa é de que 50 mil pessoas estejam desaparecidas. São mais de 3 mil feridos, 12 mil desalojados e pelo menos 774 edifícios que desabaram. A região mais atingida foi La Guaira, a cerca de 40 quilômetros da capital Caracas. Eu conversei na noite deste domingo com Armin Brown, que é diretor do Centro Nacional de Gerenciamento de Riscos e Desastres, está lá em La Guaira, e contou o que via naquele momento.
3: Aqui à minha volta, por exemplo, de onde eu estou falando, eu vejo 6 prédios. Todos os 6 prédios, eles foram parcialmente, eles foram danificados, mas não destruíram. O dano nele é nítido. Além de outros 4 prédios no nosso entorno, que foram totalmente destruídos. Então, eu estou falando de um local para onde eu olho, todos os prédios à minha volta, eles estão com danos severos e terão que ser demolidos. Então, e a gente vê muitas pessoas ainda nas ruas, que as pessoas saíram de casa, algumas casas, elas por mais que ainda estejam de pé, mas elas estão com risco de desabar numa tréplica de terremoto que possa acontecer. Muita ajuda também chegando de muitos países. Estamos ao lado da delegação do Reino Unido e do outro lado aqui, a delegação da Argentina. À minha frente aqui tem uma equipe da Turquia trabalhando nos escombros de um terremoto. Mas o cenário aqui na região é um cenário de bastante destruição.
2: Os trabalhos de resgate são dificultados por centenas de réplicas dos terremotos. E ainda há muita crítica à falta de ação do governo da presidente interina, Delcy Rodrigues. Agora para o Oriente Médio. O Irã e os Estados Unidos voltaram a trocar ataques e ameaças neste domingo. É o quarto dia seguido de confrontos. E isso acontece em meio ao cessar-fogo firmado há 2 semanas. Tudo começou na quinta-feira, quando o Irã lançou drones contra um navio comercial no Estreito de Hormuz. Aí, os Estados Unidos retaliaram. Em resposta, o Irã atacou bases no Kuwait. E tudo isso aconteceu porque vários navios estavam utilizando uma rota alternativa no Estreito de Hormuz. Quando você passa pelo Estreito de Hormuz, o percurso tradicional é passar mais perto do Irã. Mas muitos estão pegando agora uma rota que passa mais próxima ao litoral de Oman.

0: Vai ficar na frente de Irã. Os iranianos querem ter o controle total do Estreito de Hormuz, inclusive cobrar pedágios. Mundo em 3 minutos. Até amanhã.
1: Muito bem, esse foi o Fernando Andrade com informações pra gente no Mundo em 3 minutos. E ele volta todo dia com a gente aqui, trazendo as informações internacionais e, é claro, os destaques do nosso podcast. Agora, 5h38. Voltando ao Brasil, a gente faz um giro de reportagens pelo nosso país. A gente começa hoje lá em Pernambuco, em Recife. Nosso repórter Lucas Arruda, direto de lá, conta pra gente que depois do cancelamento do show do Gustavo Lima, de última hora, um show que ele faria lá no Agreste de Pernambuco, o prefeito do município de Surubim subiu ao palco para cobrar a devolução do cachê milionário. Fala aí, Lucas.
2: Após o cantor Gustavo Lima cancelar de última hora o show que faria no São João de Surubim, no Agreste de Pernambuco, o prefeito do município, Kleber Chaparral, do União Brasil, subiu ao palco para cobrar do artista a devolução do cachê de R$1.353.000, além de ter pedido desculpas ao público que esperava pela apresentação. O prefeito chegou a chamar o artista de ladrão de consciência e ladrão do dinheiro do povo.
3: Cumpre logo os teus compromissos e o recado vem pra tu, viu? O teu caminhão que tá ali e os teus equipamentos não vai sair de Surubim enquanto tu não devolver. Tá aqui, tá na minha responsabilidade. Agora só sai daqui quando tu te retratar, te retrata.
2: Poucas horas antes do cancelamento, Gustavo Lima se apresentou no São João de Caruaru. Nas redes sociais, o artista disse que não poderia comparecer a Surubim por conta de uma intoxicação alimentar e disse que retornará à cidade em uma nova data. A apresentação no município já havia sido remarcada, porque inicialmente o show estava previsto para acontecer em 18 de junho, mas a pedido da equipe do cantor, teve a data alterada. A CBN Recife procurou a assessoria do cantor Gustavo Lima e questionou sobre as afirmações do prefeito Kleber Chaparral. Mas até o fechamento desta reportagem, não obtivemos retorno.
1: 5h40. A gente sai agora de Recife. Vamos para Brasília. Vamos fazer a ponte aérea com Brasília. Mariana Machado está ao vivo com a gente. Na verdade, ela deixou para a gente essa informação já registrada sobre quem vai contratar o crédito do trabalhador, que vai poder usar agora até 10% do FGTS como garantia. Só que tem ali atenção à taxa de juros, né? E a Mariana Machado explica essa medida pra gente. Fala, Mariana, bom dia.
4: Bom dia, Pedro. Olha só, trabalhadores que contratarem o chamado consignado CLT, o crédito do trabalhador, poderão usar até 10% do FGTS como garantia. A medida já foi regulamentada e permite também comprometer até 100% da multa rescisória em caso de demissão sem justa causa e até 35% das verbas rescisórias. Atenção à taxa de juros, que será de no máximo 1,99% ao mês, a depender da avaliação do banco, que vai considerar uma série de fatores, desde o valor da garantia ao histórico de crédito e perfil do cliente. Lembrando que o consignado CLT já existia, só que antes, se o trabalhador fosse demitido, o desconto em folha era interrompido, o que aumentava o risco para os bancos e, consequentemente, elevava a taxa de juros. O economista e especialista em mercado financeiro, César Bergo, explica que a novidade é vantajosa para o trabalhador porque reduz os juros.
5: O fundo de garantia ele não pode resgatar, é um dinheiro que pertence a ele, mas a rentabilidade do fundo de garantia é bem menor que a taxa de juros aplicada nos empréstimos que ele toma. Portanto, a utilização do fundo de garantia para você tomar um crédito consignado vai reduzir taxa de juros e ajuda, obviamente, na questão da pessoa administrar as suas dívidas e o seu endividamento.
4: O Ministério do Trabalho e Emprego reforça que a medida não representa um saque automático do FGTS, nem cria novos descontos imediatos para o trabalhador. Os recursos permanecem depositados na conta vinculada e somente poderão ser utilizados como garantia nas situações previstas em lei. Em 15 meses de funcionamento, o crédito do trabalhador já alcançou uma carteira ativa superior a R$133 bilhões e somando 10 milhões de trabalhadores com contratos ativos. Pedro, uma ótima semana para você.
1: Obrigado pelas informações, Mariana Machado. E a gente acompanha agora imagens de Brasília. Olha, ainda bem escuro por lá, né? O dia não começou exatamente em Brasília, mas a semana promete, viu? O clima vai esquentar lá em Brasília, a gente já falou sobre as discussões que vão ser iniciadas e a gente tá de olho especialmente lá em Brasília.

0: Brasília, claro, na escala 6x1. Tema que volta a ser encaminhado no Senado, é um tema de fundamental interesse do trabalhador brasileiro. Você que nos acompanha agora a caminho do trabalho, sei que você está ouvindo o CBN Primeiras Notícias no seu carro, a caminho do trabalho, no ônibus, ou então, você que acordou agora, está se preparando para o seu dia. Brasileiros estão de olho nessa pauta e a gente vai te informar bem por aqui sobre esse tema também, direto de Brasília. Agora vamos para Belo Horizonte, capital mineira, saudosa capital mineira. Terra onde vivi muitos anos, vem. Saudades, Minas Gerais, saudades, Belo Horizonte. Minha amiga Débora Costa é quem traz informações pra gente. E ela já conta pra gente ainda sobre aquela situação da Venezuela, né? Falamos um pouquinho sobre isso aqui mais cedo. Falamos também com o Fernando Andrade. E ela conta pra gente que a Venezuela recebe agora, já recebeu, na verdade, uma nova missão dos bombeiros, incluindo bombeiros de Minas Gerais. Vão também militares de São Paulo, né, pra ajudar as vítimas dos terremotos. Minas Gerais também envia militares. Esse que é o quarto voo humanitário enviado ao país vizinho desde a última sexta-feira. E a Débora Costa conversa com a gente. Fala, Débora, bom dia.
1: Olá, Pedro. Muito bom dia para você e para os ouvintes. Segunda-feira começando, dia de seleção brasileira, jogando aí contra o Japão na Copa do Mundo. E nada mais importante do que falar sobre solidariedade dos brasileiros, porque uma segunda missão dos bombeiros de Minas Gerais e também de São Paulo chegou nesse domingo à Venezuela para apoio nas buscas das vítimas dos terremotos. Esse foi o quarto voo humanitário enviado ao país vizinho desde a última sexta-feira. A ação é coordenada pelo Ministério das Relações Exteriores, com apoio das equipes de busca. Desta vez foram enviados 35 bombeiros de Minas e São Paulo à Venezuela. São militares com experiência nesse tipo de operação a nível brasileiro e internacional e que vão reforçar as equipes que atuam em La Guaira, na Venezuela. No caso da corporação aqui de Minas, foram enviados 18 militares e 2 cães de busca, Argos e Santo, para ampliar a capacidade de resposta em ações de salvamento e apoio em desastres. As ações serão concentradas em áreas com edificações colapsadas, onde as equipes vão realizar buscas técnicas, resgate, localização de vítimas, atendimento pré-hospitalar e integração com as autoridades locais. Ainda conforme os bombeiros, a ação reforça o apoio do Brasil na ajuda humanitária ao país vizinho. Além de militares, cães farejadores e equipamentos, o governo brasileiro também já enviou médicos e insumos para a montagem de um hospital de campanha para as vítimas desse desastre natural que já deixou milhares de mortos, feridos, desabrigados e desaparecidos. É isso, Pedro. Uma excelente segunda-feira para você e para os nossos ouvintes. Boa semana a todos.
0: Muito obrigado, Débora Costa. A gente vê imagens aí de Belo Horizonte. A capital mineira já vai amanhecendo um pouquinho mais rápido, vamos dizer assim, do que Brasília, né? O dia é um pouquinho mais claro por lá. E dia frio em Belo Horizonte, né? A temperatura mínima começou em 13 graus aqui, segundo a Climatempo. Então a gente já começa uma manhã bem fria por lá. E aí vai esquentando ao longo do dia, segundo a previsão. Vamos ficar de olho na temperatura por lá também. Vamos ver agora como é que tá o Rio de Janeiro. Ana Paula já vai separando pra gente imagens também da capital fluminense. A gente vê imagens ao vivo de Copacabana. É isso, né, Ana? A orla de Copacabana. O mar um pouquinho mais calmo do que nos últimos dias. Temperatura começou um pouquinho mais fria também para os padrões cariocas, vamos dizer assim, para o Rio de Janeiro, né? Começando ali por volta de 19 graus, mas já vai esquentando também um pouquinho ao longo do dia. E a gente acompanha a previsão do tempo para hoje aqui também no Rio de Janeiro, porque é de fundamental interesse do Rio e do país, por que não, né? O jogo do Brasil. Todo mundo de olho aí nas previsões para saber se dá para assistir o jogo na rua hoje. E já te adianto que, pelo menos a princípio, não há previsão de chuva para o Rio hoje. Então você que vai acompanhar o jogo aqui na capital, em algum ponto de concentração, pessoal do Alzeirão, pessoal lá de Copacabana, da Arena Copa, pode ficar tranquilo que a princípio não há previsão de chuva. O tempo, inclusive, amanhece bem aberto na manhã de hoje. E aqui no nosso estúdio, para falar ao vivo com a gente, tá o Diogo Bugalho, ele que já está todo exalizado. Você que nos acompanha pelo rádio, você que precisa daquela audiodescrição, Diogo, um homem branco, jovem, né, de cabelos castanhos, e tá ali com aquela camisa dele, uma camisa de botões, de manga curta, Brasil, com as cores do Brasil. São como se fossem bandeirinhas isso aí, Diogo Bugalho, ou é um bigodinho? O que é isso aí? Conta pra gente. Bom dia pra você.
2: Isso aí, Pedro Bonenberg, é uma bandeirinha, né? Uma flâmulazinha aqui, eu acho.
0: São, né, várias flâmulas, né? Uma estampa em várias flâmulas, amarelas, azuis, brancas.
2: Exatamente, uma padronagem aqui.
0: Você tá excelizado, tá otimista, Diogo?
2: Não muito.
0: Não, não muito? Quanto que

0: dar seu palpite de hoje, Diogo?
1: É, 1-1, vamos pros pênaltis e aí só Deus sabe.
0: É mesmo?
1: É.
0: Que isso, hein? Muita emoção. Haja coração, diria aí, né? Diriam aí por aí, Diogo Bugalho. Bom, tá 1-1 então pro nosso Brasil, na sua opinião.
1: Mas tô na torcida.
0: Seu palpite, tá na torcida. E o que tá gerando impasse também, e empates, né, vamos dizer assim, hoje por aqui no Rio de Janeiro, é a greve dos ônibus. Havia um anúncio, Diogo Bugalho, de greve do transporte municipal hoje. Houve uma decisão, em algum sentido, de garantir um mínimo pro trabalhador se locomover hoje. Quero que você nos conte como é que tá amanhecendo hoje a capital fluminense. O que a gente pode esperar, né, nesse comecinho de dia?
1: É isso, Pedro. Manhã de greve de ônibus aqui no Rio de Janeiro. Começou às 0 hora dessa segunda-feira. Alguns veículos estão circulando, mas em uma quantidade menor do que aquela que a gente costuma ver nos dias de semana. Já há filas em alguns pontos de ônibus, relatos de dificuldades para os passageiros, e a reportagem da CBN vai acompanhar todos os impactos nos deslocamentos nesse início de manhã. Nosso repórter Gabriel Freitas, inclusive, já está lá pelo Terminal Gentileza, na região central aqui do Rio de Janeiro. Logo mais vai trazendo todas essas atualizações. Essa greve foi confirmada, como você disse, por uma assembleia na noite desse domingo, mas também ontem a Justiça do Trabalho determinou que as empresas de ônibus operem com pelo menos 50% da frota. Em caso de descumprimento, a multa vai ser de R$50 mil por dia para as entidades sindicais. A prefeitura informou que a Mob Rio, empresa pública que opera o BRT e algumas linhas de ônibus convencional, está funcionando normalmente. Os rodoviários reivindicam o aumento do piso salarial, dos benefícios como vale alimentação e o fim de contratos temporários. Eles afirmam que não houve negociação com os patrões depois da recusa da proposta feita pela categoria. Essa segunda também é o primeiro dia útil após o fim do pagamento em dinheiro nos ônibus. Mais uma novidade aí. Manhã diferente, né, para quem precisa se deslocar de ônibus pelo Rio de Janeiro. Desde ontem só são aceitos os cartões de transportes, né? O cartão já é, também o Rio Card, que faz as integrações estaduais, Vale Transporte, e o Pix, direto no validador na catraca. As integrações tarifárias municipais, o bilhete único carioca e bilhete único margaridas, também passam a ser feitos somente no cartão Jaé Preto, vinculado ao CPF ou pelo aplicativo do Jaé. O Centro de Operações da Prefeitura está aí monitorando todos os impactos, reforçou que nessa manhã os sistemas de metrô, trens e barcas operam normalmente, são boas alternativas para a população, mas o fato é que os ônibus aí estão com circulação reduzida e a gente vai acompanhando aí, vai trazendo para o nosso ouvinte que vai sair para o trabalho logo mais a melhor opção aí, o melhor caminho nessa segunda-feira complicada e diferente aqui no Rio, Pedro.
0: Boa, Diogo, obrigado pelas informações. Essa era a dúvida do nosso ouvinte Aix Nunes, que participa lá pelo nosso YouTube, perguntou: vai ter greve de ônibus no Rio hoje? E olha, parece que já tem sim, viu, Aix? O Diogo traz informação pra gente. Existe a determinação da justiça de uma manutenção de metade dos ônibus, pelo menos, né? O Gabriel Freitas tá na rua, tá dizendo o seguinte, que por lá, no Terminal Gentileza, filas bem grandes e os ônibus saindo lotados, mas que tem ônibus sendo ofertado. Então, pelo menos essa é a boa notícia, entre aspas, né? De que a gente tem ônibus saindo e circulando na cidade. Daqui a pouquinho, na abertura do Jornal da CBN, o Gabriel volta com informações ao vivo aqui do Rio para você, ouvinte CBN. Obrigado pelas informações, Diogo Bugalho. Vamos fechar nosso giro de reportagens pelo país. A gente vai para São Paulo. O Matheus de Souza fala ao vivo com a gente direto de São Paulo. E por lá a gente atualiza o estado de saúde do tenente da rota, o Ronickson Pimentel dos Santos, que foi baleado nesse final de semana. Ele que é irmão da Eloá Cristina Pimentel, que foi morta aos 15 anos, né? Depois de ser mantida em cárcere privado. Esse episódio que marcou o país lá em 2008, e o Matheus está de olho nessa história. Fala, Matheus, bom dia para você.
2: Bom dia, Pedro. Bom dia também a você, ouvinte do CBN Primeiras Notícias. Por aqui a nossa reportagem está acompanhando de perto o estado de saúde do tenente da rota Ronickson Pimentel dos Santos, vítima de um atentado no sábado, que está internado em estado gravíssimo, mas estável, depois de ter sido baleado na cabeça. Dois homens foram presos por atuação na logística do crime. O policial é irmão de Eloá Cristina Pimentel, morta aos 15 anos, após ser mantida em cárcere privado pelo ex-namorado Lindenberg Alves na Grande São Paulo em 2008. Você e os ouvintes vão se lembrar porque foi um dos casos de polícia de maior repercussão nacional. De olho também aqui na reportagem em São Paulo, na investigação mirando um vereador da capital,

0: Daniel Moura por ligações com o PCC. Neste fim de semana, ele pediu o afastamento do partido, o PT, para se dedicar à defesa. Ele é suspeito de ser controlador oculto de uma empresa de ônibus usada para lavar dinheiro da facção criminosa. Aqui também continua a todo vapor a pré-campanha ao governo do estado e nossa reportagem continua acompanhando as agendas. E queria falar ainda do tempo, porque a gente tem falado muito do frio nesse começo de inverno e a semana está começando por aqui com um tempo mais firme, temperaturas mais altas, mas só por hoje, porque amanhã chega uma nova frente fria que vai trazer outros dias de céu cinza aqui para São Paulo. E agora tem uma trégua que é um dia importante, é quase feriado aqui.
1: Olha, você que não acompanha pelas imagens, Brasil! Olha, Matheus tá tirando a camisa ali agora, viu? Tirou o casaco. É ele ali? Ao fundo é ele? O Brasa? O Brasil? É isso?
0: É o Brasil, Pedrinho Bonenberger. Aqui o nosso querido Ricardo, nosso operador de áudio aqui em São Paulo. Aqui todo mundo é Brasil, Futebol Globo CBN, todo mundo aqui acredita.
1: É o Ricardo atrás de você aí, Matheus?
0: Ah, nosso queridíssimo, né? Ricardaço.
1: E você que não acompanha com imagem, tá perdendo, porque é chapéu, óculos, camisa do Brasil. O Ricardo tá com uma vuvuzela ali. Alteradíssimo, Ricardo. Então já manda o placar de vocês aí pra gente fechar, pessoal. Quero saber o palpite de vocês dois aí, Matheus e Ricardo.
0: Pra mim, 2-1.
2: 2-0, Brasil.
1: Fora o baile, né? O que dizem, né? Fora o baile, né? É isso aí, gostei, viu? Vocês estão exalizados em ritmo de festa e eu quero vocês dois de volta amanhã pra gente comemorar a vitória do Brasil, hein?
0: Com esse aqui mesmo estaremos, espírito aí, tá bom? Aqui estaremos.
1: Valeu, Matheus de Souza e também Ricardo Garcia, nosso mestre de São Paulo das operações. Vamos juntos sempre, que energia, né? O Brasil não pensa em outra coisa hoje, né?
0: Não, não existe outra coisa hoje.
1: Brasil. Só se fala nele, só se pensa naquilo. É Brasil na cabeça e a gente vai juntos hoje. Valeu, Matheus, um bom dia pra você aí. Agora 5h55.
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0: E hoje o Cassiano Ribeiro fala com a gente sobre o inverno, que exige mais cuidados, né, para as vacas leiteiras. Bom dia para você, Cassiano.
1: Oi, Pedro, bom dia para você, ouvinte. O frio rigoroso, especialmente no sul do Brasil, onde se concentra boa parte da produção brasileira de leite, exige uma atenção maior dos criadores com o manejo das vacas. Isso porque a combinação de frio, vento e umidade aumenta a probabilidade de alguns problemas de saúde do rebanho. Então é importante o criador ter um cuidado mais atento. O problema não é nem com as baixas temperaturas, porque as raças de vaca leiteira costumam tolerar bem o frio e até favorecer a produção de leite. O problema é com a associação de frio, vento e excesso de umidade por muitos dias. A superintendente da Gadolando, Associação de Criadores de Gado Holandês, Maísa Schileschi, ressalta que depois dos períodos de chuva, o barro e as áreas encharcadas elevam o risco de problemas sanitários nas fazendas, por isso é fundamental garantir locais secos e protegidos para os animais. Entre os principais impactos estão os problemas nos cascos e o aumento da mastite, que é uma inflamação da glândula mamária, que pode reduzir a produtividade e afetar a qualidade do leite. As bezerras e os animais mais jovens também exigem cuidados especiais durante o inverno. Instalações limpas, secas, protegidas do vento e com camas adequadas ajudam a diminuir problemas respiratórios comuns aí nesta época do ano. Além do manejo e alojamento, claro, a alimentação saudável também é determinante para os resultados da atividade. E outras informações para os cuidados na criação animal durante o inverno estão no site globorural.com.br. Bom início de semana e até amanhã.
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3: A Federação da Agricultura e Pecuária do Estado de São Paulo se manifestou sobre as medidas da União Europeia que impactam a importação de carnes e mel do Brasil. A entidade alerta que mudanças unilaterais, após anos de negociação com o Mercosul, geram insegurança e comprometem a previsibilidade nas relações comerciais. A FAESP reforça que o país segue rigorosos padrões

voluntários reconhecidos internacionalmente e que o setor produtivo atua com responsabilidade e transparência. Defende ainda a resposta firme do governo federal e a atuação coordenada do Mercosul.

0: Bom dia a você, ouvinte da Rádio CBN aqui em São Paulo. Agora são 5h58. Quem fala com você é o Matheus de Souza para fazer aquele giro pelo trânsito da cidade, pelo seu caminho nesta manhã de segunda-feira especial, porque tem jogo do Brasil hoje e todo mundo só fala nisso, todo mundo só pensa nisso. Exceto o nosso ouvinte que nesse momento está passando pela marginal do Rio Tietê, entre as pontes do Aricanduva e do Tatuapé, no sentido Castelo Branco. Esse ouvinte encontra bastante lentidão em vários trechos. Em alguns momentos parece que melhora, mas ele vê que realmente não. Um pouco mais abaixo, na Radial Leste, o problema é naquele trecho persistente nosso de cada dia, entre a estação Patriarca e a estação Guilhermina Esperança, que todo dia no sentido lento, no sentido centro, tem essa lentidão. Qualquer problema que o nosso ouvinte encontrar, mensagem pra gente pelo 11 99911 9981. São 5h59.
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2: Em ritmo de Hexa, que a gente vai encerrando o CBN Primeiras Notícias dessa segunda-feira, dia 29 de junho de 2026. CBN Primeiras Notícias teve produção de Ana Paula Jaume, colaboração de Edmilson Fernandes, nos trabalhos técnicos Renato Silva aqui no Rio de Janeiro e Ricardo Garcia em São Paulo. Um ótimo dia para você e, claro, aproveite o Jogo do Brasil hoje com moderação.
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0: segunda-feira, 29 de junho de 2026. O ministro do STF, André Mendonça, deve enviar nesta semana à PGR o pedido de investigação sobre repasses do ex-banqueiro Daniel Vorcaro ao filme Dark Horse, sobre o ex-presidente Jair Bolsonaro. O pedido foi feito pelo deputado Lindbergh Farias após a divulgação de um áudio em que o senador Flávio Bolsonaro pede dinheiro a Vorcaro para financiar a obra. O caso ficou sob relatoria de Mendonça por decisão do presidente do STF, Edson Fachin, devido à conexão com as investigações do caso Master. O processo está sob sigilo nível 3, o mesmo adotado para as investigações do esquema de fraude do banco. O presidente Lee Jae-myung, da Coreia do Sul, pediu uma investigação ao Ministério da Cultura, Esportes e Turismo do país para entender o que deu errado na eliminação da seleção sul-coreana na Copa do Mundo. A equipe foi eliminada na fase de grupos após ficar de fora da lista de melhores terceiras colocadas da Copa. Lee usou as redes sociais para dizer que o problema não está só dentro de campo, mas também nas decisões tomadas fora dele. O líder se disse perplexo e questionou a permanência de Hong Myung-bo como técnico da seleção. No horário de Brasília, 6:01.
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1: Seis e dois.
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2: Olá, muito bom dia a você. Este é o Jornal da CBN. Eu sou Milton Jung.

0: nosso lado está Cássia Godoy. Bom dia, Cássia.
1: Bom dia, Milton. Bom dia aos ouvintes do Jornal da CBN.
0: Vamos agora aos destaques desta segunda-feira, 29 de junho de 2026.
1: O Rio de Janeiro amanhece sem ônibus por causa de uma greve de motoristas e cobradores.
0: O repórter Gabriel Freitas está em um terminal no centro da cidade e tem ao vivo as informações. Bom dia para você, Gabriel.
2: Oi, Milton, Cássia, bom dia para vocês e a todos. E realmente, quem depende do ônibus aqui no Rio já está encontrando muitos reflexos dessa greve dos rodoviários nesse início de manhã. O sistema municipal não parou completamente, mas a oferta é menor de veículos, que começa a aparecer já aqui no Terminal Intermodal Gentileza, bem na região do gasômetro, no centro do Rio. A gente está acompanhando a movimentação aqui no terminal desde o início da manhã. Por volta de 5h15, havia mais ônibus circulando do que agora, por exemplo, às 6h04 da manhã. Muita gente já se aglomerando em filas aqui, no caso da linha 160, que liga o terminal ao Leblon, na Zona Sul. Um ônibus saiu agora há pouco muito cheio da fila, né? Na verdade, do ponto aqui onde ele costuma parar. E de acordo com a Prefeitura do Rio, a Justiça do Rio determinou que 50% da frota esteja nas ruas agora de manhã. A Justiça do Trabalho determinou que essa frota seja mantida para que a população seja atendida. O Sindicato dos Rodoviários querem um aumento na questão salarial e também dos benefícios. Na noite dessa segunda-feira, na verdade, na madrugada, início da madrugada, por volta de meia-noite, os reflexos já começaram a ser sentidos por muitas pessoas, né, que tentavam voltar para casa depois de um domingo de trabalho.
3: Tô aqui desde meia-noite 40, já eu tô uma hora aqui praticamente aqui no ponto e até agora eu não consegui ir para Madureira. Eu só quero ir para Madureira. Aí, na central aqui, sem nenhum movimento.
4: Já tô aqui há 2 horas aguardando o ônibus. Já pensou se todo trabalhador se armasse de fazer greve? A padaria não ia ter pão, o mercado não ia ter quem atendesse. Poxa, olha só a sacanagem que é com o trabalhador, cara. Muita gente ainda tem que acordar cedo para poder estar no serviço 6, 7 horas da manhã, 8 horas da manhã e tá aqui até agora aguardando o ônibus.
2: É importante ressaltar, Milton e Cássia, que o BRT e o VLT, que são serviços mantidos pela Prefeitura do Rio, estão funcionando normalmente. A questão é que quando um BRT ou um VLT desembarca aqui no Terminal Gentileza, muita gente vem para pegar uma linha de ônibus tradicional e não consegue porque os veículos não estão chegando aqui no terminal ou chegando em pouca quantidade. A gente vai continuar monitorando, mas é uma segunda-feira que já começa com muitos impactos para quem mora e trabalha aqui na cidade do Rio. Milton e Cássia.
0: As informações foram do Gabriel Freitas, ao vivo do Rio de Janeiro, agora que são 6h05. Acompanhe outros destaques desta segunda-feira.
1: As equipes de resgate entram hoje no quinto dia de buscas por vítimas dos terremotos que devastaram a Venezuela.
0: Já são 1.450 mortos, mais de 3 mil feridos e mais de 12 mil pessoas desalojadas. Segundo a ONU, 50 mil pessoas estão desaparecidas.
1: Agências internacionais das Nações Unidas calculam que as perdas materiais e os danos estruturais nos 774 prédios afetados somam cerca de 6 bilhões e 700 milhões de dólares.
0: O Fundo das Nações Unidas para a Infância, UNICEF, alertou que quase 2 milhões de pessoas necessitam de assistência humanitária imediata na Venezuela.
1: Uma das regiões mais afetadas foi La Guaira, a 40 quilômetros de Caracas.
0: O diretor do Centro Nacional de Gerenciamento de Riscos e Desastres, Armin Brown, está na cidade e relatou à CBN a situação no local.
5: Estou falando de um local para onde eu olho. Todos os prédios à minha volta, eles estão com danos severos e terão que ser demolidos. Então, e a gente vê muitas pessoas ainda nas ruas, que as pessoas saíram de casa, algumas casas elas por mais que ainda estejam de pé, mas elas estão com risco de desabar numa tréplica de terremoto que possa acontecer. Muita ajuda também chegando de muitos países. Estamos ao lado da delegação do Reino Unido e do outro lado aqui a delegação da Argentina. À minha frente aqui tem uma equipe da Turquia trabalhando nos escombros de um terremoto. Mas o cenário aqui na região é um cenário de bastante destruição.
1: Em La Guaira, os parentes de desaparecidos escavam escombros com as mãos e reclamam da lentidão do governo no socorro às vítimas.
0: O agente de turismo, Etienne Avilés, trabalha na região e diz que as falhas do serviço de resgate podem ter custado a sobrevivência de pessoas nas primeiras horas.
6: Está chegando ajuda internacional, mas foram os venezuelanos que

0: estavam se ajudando uns a outros, porque o governo não estava fazendo nada. Nas primeiras 24 horas, que eram a mais importante para o povo, para se salvar, porque tem muitas pessoas atrapalhadas nos edifícios. Tem muitas pessoas que podiam conseguir se salvar nas primeiras horas, mas o governo não está fazendo o suficiente.
1: Ontem, socorristas franceses e norte-americanos conseguiram resgatar um homem e o filho de 11 anos com vida.
2: Eles foram retirados de um amontoado de concreto na área costeira de Carabalheda, após passarem quase 4 dias soterrados.
1: A ex-presidente do Tribunal Supremo de Justiça da Venezuela criticou a atuação do governo de Delcy Rodríguez diante da tragédia.
2: Cecília Sosa destacou que não há bombeiros suficientes para fazer o resgate, que está sendo liderado por voluntários e por equipes estrangeiras.
1: O terremoto na Venezuela causou o colapso do sistema de saúde, como explicou a CBN, o coordenador de operações da ONG Médicos Sem Fronteiras para a América Latina e Caribe, Fábio Biocchini.
3: O sistema de saúde da Venezuela já estava aí sob muita pressão antes mesmo do terremoto, e agora com o terremoto, claro, a situação fica ainda mais grave, né? Muitos hospitais, alguns hospitais foram atingidos, e mesmo se os hospitais não colapsaram completamente, eles não estão praticáveis, não estão operacionais mais, porque existe o risco, né? Por causa das rachaduras, enfim, do dano na infraestrutura de utilizar esses hospitais.
2: O ministro da Defesa brasileiro, José Múcio, embarca hoje para Caracas para coordenar o apoio logístico e a distribuição de ajuda humanitária enviada pelo Brasil à Venezuela.
1: Ele deve se reunir com a liderança venezuelana e com equipes da Defesa Civil para alinhar onde o suporte de engenharia militar e os suprimentos médicos brasileiros são mais urgentes.
2: O ministro também vai supervisionar a atuação de militares brasileiros especializados em busca e salvamento em estruturas colapsadas, que estão auxiliando os bombeiros locais na tentativa de encontrar sobreviventes sob os escombros.
1: O governo brasileiro já enviou 4 aviões da FAB com equipes e materiais para ajudar no trabalho de resgate.
2: Neste domingo, o Ministério das Relações Exteriores coordenou o envio de mais uma aeronave com 35 bombeiros dos estados de São Paulo e Minas Gerais.
1: O contingente brasileiro viajou equipado com ferramentas pesadas de corte de estruturas e cães farejadores, com o objetivo de reforçar as frentes técnicas de busca em municípios isolados.
2: A FAB também realizou a repatriação de 15 cidadãos brasileiros que estavam retidos em território venezuelano e solicitaram apoio emergencial à embaixada em Caracas.
1: O grupo de passageiros embarcou de volta ao Brasil no início da noite de domingo, aproveitando o voo de retorno de uma das aeronaves militares da FAB, que transportava equipes extras de ajuda humanitária.
2: 6:10 agora.
1: O presidente Lula vai lançar hoje o programa Desenrola Adimplentes.
2: A nova modalidade da política de crédito é voltada a consumidores que estão com as contas em dia, mas enfrentam dificuldades devido ao comprometimento da renda com empréstimos de juros altos.
1: O ministro da Fazenda, Dario Durigan, participa da cerimônia no Palácio do Planalto.
2: O objetivo da equipe econômica é possibilitar a troca de dívidas caras por novos contratos com custos menores, focando especialmente em trabalhadores informais, sem renda fixa mensal.
1: A regra preliminar estabelece que o principal critério para participar do programa será o pagamento regular de pelo menos 4 parcelas de uma dívida com valor de até R$15.000.
2: O ministro Dario Durigan afirmou que o objetivo é evitar que pessoas com bom histórico de pagamento acabem migrando para a inadimplência em razão do elevado custo do crédito no país.
1: Os bancos avaliam que o direcionamento de recursos para renegociar contratos adimplentes não é atrativo e projetam que o público potencial da medida deve ficar restrito a um universo de 3 a 4 milhões de pessoas.
2: 6:12.

0: A seleção brasileira inicia hoje a fase final na Copa do Mundo em busca do hexacampeonato mundial.
1: Às 14h, pelo horário de Brasília, o time comandado pelo técnico Carlo Ancelotti enfrenta o Japão em Houston, nos Estados Unidos.
0: Na primeira fase, o Japão empatou com a Holanda por 2-2, venceu a Tunísia por 4-0 e empatou com a Suécia por 1-1.
1: Antes da boa campanha na Copa,

0: Copa, a seleção japonesa derrotou o Brasil no ano passado e a Inglaterra em março em amistosos.
1: O capitão Marquinhos está confiante.
2: É um jogo que vai ser muito difícil, a gente está pronto para isso, principalmente um jogo de, não é nem mata-mata, é um jogo de mata, né? Um jogo único, e o time vem crescendo, né? Nos últimos jogos, um primeiro jogo talvez não dos melhores, um segundo jogo melhor que o primeiro e um terceiro já melhor que os dois outros, né? E que a gente continue nessa crescente, e com certeza o time que entrar em campo vai ser o melhor time possível na cabeça do Mister, né? E quem entrar em campo com certeza vai se doar ao máximo e vai buscar essa classificação com todas as forças que a gente tem.
0: O técnico Carlo Ancelotti disse que preparou a seleção brasileira até para prorrogação e pênalti contra o Japão.
1: O treinador avaliou que na Copa não há mais favoritos e pediu atenção da seleção brasileira diante do rival de hoje.
3: Até agora não há um favorito claro. Pode ser que equipes han feito melhor que outros nesta primeira fase. Mas uma equipe favorito claro, não vejo. O futebol ha mudado, creio que não há equipe desorganizado. Não existem mais, porque todo mundo estuda, todo mundo trabalha, todo mundo aprende. Não vejo. Pode ser que há equipe com menos qualidade individual, isto é óbvio, porque a qualidade individual, o talento, é muito parte da genética. Mas equipe desorganizado, físico ou fisicamente não a um bom nível, não existem.
0: Também jogam hoje Alemanha e Paraguai às 5:30 da tarde e Holanda e Marrocos às 10 da noite.
1: Se avançar hoje, o Brasil enfrentará nas oitavas de final Costa do Marfim e Noruega, que jogam amanhã às 2 da tarde.
0: O primeiro classificado para as oitavas de final é o Canadá, que venceu a África do Sul por 1-0 com gol marcado nos acréscimos.
1: 6 horas, 15 minutos agora.
0: E você? Vai sair mais cedo do trabalho hoje para assistir ao jogo do Brasil?
1: As empresas privadas não são obrigadas a liberar funcionários durante as partidas.
0: No governo federal, uma portaria do Ministério da Gestão e da Inovação em Serviços Públicos autoriza, em caráter excepcional, a alteração do horário de trabalho nos dias de jogos da seleção brasileira na Copa do Mundo deste ano.
1: No caso do jogo de hoje, marcado para as 2 da tarde, os servidores federais poderão deixar o trabalho a partir das 11 da manhã.
0: Para servidores estaduais e municipais, as regras variam conforme a administração local.
1: Entre as 27 capitais brasileiras, 21 decretaram ponto facultativo ou reduzir o expediente.
0: Entre as capitais com ponto facultativo ou expediente reduzido estão Belém, Belo Horizonte, Brasília, Fortaleza, João Pessoa, Natal, Recife, Rio de Janeiro e Salvador.
1: Em São Luís do Maranhão e Boa Vista, em Roraima, já é feriado por causa do dia de São Pedro, celebrado hoje. Esses são alguns dos destaques de hoje do Jornal da CBN. Você pode contar pra gente pelo WhatsApp 999119981 DDD11. Como será o dia de hoje pra você? Esta segunda-feira especial com o Jogo do Brasil na Copa do Mundo. 999119981 DDD11 é o nosso WhatsApp. Para assistir as imagens do Jornal da CBN, sintonize CBN ao vivo no Globoplay ou o canal da CBN no YouTube. O Jornal da CBN já está no ar.

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1: A presença do Einstein Hospital Israelita no sistema público teve início em 2001 e hoje compreende tanto a gestão de unidades em colaboração com governos municipais e estaduais, quanto projetos de melhoria por meio do PROAD SUS. O presidente do Conselho Deliberativo do Einstein, Cláudio Lotenberg, lembra como foi esse começo.
2: A entrada do Einstein dentro do Sistema Único de Saúde se fez de duas formas, que a gestão de alguns aparelhos públicos, e aí fundamentalmente eram UBSs, ao mesmo tempo iniciamos um projeto de transplante hepático para o Einstein. Eu posso dizer que foi o ponto de partida e a raiz, inclusive para uma legislação que criou suporte para as entidades para que participassem daquilo que nós chamamos de PROAD.
1: Nos últimos anos, o Einstein ampliou ainda mais a sua atuação no SUS, onde gerencia 34 unidades, sendo 9 hospitais, como destaca a diretora de Cuidado Público, Luciana Borges.
3: Nossa instituição é uma instituição filantrópica e, embora ela seja mais conhecida pela sua atuação no privado, hoje ela é maior na área pública.

0: A gente está no estado da Bahia, estamos no estado do Mato Grosso, no estado de Goiás, junto ao município de Aparecida de Goiânia. E agora, mais recentemente, além da parceria com o município de São Paulo, a gente também assumiu uma parceria com o estado de São Paulo e a gente está muito feliz de poder continuar contribuindo para o fortalecimento do Sistema Único de Saúde.
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3: O produtor recebia aquela tecnologia, recebia aquele ensinamento, recebia aquele acompanhamento, mas as famílias estavam desassistidas. Muitas delas desconhecendo até porque estavam doentes. E nós começamos com o programa de saúde.
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13: 6h22.
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13: Olá, ouvinte CBN, muito bom dia para você que já acorda ligado aqui na rádio que toca notícia. Segunda-feira apenas começando com trânsito tranquilo na zona sul da cidade. No bairro do Ipicep, tudo tranquilo na rua Jean Emile Favre. Na Mascarenhas de Moraes tem trânsito bom nos dois sentidos. E a Avenida Boa Viagem tem fluidez do começo ao

0: fim, sendo uma ótima opção para você que está saindo do bairro de Piedade, em Jaboatão dos Guararapes, para o bairro do Derby, na área central do Recife. 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Daqui a pouco eu tô de volta com mais informação de trânsito para você aqui na rádio que toca notícia. Ayrton Vasconcelos para a CBN Recife.
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2: Eita, são 6:24. Hoje é segunda-feira, é 29 de junho de 2026. É dia de São Pedro, feriado em muitos locais por aí. 180 dias do ano, faltando 185 para terminar. Dia do pescador e dia da telefonista. Lua cheia e bonita. Hoje, quando eu cheguei aqui, que eu olhei lá pra fora, ela estava em Serra Talhada. Oh, vamos em frente. Arruma.

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2: A previsão do tempo para essa segunda-feira do Recife: sol e aumento de nuvens no período matinal. Pancadas de chuva à tarde e à noite. Mínima de 23, máxima de 29 graus.
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0: Bom dia para você que nos acompanha aqui na CBN Recife. A linha sul do metrô do Recife amanheceu fechada nesta manhã de segunda-feira. O motivo seria a falta de trens no ramal que liga Jaboatão à área central do Recife. A CBTU informou a nossa reportagem que vai se pronunciar sobre o assunto e também, segundo a companhia, a linha centro está funcionando normalmente. Então, se você precisa pegar a linha sul do metrô Recife, ela não está aberta hoje, não está funcionando, mas a linha centro, que tem os ramais Camaragibe e Jaboatão, está funcionando normalmente.
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0: Muito bom dia, Eduardo Hauen.
1: Bom dia, Milton. Bom dia, Cássio. Bom dia a todos os ouvintes.
2: Bom dia, Eduardo.
0: Hauen é Nelma de Brasília. Conta que corre 3 vezes por semana, fazendo de 5 a 6 quilômetros por treino. Depois da corrida, ela faz uma aula de alongamento bem intenso. E diz que sai com os músculos muito tensos e doloridos. Nos outros dias, pratica pilates e musculação. A dúvida é se esse alongamento forte após a corrida faz bem ou pode estar atrapalhando a recuperação dela, Hauen.
1: Bom dia, Nelma. Primeiro, parabéns aí pela rotina de exercício, né? Seu treinamento está muito bem distribuído, mas esse alongamento intenso ali, logo depois, deixando o músculo dolorido, não traz benefício extras, Milton. Então, a resposta é não.

0: Não é recomendado. A ciência mostra que alongar forte depois da corrida não reduz aquela dor muscular, nem acelera a recuperação. Então, e quando provoca essa dor, ou seja, está mostrando que está tendo um estresse aí extra na musculatura. O alongamento pós, ele ajuda mais na flexibilidade, mas não ajuda na recuperação. Então, o ideal é fazer um alongamento leve, confortável, apenas sentir uma leve tensão, nunca dor, tá? Se o objetivo é recuperar melhor para o próximo treino, a estratégia como uma boa hidratação, alimentação equilibrada, um sono de qualidade e principal, Milton, que eu vi é assim, a recuperação, né? Respeitar os dias de recuperação. E o que me chamou a atenção é que ela corre 3 vezes por semana, faz musculação, faz pilates nos outros dias e também faz parte do treino o descanso. Então é importante aí, Nelma, é descansar um pouco. Então pelo menos um dia na semana, às vezes até dois, você ter um dia de recuperação, um dia de descanso, que o descanso faz parte do treino. Então acho que é o mais importante, assim, alongamento com muita tensão e dor não é recomendado e é muito importante a gente ter um descanso para que a gente tenha uma boa recuperação.
1: Perfeito. E aproveita que nós estamos conversando com a Nelma e com os nossos ouvintes. E diz para nós aqui como é que está essa seleção brasileira para enfrentar o Japão hoje.
0: Olha, acho que hoje nós vamos ter bons resultados, viu? Estamos na torcida aqui.
1: Eu quero saber, bom resultado para você, o quê? Um 0.5 a 0 tá de bom tamanho?
0: Eu acho que 2 a 0, porque segunda-feira começar bem.
1: Tá ótimo, obrigado, um abraço para você. E obrigado, Nelma, por ter mandado a mensagem para bemestar@cbn.com.br. Mais.
2: Até.
0: Bom dia a todos.
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0: 29 de junho de 2026. A seleção brasileira enfrenta o Japão hoje no primeiro compromisso de mata-mata da Copa do Mundo. O jogo está marcado para as 14h pelo horário de Brasília e terá transmissão da CBN. Se avançar, o Brasil vai encarar nas oitavas de final a Costa do Marfim ou a Noruega, equipes que entrarão em campo amanhã. Primeiro classificado para as oitavas é o Canadá, que bateu a África do Sul por 1-0. Também jogam nesta segunda-feira Alemanha e Paraguai e Holanda e Marrocos. A greve de motoristas de ônibus do Rio de Janeiro deve afetar quase 2 milhões de passageiros. Com oferta menor de veículos, os coletivos que circulam pela cidade estão lotados. A categoria pede aumento de salário. As equipes de resgate entram hoje no quinto dia de buscas por vítimas dos terremotos que devastaram a Venezuela na semana passada. Já são 1.450 mortos, mais de 3 mil feridos e pelo menos 12 mil desalojados. Segundo a ONU, 50 mil pessoas estão desaparecidas. O Fundo das Nações Unidas para a Infância, o Unicef, alertou que quase 2 milhões de pessoas necessitam de assistência humanitária imediata no país. No horário de Brasília, 6h31.
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0: 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Criminosos invadiram a residência à procura do pai da bebê. Ouça agora o Expresso e saiba mais.
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0: A temperatura política voltou a subir, e junto com ela, um fenômeno que me preocupa mais do que a divergência em si, o que venho chamando de adição ao conflito. Tem gente que precisa do inimigo para se sentir viva. Acorda, procura uma postagem do lado oposto, indigna-se, compartilha, rebate. Só então toma café. Virou uma rotina química, porque o ódio organizado libera dopamina parecida com a do jogo, uma espécie de bet do ódio. O cérebro aprende que aquilo recompensa e pede mais. Nesse processo, algo nefasto começa a acontecer, parecido com o que ocorre nos viciados em apostas. O casamento, as amizades de anos, a mesa de família e até o rendimento profissional começam a ser afetados. O sujeito gasta energia demais odiando e sobra pouco para alimentar os relacionamentos. Tudo que exige negociação com gente de verdade vai cedendo espaço à fidelidade e ao algoritmo, que nunca cansa, nunca exige paciência e sempre tem um novo inimigo disponível para você odiar. A política deixou de ser sobre o país, virou sobre o eu e o ego adoecido. Jonathan Haidt, psicólogo social que estudou a fundo o comportamento político, mostrou que nas disputas ideológicas o ser humano não raciocina para chegar à verdade. Raciocina para defender a tribo. A lógica vem depois da lealdade. Quando alguém ataca meu campo político, não processo como divergência de ideia, mas sim como ataque pessoal. O campo político vira identidade. Identidade, quando ameaçada, ativa o mesmo sistema da ameaça física e o corpo responde com adrenalina, não com argumento. Discordar faz bem. Mas vou dizer algo forte, mas necessário. Viver colecionando inimigos para existir está muito mais no campo da psiquiatria do que das ciências políticas.
1: Esse é o Rossandro Klinger, todos os dias conosco aqui no Jornal da CBN. 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
1: O Egito convive com a preocupação de perder seu principal jogador. Mohamed Salah sofreu uma lesão muscular na coxa esquerda e é dúvida para a partida de sexta-feira, às 3 horas da tarde, horário de Brasília em Dallas. Jogo válido pela segunda fase da Copa do Mundo. O camisa 10 e capitão da seleção egípcia deixou o gramado ainda no segundo tempo, depois do empate por 1-1 com o Irã, já reclamando de dores. Os exames realizados posteriormente confirmaram uma pequena lesão na região. Em nota oficial, a Federação Egípcia informou que Salah já iniciou o tratamento, mas não confirmou se ele terá condições de enfrentar a Austrália. A possível ausência preocupa, já que o atacante tem sido um dos destaques da equipe, com 1 gol anotado e 2 assistências neste Mundial. O Egito garantiu vaga no mata-mata como segundo melhor colocado do Grupo G, empatado em pontos com a Bélgica, mas atrás no saldo de gols. De São Paulo, Bruno Faria.
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3: De volta com você, ouvinte CBN, nesta manhã de segunda-feira, falando agora da Abdias de Carvalho, que tem trânsito intenso no sentido centro desde o início da via até as mediações do cruzamento com a Avenida General San Martín, já no bairro do Bom Gi. Para você que nesta manhã de segunda-feira segue em direção ao bairro do Derby ou à Ilha do Leite, vindo do Curado 2 ou chegando do interior do estado, a melhor opção ainda é pegar a Abdias de Carvalho. 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HiperXCap, daqui a pouco eu tô de volta com mais informação de trânsito para você aqui na Rádio Que Toca Notícia. Ayrton Vasconcelos para a CBN Recife.
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4: Depois de mostrar como a tecnologia ajuda empresas a vender mais, a série Tecnologia para Crescer entra agora em um novo desafio dos negócios: crescer com margem. Nos próximos episódios, vamos mostrar como tecnologia, automação e inteligência artificial estão permitindo que empresas produzam mais, desperdicem menos e aumentem seus resultados sem que os custos cresçam no mesmo ritmo.
5: Vender mais nem sempre significa ganhar mais dinheiro. Para proteger a margem do negócio, as empresas precisam crescer sem que os custos aumentem na mesma velocidade da receita. E é aí que eficiência e produtividade entram em campo, lado a lado com automação, dados e inteligência artificial, como conta o executivo de tecnologia e inovação, Max Nolan Shen, fundador da comunidade Features.
6: Antes você precisava de uma squad de 10 pessoas para desenvolver um software, agora com 4, 5, você já consegue resolver o mesmo desafio, né? Mas normalmente o ganho de margem vem quando... Eu vou dar um exemplo do que acontece, né? Uma empresa vai crescer 10% no ano, mas aumentou em 10% a sua eficiência. E aí não precisa contratar ninguém. Então ela aumentou receita em 10% e ela não elevou em nada seus custos. Então isso traz um ganho de margem direto, né? Dentro do negócio.
5: Só que a equação não é tão simples assim. Empresas passaram a gastar mais para operar modelos de IA. E parte desse gasto vem dos chamados tokens, que são as unidades que medem o consumo desses modelos de IA a cada processamento, a cada pergunta feita à IA ou a cada tarefa executada.
6: O aumento de produtividade vem justamente pelo ganho de eficiência, né? Mas a contrapartida disso tudo é que as empresas vêm gastando bastante com tokens, né? Você precisa pagar assinaturas cada vez maiores para acessar os modelos mais inteligentes, com mais capacidades. Então, isso também está sendo cada vez mais relevante, tem que colocar na conta.
5: Isso explica por que ganhar margem deixou de ser apenas uma questão de reduzir despesas. O desafio é equilibrar os ganhos de produtividade com os novos gastos em tecnologia e inteligência artificial.
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6: 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Renata Cesário Assis, superintendente comercial da CNP Seguradora, explica como os microsseguros ampliam o acesso à proteção por meio de soluções simples e acessíveis.
7: Ele é um produto mais simples do ponto de vista de coberturas e também é um produto mais barato. Então a gente está falando aqui de produtos de acidentes pessoais, de seguro residencial, então que se você precisar de um encanador, de um vidraceiro, e a gente tem até seguro para MEI. E o microsseguro vem popularizar mais o acesso à proteção para os brasileiros.
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17: 6h52.
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18: De volta com você, ouvinte CBN, falando agora da Avenida Caxangá, com trânsito intenso no sentido centro, desde a Praça do Rotary até as imediações do bairro da Iputinga. Mais à frente, a lentidão vai desde o bairro do Cordeiro até as imediações.

0: de ações do bairro da Madalena no encontro com a Rua Benfica. Para você que segue de Camaragibe para a área central do Recife, a melhor opção segue sendo pegar a Avenida Caxangá. 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Ayrton Vasconcelos para a CBN Recife.
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0: Muito bom dia para você, Pedro.
1: Bom dia, Milton. Bom dia, Cássia.
2: Bom dia, Pedro.
0: Pedro, conta o que está acontecendo nesse mercado de IA.
1: Cara, Milton, loucuras, loucuras, loucuras. O governo americano pirou. Nossos ouvintes, por certo, vão lembrar, 2 semanas atrás, a gente falou de que o governo americano tinha dado ordem para a Anthropic tirar do ar o novíssimo modelo do Claude, né? O Fable, Fábula. E por quê? Porque é um modelo avançadíssimo, de fato, e leva à descoberta de muitos buracos de cibersegurança em tudo quanto é sistema que vocês podem imaginar, desde Windows e macOS a sistemas de banco e de internet e tudo mais. Pois bem, o governo americano disse que a OpenAI, que a Anthropic só podia liberar esse modelo para cidadãos americanos. A OpenAI respondeu: bem, eu não tenho como ter esse controle de qual é a cidadania de cada um que entra e acessa, então tiramos do ar. Ainda está fora do ar. Pois é, na semana passada, a OpenAI, que faz o GPT, anunciou que não vai liberar para todo mundo o novíssimo modelo do GPT, que é o 5.6. Não vai, por quê? Porque a Casa Branca vai literalmente, percebam só, aprovar um por um os nomes de quem pode acessar o GPT 5.6. A Casa Branca vai ter uma equipe que vai aprovar um por um o nome de quem pode. Vai dar certo, né?
2: Acho que vai demorar um pouquinho, hein?
1: Nossa, mas agora o pior de tudo isso, Cássia, Milton, é o seguinte: nessa mesma semana passada, o DeepSeek, aquele modelo chinês, ganhou o maior investimento que uma startup chinesa jamais ganhou. Foi investido nele 7,4 bilhões de dólares, o que faz a empresa do DeepSeek passar a valer 50 bilhões de dólares. E não é só isso. Foi testado um modelo chinês novo. Esse é um modelo que tem acesso para todo mundo, é voltar.

principalmente para programadores profissionais de informática, que é o GLM2. E esse GLM2, que já está disponível no mercado para qualquer um usar, chinês, é tão capaz quanto o novo modelo da Anthropic, o Claude Mythos, de

0: estão fazendo isso com modelos abertos, que eles abrem para todo mundo usar. O governo americano, a Casa Branca de Donald J. Trump, decidiu que precisa controlar quem tem acesso fora dos Estados Unidos aos modelos. Ou seja, é literalmente um tiro no pé. Eles vão acabar ajudando os chineses a recuperar o terreno que eles tinham perdido e, quem sabe, até ultrapassar os americanos.
1: Dá para ter uma estimativa de em quanto tempo a gente poderia ter os chineses ultrapassando os americanos se essas condições políticas continuarem como estão?
0: Cássia, no fim das contas, eu não sei te dar essa resposta, porque a China é aquele país aberto que todo mundo sabe o que está acontecendo lá o tempo todo, né? Então a gente não sabe muito como é que está. Mesmo os analistas que se dedicam a isso não sabem nunca muito em que ponto estão na tecnologia os chineses. Esse modelo GLM-2, por exemplo, que foi testado na semana passada, ninguém sabia que ele estava vendo. Assim como o DeepSeek, quando apareceu, ninguém sabia que ele estava vendo. Ele apareceu de repente. Então, obviamente, os chineses estão trabalhando nisso, eles estão trabalhando em segredo, e quando eles lançam, eles lançam. Agora, evidentemente, o resto do mundo está sem acesso aos modelos de ponta americanos. E, no entanto, está tudo quanto é empresa aqui na América Latina, na Europa, na África, na Ásia. Está tudo quanto é empresa preocupada em usar modelos de ponta, porque ninguém quer ficar para trás nessa briga. Então, todo mundo, de certa forma, se a Casa Branca persistir nisso, conforme os chineses avancem e divulguem os seus modelos, tem uma hora que as pessoas vão começar a substituir. E se isso é uma coisa de 6 meses, se isso é uma coisa de 1 ano, é muito difícil prever. Mas não ajuda essa postura da Casa Branca, que até 3 meses atrás estava dizendo que achava que não tinha que ter regulação de inteligência artificial e de que isso tinha que ser o menos oneroso possível para as empresas. Eles, obviamente, mudaram muito de ideia. E ninguém sabe muito por que mudaram tanto de ideia.
2: A despeito da relevância do assunto, só quero fechar esse quadro de hoje dizendo o seguinte, que lá dos Estados Unidos hoje, a minha preocupação não é com o avanço chinês, mas é com o avanço japonês.
0: Milton, somos dois. Eu nunca tive tão tenso para um jogo. Quer dizer, provavelmente outras copas, mas vamos lá.
2: Abraços, até mais.
0: Até.
1: Até.
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Segunda-feira, 29 de junho de 2026. 75% das pessoas ouvidas em uma pesquisa do Datafolha afirmaram que não sabem citar o nome de um senador e 68% não conseguiram mencionar nenhum deputado federal. 2 em cada 3 eleitores afirmaram não lembrarem quem votaram para o Senado e a Câmara há 4 anos. Ao todo, foram ouvidas 2.004 pessoas de 139 cidades nos dias 17 e 18 de junho. A margem de erro é de 2 pontos percentuais, para mais ou para menos. Levantamento foi registrado na Justiça Eleitoral com o código BR-09956/2026. O presidente Lula deve lançar hoje o programa Desenrola Adimplentes. A modalidade é voltada a consumidores que estão com as contas em dia, mas enfrentam dificuldades por causa do comprometimento da renda com empréstimos a juros altos. O objetivo é possibilitar a troca de dívidas caras por contratos com custos menores. Trabalhadores informais sem renda fixa mensal são o principal foco. O governo federal quitou 17 bilhões e meio de reais em emendas parlamentares que precisavam ser pagas até o fim deste mês. O valor corresponde a mais de 80% das verbas honradas pelo Planalto no ano. O calendário aprovado na Lei de Diretrizes Orçamentárias previu o pagamento no primeiro semestre de 65% das emendas individuais e de bancada a fundos de saúde, assistência social e transferências especiais, que podem ser aplicadas em qualquer finalidade. No mesmo período de 2025, o Planalto havia desembolsado 465 milhões de reais. O presidente Vladimir Putin afirmou que a Rússia enfrenta certa escassez de combustível causada pelos repetidos ataques da Ucrânia

0: contra refinarias russas. O chefe do Kremlin disse, no entanto, que a situação não é crítica. Putin também afirmou que aguarda uma equipe de negociadores americanos assim que Washington chegar a um entendimento definitivo com o Irã sobre a guerra no Oriente Médio. No horário de Brasília, 7:03.
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0: 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E destaca: chuvas na Mata Norte de Pernambuco deixam ao menos 13 pessoas desabrigadas. Em Timbaúba e Goiânia, 4 pessoas e uma cadela precisaram ser resgatadas pelo Corpo de Bombeiros. Parte da região ficou sem água por conta do rompimento de adutora.
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3: Sete e quatro.

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1: Muito bom dia a você que escolheu ficar mais bem informado ouvindo o Jornal da CBN na manhã desta segunda-feira, 29 de junho de 2026. O Rio de Janeiro, os rodoviários estão em greve nesta manhã e isto paralisa parte do transporte público. O Gabriel Freitas tem as informações ao vivo. Bom dia.
2: Bom dia, Milton. Ó, muita gente chegando atrasada ao trabalho agora de manhã por causa dos reflexos dessa greve dos rodoviários aqui na cidade do Rio. A situação continua difícil aqui no Terminal Gentileza, de onde eu falo ao vivo, bem no centro da cidade, principalmente para quem depende dos ônibus convencionais, né, que saem daqui para outras regiões da cidade. O BRT, por exemplo, Milton, para quem não conhece o Rio de Janeiro, o BRT, o corredor exclusivo para ônibus aqui na cidade, ônibus articulados, ele é administrado pela Prefeitura do Rio. A prefeitura diz que não há impactos com relação ao BRT, mas a gente já percebe aqui no Terminal Gentileza uma chegada bem menor no número de articulados do BRT que trazem passageiros da zona oeste, da zona norte da cidade, e aqui no terminal esses passageiros deveriam pegar os ônibus convencionais para outras partes da cidade. Não é o que está acontecendo, porque os BRTs chegam aqui muito cheios, em menor quantidade de veículos. Chega uma quantidade muito grande de passageiros no terminal e não há um escoamento adequado, né, de passageiros nessas linhas convencionais. Conversei com algumas passageiras que vão chegar atrasadas hoje, já estão avisando as chefias e já estão saindo daqui estressadas também.
3: Eu já estou atrasada.
4: Sim. O nosso horário é 7 horas.
5: E agora são
4: 6h52, então a gente já tá atrasado.
5: E a chefia já tá avisada?
4: A gente já tá avisando agora.
6: Você pode acompanhar aí, vai sair lotado. A gente já chega estressado no trabalho por conta disso aí. A gente, eles não tem que receber melhor, a gente concorda, mas a gente não tem culpa, né? Tô desde 6 horas da manhã aqui, até agora passou 1h64, nenhum. Vou chegar atrasada. Demora assim 15, 20 minutos, poxa, demorando muito. Todo mundo aí esperando, a fila tá enorme.
2: E só para passar a informação para o nosso ouvinte, agora já são 7h08 da manhã e essas mesmas passageiras continuam aqui nos seus pontos esperando os veículos, né, para seguir viagem. A Justiça do Trabalho determinou que pelo menos 50% da frota circule em cada linha e itinerário. O Rio Ônibus, que é o sindicato das empresas, que representa as empresas, informou que há 700 ônibus nas ruas, mas o sindicato dos rodoviários, né, desses empregados, motoristas, despachantes, está contestando essa versão das empresas sobre ônibus vandalizados, né? O Rio Ônibus está dizendo que mais de 20 ônibus foram vandalizados pelos próprios funcionários. O sindicato diz que não, e por conta da greve e também da previsão de maior movimento hoje, que é dia de jogo do Brasil na Copa do Mundo, né? A Trens RJ, que é a concessionária que administra os trens urbanos, informou que vai reforçar, já está reforçando a operação hoje com viagens extras em todos os ramais pela manhã e também por volta de meio-dia, quando haverá um maior deslocamento de pessoas, também por conta da partida entre Brasil e Japão pela Copa do Mundo. Milton.
1: Se trabalhar em dia de jogo do Brasil é ruim.

0: imagine com uma greve no meio do caminho. A dinâmica de um dia como hoje, completamente diferente, torna essa situação ainda pior para os trabalhadores, infelizmente. 7:08 agora.
1: Temos ainda uma situação muito difícil na Venezuela, país que foi atingido na semana passada por 2 terremotos. O Pedro Fagundes está conosco e tem um levantamento da situação atual. Número de mortos, infelizmente, segue subindo. Pedro, bom dia para você.
2: Bom dia, Cássia. Bom dia também aos ouvintes. Olha, as equipes de resgate entram hoje, então, no quinto dia de buscas por vítimas dos 2 terremotos que devastaram a Venezuela. O número de mortos subiu para 1.450, há também mais de 3.100 feridos. A ONU estima que quase 50 mil pessoas ainda estejam desaparecidas. Ao todo, até 6.800.000 pessoas podem ter sido afetadas pelos tremores, que foram os mais fortes registrados no país em mais de 100 anos. A área mais atingida fica no litoral, especialmente em La Guaira, a cerca de 40 quilômetros da capital Caracas. O diretor do Centro Nacional de Gerenciamento de Riscos e Desastres, Armin Brown, está na cidade e relatou à CBN a situação no local.
3: Estou falando de um local para onde eu olho, todos os prédios à minha volta, eles estão com danos severos e terão que ser demolidos. Então, e a gente vê muitas pessoas ainda nas ruas, que as pessoas saíram de casa, algumas casas elas por mais que ainda estejam de pé, mas elas estão com risco de desabar numa tréplica de terremoto que possa acontecer. Muita ajuda também chegando de muitos países. Estamos ao lado da delegação do Reino Unido e do outro lado aqui a delegação da Argentina. À minha frente aqui tem uma equipe da Turquia trabalhando nos escombros de um terremoto. Mas o cenário aqui na região é um cenário de bastante destruição.
2: Os danos também foram estruturais. Segundo o balanço mais recente, 774 prédios foram danificados e deste total, 189 desabaram. Essas perdas materiais e estruturais são estimadas em US$6,7 bilhões. O Fundo das Nações Unidas para a Infância ainda alerta que quase 2 milhões de pessoas precisam de assistência humanitária imediata. Cássia.
1: Muito obrigada, esse foi o Pedro Fagundes.
0: 7:11, agora vamos falar ao vivo de Brasília. Estamos com a Rani Veloso, que traz informações sobre ajuda brasileira à Venezuela. Bom dia, Rani.
4: Bom dia, Milton, Cássia e a todos que nos acompanham. É isso. Inclusive, tem informação que 13 brasileiros sobreviveram aos terremotos na Venezuela e chegaram na manhã deste domingo no Rio de Janeiro. O voo de resgate foi feito pela Força Aérea Brasileira. Os cidadãos procuraram a embaixada após o fechamento do aeroporto de Caracas e retornaram no mesmo avião que levou ajuda humanitária ao país vizinho, iria retornar vazio. O Itamaraty confirmou a morte de 2 brasileiros na tragédia. Vanessa Zacarias da Silva, de 44 anos, que morava aqui no Distrito Federal e estava na Venezuela há 2 meses. E o pastor Romildo Batista de Lima, de 69 anos, de Uberlândia, Minas Gerais. O governo presta assistência consular às famílias. Os tremores de quarta-feira foram os mais fortes em mais de 100 anos, com magnitude de 7,2 e 7,5 na escala Richter. E deixaram aí um rastro de destruição com desabamento de prédios em Caracas e também outras cidades. E para reforçar as buscas, o Brasil enviou 4 aeronaves com bombeiros de 3 estados. Só ontem, 35 bombeiros embarcaram em direção ao país. Além de equipamentos para um hospital de campanha, medicamentos e purificadores de água. Outros 1.600 socorristas estrangeiros já atuam nas áreas mais devastadas. Milton.
0: As informações foram da Rani Veloso e fica a expectativa de que as equipes brasileiras, assim como outras equipes internacionais, possam chegar à Venezuela em tempo de ajudar ainda pessoas, encontrar sobreviventes nessa tragédia que o país está enfrentando. Agora são 7:13. Seleção brasileira em campo. E hoje em busca do hexacampeonato mundial na segunda etapa desta Copa do Mundo.
1: Às 14h, pelo horário de Brasília, o time comandado pelo técnico Carlo Ancelotti enfrenta o Japão em Houston, nos Estados Unidos.
0: Na primeira fase, o Japão empatou com a Holanda por 2-2, venceu

0: Tunísia 4-0 e empatou com a Suécia por 1-1.
1: Apesar de o Brasil não ser favorito, o capitão Marquinhos está confiante.
2: É um jogo que vai ser muito difícil, a gente está pronto para isso, principalmente um jogo de, não é nem mata-mata, é um jogo de mata, né? Um jogo único, e o time vem crescendo, né? Nos últimos jogos, um primeiro jogo talvez não dos melhores, um segundo jogo melhor que o primeiro e um terceiro já melhor que os dois outros, né? E que a gente continue nessa crescente, e com certeza o time que entrar em campo vai ser o melhor time possível na cabeça do mister, né? E quem entrar em campo com certeza vai se doar ao máximo e vai buscar essa classificação com todas as forças que a gente tem.
0: Carlo Ancelotti disse que preparou a seleção brasileira até para prorrogação e pênalti contra o Japão.
3: Até agora não há um favorito claro. Pode ser que equipes han feito melhor que outros nesta primeira fase, mas uma equipe favorito claro não veo. O futebol ha mudado, creo que não há equipo desorganizado. No existen más, porque todo el mundo estudia, todo el mundo trabaja, todo el mundo aprende. No veo, puede ser que hay equipos con menos calidad individual, esto es obvio porque la calidad individual o talento es mucho parte de la genética. Pero equipo desorganizado físico, o físicamente no a un buen nivel no existen.
1: Também jogam hoje Alemanha e Paraguai às 5:30 da tarde, Holanda e Marrocos às 10 da noite.
0: O primeiro classificado às oitavas de final é o Canadá, que venceu a África do Sul por 1-0. Um gol marcado nos acréscimos da partida. 7:15 agora.

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6: 7:22.
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8: De volta com você, ouvinte CBN, falando de trânsito intenso na BR-232 no sentido capital, desde o bairro do Curado 2 até as imediações do pontilhão do metrô. Dali por diante até as imediações do Hospital Pelópio da Silveira, a movimentação é moderada até o momento. Para você que chega do interior do estado e segue em direção à área central do Recife, não tem opção de desvio que vale a pena para a sua rota. Siga na BR-232. 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Ayrton Vasconcelos para a CBN Recife.
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3: A Prefeitura do Recife informou que o expediente administrativo da próxima segunda-feira será reduzido em razão da partida da seleção na Copa Mundial. O atendimento ao público nas repartições municipais será realizado até o meio-dia. Os serviços considerados essenciais seguirão funcionando sem alterações. Na área da saúde, permanecem a Operação Hospital da Mulher, a Maternidade Barros Lima e as Policlínicas do Ibura, de Afogados e Amauri Coutinho. O Centro de Vigilância Ambiental e Controle de Zoonoses também manterá plantão para atender ocorrências envolvendo animais que representem risco à saúde pública. O serviço estará disponível das 8 da manhã às 5 da tarde, por meio de ligações ou mensagens pelo WhatsApp no número 81-3355-7712.
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4: E a Miriam?
5: Miriam, você já vem alertando para a necessidade de estarmos preparados para os impactos do El Niño. Quem não se preparar, quem não atuar de maneira preventiva, vai pagar muito mais caro, Miriam.
6: Exatamente, Milton. E hoje os jornais estão alertando sobre isso. Eu queria chamar a atenção para uma matéria do Globo e uma matéria da Folha de São Paulo.

0: e um artigo também na Folha de São Paulo. Que o El Niño vai ser forte, já se sabe, porque o aquecimento das águas do Pacífico Equatorial já aconteceu, já foi detectado, já é 100% certo que virá um El Niño e que ele vai ser mais forte que o usual. O que ele vai produzir, a gente ainda não sabe, de eventos climáticos, mas é preciso estar preparado. Ou a matéria do Globo fala sobre o problema do seguro rural, que além de ser pequeno, é R$1 bilhão para o seguro rural, foi reduzido para 474%. E isso dá, isso é muito pouco, protege uma parte muito pequena, ínfima mesmo, da nossa total plantado. Você tem uma ideia, é um dos menores números desde 2006, quando começou esse seguro rural, dessa forma. E quando você reduz o seguro, quando você está aumentando o risco, é o oposto do que tem que ser feito, né? E vai chegar esse ano para o agronegócio numa situação difícil, porque a alta dos custos e escassez de fertilizantes por causa da guerra do Irã, contra o Irã. E o que a matéria alerta, dos especialistas falando, é que a política tem sido contrária, né? A política privilegia o subsídio, o perdão de dívidas, que é para remediar, em vez de ser para prevenir, que é o seguro, né? Tem um artigo na Folha, também escrito por Paulo Artacho, Virgílio Viana e Henrique Cristo, que são especialistas nesse assunto, em áreas diferentes desse tema. Eles alertam para isso que a gente sempre fala: vai aumentar a frequência de eventos extremos? Pois é, já aconteceu. De 70 a 80, tinha 100 eventos extremos anuais no mundo. De 2020 a 2025, passou para 400. E no Brasil, entre 2000 e 2023, aumentou 223%. Ou seja, eles estão acontecendo com mais frequência. Esse ano já tem um alerta dos cientistas e, portanto, a gente precisa preparar. O Estado de São Paulo, a Folha de São Paulo, fez uma matéria bem interessante para ser lida principalmente pelos paulistas e paulistanos, mostrando que São Paulo ficará, eles usaram um título assim: ao unir fogo, temporal e seca, é o Niño ameaça São Paulo com caos climático. E eles até contam que a semana passada, entre terça e quarta-feira, eu cheguei em São Paulo na terça-feira e realmente vi quanto que choveu de terça para quarta-feira, 100 milímetros em menos de 24 horas. Então, o El Niño vai provocar chuvas demais no sul, seca no norte e no nordeste, e São Paulo, que fica numa área de transição, pode ter os dois cenários, pode ter dias de muito calor com temporal. Eles estão dizendo que não vai chover assim, chuva fina por muitos dias, como sempre foi São Paulo, vai ter pancadas. Então, é para estar preparado para todos os lados dessa questão. Eu falei da agricultura porque foi o foco do Globo, mas é para preparar principalmente a proteção da vida humana, Cássia.
1: É isso, né, Miriam? Se preocupar já com a mitigação, porque não nos prevenimos. Também parece que a adaptação não ocorreu como deveria e agora a gente vai tentar mitigar os prejuízos, né?
0: É exatamente. Você usou as duas palavras-chave que os especialistas sempre usam: mitigação e adaptação. A adaptação é exatamente preparar-se para os eventos. E mitigar é reduzir os efeitos, os gases de efeito estufa, reduzir, portanto, o uso do combustível fóssil e preparar-se para esses eventos. Então é isso, a gente não está fazendo nosso dever de casa esse ano, os cientistas estão dizendo que pode ser mais pesado, a gente tem que correr atrás do prejuízo. Newton e Cássia.
2: Muito obrigado, Miriam, bom dia para você.
0: Bom dia.
1: Bom dia.
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Segunda-feira, 29 de junho de 2026. O Brasil tenta assegurar uma oferta emergencial de matérias-primas para fertilizantes para a safra agrícola de 2026-2027, segundo o jornal Valor Econômico. A situação ilustra

0: dependência que o país tem de fornecedores externos, apesar de ser um dos maiores produtores agrícolas do mundo. Um comitê de crise da Casa Civil acionou a diplomacia para gerir o diálogo com Rússia, China e Marrocos. O objetivo é garantir, com urgência, o abastecimento nas quantidades indicadas. A iniciativa ocorre em um cenário geopolítico ainda tenso, em razão da trégua frágil entre Estados Unidos e o Irã. 47% dos brasileiros ouvidos em uma pesquisa têm estresse financeiro alto. O levantamento foi feito pela Ambima, Associação Brasileira das Entidades dos Mercados Financeiro e de Capitais, em parceria com o Datafolha. 49% dos entrevistados disseram trabalhar em excesso para conseguir pagar as contas. 37% afirmaram que a preocupação atrapalha o sono e 29% disseram que questões financeiras são motivo de discórdia em casa. Pelo menos uma pessoa morreu e outra ficou gravemente ferida em um tiroteio em um polo de entretenimento em San José, na Califórnia, nos Estados Unidos. O local abriga uma fan zone com exibição de jogos da Copa do Mundo. No momento da troca de tiros, não havia nenhuma partida da competição sendo transmitida. A polícia ainda não deu mais informações sobre o caso. No horário de Brasília, 7h35.
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1: 7:36.
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2: 7:36.

0: contra o Japão para conquistar, para buscar uma vaga nas oitavas de final da Copa do Mundo. E quem acompanha a seleção brasileira desde o início desta Copa é Leonardo Dai. Bom dia para você, Léo.
1: Tudo bem, Milton? Bom dia, Cássia, bom dia, ouvinte do Jornal da CBN. Ainda à noite aqui em Houston, 5 horas e 37 minutos da madrugada. Daqui a pouquinho chega o amanhecer aqui em Houston e logo em seguida o jogo. O jogo aqui é bem cedo, 2 horas da tarde no horário de Brasília, 12:00 no horário local de Houston. A bola rola para Brasil e Japão no NRG Stadium. Verão texano, tá forte, tá muito calor, mas para quem vai jogar, nenhum problema. Estádio 100% climatizado, dá até para jogar meio-dia sem problema nenhum, viu, Milton?
0: E quanto à formação do Brasil para esta partida?
1: Primeira vez que nós temos uma tendência muito forte, qualquer coisa diferente disso será uma grande surpresa, uma tendência muito forte de repetição da escalação do jogo anterior, né? Não só nessa Copa será a primeira vez, como será a primeira vez desde que a seleção tenha aí esse novo técnico, um ano de trabalho, não aconteceu ainda uma repetição de escalação. Então, Alisson, Danilo Luiz, Marquinhos, Gabriel Magalhães e Douglas Santos, Casemiro, Bruno Guimarães e Lucas Paquetá, Rayan, Vinícius Júnior e Matheus Cunha é a escalação que deve ser a escalação da seleção brasileira para esse jogo valendo vaga nas oitavas de final da Copa do Mundo.
2: Ô Léo, conta pra gente, que seleção japonesa é essa que nós vamos enfrentar hoje? O que que nós temos de informação a respeito desse grupo?
1: É um muito bom time, assim. A gente tem falado muito daquele jogo do ano passado, né? Quando o Japão venceu o Brasil de virada por 3-2.

0: Tóquio, mas para além disso, o Japão venceu a Inglaterra dentro de Londres, né, em Wembley, em março desse ano, num amistoso. Fez a primeira fase que a gente viu, uma primeira fase em que, com exceção do último jogo contra a Suécia, o Japão fez dois jogos de muito alto nível, né? Então é interessante pensar em como é que vai ser esse jogo, porque são dois times que gostam de acelerar muito a partida, né? Gostam de definir as ações ofensivas muito rapidamente. Então, nenhum dos dois times toca muita bola pro lado, digamos assim, né? Quando tem a bola, acelera mesmo, vai muito rápido em direção ao ataque. O Japão tem uma capacidade de fazer isso, construindo o jogo desde a defesa, que chama muito a atenção. É claro que tem menos qualidade individual do que a seleção brasileira. Não tem na seleção japonesa um jogador capaz de fazer, por exemplo, o que o Vinícius Júnior fez nesses últimos três jogos, mas coletivamente o Japão está alguns passos à frente da seleção brasileira, no sentido de ter encontrado uma forma de jogar, um estilo, uma identidade, muito antes do Brasil, que malemá está encontrando isso durante a Copa do Mundo. Então é um jogo complicado, é um jogo de um time que coletivamente funciona bem, que tem um ataque interessante e que deve ser um jogo muito aberto. Ontem eu até perguntava pro Moriyasu Hajime, que é o técnico do Japão, se enfrentar o Brasil com a tradição que tem o Brasil, com a qualidade que tem o Brasil, faria o Japão renunciar de alguma forma à identidade de jogo que construiu. Ele falou que não, que a identidade de jogo é um orgulho pro Japão, que se faltar alguma coisa não tem problema, mas que o Japão vai enfrentar o Brasil fazendo aquilo que levou o Japão até essa condição de disputar um jogo de Copa do Mundo contra a seleção brasileira, sem ser zebra. Pode não ser favorito também, mas não dá para dizer que o Japão é zebra hoje contra a seleção brasileira, diante do que a gente viu nesses últimos 3 anos e meio aí de ciclo, desde a última Copa do Mundo.
1: Será dessa vez que a defesa será muito mais testada, defesa da seleção brasileira, que em nos últimos jogos, algumas pessoas criticaram o posicionamento, alguns vacilos, etc. Será o primeiro grande teste da nossa defesa?
0: É o primeiro grande teste desde o jogo contra o Marrocos, quando a defesa foi testada e não foi bem, né? Em comparação com Haiti e Escócia, acho que não tem nem comparação, com perdão da repetição de palavras, porque o Japão ataca muito melhor. Em relação ao Marrocos, eu acho que a diferença é que o Japão talvez não seja tão eficiente na pressão na saída de bola do Brasil como foi o Marrocos, né, que construiu muitas jogadas roubando a bola do Brasil no ataque. O Japão talvez não faça isso tão bem, mas ao mesmo tempo vai muito melhor do que o Marrocos na construção de jogo desde a defesa, desde a própria defesa, né? Ou seja, tem muito mais recurso para sair jogando desde a defesa e com alguns toques rápidos chegar ao ataque. E isso é interessante porque o que funcionou muito bem no jogo do Brasil contra a Escócia? Justamente a pressão que o Brasil fez na saída de bola da Escócia. Então, se o Brasil conseguir repetir o que fez contra a Escócia, que era um time com muito menos recurso para fazer esse jogo, o Brasil tá muito bem na parada, porque vai roubar a bola no ataque, vai matar o jogo do Japão e vai roubar a bola muito perto do gol. Agora, se o Japão conseguir superar essa pressão do Brasil, se é que o Brasil vai fazer essa mesma pressão que fez contra a Escócia, se o Japão conseguir superar essa primeira pressão do Brasil, vai encontrar espaço. E é um time que aproveita muito bem o espaço quando ele aparece para tentar definir as jogadas rapidamente.
2: Léo, e os outros jogos de hoje, hein?
0: Hoje um belíssimo dia de Copa do Mundo, né? Você tem um Alemanha e Paraguai hoje, que é um jogo bem interessante no sentido de que o Paraguai é famoso por ser defensivamente forte, né? Por ser uma fortaleza defensiva, mas que decepcionou na estreia da Copa do Mundo quando levou 4-1 dos Estados Unidos. E tem o técnico do Paraguai, o Gustavo Alfaro, tá meio na bronca, assim, com a imprensa, com a opinião pública, que fala assim: ó, eu classifiquei o time, vocês são o único país que está classificado para a segunda fase e tá na bronca com o técnico e tal. Então, a questão hoje é saber se o Paraguai vai recuperar aquela coisa da fortaleza defensiva que marcou muito a campanha nas eliminatórias, para jogar contra uma Alemanha que, a parte a estreia contra Curaçao, né, ainda não mostrou o seu melhor futebol nessa Copa do Mundo. E aí tem o jogo do qual o Brasil fugiu, entre aspas, né, que seria o jogo do Brasil se o Brasil não tivesse passado em primeiro lugar na chave, que é o jogo do Marrocos, né? Marrocos muito elogiado nessa Copa do Mundo e coisa e tal, contra a seleção holandesa. Um jogo em que, assim, pelo que foi a Copa até agora, tem um favoritismo pro lado europeu, mas eu ainda acho que o Marrocos, pelo que fez

0: desde 2022, entra num jogo como esse com boas chances, talvez até chances maiores do que o Japão tem contra a seleção brasileira, que já não são pequenas as chances da seleção do Japão nesse jogo contra o Brasil.
1: Muito obrigado, Leonardo Dai. Boa cobertura hoje a partir do meio-dia. Transmissão especial aqui da CBN, já de olho nesse jogo que se inicia às 2 horas da tarde. 2 horas da tarde aqui no Brasil, meio-dia em Houston. Bom dia para você.
0: Valeu, até mais.
2: Até mais.
1: E olha aqui, ó, deixa eu aproveitar aqui as mensagens dos nossos ouvintes ainda falando sobre Copa do Mundo e essa dinâmica diferente nessa segunda-feira. Rita Santos escreveu para cá, aqui na construtora que trabalha, o pessoal será liberado ao meio-dia e não precisa retornar, não. Alguns colaboradores optaram até por assistir no telão, na cobertura do prédio, e foi liberado também. E manda o seu palpite, 2-1 Brasil, um pouquinho mais cedo, até tinha lido uma outra mensagem do Leonardo Araújo, diz que há 4 anos ele, que mora lá em Belo Horizonte, né, tinha acionado a CBN aqui para pedir para Lucy Carvalho, que é a chefe do escritório, liberar todo mundo, e a gente, ele quer ver se funciona de novo, isso amolece o coração da Lucy. Então tá feito aqui o recado também, entre outras mensagens que nos chegam sobre esta partida de hoje entre Brasil e Japão.
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0: 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Renata Cesário Assis, superintendente comercial da CNP Seguradora, explica como os microsseguros ampliam o acesso à proteção por meio de soluções simples e acessíveis.
1: Ele é um produto mais simples do ponto de vista de coberturas e também é um produto mais barato. Então a gente está falando aqui de produtos de acidentes pessoais, de seguro residencial, então que se você precisar de um encanador, de um vidraceiro, e a gente tem até seguro para MEI. E o microsseguro vem popularizar mais o acesso à proteção para os brasileiros.
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2: A presença do Einstein Hospital Israelita no sistema público teve início em 2001 e hoje compreende tanto a gestão de unidades em colaboração com governos municipais e estaduais, quanto projetos de melhoria por meio do PROAD SUS. O presidente do Conselho Deliberativo do Einstein, Cláudio Lotenberg, lembra como foi esse começo.
3: A entrada do Einstein dentro do Sistema Único de Saúde se fez de duas formas, que a gestão de alguns aparelhos públicos, e aí fundamentalmente eram UBSs, ao mesmo tempo iniciamos um projeto de transplante hepático para o Einstein. Eu posso dizer que foi o ponto de partida e a raiz, inclusive para uma legislação que criou suporte para as entidades para que participassem daquilo que nós chamamos de PROAD.
2: Nos últimos anos, o Einstein ampliou ainda mais a sua atuação no SUS, onde gerencia 34 unidades, sendo 9 hospitais, como destaca a diretora de cuidado público, Luciana Borges.
4: Nossa instituição é uma instituição filantrópica e, embora ela seja mais conhecida pela sua atuação no privado, hoje ela é maior na área pública. Hoje está no estado da Bahia, está no estado do Mato Grosso, no estado de Goiás, junto ao município de Aparecida de Goiânia. E agora, mais recentemente, além da parceria com o município de São Paulo, a gente também assumiu uma parceria com o estado de São Paulo e a gente está muito feliz de poder continuar contribuindo para o fortalecimento do Sistema Único de Saúde.
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11: 7h51.
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13: De volta com você, ouvinte CBN, falando agora da Agamenon Magalhães, com trânsito intenso no sentido Zona Sul, desde o bairro do Espinheiro até as imediações do bairro do Paissandu. Na Cruz Cabugá, a situação se repete, do início da via até as imediações do cruzamento com a Avenida Norte, isso no sentido centro. Para você que segue de Olinda em direção a bairros da Zona Sul, como Boa Viagem ou Imbiribeira, a melhor opção é pegar o trecho inicial do Agamenon, desviando para Jaime da Fonte, acessando depois a Via Mangue, vindo pelo centro do Recife. 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
2: E hoje é dia de jogo do Brasil. Sem pressa, organize seu tempo de volta para casa. E se vai celebrar, lembre-se de não beber. Lá vem a orientação de Jorge Moraes.
3: Bom dia, Geraldo. Bom dia, ouvintes. Audiência do CBN Automotores. A dica do Automotores de hoje está bem dirigida a você que veio trabalhar, né? Está se preparando para poder assistir o Jogo do Brasil por volta das 14 horas. É assim, mas desde o meio-dia começa o esquenta com a turma. E o que é que eu digo para você que euforia não combina por hipótese alguma com pressa no trânsito, com agonia, com aquele momento em que você precisa acelerar demais se você não se programou para chegar ao seu destino. Seja a sua casa, seja uma confraternização com os amigos. Então, se você perceber, hoje a melhor vitória é você chegar bem aonde quer que seja. Portanto, já sabe, se vai beber, não dirija. Deixa o carro no trabalho, deixa o carro em casa se você está saindo já e está acompanhando o nosso comentário aqui no Automotores, porque vale refrescar a sua memória, né? Quem for flagrado dirigindo sob efeito de álcool pode levar multa de R$2.934,70. Olha que jogo caro. Ter a CNH suspensa por 12 meses e ainda ficar com o veículo retido até aparecer um condutor habilitado em condições de dirigir. E você não vai chamar nenhum amigo, nenhum parente para te tirar desse BO se você pode evitá-lo, né? De fato. A regra também vale para quem se recusa a fazer o bafômetro. A reincidência em 12 meses, essa multa dobra, vai a R$5.869,40. Então, dia de Jogo do Brasil é dia de festa, por exemplo, a gente sabe que está no ritmo da Copa do Mundo, a torcida empolgada com o que assistiu nos últimos jogos. E eu aqui para poder trazer para vocês um pouco mais de segurança, um pouco mais de tranquilidade no trânsito, um pouco menos de euforia, deixar isso para o grito do gol, para o desejo do Hexa, para tudo aquilo que a gente vai encontrar pela frente. Então, nada de carro retido, nada de multa, nada de conduzir sob efeito do álcool e sinceramente, se tem tempo disponível e vai prorrogar essa comemoração para assistir um próximo jogo, né? Que é Alemanha e Paraguai, porque logo em seguida vai ter pedreira para os alemães. Eu sugiro que o carro fique aí no trabalho. E você arranja um lugar para tudo dar certo. Ou do contrário, vai para casa, de boa, na tranquilidade. Se você não bebe, ótimo. Melhor ainda, tá tudo certo. Só mantenha a cautela, só mantenha a calma e chegue com tranquilidade, porque todo mundo vai sair do trabalho perto do meio-dia e o trânsito vai congestionar e você precisa estar de olho. Caronas, a gente se encontra aqui em um próximo comentário, porque se é para falar de carro é para falar com a gente.
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1: Muito bom dia para você, Marcelo D'Agosto, que volta.
4: Bom dia, Milton. Bom dia, Cássia.
1: Vivo com a gente aqui. Bom dia.
4: Bom dia, Cássia. Bom dia, Milton. Bom dia, ouvintes. Exatamente. Voltei ao vivo.
1: Tá certo. Que ótimo falar com você. O João Paulo faz a pergunta: vale a pena investir em ações de empresas americanas de tecnologia comprando BDRs na bolsa aqui no Brasil?

0: Brasil.
1: Olha, João Paulo, nos últimos anos, a rentabilidade das ações das grandes empresas que atuam no setor de tecnologia, como Google, Amazon, Facebook, Nvidia e tal,

0: bancos, né? A gente não tem grandes empresas de tecnologia no nosso índice. E hoje está tendo uma febre de investimentos em atividades ligadas principalmente à inteligência artificial. Duas empresas importantes desse setor, a OpenAI e a Anthropic, elas estão querendo captar recursos para financiar os investimentos que elas precisam fazer. E as empresas captam recursos emitindo ações numa oferta pública que é muito divulgada, justamente para atrair os investidores. Daí o mercado financeiro vai criando produtos para dar acesso para que mais pessoas consigam investir nessas ações oferecidas na sua oferta inicial. O BDR é um desses produtos. O BDR é um recibo que é negociado na bolsa aqui no Brasil e que representa uma ação de uma empresa estrangeira. Hoje você já tem BDR de grandes empresas estrangeiras sendo negociadas aqui na bolsa. Na prática, é a mesma coisa que comprar lá fora, só que aqui no Brasil, usando o home broker da corretora brasileira, que você tem conta e pagando em reais. É muito mais simples do que mandar o dinheiro para fora e comprar por meio de uma corretora no exterior. Então, em resumo, vale a pena investir nesses BDRs, mas sempre, como a gente fala aqui, né, com um certo cuidado, especialmente porque, como o negócio dessas empresas ainda está numa fase inicial, ninguém consegue estimar com muita certeza qual vai ser o lucro dessas companhias no futuro. Mas, de fato, é uma alternativa interessante.
1: Muito obrigado, Marcelo. E até mais.
0: Até mais. Vamos lá, Brasil, hoje, né?
2: Vai, Brasil. 8 horas.
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0: segunda-feira, 29 de junho de 2026. O agronegócio brasileiro conta neste ano com a menor cobertura do seguro rural em duas décadas, apesar dos riscos climáticos elevados por causa do El Niño. É o que revela o jornal O Globo. Menos de 3% das áreas plantadas do país contam com a proteção em 2026. A situação decorre dos cortes no programa de subvenção do Prêmio do Seguro Rural, afetado pelo bloqueio de recursos do Ministério da Agricultura e Pecuária para cumprir as metas fiscais. O governo federal inicia hoje o pagamento da quarta parcela do programa Pé de Meia do Ano. O benefício de R$200 é voltado a estudantes da rede pública de ensino que registraram presença em pelo menos 80% das aulas em abril. Os pagamentos da quarta parcela vão até segunda-feira da semana que vem. Os estudantes que tiveram informações escolares corrigidas pelas redes de ensino ou regularizadas poderão receber parcelas atrasadas. O Senado vai promover na quarta-feira um debate entre representantes dos trabalhadores e dos empresários sobre a PEC, que prevê o fim da escala 6x1. Depois de um mês com o texto na gaveta, o presidente da Casa, Davi Alcolumbre, vai se reunir com os autores dos textos para discutir a tramitação da proposta. Palácio do Planalto escalou a nova líder do governo no Senado, Tereza Leitão, para destravar a tramitação da matéria, que prevê a redução da jornada máxima semanal de 44 para 40 horas em até 14 meses. No horário de Brasília, 8:02.
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2: 8:04.
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0: 34.
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2: Muito bom dia a você que escolheu ficar mais bem informado, ouvindo o Jornal da CBN, na manhã desta segunda-feira, 29 de junho de 2026.
1: Plantão Lauro Jardim.

0: Bom dia para você, Lauro.
1: Bom dia, Milton. Bom dia, Cássia. Bom dia, ouvintes.
2: Bom dia, Lauro.
0: Hoje você traz uma apuração sobre como que o setor empresarial e o mercado, de uma maneira geral, estão enxergando este momento da corrida eleitoral. O que que você nos apresenta?
1: Pois é, Milton. Falta, primeiro assim, bom dizer, muito chão ainda para o dia da eleição, em 4 de outubro. Tem muita campanha pela frente, tem muita possibilidade de viradas acontecerem, como, aliás, acontecem em qualquer processo eleitoral. Mas as últimas pesquisas e também esse novo tropeço do Flávio Bolsonaro, que foi essa novela mexicana encenada por ele e pela Michelle Bolsonaro, a partir daquele vídeo postado por ela, esse novo tropeço levou a turma do topo do mercado financeiro, empresários, grandes empresários, executivos do setor produtivo, a começarem a ver o Lula como favorito. Ainda que muito contrariada e de cara amarrada, essa turma já começa a admitir que, faltando menos de 100 dias para as eleições, o Lula é o favorito para vencer. O fato, Milton e Cássia, é que, na visão deles, praticamente ficou para trás a esperança numa arrancada de um candidato de terceira via, como o ex-governador Caiado, por exemplo. Essa era uma possibilidade bastante desejada até pouco tempo atrás, mas nas minhas conversas eu não encontro mais ninguém que hoje acredite realmente que isso possa acontecer. E também dá para notar, Milton e Cássia, que arrefeceu o ânimo com a candidatura do Flávio Bolsonaro depois de duas bordoadas em um mês. O Flávio nunca foi o candidato dos sonhos desse pessoal. O candidato dos sonhos era o governador Tarcísio de Freitas, mas a Faria Lima tinha aceitado o Flávio como a única possibilidade de derrotar o Lula. Só que, primeiro, ele foi atingido pelo caso do Dark Horse, a cinebiografia do pai dele. Agora ele foi alvejado por esse vídeo bomba da Michelle. Então, com tudo isso somado, Milton e Cássia, esses executivos estão partindo para um outro movimento, pelo que eu tenho apurado, um movimento que se tornou mais evidente ainda desde a semana passada. Ainda que, vou repetir, muito contrariada, essa turma do topo da pirâmide quer tentar entender melhor como seria um quarto mandato do Lula. Essa turma quer tentar saber quem seriam os escolhidos para os postos-chave de um eventual quarto mandato do Lula, quem seriam os nomes para os ministérios mais importantes, quem seriam, por exemplo, os mais cotados, sobretudo para o Ministério da Fazenda e para a Casa Civil. Eles querem, enfim, Milton Cassi, se preparar melhor para os próximos 4 anos, se eles forem mesmo mais quatro anos do Lula. Mas, para terminar, apesar desse cenário todo que eu detalhei aqui, é importante repetir o que eu disse no início. Falta muito chão ainda para eleição, tem muita campanha pela frente e tem, sim, possibilidade de viradas acontecerem.
0: Muito obrigado pelas suas informações, Lauro. Um bom dia para você.
1: Bom dia para você, Milton, para você, Cássia, para os ouvintes. Um bom jogo para todo mundo, uma belíssima vitória do Brasil logo mais e até quarta.
0: Você, só uma última informação aqui, ô Lauro. Você apurou alguma coisa sobre qual vai ser o resultado do jogo hoje ou não?
1: Olha, eu apurei e vai ser 3-0, de novo, com 2 gols do Vini Júnior. Vamos ver se minha apuração tá certa. Não sei se é apuração ou só...

0: torcida brasileira mobilizada em todas as cidades do país, inclusive, claro, na cidade de São Paulo. E quem acompanha a torcida em São Paulo é o Pedro Fagundes. Bom dia para você, Pedro. Onde você está?
1: Bom dia, Cássia. Bom dia também aos ouvintes. Eu falo direto das proximidades da Avenida Paulista, aqui em São Paulo, para acompanhar aqui as expectativas da torcida para este jogo importantíssimo. O primeiro jogo do Brasil no mata-mata dessa Copa do Mundo contra o Japão, às 14h. E olha, diferente dos jogos da fase de grupo, o que eu tô sentindo um pouco agora é um pouco de apreensão pro jogo com o Japão. Tenho rodado aqui algumas padarias aqui da cidade de São Paulo, tenho visto não esses placares elásticos, 3-4, 7-0, alguns placares um pouco mais curtos, 2-1, partidas um pouco mais sofridas, mas eu tô aqui com o Paulo Henrique. Queria saber, Paulo, muito bom dia para você. Qual a expectativa hoje para esse jogo do Brasil, estreia no mata-mata?
2: Eu acho que o Brasil vai pegar uma pedreira pela frente e vai ser 1-0, ou máximo 2-0.
1: Então, um jogo difícil hoje contra o Japão.
2: O Japão tá bem equilibradinho e o Brasil tá precisando melhorar um pouquinho ainda.
1: Quem precisa aparecer pra gente conseguir, quem sabe, até expandir um pouco esse 1-0, 2-0, ganhar até de 3 o Japão?
2: Acho que entra o Endrick, que ele tá com sede, com vontade de fazer gol. Então, quem sabe, ele ajudaria bastante.
1: Neymar ajuda?
2: Eu acho que não.
1: Perfeito.
2: Já passou a fase.
1: E o Vini?
2: Tá bom, na fase boa.
1: Perfeito. Então, eu gostaria então de acreditar junto com o Paulo Henrique aqui, de quem sabe, com a ajuda do Vinícius, quem sabe, entrada do Endrick no segundo tempo, pra gente conseguir ganhar essa partida. Também ouvi, por exemplo, o Antônio Carlos e a Thaís Barbosa, que conversaram comigo e também deram um palpite que para eles também é um pouco apertado. Vamos ouvi-los.
3: 2-1 Brasil.
1: Quem precisa aparecer?
3: O Endrick e o Neymar também. Gostaria que os dois jogassem.
4: Eu acho que 2-1 também. Minha opinião, 2-1. Vai ser bem apertado.
1: Você acha que o Brasil começa na frente?
4: Sim. Acredito que sim. Espero que sim.
1: E quem precisa aparecer pro Brasil passar do Japão?
4: Eu gosto muito do Endrick e espero que ele apareça. Tô torcendo por ele.
1: Uma coisa pelo menos é certo, Milton e Cássia, é que o Endrick é o nome mais comentado aqui de toda a população, de todo mundo que eu tenho conversado. O Endrick é o favorito, quem sabe realmente possa fazer a diferença. Bem, também ouvi a opinião do Rodrigo Barros, que acredita um placar um pouquinho mais elástico.
5: 3-1 Brasil.
1: Fácil.
5: Fácil. Um do Vini, acho que o outro vai ser do Endrick e um do Neymar.
1: Bem, vamos torcer então para quem sabe esse placar um pouquinho mais elástico. Volto com vocês.
0: Muito obrigada aí, informação do Pedro Fagundes, que continua atrás da torcida e volta ao longo da nossa programação.
6: 8h12 agora. Vamos para Paris, vamos para a sede da Rádio França Internacional. Estamos em contato agora com a Daniela Franco, que tem informações sobre o conflito no Oriente Médio. Daniela Franco, bom dia.
7: Bom dia, Milton, Cássia, bom dia, ouvintes. Milton, o Ministério das Relações Exteriores do Irã anunciou hoje ter participado da primeira reunião com o Omã sobre a questão do controle do Estreito de Hormuz, e isso desde a assinatura do acordo entre Teherã e Washington em 17 de junho. E segundo o vice-ministro iraniano das Relações Exteriores, Kazem Gharibabad, esse encontro serviu para discutir a gestão dessa rota estratégica sobre a qual Irã e Omã reivindicam soberania. Ontem, os Estados Unidos anunciaram a suspensão das hostilidades com o Irã depois dos ataques mútuos do fim de semana. Isso permitiu a retomada da circulação de navios no Estreito de Hormuz, embora Teherã esteja autorizando nesse momento apenas o uso de um único corredor de passagem ao longo do litoral iraniano, e o Irã ameaça aí agir contra qualquer embarcação que desrespeitar essa regra. A imprensa nos Estados Unidos evocou ontem uma possível reunião entre iranianos e americanos que ocorreria amanhã no Catar, mas o regime iraniano afirmou agora há pouco que não há previsão de nenhum encontro entre representantes dos dois países nos próximos

0: Próximos dias. Milton e Cássia.
1: Daniele, sobre um outro assunto, como que tá aquela onda de calor na Europa? Continua forte?
0: Pois é, Cássia, as máximas aqui na França seguem altas, beirando aí os 30 graus, o que é suportável, né? E de certa forma encerra essa onda de calor histórica por aqui, que durou 11 dias na França. Quatro regiões francesas seguem sob alerta laranja, que é o segundo de uma escala de quatro níveis. Algumas localidades do sul da França ainda podem marcar 40 graus hoje. Nos hospitais a pressão continua alta. Agora o pior é na Europa Central e do Leste, cerca de 130 milhões de pessoas ainda estão expostas hoje a temperaturas superiores a 35 graus. Os recordes de temperatura continuam se multiplicando pelo continente europeu. A Alemanha, por exemplo, registrou máximas acima de 41 graus. A Dinamarca, um país nórdico, atingiu 37 graus. A República Tcheca marcou 40 graus, igualmente um recorde histórico. Agora, segundo a Organização Mundial da Saúde, em todo o continente europeu, essa onda de calor já causou mais de 1.300 mortes. Milton e Cássia.
2: Muito obrigado. Essa foi a Daniela Franco com informações da Rádio França Internacional. Nós estamos falando aqui do forte calor na Europa. E olhando aqui para o Brasil, para o sul do país, problema todo agora são as chuvas. E as chuvas no Rio Grande do Sul. A Alessandra Hoppen está, nós estamos em contato com ela, entra ao vivo aqui para contar para nós qual é a situação nesta manhã. Alessandra, bom dia.
3: Bom dia, Milton. A chuva chegou ainda na madrugada de domingo e, segundo a Defesa Civil aqui do estado, ao menos 19 municípios registraram danos no norte e noroeste gaúcho. Entre os mais graves estão Redentora, onde 30 casas foram alagadas na área urbana, e estima-se que outras 300 residências no interior do município tenham sido afetadas. Já em Campo Novo, 8 famílias foram afetadas na área urbana, e em Tucunduva, também no noroeste do estado, foram registradas 5 residências alagadas, 10 pessoas desabrigadas e 4 desalojadas. Em todas essas cidades que reportaram danos, o grande volume de chuva também causou muitos estragos nas estradas. Por isso, em Sede Nova, as aulas dessa segunda-feira foram canceladas. Em Roque Gonzales, ontem pela manhã, um homem tentou atravessar uma ponte de um arroio e acabou sendo levado pela correnteza. Mas os moradores, com o auxílio de uma embarcação, conseguiram socorrer o homem. Em Horizontino, grande volume de água provocado pela chuva arrastou pedras e terra para RS-342, uma rodovia aí da cidade, bloqueando parcialmente a estrada. Quanto aos volumes de chuva, cidades que registraram grandes volumes de água é Jaboticaba e Porto Lucena, com 139 milímetros de água de chuva. Quanto ao vento, Porto Xavier teve registro de rajadas mais fortes, que chegaram aos 90 quilômetros por hora, Milton.
2: Muito obrigado, as informações foram da Alessandra Open. Isso, tudo que nós estamos falando aqui está muito conectado com a conversa que tivemos mais cedo com a Miriam Leitão, quando tratamos aqui da necessidade de trabalhar de forma preventiva, principalmente quando se tem informação dos riscos diante do El Niño. Portanto, se você quiser, ouça esse comentário da Miriam Leitão também, que está lá no nosso aplicativo e no site da CBN. 8:17.
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6: O Einstein Hospital Israelita é um sistema que integra assistência em saúde, ensino, pesquisa e inovação, levando qualidade e excelência também ao SUS, onde hoje gerencia 34 unidades. O diretor-geral, Henrique Neves, explica como esse modelo amplia o acesso e a qualidade no atendimento.
7: O Brasil é muito diverso, né? As necessidades, por exemplo, da Amazônia não são as mesmas necessidades do sertão nordestino, não são as mesmas necessidades do centro-oeste, né? Esta conexão e esta aliança do Einstein com o seu Unix nos permite vivenciar todas essas realidades e trazer uma contribuição em termos de qualidade e de acesso para as pessoas, né?
6: Já os projetos do Einstein por meio do PROAD SUS promovem equidade em todo o país, como explica Felipe Pisa, diretor de responsabilidade e filantropia no Einstein.
8: Hoje a gente tem 45 projetos, são projetos que vão ao encontro de necessidades, e o grande exemplo dele é o programa de transplantes. A gente fez 4.500 transplantes para pacientes do SUS no nosso hospital. Estamos em 4 mil municípios, em todos os estados do país, com projetos do PROAD SUS. Isso mostra o impacto

0: projeto de um programa que tem a parceria entre o Ministério da Saúde, Conas e Conasems, junto a hospitais de excelência como esta.
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3: 8h24.
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5: Volta com você, ouvinte CBN, falando agora da BR-101, que tem trânsito intenso nessa manhã de segunda-feira. No sentido sul, a movimentação é intensa desde o Ceasa até as imediações do Barro. Já no sentido contrário, a movimentação vai desde o bairro do Ibura até as imediações da integração do Barro. Essa lentidão é reflexo de um protesto que estava acontecendo desde hoje mais cedo e foi encerrado há poucos minutos com a chegada do Corpo de Bombeiros. A via foi liberada, a PRF está no local, mas o trânsito ainda segue intenso devido à quantidade de carros na rodovia. 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
2: Aldo Vilela.
3: Governo Federal estuda elevar o limite de faturamento do microempreendedor individual, o MEI, dos atuais R$81 mil para faixa entre R$130 e R$140 mil por ano. Essa informação, ela vem do Ministério do Planejamento e Orçamento. De acordo com o Ministério, a proposta deve ser enviada ao Congresso nos próximos dias pelo presidente Lula. E aí, o objetivo claro, né, de recompor a inflação acumulada ao longo de quase uma década sem reajustes. A mudança no valor deverá ser implementada de forma escalonada. E aí começa ano que vem, 2027 e 2028, de forma a evitar comprometer o equilíbrio das contas públicas. Ano eleitoral, o governo também prepara, né, e sempre faz um pacote do que eles chamam de pacote de bondades.
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1: 8:30.

0: Olá, tudo bem? A pergunta de hoje é: o que faço se minha agenda está me consumindo? A resposta é: assuma o controle, pelo amor de Deus. Uma agenda desorganizada não atrapalha só você. Pense que se você vive com ela totalmente preenchida, sem nenhuma margem de manobra, quando um compromisso urgente surge ou um imprevisto acontece, as coisas começam a desmoronar, feito um dominó. Só que a maior parte desses compromissos vão precisar ser remarcados, assim como as entregas, as reuniões, e daí vira uma bola de neve, o que pode comprometer os seus momentos de descanso. Para evitar isso, a primeira dica é: corte o que não é prioridade. Outro ponto importante é que quem define isso é você. Não adianta delegar essa priorização para aplicativos, para IA, para secretária, seja lá quem for. Você precisa eleger o que importa. Depois, a organização você pode delegar para terceiros. E reserve um espaço livre na agenda para pensar, se cuidar e conhecer pessoas. Tempo de foco é necessário para todo mundo, senão seguimos como tarefeiros cumprindo uma agenda insana e não sabemos nem para quê. Não esqueça de colocar na agenda compromissos com a família, médico, lazer, academia, encontro com os amigos. Isso vai te ajudar a se sentir mais feliz e mais perto do equilíbrio entre o seu trabalho e sua vida pessoal. E se você tiver alguma dúvida ou sugestão, manda aqui pra gente no e-mail trabalhosa@cbn.com.br.
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segunda-feira, 29 de junho de 2026. Os ministros do STF, Cássio Nunes Marques e Carmen Lúcia, têm até amanhã para votar no julgamento sobre o pagamento de penduricalhos a juízes e integrantes do Ministério Público. A análise ocorre no plenário virtual da Corte. O Supremo já formou maioria para autorizar o pagamento de verbas indenizatórias retroativas suspensas desde que haja o aval do Conselho Nacional de Justiça. Seguiram o relator do caso na Corte, Flávio Dino, os ministros Luiz Fux, Alexandre de Moraes, Gilmar Mendes, Cristiano Zanin e Edson Fachin. Fux, no entanto, abriu divergência e defendeu que não seja estabelecido o teto de 35% do salário mensal do magistrado como limite para o pagamento das indenizações. Dias Toffoli e André Mendonça acompanharam o entendimento do colega. O governo federal quitou 17 bilhões e meio de reais em emendas parlamentares que precisavam ser pagas até o fim deste mês. O valor corresponde a mais de 80% das verbas honradas pelo Planalto no ano. O calendário aprovado na Lei de Diretrizes Orçamentárias

0: previu o pagamento no primeiro semestre de 65% das emendas individuais e de bancada a fundos de saúde, assistência social e transferências especiais, que podem ser aplicadas em qualquer finalidade. No mesmo período de 2025, o Planalto tinha desembolsado R$465 milhões. No horário de Brasília, 8h34.
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4: Bom dia, Milton. Bom dia, Cássia. Olá para você ligado aqui na CBN. Hoje o assunto é educação financeira para os pequenos. Olha, quando a criança começa a lidar com dinheiro cedo, decidindo o que comprar, guardando para uma meta, entendendo que o saldo tem limite, ela está desenvolvendo justamente os hábitos que vão fazer diferença na vida adulta. 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Em famílias onde os pais são separados, isso faz muita diferença. A criança tem autonomia, mas dentro de uma rede de cuidado. Amanhã eu volto com mais dicas no É da Sua Conta.
5: 8h37.

0: minutos de luta. Bola entregue na direção de Clodoaldo. Dribla um, dribla dois. É o epílogo de uma festa verde e amarela. Bola para Rivelino. Rivelino para Jair. Correu pela ponta esquerda, traiu o Paquete, passou por ele. Lança a pelota Pelé. Pelé dominou. Carlos Alberto está livre. Correu Carlinhos, atirou. Gol!
1: Clodoaldo é o nosso convidado de hoje aqui no Jornal da CBN, tricampeão do mundo, um dos maiores jogadores que passaram pelo futebol brasileiro, dos maiores jogadores do Santos e um daqueles volantes que fazem falta todo o time brasileiro na atualidade. Clodoaldo, muito obrigado pela sua gentileza de nos atender hoje aqui no Jornal da CBN. Um bom dia.
2: Bom dia.

0: Bom dia. E Clodoaldo... Alegria, dia de jogo do Brasil, é dia de alegria. Esperamos, né, que sejamos felizes hoje com um grande jogo do Brasil.
1: Sem dúvida, é o que aguardamos aqui. Aliás, Clodoaldo, vamos pensar um pouco nessas mudanças do futebol ao longo do tempo, porque até algum tempo atrás jogar contra o Japão parecia ser algo tranquilo. Hoje são duas seleções em igualdade de condições. O que mudou no futebol?
0: Nós que vivemos o futebol ficamos sempre, né, que assistimos um jogo e sentimos que o jogo de futebol hoje é possível o pequeno, né, o pequeno em termos, né, porque não existe o time pequeno. Hoje existe uma condição de igualdade porque a técnica muitas vezes hoje está sendo superada pela condição física, né? Pela condição tática, diferentes esquemas táticos, um jogo me lembra muito o futebol americano hoje, o futebol de algumas equipes, algumas seleções que estão jogando na Copa, quando se planta na sua defesa e sai pro contra-ataque, então isso torna o futebol mais competitivo, sem muita técnica, de muita garra. Então, o time do Japão é isso. É isso que nós vamos enfrentar hoje. Um sistema de jogo moderno, bem atual, com uma condição física muito boa. E eu espero aí que o Brasil não leve o jogo para a prorrogação, porque aí nós vamos correr um certo perigo pela condição física e tática da equipe do Japão.
2: Uma equipe que corre bastante e uma equipe que coletivamente vem bem reforçada, né, Clodoaldo?
0: Sim, não tenha dúvida. Ela tem um modelo de jogo. Eu, quando assisto jogos na televisão, eu gosto de estudar os modelos de jogo, como joga o Japão, como joga o Brasil, como joga a Holanda, que me agrada muito. E o Japão tem um jogo do 4-5-1. É um desenho tático bem fechado. O Japão preenche o seu meio de campo, com a posse de bola ela abre, né? Ela sai para o ataque em velocidade, criando muita dificuldade para os seus adversários. Então, é um jogo com o Brasil que o Ancelotti vai ter que estudar muito, muito bem a maneira de bloquear esses contra-ataques do Japão. Vamos ter um pouco de sofrimento aí. Pode falar. Não,
1: e qual a análise que você faz da seleção brasileira atual nesse crescimento durante a Copa do Mundo?
0: Então, Copa do Mundo, quando a gente tem uma experiência, eu acredito que a seleção brasileira ela pode ir crescendo de acordo com a competição, ou seja, com os seus adversários. Quanto mais forte for o adversário, mais futebol o Brasil tem para jogar. A grande diferença, Brasil não todas, né? Porque tem outras seleções dentro da competição que o futebol é semelhante ao do Brasil, né? Você pega o próprio Marrocos, você pega a Espanha, a França, uma Holanda, uma Argentina, então tem um futebol moderno. Enquanto que as outras seleções vão jogar dentro de um sistema de jogo mais atual, mais retrancado, isso dificulta bastante para os adversários. Então, o Brasil cresce de acordo, na minha visão, de acordo com o adversário. Quanto mais forte for o adversário, mais futebol a seleção brasileira vai apresentar no jogo.
1: Então aguardemos um Brasil bastante forte na partida de hoje, sim, que essa vaga venha às oitavas. Clodoaldo, muito obrigado pela aula de hoje.
0: Um bom dia a todos e vamos Brasil. 2-0 para mim. 2-0.
1: Tá anotado, obrigado.
0: Boa sorte à CBN, um grande abraço a todos.
1: Muito obrigado, esse foi Clodoaldo conversando com você, dando uma aula de o que podemos assistir hoje na partida, a partir das 14h. Transmissão a partir do meio-dia na CBN, 8h43.

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1: Uma aliança que ajuda a transformar o sistema público de saúde. Hoje, o Einstein Hospital Israelita gerencia 34 unidades públicas pelo país e realiza 45 projetos de melhoria do sistema público por meio do PROAD SUS. O presidente do Einstein, Sidney Kleiner, destaca a importância dessa colaboração e seus resultados.
2: A nossa presença no Sistema Único de Saúde, ela está ligada à melhor forma de nós escalarmos toda a expertise acumulada em todos esses anos, expertise de gestão, de qualidade, de assistência, a fim de termos melhor diagnóstico, melhor tratamento para as doenças e que isso esteja disponível para um número cada vez maior de pessoas.
1: Já Eliezer Silva, diretor de sistemas de saúde do Einstein, explica por que a colaboração entre sistema privado e público é tão importante.
3: Embora exista essa divisão entre sistema público e saúde suplementar, e o Einstein atua nos dois, a integração entre dois sistemas é fundamental, porque na medida que a troca de conhecimento é possível ampliar o escopo de atuação do sistema de saúde, atendendo mais pessoas.
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7: 8h51.
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10: De volta com você, ouvinte CBN, falando agora da Avenida Recife, com trânsito intenso desde o bairro do Caçote até as imediações do cruzamento com a Avenida do Helder Câmara, a principal via de acesso para o bairro do Ibura. Já no sentido contrário, a movimentação é moderada, desde o Hospital do Idoso até as imediações do viaduto sobre a Avenida Doutor José Rufino. Para você que segue em direção ao bairro do Engenho do Meio, saindo do IPSEP, a melhor opção é pegar a Avenida Recife. 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Ayrton Vasconcelos para a CBN Recife.
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0: você, Paulo Vinícius Coelho.
1: Muito bom dia para você, Milton Jung. Muito bom dia para você, Cássia Godoy.
2: Bom dia,
1: boa
2: PVC.
1: Boa tarde para todos.
0: Boa tarde, que seja uma boa tarde para o Brasil, né? Nesta tarde, apesar que aí é meio-dia o jogo, e eu queria saber de você o que que pode se esperar desse Brasil e Japão a despeito da temperatura alta.
1: O estádio vai estar com 22, com 15 graus, aliás. Eu tenho que levar um casaquinho para o estádio, porque apesar disso aqui fazer a sensação térmica, fazer 34 graus, tem sensação de 39. Agora não, porque o que são, Cássio Godoy, são 6 horas e 58 minutos.
2: Uhum.
1: São 2 horas a menos. São 2 horas a menos. Ah, o Brasil vai ter que jogar feito um foguete na terra da NASA. Subir feito um foguete na terra da NASA para poder chegar à semifinal da Copa do Mundo. O calor não vai ser o problema porque o estádio é climatizado, mas a cidade é muito, muito, muito quente. Vamos ver o que vai acontecer hoje também em relação ao sistema de marcação do Brasil. O Ancelotti admitiu ontem que pode mudar a pressão, a forma como o time pressiona a saída de jogo, porque o Japão tem muita qualidade para quebrar a primeira linha. Então você sobe a marcação, eles saem tocando e atravessa a primeira linha, saem na cara do goleiro do outro lado. Então provavelmente o Brasil vai marcar um pouquinho mais na intermediária em vez de tentar roubar a bola no ataque, como fez nos dois primeiros gols contra a Escócia. Ainda que tenha sido um presente do Makina pro Rayan e outro presente, outro brinde pro Vinícius Júnior nos dois primeiros gols, o Brasil estava posicionado para recuperar a bola ali na frente. Então era o chamado erro forçado, a expressão que se usa no tênis. Eu não acho um jogo simples, mas eu acho que o Brasil começa a ter medo do Japão, mudou a esfera do mundo, né? Mudou a rotação do planeta. Mas o fato é que a rotação do futebol mudou nos últimos 30 anos. O Japão foi o único time no ano passado, em outubro, no amistoso de Tóquio, na história da seleção brasileira, 112 anos.

anos, só uma vez o Brasil fez 2-0 e perdeu. Foi contra o Japão em outubro do ano passado. Então tem muito respeito do Brasil pelo Japão, mas também tem muito respeito do Japão pelo Brasil. Uhum. Ele vai mudar 5 jogadores. Na entrevista coletiva de ontem, o Hajime Moriyasu, técnico japonês, disse que podia mudar até 7 jogadores. Pela minha apuração,

0: que o Japão respeita o Brasil. Vamos ver se o Brasil vai ser Brasil e avançar para as oitavas de final. Se não, vai ser a pior campanha da história do Brasil em Copas do Mundo, mas de todo mundo que quer ir nessa fase, né? Porque a Copa nunca teve 48 seleções.
1: Partida hoje, 14h, emoção aqui na CBN começa antes ao meio-dia e depois, a partir das 17h aqui na nossa transmissão, tem outro jogaço, Alemanha e Paraguai.
0: Tem Alemanha e Paraguai e tem Holanda e Marrocos.
1: Isso, às 10
0: Alemanha
1: da noite.
0: E Paraguai lembra, isso, 10 da noite, Holanda e Marrocos. Alemanha e Paraguai, o Rudi Völler, que hoje foi centroavante, campeão do mundo em 90 pela Alemanha, depois em 2002 era o técnico que enfrentou o Brasil na final da Copa. O Rudi Völler lembrou muito que nas oitavas de final, o primeiro mata-mata em 2002, a Alemanha sofreu para ganhar do Paraguai 1-0, gols de Neuville. Paraguai hoje começou, diferente daquela época, o Paraguai começou mal esta Copa, mas estabilizou, tem uma defesa forte, Gustavo Gomes, Alderete, pode ser Juan Cáceres, vamos ver como é que o Paraguai se comporta. Acho a Alemanha favorita, mas é um caso parecido com o Brasil, a Alemanha não está jogando como a Alemanha. Holanda e Marrocos, a Holanda é muito favorita, apesar do Marrocos ter feito uma boa primeira fase, não é um jogo simples para a Holanda, mas a Holanda está mais forte. E tem a curiosidade de que os marroquinos tem três jogadores nascidos na Holanda: o lateral esquerdo Mazraoui, o lateral esquerdo reserva Edine e o Anrabat, volante que perdeu espaço no time titular, mas que foi titular em 2018 também. Os três nasceram na Holanda, nessa Copa do Mundo que tem 24% dos jogadores nascidos em países que não são os que eles defendem, o que eles representam. Três marroquinos são holandeses.
2: Muito obrigado, PVC. Bom jogo, boa jornada.
0: Bom jogo para todos nós.
1: Até.
0: Beijo, Cássio.
2: Eu só aproveito aqui para lembrar o nosso torcedor. Sim, a nossa transmissão começa ao meio-dia. A Cássia até já falou, mas eu queria lembrar uma outra questão. Esse jogo é jogo com empate. Se der empate, vai para a prorrogação. Empate na prorrogação. Decisão vai para os pênaltis. E quem passar, e a gente espera que seja o Brasil, enfrenta o vencedor de Costa do Marfim e Noruega, que jogam amanhã também às 14h.
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Segunda-feira, 29 de junho de 2026. A estimativa da inflação brasileira para este ano ficou estável depois de 15 altas seguidas, de acordo com o Boletim Focus divulgado hoje pelo Banco Central. A projeção permaneceu em 5,33%. Para 2027, a expectativa do IPCA avançou de 4,15% para 4,17%. Já são 6 semanas consecutivas de elevação. O presidente Lula deve lançar hoje o programa Desenrola Adimplentes. A modalidade é voltada a consumidores que estão com as contas em dia, mas enfrentam dificuldades por causa do comprometimento da renda com empréstimos a juros altos. O objetivo é possibilitar a troca de dívidas caras por contratos com custos menores. Trabalhadores informais sem renda fixa mensal são o principal foco. A inflação do aluguel caiu 0,5% em junho e IGPM recuou depois de subir 0,84% em maio. No ano, o indicador apurado pela Fundação Getúlio Vargas acumula alta de 3,27%. O Ministério das Relações Exteriores do Irã anunciou ter participado da primeira reunião com Omã sobre a questão do controle do Estreito de Hormuz desde a assinatura do acordo entre a República Islâmica e os Estados Unidos. Segundo o vice-ministro iraniano das Relações Exteriores, o encontro serviu para discutir a gestão da rota estratégica. Teerã e Omã reivindicam soberania sobre o Estreito. Horário de Brasília, 9:04.

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1: 9 horas e 10 minutos.
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2: Segunda-feira com cara de sábado, né?
3: Exatamente.
2: Cara de sábado, né? Todo mundo se preparando para ir para casa.
4: O trânsito voltando, meio-dia vai ser grande,
2: vai,
4: viu?
2: Ser uma parada. Escute, hoje é dia 29 de junho de 2026. 180 dias do ano, faltando 185 para terminar. Lua cheia. Hoje, em muitas cidades aí, feriado. Dia de São Pedro.
4: São Paulo.
2: São Pedro é muito forte, né?
4: Forte.
2: Hoje é dia de São Pedro.
5: Em São Paulo.
3: São Pedro e São Paulo,
5: os dois. Paulo. Assim. Os dois apóstolos de Cristo que sofreram um grande martírio.
2: E vocês estão.
4: Exatamente.
2: Vocês estão se antecipando ao calendário.
5: Não, é São Pedro e São Paulo.
2: Pedro, depois eu vou. No resto, até porque tem uma história aqui.
5: Esse teu calendário não é católico, não.
3: Esse é católico.
5: Mas não gosta de São Paulo. São Paulo foi um grande apóstolo de Cristo.
2: Gente fina, mas.
1: Ou então quem escreveu a folhinha é do Corinthians.
2: Mas olha.
5: É do Corinthians.
1: Quem escreveu a folhinha?
2: Ontem eu estava ouvindo o cara falando lá da Europa, discutindo as razões e as possibilidades que o Brasil tinha para o jogo de hoje. E aí ele disse assim, o primeiro jogo do Brasil, que empatou, mas foi um empate com sabor de vitória, né?
1: Com o Marrocos.
2: Foi com o Marrocos, era dia de Santo Antônio.
1: Foi dia 13.
2: Certo? O dia da vitória
1: com o Haiti
2: foi dia de São
1: dia
2: João.
1: De São João.
2: E hoje é dia de São Pedro.
5: Isso. Mas veja que tem São Paulo que pode atrapalhar.
2: Não. Olha, hoje, os santos de hoje são Pedro, Judite, Emma e Anastácio. Entendeu? Nós temos que.
3: O dia de São Paulo celebra-se no dia 25 de janeiro, que é uma data da festa. Pelo menos a informação é uma festa litúrgica específica e também marca a fundação da cidade de São Paulo.
4: Comemorou.
3: Mas hoje também, em algumas paróquias, se comemora também em conjunto.
4: Na minha
3: São
4: foi com
3: Paulo e São Pedro.
4: Era São Pedro e São Paulo.
5: Data litúrgica da Igreja Católica em homenagem ao martírio dos dois apóstolos de Roma, Pedro e Paulo. São Pedro e São Paulo. Considerado.
2: Você vai contrariar o calendário.
5: Eu vou. Ah,
2: nosso Senhor Jesus Cristo.
5: Eu tenho que contrariar. Esse danado está errado.
1: Olha aí, é o homem. Foi um corintiano que escreveu essa folhinha.
2: Vamos pedir a São Pedro, mas São Pedro é muito ocupado. Né? Vamos pedir a Judite.
5: E hoje é dia do pescador também, né?
2: E Anastácio. Porque esse pessoal fica sem fazer porra nenhuma.
1: Aí a gente pode nos ajudar, né?
2: Só ajuda também.
3: Só lembra de São Pedro.
1: E hoje está fazendo 68 anos do nosso primeiro título mundial.
4: Exatamente.
1: 29 de junho de 58. Pode ser que isso ajude também, porque
2: tudo vai precisando.
1: Tu, a favor, ainda bem.
2: Então, por gentileza, Jota, tem uma opinião do nosso Galvão Bueno, que eu torço muito por ele, que ele se dê bem, um grande brasileiro e apaixonado pela seleção, às vezes passa tanta conta, não é?
1: E uma figura de um coração do tamanho dele, hein?
2: Pronto,
1: uma grande figura.
2: Então ele tem alguns cálculos que ele faz falando da seleção brasileira e é bom ouvi-lo. Vamos ouvir.
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6: Olha, fazendo a comparação de caminhos do Brasil e da Argentina, que podem se enfrentar na semifinal, seria um espetáculo, é o que eu espero que aconteça. A Argentina tem um futebol brilhante e tem Messi no auge da forma, mesmo apesar da idade, está já com 39 anos. Mas a Argentina pegou adversários muito fracos. O grupo inicial pegou adversários muito fracos. E agora tem um caminho ainda fraco, porque joga com Cabo Verde.

0: todo mundo tá torcendo para Cabo Verde, vozinha no gol, mas teoricamente é um jogo fácil. Depois na sequência, Egito ou Austrália? Também meio que moleza para a Argentina, mas aí pode pegar a Colômbia, e a Colômbia nas quartas de final, a Colômbia está fazendo uma grande Copa do Mundo. O lado do Brasil, o Brasil começa com o Japão, é mais difícil do que Cabo Verde. Depois, na sequência, Costa do Marfim ou Noruega? Eu acredito que passe a Noruega. Tem uma coisa aqui que ninguém falou que eu vou falar agora. A Noruega é a única seleção do mundo que o Brasil jamais ganhou, jogando algumas partidas. Foram 4 jogos com 2 derrotas e 2 empates. Então está na hora de pegar a Noruega e passar. Aí deve vir Inglaterra, ou pode vir Inglaterra nas quartas de final, antes que ele chegue na semifinal. Mas quer saber de uma coisa? Eu venho falando há um ano que o meu sonho é que essa Copa do Mundo tivesse a fase de semifinal para final mais espetacular de todas as Copas. De um lado, Brasil e Argentina, os 2 melhores times da América do Sul. Do outro lado, Espanha e França, os 2 melhores times da Europa. E aí, quem puder mais, chora menos, vai pra final e tenta o título. E que venha o Hexa.
1: Tá vendo aí? Uma semifinal dessa seria a maior semifinal da história.
2: Eu não tenho medo da Argentina. O Brasil, eu não tenho medo da Argentina, eu não tenho medo de sul-americano nenhum. Eu tenho medo do Brasil, dos europeus. O Brasil sempre foi eliminado pelos europeus.
1: Eu também.
2: Croácia, Bélgica, sempre assim. Então, eu não tenho medo do sul-americano. Uhum. Brasil e Argentina, com Messi, sem Messi, sem Vini, com Vini, é clássico. Vai ser a vida toda clássico. Pode estar um time mais fraco que outro, mas é clássico. Não pode fazer previsão. O Brasil leva vantagem. Leva vantagem nos confrontos.
1: No histórico,
2: nos confrontos. Mas hoje, no futebol de hoje, é de igual para igual, Brasil e Argentina é clássico.
1: Eu não queria que o Brasil se encontrasse com a Holanda. Eu não sei por quê.
2: É um time perigoso, né? Por exemplo, eu falei aqui, eu estou preocupado mais. Não estou preocupado com o Noruega, estou preocupado mais com Costa do Marfim. Uhum. Costa do Marfim pode surpreender nessa Copa. Do jeito que Marrocos surpreendeu na última Copa, ficou em quarto lugar. Costa do Marfim, quem vai surpreender para mim é ela.
1: E o Bruno Lisboa ali está pensando, meu Deus. E eu perdi ontem pro Fortaleza.
3: Segunda vez, nos descontos. Rapaz, tá duro o negócio ali no esporte. É impressionante aquilo. Ali só pode ter algum trabalho, alguma coisa. Concede, bota esse santo aí.
1: Era o boi. Era o boi de Pai do Dente.
3: Mas, Geraldo, o segundo tempo ontem que o esporte jogou, fazia tempo, né? Que eu nunca vi o esporte jogar tão bem no segundo tempo como jogou ontem.
1: No primeiro tempo não jogou nada.
3: E os primeiros tempos um desastre, mas no segundo tempo, Geraldo, jogou, que nunca viu o esporte jogar tão bem como jogou ontem.
4: E leva no desconto.
3: Gol besta, um negócio absurdo daquele. É impressionante como não tem jeito mais. Eu acho ali no. Ali só como você bota as duas santas que não estão aí trabalhando essa semana pra rezar pelo esporte, Geraldo.
1: Vamos entrar aqui no tipo de emoção. A doutora Alexandra já deu uma olhadinha aqui. Eu ontem li essa matéria, eu chorei. Uma matéria divulgada na Veja. Ela vem com o título Roubaram um pedaço da minha vida. A foto, rapaz, chegou a ver?
5: Cheguei.
1: Esse aqui.
5: Jovem, muito não jovem.
1: É? 19 anos, casou, 24 agora, né?
5: Foi. Não, mas ele antes de acontecer, ele estava casado e a esposa estava grávida.
1: 19 anos casado.
5: Isso.
1: Aí. Responsável, ele era gerente de uma barbearia já, ele era barbeiro, e disse que quando ia para o trabalho, viu um carro com polícia, prenderam ele e jogaram no meio de mais 3, não foi?
5: Isso.
1: E levaram os 4 para a prisão, tinha sido um assassinato, parece.
5: De uma senhora, de uma idosa.
1: Aí veio a denúncia. Ele então, sem culpa nenhuma, ficou preso lá. Durante 4 anos.
5: Não, ele entrou inicialmente, aí ele disse que ficou tranquilo porque ele não tinha cometido o crime e estava muito tranquilo. Aí saiu porque ele estava com a esposa dele na ocasião e mais uma outra pessoa. Então, a primeira saiu, né? Foi para a delegacia e saiu. Aí disse que estava em casa, achou que aquilo tinha finalizado. Uma semana depois, bateram na porta dele para levá-lo preso. E aí, então, ele foi condenado a 20 e poucos anos de prisão. Por um crime que ele não cometeu, porque o assassino acusou ele e mais outros.
1: Uhum.
5: E aí ele foi, né, efetivamente preso por um crime que ele não cometeu e o assassino estava dizendo que teve a ajuda dele no crime. Passaram...

0: há alguns meses, e o assassino resolveu informar, resolveu dizer que ele e o outro que eles haviam acusado não tinham participado do crime.
1: Passou 4 anos.
0: Passou 4 anos preso.
1: Tentou o suicídio na cadeia.
0: Tentou se matar na cadeia. Segundo ele, graças a Deus não deu certo. Ele disse que toda a vida teve sorte, estava trabalhando, tinha comprado um terreno, ia montar a barbearia dele quando ele foi preso. E aí ele passou esse período preso. E até que o assassino resolveu dizer que, de fato, ele tinha sido coagido pela pessoa que ajudou ele, né, lá no crime, e que estava foragido, e ele tinha indicado esse rapaz aí, mais outra pessoa, como ajudante dele no crime. Mas aí ele mandou uma carta para o advogado dele, o caso foi reaberto, e aí o tribunal, na segunda instância, resolveram, né, graças a Deus, liberar
1: o rapaz. E se o azar dele, Dr. Bosco, fosse maior, esse denunciante mentiroso poderia ter morrido antes e não tinha ninguém para dizer isso a ninguém.
2: Exatamente. Quer dizer,
1: a mentira se eternizava, né?
0: Ele próprio poderia ter morrido, ele tentou se matar, veja, ele tentou se matar, ele tentou tirar a vida dele por um crime que ele não cometeu. Além disso, ele disse que o casamento dele acabou, ele não viu a filha dele nascer, então ele perdeu muita coisa.
3: É por isso que no processo criminal tem a presunção de inocência, deve existir sempre o devido processo legal, geral, depois tem que esgotar todo o caminho. Esse tipo desse julgamento que a gente enxerga hoje sendo realizado pelo Supremo Tribunal Federal, muito rápido, célere, da noite para o dia, sem dar o devido processo legal, existe toda uma regra processual. Veja, esse rapaz, não sei se ele teve essa ampla defesa, mas ele deveria ter tido todo esse tempo. E aí, no segundo grau, pelo que você me falou, já no segundo grau, o tribunal reconhece, porque aí veio por conta de informações que chegou, mas... Veja que nem direito, não sei como é que foi essa situação, que eu não li nada, tô, né? Nem direito da ampla defesa para ele pode não ter tido, ou não tinha testemunha, não tinha como provar que não era ele que estava ali.
0: Não, ele teve testemunha, pelo que eu entendi ali, teve o julgamento e etc., mas ele estava sendo acusado pelo criminoso, por quem cometeu o crime. E a pessoa que cometeu o crime disse que ele e o outro haviam ajudado ele.
3: Ou seja, e aí, como Geraldo disse, se por um acaso esse maluco não volta atrás, mesmo que não morra, ele estava ferrado. Se esse maluco, se esse rapaz se suicida, como ele tentou o suicídio, veja a sequela para ele da reputação. A sequela,
4: perdeu o casamento.
3: Perdeu o casamento, a sequela psicológica desse homem, entendeu? Que o maior crime, tanto é que tem uma obra do Dostoiévski, é Crime e Castigo, não foi o cara ter matado as duas mulheres. Foi o problema psicológico que ele passou a ter por conta do crime e por conta da prisão injusta. E esse, quer dizer, nesse caso é uma prisão injusta. Eu digo sempre que isso aí é uma maluquice, Geraldo. É um raio caindo na cabeça da pessoa e ele não sabe.
1: O caso acabou sendo encaminhado a uma corte de segunda instância e 10 desembargadores concederam minha absolvição no dia 13 de maio. Eu só conseguia pensar em voltar para casa, ver minha filha, minha família. Fui recebido com muita festa, mas nada nunca vai pagar o que eu vivi.
3: Não.
1: Eu pretendo entrar com uma ação judicial.
3: É o Estado responsável.
1: Para ser ressarcido.
3: Isso.
1: Não há dinheiro que pague o que eu sofri.
0: De fato.
1: Mas pelo menos me ajudará nesse recomeço, porque roubaram um pedaço de minha vida. Mas não roubaram meus sonhos.
3: Existe a reparação financeira.
1: Parece que foi em Santa Catarina, no estado
0: de Minas Gerais.
2: O erro judicial é imperdoável, juiz judicial. Você tem um cara que te julga, né? Que tem, dá o dedo dele julgar você. E o cara erra, um juiz erra, a justiça erra. Isso é imperdoável, não é? Inadmissível. Inadmissível.
3: Agora, o problema aqui no Brasil é que essas indenizações são michuruga, eu posso assim dizer, né? Sabe? Não, jamais irá, por melhor que seja, pagar esse homem, mas normalmente as indenizações no Brasil são valores inexpressivos diante do sofrimento que esse homem passou.
1: E aqui em Pernambuco já chegou a ter quase de 60% de presos sem julgamento por 10 anos.
5: É. Era um problema que existe ainda, né?
1: Ainda existe.
5: São das pessoas que estão em casa.
2: Exatamente,
5: já em processo. Já
1: cara, chega ali, prende e fica lá e não tem julgamento. Não,
3: existe, Geraldo, um problema é o seguinte: a polícia precisa ser mais aparelhada e normalmente esses inquéritos eles deixam falhas. E quando deixa falha, existe essa questão toda que muita gente

0: inocente por conta de um inquérito mal elaborado, essa pessoa pode ser condenada. Isso acontece, acontece.
1: Uhum. A gente volta já.
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3: De volta com você, ouvinte CBN, falando agora de trânsito intenso na Via Mangue, no sentido Pina, desde a rua Thomas Gibson até as imediações do 19º Batalhão da Polícia Militar. Ali próximo, no túnel José de Castro, o trânsito permanece intenso. Situação diferente na Antônio de Góes, com um trânsito moderado na pista sul, desde o início da via até as imediações do túnel José de Castro. Na Herculano Bandeira, a movimentação é intensa, desde a ponte Governador Paulo Guerra até o cruzamento com a Avenida Conselheiro Aguiar. Para você que segue de boa viagem em direção à área central do Recife, a melhor opção é pegar a Avenida Boa Viagem. 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Ayrton Vasconcelos para a CBN Recife.
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0: segunda-feira, 29 de junho de 2026. A confiança do setor de serviços atingiu em junho o maior nível desde janeiro. O indicador da Fundação Getúlio Vargas subiu 2,1 pontos e atingiu 90,8 pontos. Já são duas altas seguidas. A principal influência sobre o resultado foi a recuperação das expectativas para os próximos meses. Também houve melhora na percepção sobre a situação atual. Por outro lado, os juros altos e o endividamento elevado das famílias sugerem cautela em relação à sustentação da confiança ao longo do segundo semestre. O ministro da Defesa, José Múcio, embarca hoje para a Venezuela, país atingido por dois terremotos fortes na semana passada. Ele vai coordenar o apoio logístico e a distribuição de ajuda humanitária enviada pelo Brasil. O ministro também deve se reunir com autoridades venezuelanas e equipes da Defesa Civil. Até o momento, são 1.450 mortos, mais de 3 mil feridos e pelo menos 12 mil desalojados. Segundo a ONU, 50 mil pessoas estão desaparecidas. Israel bombardeou o sul do Líbano 2 dias depois da assinatura de um acordo de paz entre os dois países. Aliado do Hezbollah, o presidente do parlamento libanês, disse que a trégua não será adotada. O grupo fundamentalista reivindica o direito de defender a pátria e informou que monitora as violações do cessar-fogo por parte do exército israelense. No horário de Brasília, 9h32.
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3: Muito bom dia, doutor Luiz Fernando Correia.
4: Bom dia, Milton, bom dia, Cássia, bom dia, ouvintes.
0: Bom dia, doutor.
3: O que o senhor nos traz aí de reflexão a propósito desses tratamentos de obesidade e diabetes?
4: Pois é, Milton, foi apresentado no congresso que eu estava lá em Chicago, no ano 2026, Uma revisão feita pela Universidade de Warwick, no Reino Unido. Eles encontraram 5 estudos bem conduzidos que mostravam que esse hormônio comanda a função do testículo, comanda a qualidade do nosso sêmen, mas também mexe com peso, glicose...

0: Colesterol. Então, a conclusão principal é boa, dizendo o seguinte: a revisão mostra que o uso desses remédios de forma prolongada não prejudica os hormônios masculinos, não piora a função sexual e não compromete a qualidade dos espermatozoides. É, essa historinha de repor testosterona está em moda. Embora a gente saiba que não existe indicação disso só em cima do número do resultado do exame. Então, muitos homens jovens estão em idade fértil, estão recebendo testosterona, porque acham que estão com hormônio baixo, porque ouviram alguém falar. O problema é que repor testosterona pode desligar a produção do espermatozoide. Quem sabe se estou tratando a causa, que é a obesidade, que é o excesso de peso, a desordem metabólica, o corpo não vai recuperar naturalmente, recuperar níveis de testosterona de forma natural sem sacrificar a fertilidade desse homem. Então é o seguinte, foram 5 estudos só, isso é verdade. Tratar obesidade, melhorar o perfil metabólico, melhora a saúde em geral. E agora um ponto importante, para homens jovens com obesidade que estejam testosterona, achando que estão com testosterona baixa ou tiveram um diagnóstico de testosterona baixa, melhorar a saúde metabólica pode melhorar esse perfil sem necessidade de utilização de hormônio por fora, no caso a testosterona, que a gente sabe que tem graves consequências e complicações possíveis.
1: Muito obrigado, doutor Luiz Fernando. Bom dia.
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7: Deixa eu agradecer a doutora
8: Leonor. Ela mandou esse presente para você.
7: Que é escrito pelo filho dela, né?
8: Isso.
7: Diários de um consultório, Vitor Barreto e James Duarte, médico de família, educador e psicanalista. Estamos
8: Isso.
7: aqui diante de um cara que sabe das coisas, né? Deixa ele
8: Exatamente.
7: aqui. Obrigado. Olha, nosso Bruno Lisboa, eu fiquei pensando nessa chuvarada da sexta para o sábado. Porque tudo ali para os seus lados, eu digo, ele vai, a água vai levá-lo. Porque pegou toda aquela região, né?
9: Toda,
7: Você estava onde? Em carne de vaca, era?
9: Eu tava em Ponta de Pedra, né? Onde eu fico, né? Lá em Ponta de Pedra, a gente não conseguia praticamente sair por muita chuva, né? Choveram 154 milímetros, Geraldo, lá em Goiânia.
10: É água demais.
9: E o grande problema de Goiânia é exatamente aquela região do Baldo do Rio, que vocês viram, que aqui não é um canal, né? Que fica ali a Vila Valdo do Rio, fica em Poeira e fica a Vila Operária, que são 3 bairros de lá de Goiânia. Aquilo ali, há um mês e meio atrás, teve aquele mesmo problema. O pessoal estava começando a voltar e levou outra pancada de chuva.
11: Fora a chuva, teve a barragem,
9: não,
11: né?
9: E aí, acrescentando-se a isso, lá em cima, já perto da divisa com a Paraíba, já perto de Alhandra ali, estourou uma barragem. Então, foi uma catástrofe, foi uma coisa, água que a gente não via há muito tempo, veio muito rápido, inclusive. Não deu nem tempo de a pessoa se preparar.
7: Então, pegou Timbaúba.
9: É porque aquela região toda ali, você sabe, são 3 rios. É o rio Capibaribe, o Tracunhaém e o Goiânia, né? Que ficam ali naquela região. Então, quando os três estouram, aquela
7: junta
9: região
7: tudo,
9: aquela região toda, ela fica colapsada, entendeu? E assim, foi muito ruim, porque o pessoal, a gente tinha tido recentemente, 2 meses atrás, aquela chuva, né? Lá, o pessoal tava começando a voltar para casa, já tinha perdido tudo e levou outra pancada daquela lá em Goiânia. Realmente foi muito trágico dessa vez. A gente ficou lá realmente muito consternado com a situação hoje das pessoas ali. Agora, a única solução para ali é este, Geraldo, mesmo com chuva pequena. Porque é um canal que abastece pelo. Não é o canal. Isso não adianta tratar o canal, porque o problema são dos rios que vão dar no canal. Aquele canal tem uma peculiaridade, tem uma coisa que é muito interessante. Você sai do centro de Goiânia ali em Baldo Rio, vai.

0: carne de vaca, uhum, pelo Rio Goiana. Você vai até carne de vaca pelo Rio Goiana, saindo do centro de Ponta. Então, aquele canal, o problema dele, você pode fazer o que for ali. O problema é que são rios que desagam nele. Ele não tem capacidade, nunca vai ter capacidade de absorver toda aquela água que vem. Então, uhum, é um problema que a única coisa para resolver aquilo é tirar aquele povo todo de lá. Não tem como, geral. Não vai ter como, uhum, outra situação a não ser tirar toda aquela população que fica naqueles bairros ali.
1: Ô, junto, Bruno, me diga uma coisa. Não já tiraram uma vez e depois o pessoal
0: retornou, Rabelo, não é isso? Oswaldinho Rabelo, quando foi prefeito a segunda vez,
1: sim,
0: fez uma intervenção do outro lado.
1: Sim.
0: Mas o que acontece? Não adianta tirar somente.
1: Então,
0: o pessoal voltou do mesmo jeito, mas, uhum, na frente já tá lá o mesmo problema de novo.
1: Porque eu me recordava
0: foi com Oswaldo Rabelo, na segunda gestão de Oswaldinho, que tiraram do lado de lá do canal. Fizeram a intervenção de retirar do povo, mas o povo já tá tudo de volta lá também.
2: Já que a gente tá precisando de milagre, Jota, bota no radar aí, Edir Macedo.
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4: Tem propriedades, que tem riquezas. Olha, preste atenção, se você quer fazer algo que agrade a Deus, que vai beneficiar outras pessoas, antes de você morrer, antes de você passar para a eternidade, deixa o que você tem para a igreja.
1: Para a igreja, viu? Não é para a família, não. É deixa o que você tem para a igreja.
2: Agora você veja, no negócio do banco dele, porque ele tá tentando vender também agora. Aí ele tirou
1: parece brincadeira.
2: Das verbas que ele tem lá guardada da Record, 2 bilhões de reais. Entendeu? E jogou no banco para ver se consegue vender o banco.
5: Para quem não sabe, o banco é o Digimais. O Digimais é o banco
6: dele,
5: do bispo.
6: Dele é um deboche.
2: Não é um deboche.
6: Não, não é. É para a igreja.
2: Não, deixa eu falar. Deixa bem. Ele está te dizendo o seguinte: olha, você que
1: não tem herdeiro, que não tem família.
2: Deixe para a igreja.
6: Quem não tem família?
2: Ele não está obrigando.
6: Quem não tem família?
2: Ele está pedindo.
1: Está pedindo.
6: Ah, tá pedindo.
2: Eu digo, Geraldo, me dá aí 10 pontos.
1: É o famoso, ele está pedindo como quem pede a Deus.
2: Está pedindo,
1: está
2: pedindo.
1: É o famoso ditado. Olha, vamos pedir
2: Deus
1: como
2: tá
1: quem pede
2: olhando
1: a Deus.
2: Se você está dando para a igreja.
1: É uma opção sua, né? Deus, ele está pedindo, fazer. Você não, dá se você quer.
2: Isso é uma chamada venda de indulgência, né? Que se você dá para a igreja, quando você for para o céu, Deus vai abrir todas as portas.
1: Você é um malandro.
2: Não,
6: é um
2: debochado, ele tá,
6: não é.
2: Ele tá certo. Debochado, tá certo. Dá quem quer.
7: Isso é a chamada nova seita, então. Mas a Igreja Católica fez muito isso.
0: Indulgência
7: é
0: da Igreja Católica, na verdade. Essa coisa de vender, de deixar a propriedade para a igreja ir para o céu, é coisa que sempre a Igreja Católica fez.
7: Poucos pecados no mundo foram cometidos que a Igreja Católica não tenha participado dele no começo.
2: Não,
6: depois foi exatamente. É verdade. No início.
7: Dom Helder dizia que a Igreja Católica foi santa e pecadora. Quer dizer, certamente foi pecadora
2: e
7: santa depois.
2: E as guerras religiosas, várias guerras, em 1590 teve guerra religiosa na França. Quer dizer,
1: era dinheiro, religião, era poder, né?
6: Os templários e tudo mais,
7: os modos de tortura da igreja.
6: Exatamente.
7: De empalar, né?
6: O Código da Vinci, você vê no Código da Vinci, você já vê isso, cara. Se bota uma corrente.
0: O comportamento da igreja na Segunda Guerra, né? Se você provar o comportamento contra os judeus.
2: Pio XII, você não teve um apoiamento da igreja. Eu acho que é Pio XII, se eu não estiver errado. Esconderam ele debaixo ali de Roma, porque é o seguinte, ele disse: olha, destrua.
0: Menos o Vaticano.
2: Mate o povo de Roma. Mas não destrua a igreja no Vaticano. Quer dizer, um Papa chegar e dizer isso, então quer dizer, existia e existem pessoas, eu não estou falando aqui de igreja, nada, eu sou um católico, mas tem pessoas boas em todo canto, tem pessoas ruins.
6: Agora a igreja cometeu erros.
2: Falar mal de Edir Macedo é que eu acho que vocês estão
7: errados. É verdade. É porque ele só está pedindo.
0: Muito melhor.
2: Tá pedindo.
0: Não matou ninguém.
2: Não matou ninguém.
0: A gente volta já.
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5: De volta com você, ouvinte CBN, falando agora da Avenida Sul, com trânsito intenso desde o início da via até as imediações do bairro de São José. Já no sentido contrário, a movimentação também é intensa na Rua Imperial, desde a alça do viaduto Capitão Temudo até as imediações do encontro com a Rua da Paz no bairro de Afogados. Para você que está seguindo do bairro da Imbiribeira em direção ao Recife Antigo, ainda assim, a melhor opção é pegar a Avenida Sul. Já para você que vem do centro em direção à Zona Sul, a melhor opção é seguir para a Via Mangue. 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Ayrton Vasconcelos para a CBN Recife.
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2: Oi. Doutor Bosco, a gente falou aqui a semana passada numa possível crise que iria chegar aos grandes supermercados do Recife. Mas está aqui uma informação mais tranquilizadora dizendo que tivemos sim umas mudanças no grupo Mateus, que demitiu 6.000 e poucas pessoas, mas não foram demitidos aqui. Ele chegou aqui recentemente. Diz que faz parte de uma reestruturação.
3: Não, porque no Mateus houve um problema contábil. Eles encontraram um prejuízo financeiro, algo assim, não tenho muita precisão, financeira, dentro do negócio, alguns erros de cálculo que deixou ele numa fria.
2: Aí também falavam no açaí, que também ia diminuir, mas pararam de falar. Essa coisa teria só de reestruturar alguma coisa. Bom, vamos esperar que eles se deem bem.
3: Todos se deem
2: porque
3: bem.
2: Porque empregam muitas pessoas.
3: Empregam muita gente, é verdade.
2: E eu quero lhe dizer o seguinte, eu gosto muito de supermercado, de feira. E em todo supermercado que eu entro, está cheio. Supermercado.
4: É impressionante. No Pernambuco, eu rodo Pernambuco todo, Geraldo. É impressionante esse novo.
2: Aquele
4: em todo lugar é lotado, né? Eu nunca vi um negócio daqui.
5: Juntar, né?
4: Você tem lugar. Mas você tem lugar que tem quatro desses daí. Por exemplo, em cidade maior, Serra Talhada, chega até quatro, Açaí, Atacadão, não sei o quê. E todos eles lotados, eu não sei.
5: Mateus e Atacarejo.
2: Aquele Mateus ali da Caxangá, que ficou no lugar do Bom Preço, que era enorme, não é o deles. Eu, por exemplo, tentei entrar lá na sexta-feira, não dava para entrar. Não tinha vaga para lotar. Apareceu até um cavalo correndo dentro.
6: Agora, nessas cidades pobres,
4: tem muito o seguinte, as pessoas das cidades menores compram a eles para vender na cidade.
3: É exemplo, isso. Porque
4: nos distritos, nos
3: cavalos. Eles são atacados.
4: Eles compram no atacado para vender. No
2: atacarejo.
4: A vender no atacado.
3: Você compra
4: a
3: quantidade.
4: O que acontece? Por exemplo, nas cidades
7: pobres. Dos supermercados menores.
4: Nas cidades pobres. Eles vendem para as pessoas venderem nos pequenos supermercados, mercadinhos dos distritos.
2: O nome atacarejo me parece que não é marca.
4: Não, atacarejo é uma forma, na verdade.
2: É uma forma do negócio.
4: Ela vende atacado
2: no varejo. Mesmo que você chama de supermercado, o cara chama de atacarejo.
4: Já é um tipo de negócio.
5: Ele vende o atacado e vende no varejo.
3: Mas como é que eles compram? Eles chegam na Antártica da vida e vão comprar a produção. Eles compram, mas eles recebem de graça, vamos dizer, 5, 6 caminhões. Por quê? Porque faz parte do... Eles compram a produção inteira. Eu me lembro disso. Eu advoguei há algum tempo para Dois Pinguins, que era uma empresa até de um governador da Paraíba que levou até um tiro do Ronaldo Cunha. De Tarcísio Cunha Lima.
4: Tarcísio Buriti.
3: Isso. Não, a família Buriti.
4: Tarcísio levou o tiro de Ronaldo Cunha Lima.
3: E aí eles diziam muito isso aqui, quando eles compram, eles levam, tem um nomezinho que eles chamavam, mas é isso. Então, quando você compra em muita quantidade de um fabricante, você consegue vender mais barato, é por isso que esses atacados vendem bem, porque eles vendem em volume. Então, no interior, como o Bruno falou, as pessoas compram nesses atacados e vão cada um para a sua cidadezinha fazer distribuição.
7: Mas eles não só vendem atacado, esse é o grande...
8: Eu tive conhecimento que o CEO do atacarejo, parece que o nome dele é Daniel, ele fazendo alguns comentários em algum lugar de que estava preocupado com a diminuição das vendas por conta das bets.
3: Das bets, é verdade.
8: Preocupado porque a turma está deixando de... comprar para comer, para jogar.
3: Isso é uma realidade.
8: Isso é uma realidade muito perigosa. Eu vi que ontem, não sei se foi Inglaterra ou se algum país da Europa que está tratando isso como saúde pública.
2: Inglaterra,
8: não é isso?
2: Exatamente. Olha, e eu acho que de tudo que já aconteceu nesse país, nada foi pior do que essas vezes.
8: Concordo com você.
2: Você tem o jogo do bicho.
8: Vou dizer uma coisa,
2: o jogo do bicho.
8: Mas exatamente, tudo bem.
2: Aqui era salutar.
8: Comparação com o jogo do bicho é bom, sabe por quê?
2: Sim.
8: Se a Bet fosse ganhar, perder e placar, como é o jogo do bicho, cachorro, cobra, mas não. Primeiro lateral, primeira falta, mais gol do primeiro tempo. Aí provoca uma série de safadezas.
3: Certo. E ela tá na...

0: rapaz. Não você, é. E você, você sem querer, na televisão da sua casa, ela tá ali dizendo, olha, Bet.
1: E outra coisa, ele pelo CPF, pelo cadastramento, ele te deixa ganhar, sabia? Ele engordura.
2: Os primeiros.
1: Depois, esse cara tá ganhando demais.
3: E as propagandas pegaram os ídolos de maior credibilidade. Maiores ídolos,
1: exatamente.
3: O pessoal, o que eu não entendo é o seguinte, é como é que essas pessoas aprovam Bet e não querem aprovar cassino.
2: Sim. É, isso a gente
3: era muito melhor, nós temos um cassino, porque gerava emprego, você tinha toda uma cadeia dentro do cassino.
1: Todo rico.
3: Essas Bet não fazem nada, pelo amor de Deus.
4: Vamos ali no cassino, a gente volta já.
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4: 9:56.

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segunda-feira, 29 de junho de 2026. A projeção de crescimento do PIB brasileiro para este ano subiu pela sexta vez seguida. A expectativa avançou levemente de 1,98% para 1,99%. Para 2027, a estimativa de alta da economia do país caiu de 1,70% para 1,68%, primeiro recuo depois de 4 semanas consecutivas de estabilidade. Os dados estão no Boletim Focus, divulgado hoje pelo Banco Central. A seleção brasileira enfrenta o Japão hoje no primeiro compromisso de mata-mata da Copa do Mundo. O jogo está marcado para as 14h pelo horário de Brasília e terá transmissão da CBN a partir do meio-dia. Se avançar, o Brasil vai encarar nas oitavas de final a Costa do Marfim ou a Noruega, equipes que entrarão em campo amanhã. Também jogam nesta segunda-feira Alemanha e Paraguai e Holanda e Marrocos. A pressão sobre hospitais franceses continua, apesar de a onda de calor no país ter melhorado. Hoje, apenas 4 regiões estão sob alerta laranja, que é o segundo em uma escala de 4 níveis. Mesmo assim, os termômetros podem marcar 40 graus em localidades do sul da França. No leste, na parte central da Europa, cerca de 130 milhões de pessoas podem enfrentar temperaturas superiores a 35 graus nesta segunda-feira. De acordo com a Organização Mundial da Saúde, a onda de calor já causou mais de 1.300 mortes em todo o continente. No horário de Brasília, 10:03.

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1: Chega para ainda aqui uma manchete que é dizendo o seguinte, que essas bets agora vão, no final da propaganda, vão deixar um aviso. Que isso foi feito com remédio cabra safado. O cara anuncia o remédio e disse: se você não morrer, procure seu médico. Não deu uma porra dessa aí, né?
2: Se você não morrer.
3: É. Caso persistirem os sintomas, o médico deve ser consultado.
4: Mas, Geraldo, veja que maluquice.
1: Aqui pra nós, e se o cara morrer?
4: Mas, Geraldo, essa questão da... Veja que o endividamento hoje da população brasileira, ela beira, acho 40%. E a BET tem influenciado muito nisso. Então, hoje a pessoa mal recebe o dinheiro, já está devendo. Quer dizer, você está criando um outro problema, que é uma pobreza gigantesca na população mais carente. Porque essa população mais carente é que mais precisa do dinheiro, mas é que está jogando mais na BET. Uhum. Então, os donos da BET estão enriquecendo por conta dos pobres.
1: E o doloroso é o seguinte, doutor Bolsonaro, a pesquisa da Datafolha diz assim: e por que você joga na BET? Ele diz: eu jogo para ganhar dinheiro para pagar minhas dívidas.
4: Pronto, e aí? Isso aqui é a inteligência artificial.

0: inteligência artificial, que provavelmente está na Bet, ela sabe o dia que você joga, o horário que você joga e quantas vezes você joga. E ela, de vez em quando, ela dá uma laminha para você ficar feliz, porque depois ela leva três vezes e você não nota. Então você não consegue ganhar da máquina.
1: Os cassinos de Las Vegas, né? Você roda, roda, roda, roda. Quando você está cansado, aí cai um dinheirinho, né? Aí você... é um escândalo. Todo mundo diz, aquele ali tirou, eu vou voltar a jogar. Olhe. Diz que, inclusive, nos cassinos de Las Vegas, eles jogam uma essência no ar durante a noite para o cara não ter sono. Aí você tem aquelas velhinhas que se agarram, tem muito dinheiro, fica ali, joga, não ganha nada mais.
0: Galera, tem jogadores daqui de Recife que jogam muito. E o cassino manda passagem para ele.
2: Passagem, hospedagem,
0: manda passagem,
2: tudo,
0: manda hospedagem, manda alimentação. Ele
2: bebe, come.
0: Para lá, eles vão lá comer e beber. Só para jogar, porque são grandes jogadores e eles sabem quem são no mundo todo. Exatamente. Manda buscar essa turma.
1: É por isso que em Las Vegas tudo é barato. Bebida é barato.
2: É barato, Geraldo?
1: É barato, porque.
2: Não,
1: nos cassinos.
2: Não
1: paga, eu pensei que fosse caríssimo isso.
2: Não paga.
1: Eu pensei que fosse caríssimo essas coisas.
0: No cassino
1: o dinheiro dele não é no jogo.
2: Eu nunca fui. Jogando você não paga. Jogando você não paga.
1: Ah, é você jogando não paga bebida?
2: Não paga não. Chega lá,
1: jogando
2: não. Direto.
0: É
2: que você gasta o dinheiro lá.
0: É mesmo. Então, veja, ele manda buscar gente aqui em Recife. Imagina pelo mundo afora. Eles enchem o cassino te mandando passagem de primeira classe. Se você joga muito, Geraldo, chega uma passagem de primeira classe para você, um hotel de primeira.
2: É verdade.
0: E você vai lá gastar dinheiro. Eu conheço pessoas que
1: vão para lá.
0: Também. Vão para lá.
2: Também.
0: Conhece,
2: eu
0: né?
2: Também conheço pessoas.
0: Entendeu? É isso.
3: Não conheço, não, ninguém.
0: Vamos chamar?
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5: O vereador de São Paulo, Senival Pereira de Moura, pediu afastamento do PT. A informação foi confirmada pelo diretório municipal do partido. Em nota, a legenda informou que o parlamentar vai se dedicar à defesa e não quer vincular os últimos acontecimentos à sigla. Senival Pereira de Moura foi preso na semana passada após ser apontado pela Polícia Civil como uma das figuras centrais de um suposto esquema de lavagem de dinheiro do PCC. A investigação começou após o assassinato de um diretor de uma empresa de ônibus em 2020. Ele teria desviado verbas da companhia para a campanha do vereador.
1: Agora, doutor Bruno, veja como a ética na política foi relativizada. Esse camarada é acusado de, como foi dito aí, de fazer parte do esquema público do PCC para conseguir as linhas, essa coisa toda. Aí ele vai, pede afastar, é ele que pede. Isso antigamente o PT mandava embora.
2: Na hora, pelo amor de Deus.
1: E ainda fazia uma cruz nas costas dele para ele não voltar mais.
0: Dissesse assim, eu acho que tá fora. Eu acho que tá fora.
1: Aí agora não, agora o cara sai, se afasta, se defende, volta, ou não se defende.
2: Mas é impressionante esse negócio de São Paulo, né? Da ligação do PCC com as empresas de ônibus. É cada vez mais forte, né?
1: O que se diz aqui, pelo menos disse aqui o presidente do Sindicato dos Combustíveis, que aqui é posto de gasolina. Não falam
0: lá muito. Lá é distribuição, é tudo, entendeu?
2: Mas é muito forte, né? Porque toda vez história, né? No costumeiramente no noticiário tem essa relação do PCC com a empresa de transportes urbanos de São Paulo.
1: É impressionante, é que para você conseguir uma linha dessa, você tem que mostrar documento e essa coisa toda. E os caras se encontram
0: mortos. Não é assim, eu quero e me dê, né?
1: Não. Porque essa linha... Eu também acho que parece que ter ônibus deixou de ser um grande negócio.
2: Veja só, as notícias que dizem que ônibus é um péssimo negócio, né?
0: Mas pra quem é o péssimo negócio? Pra quem usa o ônibus, né?
2: Eu disse que ele tá diminuindo, disse que a cada dia...
0: Bruno, mas o ônibus é... O ônibus, o cara compra o pneu... Veja bem, o cara compra pneu pro ônibus, é subsidiado. O cara bota gasolina, é subsidiado. Compra o ônibus, é subsidiado. Como é que o negócio é ruim?
1: Já tem acontecido de falir empresas. Essa São Judas Tadeu que faliu, não teve substituto.
2: Eu digo porque eu participei de algumas discussões, Geraldo, nessa coisa de transporte, que hoje, pelo menos, num debate, eles colocam a dificuldade hoje do gerenciamento financeiro.
0: Vamos lá,
2: urbano, não aqui só, no mundo
0: mas
2: todo.
0: Mas o raciocínio é diferente. A empresa séria, com a pessoa que investe para poder botar seu dinheiro e produzir, é uma coisa. O PCC, ela está lavando dinheiro. Na lavagem de dinheiro, aquele dinheiro sujo que ele compra a empresa, que ele bota no ônibus, ele vai vir em termos de passagem, de transferência do governo para ele. O dinheiro é lavado, o dinheiro entra limpo.
1: Ele perde um pouco do que ele rouba.
0: Ele perde um pouco.

0: do que ele rouba, mas faz parte. Eles compram loja em shopping, eles compram loja de revenda de carros. Eles estão tomando conta do Brasil como um todo. A gente está vendo aí.
1: Eles estão em todo lugar.
0: Eles estão em todo lugar.
2: Eu estava falando um negócio sério, não é negócio lá, vai não. O negócio para quem quer levar.
1: O negócio que o Bibu está dizendo é onde sim.
2: Ônibus para o empresário.
1: Tem amigos meus empresários de ônibus, de transporte que. Estão se queixando.
3: Em Glória de Goitá não tem isso.
0: Não tem isso. O transporte de lá ainda é burro e cavalo.
3: A gente volta já.
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5: 10 horas e 11 minutos.
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6: Hora de ouvir o médico Eduardo Magalhães. Um ouvinte perguntando o que seria o efeito hormose.
7: Muito importante quando a gente pensa em saúde e envelhecimento saudável, pois o grande segredo para isso é a gente conseguir manter nosso organismo capaz de reagir, de se adaptar aos fatores estressantes e aos desafios da vida da melhor maneira possível. E nada melhor para isso do que um pequeno estresse orgânico controlado que vai ativar nossas defesas internas, gerando uma série de efeitos positivos de proteção às nossas células, ao nosso DNA, ativando aí mecanismos de manutenção e reparo celular, né? Deixa nosso metabolismo mais eficiente, controlando muito melhor o nosso gasto energético, né? O nosso corpo, ele não gasta energia para se defender, a não ser que haja uma necessidade real para isso, né? A verdade é que o nosso corpo foi programado, Aldo, para sentir um certo grau de desconforto, né? Ao longo da nossa existência, sempre teve frio, né? Escassez de alimentos, predadores, movimento constante, isso fazia parte do dia a dia, né? E isso ativa nosso higiene de defesa e longevidade, chamados de sirtuínas. O nosso estilo de vida moderno é muito confortável, isso é terrível para a longevidade. Então, ativar essas sirtuínas é fundamental se você deseja envelhecer prevenindo as doenças crônicas e ter mais qualidade de vida. E para isso, para ativar as sirtuínas, é preciso entender sobre esse efeito hormese, né? Isso é muito importante. Das melhores estratégias é deixar seu corpo sentir um pouquinho de fome. Apenas aumentar as horas do dia sem se alimentar. Por exemplo, não comer a cada 3 horas. Isso deixa seu corpo preguiçoso e desprotegido, né? Banhos gelados, a famosa crioterapia, outra forma muito eficiente. Banhos de sauna, né? Expor seu corpo a temperaturas extremas desencadeiam essa resposta. Assim como as terapias biooxidativas, como as câmaras hiperbáricas ou a ozonioterapia, né? Elas geram um pequeno estresse controlado que vai desencadear uma resposta antioxidante poderosa em nosso corpo. São ferramentas importantes todas essas para quem deseja envelhecer da melhor maneira possível.
4: Obrigado, doutor Eduardo. 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
8: De volta com você, ouvinte CBN, falando agora da Avenida Marechal Mascarenhas de Moraes, com trânsito intenso no sentido Afogados, desde a General MacArthur até as imediações da subida da ponte Moto Colombó. Já no sentido aeroporto, a movimentação é tranquila até o momento no trecho entre a ponte Moto Colombó e o aeroporto dos Guararapes. Para você que está seguindo em direção a Prazeres, vindo do bairro de Afogados, a Mascarenhas de Moraes é uma ótima opção. 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
3: A gente falou aqui um dia de insegurança e parece que o Tocos tratou desse assunto. Eu achei curiosa uma matéria que eu estou vendo aqui do Smart Dog. O Smart Dog é um cachorro robô que sai pela rua fazendo policiamento, filmando tudo.
4: Olha.
3: E você fica com a tipo quartel-general observando as imagens que ele manda. Aí você veja, se você já tem tecnologia para o Smart Dog, talvez até mais simples do que o Smart Dog fosse você botar aquele bicho que vem voando.
4: Drone.
3: Vem filmando.
4: Já tem drone.
3: E mostrando as coisas que você tem na cidade. Você teria uma condição de dar uma ajuda grande nesse negócio.
4: Veja, eu já vi o seguinte, esses cães, em questão de incêndio, na questão de bombas mesmo, eles vão para poder ajudar. Mas é isso aí, Geraldo. A tecnologia ela está avançando muito.
3: Diz que São Paulo, por exemplo, está usando agora o Smart Dog, tentando resolver o problema que não foi resolvido ainda, da Cracolândia. Que você imagina que essa coisa roda há anos e anos. 40 anos.
4: É um problema grave aqui dali, entendeu?
5: Muito grave.
4: Mas aí, veja, dessa questão da robótica hoje, veja, a guerra da Ucrânia hoje, a Ucrânia está virando a guerra da Rússia por conta de drones.
3: É.
4: Se veja como a tecnologia avançou muito. Aqui na Polícia Rodoviária Federal, eles utilizam um drone para poder filmar os carros em locais de curva que não pode ultrapassar. Quer dizer, a tecnologia ele vai entrar pesadamente nas famílias também. Uhum. Já entra na indústria.

0: vai entrar na cidade, vai ajudar agora a polícia. E é isso que nós não temos para onde fugir, entendeu?
1: Esse é um problema grave. Dizem os repórteres de guerra que você não consegue ganhar a guerra por completo se você não entrar por terra também. E aí você perde gente.
2: É o
1: caso agora, por exemplo, dos Estados Unidos não pode pegar, como pegava antigamente os filhos dos americanos. Primeiro que os exércitos agora, em diversos
0: eles
1: lugares,
0: não invadem
1: são
0: mais.
1: Pagos.
0: É
1: gente de fora que eles contratam. Não é? Aí você imagina se criarem robôs para invadir esses lugares. O robô está matando todo mundo.
0: O americano entendeu
1: dinheiro para guerra nunca vai faltar.
0: Nunca. Veja, meu, o americano entendeu como eles fizeram com o Iraque de invadir, não é mais saída. É bombardear de fora, não, nenhuma vida humana. São aviões não tripulados jogando avião drones. Quer dizer, hoje você tem hoje, Geraldo, é impressionante. Eu não sei o que vai acontecer daqui a 10, 15 anos, não, em termos dessa tecnologia. Não só para a vida das pessoas, como também para a polícia, para ajudar a polícia. Os bandidos estão usando no Rio de Janeiro. Estão usando drone para fiscalizar a polícia? Uhum. Quer dizer, é uma loucura.
2: É uma tristeza, porque eu fico irritado. É se quem faz a guerra fosse para a guerra, não tinha guerra. Entendendo? Se quem faz a guerra fosse para a guerra, não tinha guerra.
1: Exato. Você pode, faça a guerra, agora você vai na frente.
3: É, os outros. Os outros é que vão lá.
1: Nós vamos atrás de você.
2: Exato.
1: Atenção, essas denúncias. Como é que se diz? Esse inferno astral que está vivendo o pessoal do Bolsonaro com a denúncia e tal. Recuperaram aí agora um negócio de Moro que você vai ouvir no radar.
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5: Não existe isso. O país está mal e o presente é bom. Tá? O país está mal porque o presente é ruim. Então está na conta dele. Está na conta do Bolsonaro. O desemprego, tá? A inflação, tá? A demora nas vacinas e essa atitude dele maluca de ser contra a vacina, de ser a favor da Covid, sei lá, não dá para entender isso. Está na conta dele o desmantelamento da corrupção e está na conta dele o Lula. O Lula só está voltando porque esse governo é muito ruim. Tá? E as pessoas estão tão desesperadas porque não querem mais o Bolsonaro que estão pensando, pô, vou votar no Lula.
1: E ele é candidato do PL no Paraná e disse que está bem, né?
3: Bem nas pesquisas. Ele é disparado.
6: Pegaram essa semana agora, disparado. Você viu?
1: Uhum.
6: Ele, uma entrevista aí falando sobre Paranaguá. Que ele falou que era uma tribo indígena que deveria ser respeitada, mas tem que ter cuidado para que os indígenas não tomem os. A pobre do repórter está falando do Porto Paranaguá.
1: Uhum.
6: Está falando da tribo de Paranaguá, dos Paranaguais.
1: Agora, essa coisa da mídia social faz esse estrago.
2: Vai fazer muitos estragos.
1: Porque ele está dizendo coisas que hoje ele diria diferente.
2: Exatamente.
1: Aí, coitado do Ciro Gomes, que falou mal até da mãe dele.
6: Meu Deus.
3: Até eu da mãe fico imaginando o Ciro Gomes quando chega no banheiro para escovar os dentes.
6: Eu tenho a impressão que Ciro Gomes não vai sair do canto. Ele.
3: Eu tenho a impressão que Ciro, e quando vai escovar os dentes, fala mal dele mesmo.
6: Não, eu só penso o seguinte, imagine fazer uma campanha para Ciro Gomes, como deve ser difícil, imagina.
3: Complicadíssimo.
6: Com todo esse material que ele tem.
2: Está em primeiro lugar no Ceará. Está em primeiro lugar no Ceará.
6: Mas eu não sei como é que consegue.
7: E vai ganhar.
6: Porque imagine o que esse rapaz tem de material para jogar contra ele mesmo, né? Ele não precisa de nada, é só ele mesmo.
3: É um talibã.
1: Agora, façamos justiça a ele. Ele foi bom governador do Ceará.
3: Sim.
1: Ele foi excelente prefeito.
6: Geraldo?
1: Foi ministro da Fazenda quando aquele negócio.
3: Esteve no time do Real.
6: Não existe político número igual a Ciro Gomes, né? O número não existe no político no Brasil.
1: Agora ele diz.
6: O número não, é igual a ele. Número não existe.
1: Ele diz: não quis. Não morei em palácio. Não quis aposentadoria. Quem quiser. É só procurar, porque dá pra saber, né? Eu vou perguntar aí. Onde é que tá o dinheiro de Ciro Gomes?
6: Não, mas é impressionante, né? Você mesmo aqui, viu como ele, no debate,
1: sim.
6: Como ele fala
1: ele é muito,
6: muito bem, né? Impressionante os números que ele coloca.
7: Ele é altamente inteligente, minha gente. A gente não pode tirar esse mérito.
6: Ele tem uma capacidade, né, verdade? De formulação absurda.
1: Ele dizia que cantador de serpente era Lula, né?
7: Ele diz ainda.
2: Ele sabe das coisas. O problema dele é o temperamento.
1: Exatamente.
6: É uma formulação que ele tem, né, de ideia, que é impressionante.
3: A campanha dele em 18 falava e não limpa não, mas aí o desenrola.
1: Aí encontre a ficha de Ciro Gomes e
3: volta
1: amanhã.
3: Vamos lá!
2: Um abraço!

0: Vitória.
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0: Quarta-feira, 29 de junho de 2026. O índice de confiança do comércio, apurado pela Fundação Getúlio Vargas, subiu 0,9 ponto em junho e fechou o mês em 85,1 pontos. A melhora, no entanto, não compensou o desempenho ruim observado em maio. Segundo a FGV, a concentração do resultado positivo em poucas atividades exige cautela. Mesmo com os números favoráveis no mercado de trabalho e a evolução na renda das famílias, a confiança dos consumidores não tem evoluído, o que gera reflexos no varejo. O Paquistão informou ter matado 29 militantes afegãos na fronteira entre os dois países. Já o Afeganistão anunciou a morte de 38 civis. O governo paquistanês alega ter registrado aumento de ataques de militantes contra a polícia e as forças de segurança nos últimos anos. O Paquistão acusa o Afeganistão, governado pelo Talibã, de abrigar terroristas que promovem atentados em território paquistanês. Os talibãs negam a acusação. O tenista brasileiro João Fonseca estreia daqui a pouco no torneio de Wimbledon, o terceiro Grand Slam da temporada. Por volta das 11 da manhã, pelo horário de Brasília, ele enfrentará o espanhol Roberto Bautista Agut, semifinalista da competição em 2019. A Bolsa de Valores de São Paulo sobe 0,10% aos 173.474 pontos. O dólar comercial está em leve alta de 0,03%, cotado a R$ 5,16. O euro vale R$ 5,89, alta de 0,18%. No horário de Brasília, 10 horas e 33 minutos.
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2: 10 horas e 35 minutos.
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2: 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Linha Sul do metrô do Recife suspende a operação.
3: Reportagem CBN, Letícia Rodrigues.
4: A Companhia Brasileira de Trens Urbanos informou que a linha sul do metrô do Recife está fechada na manhã desta segunda-feira. No momento, apenas a linha centro funciona normalmente. Em nota, a CBTU disse que a paralisação ocorre devido à falta da quantidade mínima de trens para garantir a circulação com intervalos compatíveis com a demanda. Ainda segundo a companhia, essa frota é a que deve ser retirada até 2027, caso não haja reposição de trens por causa do envelhecimento dos veículos antigos. Ainda não há previsão para o retorno das operações até que a equipe de manutenção libere outras composições para a circulação. Por causa dessa paralisação, o Grande Recife, consórcio de transporte metropolitano, iniciou uma operação emergencial

0: para reforçar a circulação de ônibus. Segundo o órgão, serão beneficiadas as linhas 185 TI Cabo, 166 TI Cajueiro Seco Rua do Sol, 115 TI Aeroporto TI Afogados e 168 TI Tancredo Neves Conde da Boa Vista. Ainda de acordo com o CTM, a operação emergencial vai continuar até a regularização da linha sul do metrô.
1: Mais uma apuração da Polícia Federal.
2: Suspeita de fraude no Banco de Edir Macedo.
3: A Polícia Federal vai ampliar as frentes de apuração sobre as suspeitas de fraudes financeiras do Banco Digimais, vinculado ao Bispo Edir Macedo. Os investigadores analisam documentos de contabilidade, auditorias independentes e ações judiciais para saber o valor do patrimônio de fundos ligados à instituição financeira. Até o momento, foram identificadas carteiras sem comprovação de garantia que podem ter relação com o Banco Master. Os agentes também encontraram operações que envolvem um empreendimento imobiliário que ainda não foi construído e créditos atrelados a financiamentos de carros com alto índice de inadimplência. Conforme a Polícia Federal, o grupo inflava o valor desses ativos para maquiar a real situação de insolvência do Digimais. A instituição financeira nega irregularidades e informou que colabora com as investigações.
1: Alívio na conta de luz.
2: Desconto vai ser superior a 700 milhões de reais.
4: As contas de luz de agosto terão alívio de cerca de 770 milhões de reais com o chamado bônus de Itaipu, segundo informações divulgadas pela ANEEL. Pelos cálculos do órgão, consumidores com consumo médio mensal de 116 kWh, quantidade próxima à média dos beneficiários, devem receber um crédito de cerca de R$ 9,16.
1: Geração Z.
2: Jovens deixam emprego em menos de um ano.
3: Um em cada quatro trabalhadores brasileiros de 25 a 29 anos fica menos de um ano no mesmo emprego. É o que revela um estudo do Ministério do Trabalho. A proporção atinge 38% no caso das pessoas de 18 a 24 anos. De acordo com o levantamento, o acesso dos jovens ao mercado de trabalho melhorou nos últimos anos, mas a permanência nas vagas continua sendo um dos principais desafios. Entre janeiro e março, o total de jovens ocupados no país chegou perto de 14 milhões, número quase 570 mil superior ao contingente registrado antes da pandemia.
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1: A mulher na gestão do transporte complementar do Cabo de Santo Agostinho,
2: Maria Luna.
6: O transporte público e complementar de passageiros sempre foi um ambiente de forte domínio masculino. Mas na Copertrans Cabo, localizada no Cabo de Santo Agostinho, no Grande Recife, as diretrizes que organizam planilhas, controle de passageiros e a comunicação passam pelas mãos de uma mulher. Mrs. Lei Batista integra a Copertrans Cabo há mais de 15 anos. Antes de assumir a administração e alinhar a comunicação com o público, ela trabalhava como motorista de Kombi.
7: A gente recebeu uma concessão da prefeitura para fazer o transporte dentro da cidade, que na época não tinha ônibus, não tinha nada. A gente, para se locomover, era só realmente as Kombis que rodavam aqui. E aí a prefeitura concedeu o alvará para a gente poder operar nas linhas. E aí foi quando, depois de alguns anos trabalhando dessa forma, a gente resolveu montar a cooperativa.
6: Com o tempo, os motoristas perceberam a necessidade de organizar o formato de trabalho por meio da estrutura do cooperativismo. Nessa época, surgiu o cargo de administração na empresa. E foi aí que Mrs. Lei se destacou.
7: Na época, quando a gente montou a cooperativa, eu já tinha um curso de administração. E o administrativo estava precisando de pessoas de confiança que pudesse ajudar nisso, né? A intenção era ficar um tempo, mas a necessidade fez com que a gente continuasse. E aí, hoje eu faço parte do administrativo e também faço parte da área da comunicação. Trabalho com o Instagram da cooperativa, faço ações dentro dos ônibus para os passageiros.
6: No Brasil, as mulheres representam mais de 41% dos cooperados, segundo dados do Anuário do Cooperativismo Brasileiro de 2025.

0: o assunto é a presença feminina no meio de transporte, os números ainda são tímidos. Elas representam entre 18 e 19% dos vínculos formais de emprego no transporte no país, de acordo com dados do Cadastro Geral de Empregados e Desempregados, CAGED. O setor de transporte no cooperativismo ainda precisa e deve passar por mudanças significativas quando o assunto é a presença feminina. Mas para Mrs. Lay, o caminho percorrido até aqui reforça a autonomia e a liderança já conquistadas.
1: Melhorou muito a minha renda, melhorou muito o meu nível de vida. E também assim, quando eu conheci o cooperativismo, eu já comecei a me interessar pelo que ele realmente transmite. Porque a questão de hoje você trabalhar cooperativismo é unir pessoas para fortalecer.
0: A história de Mrs. Lay mostra que, por meio do cooperativismo, o lugar da mulher não é onde a sociedade permite, mas onde a sua competência técnica e administrativa se mostram necessárias. Na próxima reportagem da série Elas Cooperam, você vai conhecer um instituto que opera sob a mesma filosofia do cooperativismo. 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Com edição de Daniele Monteiro e sonorização de Evandro Chaves, reportagem Maria Luna.
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3: Litoral do Nordeste.
4: Vamos saber como fica a previsão do tempo para essa segunda-feira, especialmente. Nós entramos agora, pessoal, na última semana de junho, né? Os últimos dias do mês já começa com chuvas intensas, viu? E alguns pontos isolados, especialmente em áreas do norte e do sul do Brasil. No Nordeste, a chuva deve se concentrar na faixa litorânea, enquanto aqui no Sudeste há possibilidade de pancadas isoladas.
3: Calor na Europa.
5: Mais de 1000 mortes relacionadas às altas temperaturas.
6: Essa nova onda de calor extremo na Europa, temperaturas passando dos 40 graus em vários países por lá. Segundo a Organização Mundial da Saúde, mais de 1.300 mortes adicionais já foram registradas. Isso numa semana, enquanto cerca de 150 milhões de pessoas convivem com os impactos desse calor. Esse continente é o que mais aquece no planeta, num ritmo maior a média global. Além das mudanças climáticas, o envelhecimento da população aumenta a vulnerabilidade aos efeitos do calor, principalmente entre os idosos. Apesar de avanços em sistemas de alerta e planos de emergência, muitos países ainda não têm estratégias suficientes para poder enfrentar esses eventos extremos. Cidades como Paris e Barcelona investem em áreas de refúgio climático, com parques, bibliotecas e também espaços públicos preparados para poder receber a população durante essas ondas de calor.
5: Ensino médio. Queda no índice de reprovação.
7: O ensino médio público no Brasil apresentou queda na reprovação entre 2022 e 2025. É o que mostra o censo escolar divulgado pelo INEP, o Instituto Nacional de Estudos e Pesquisas Educacionais Anísio Teixeira. O número recuou de 8,4% para 3,2% no período avaliado. Já o índice de aprovação chegou a 94% dos estudantes. O levantamento também apontou para a redução da distorção idade-série e o aumento de inscrições de concluintes na rede pública no Enem. O Ministério da Educação relacionou os avanços com as políticas de permanência e aprendizagem, como o programa Pé de Meia.
3: 10 horas e 45 minutos.
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8: De volta com você, ouvinte CBN, falando novamente da Abdias de Carvalho, que permanece com um trânsito intenso no sentido centro, desde as imediações da Praça da Chesf até as imediações do bairro do Prado. E mais à frente, desde o Prado até as imediações do encontro com a Avenida Esporte Clube do Recife. Já no sentido BR-232 da Abdias, a movimentação é de tranquila a moderada. Para você que segue do centro em direção à BR-232, a melhor opção é pegar a Abdias de Carvalho. 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Ayrton Vasconcelos para a CBN Recife.
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4: 10 horas e 48 minutos.
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4: Quina de São João saiu para 9 apostas.
5: O sorteio do concurso 7.051 da Quina, a Quina de São João, foi realizado no início da tarde deste domingo. 9 apostas acertaram as 5 dezenas e vão dividir o prêmio de mais de 239 milhões de reais, levando cerca de 26 milhões de reais cada. Os números sorteados foram 19, 32, 50, 73 e 75.
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4: Série D, Maguari classificado.
6: Mesmo perdendo pelo placar de 1-0 para o Piauí no sábado à tarde, o Maguari está garantido na terceira fase da competição, pois venceu o jogo de ida pelo placar de 2-0. Além de garantir vaga na terceira fase, o time de Bonito também está na Série D do ano que vem, ao lado de Retrô e Decisão, que conquistaram suas vagas por meio do Campeonato Pernambucano. O próximo adversário do time de Bonito será o Iguatu, do Ceará. O primeiro jogo será mando de campo do time pernambucano. E o Central foi eliminado. Ontem perdeu para o Ferroviário do Ceará pelo placar de 2-0. No jogo de ida, havia empatado em 0-0. Agora, a Patativa se prepara para a disputa do estadual no final do ano.
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4: Seleção brasileira. Hoje tem Brasil em campo.
8: Hoje, 2 da tarde, pelo horário de Brasília, o time comandado pelo técnico Carlo Ancelotti enfrenta o Japão em Houston, nos Estados Unidos. Apesar do segredo tático, a tendência da comissão técnica é repetir a formação que goleou a Escócia por 3-0. Mantendo o jovem atacante Ryan na equipe principal. Neymar, recém-recuperado de uma lesão muscular, deve iniciar a partida no banco de reservas. Aí pode atuar por alguns minutos, dependendo do cenário do jogo e das condições físicas dele também, gente, claro. Na primeira fase, o Japão empatou com a Holanda por 2-2, venceu a Tunísia por 4-0, empatou com a Suécia por 1-1.
4: Chegou! Mata-mata na Copa.
9: Canadá é o primeiro classificado para as oitavas de final.
10: Pelo segundo dia de meio-dia.
4: Coreia do Sul.
9: Governo vai investigar a eliminação do país na Copa.
5: O presidente Lee Jae-myung, da Coreia do Sul, pediu uma investigação ao Ministério da Cultura, Esportes e Turismo do país para entender o que deu errado na eliminação da seleção sul-coreana na Copa do Mundo. A equipe

0: foi eliminada na fase de grupos após ficar de fora da lista de melhores terceiras colocadas da Copa. Li usou as redes sociais para dizer que o problema não está só dentro de campo, mas também nas decisões tomadas fora dele. O líder se disse perplexo e questionou a permanência de Hong Yun-bo como técnico da seleção.
1: 10:52.
2: Náutico.
1: Thiago Silva.
3: E o Náutico acabou sendo derrotado ontem nos aflitos 1-0 diante da equipe do Goiás. Náutico realmente não fez uma boa apresentação, inclusive o técnico Hélio dos Anjos considerou crise técnica na partida de ontem, na derrota diante da equipe do Goiás. Náutico, 5 partidas sem vitórias, 4 derrotas e 1 empate. Timbu caiu para a 12ª posição. Próximo compromisso, Juventude, mais uma vez no Estádio dos Aflitos, no final de semana. Náutico, que para o próximo compromisso não terá Paulo Sérgio, ainda vetado pelo Departamento Médico. Arnaldo também vetado. Betão será reavaliado. Júnior Todinho fica à disposição. Vinícius foi a baixa de ontem e será reavaliado pelo Departamento Médico. Náutico, que contratou um zagueiro que será anunciado a qualquer momento, e também um atacante, que pode ser o Benjamin Borácio, argentino, além do Jean Carlos, que está com negociação bastante avançada.
1: Esporte.
2: Ricardo Luiz.
4: O Sport chegou à sua 4ª partida sem vencer no Brasileiro. Ontem foi derrotado no Castelão para Fortaleza por 2-1. A equipe rubro-negra fez um jogo distinto entre os tempos. Na primeira etapa, sem força ofensiva, não conseguiu criar jogadas. Assim, o Fortaleza acabou abrindo o placar através do volante Rodrigo. Já no segundo tempo, um pouco mais organizado, o Leão criou muito mais que os mandantes, tanto que chegou ao gol de empate através de uma cabeçada de Pedro Perrotti. O 7º gol dele no Brasileiro é o artilheiro do Sport na Série B. Porém, na reta final, a equipe rubro-negra acabou baixando os blocos e foi castigado, tomando o gol aos 50 minutos do segundo tempo. Repetindo o que aconteceu na partida diante do Atlético Goianiense na Ilha do Retiro, quando o Sport vencia até os 50 do segundo tempo, quando tomou o gol de empate. O resultado deixou o Leão fora do G6, na 8ª colocação, com 25 pontos ganhos. A delegação retornou ontem mesmo ao Recife e hoje à tarde tem reapresentação para iniciar a preparação visando a partida diante do Criciúma, no próximo sábado, 16h, no Heriberto Rios. O departamento médico rubro-negro vai fazer uma reavaliação do volante Zé Lucas, que ontem deixou o campo com uma entorse no tornozelo direito.
1: Santa Cruz.
2: Osmar Cordeiro.
5: Com a primeira vitória na história do Santa Cruz, jogando fora de casa contra a equipe do Paysandu, o tricolor entrou na zona dos 8 primeiros colocados do Campeonato Brasileiro da Série C. É o atual 7º colocado, com 18 pontos, tem 5 vitórias, além de 3 empates e 4 derrotas, com 12 gols marcados e 9 gols sofridos. Não é mais a melhor defesa de forma isolada da competição, mas segue entre as melhores defesas do torneio. O tricolor do Arruda, que voltou ontem para a capital pernambucana, tem a segunda-feira de folga e volta amanhã à sua preparação, mirando o confronto da 13ª rodada, quando joga em casa diante da equipe do Ituano. O Santa Cruz, que teve destaque para o gol de Everaldo, que marcou o segundo tento e também cobrou o escanteio do primeiro, o jogador que inclusive ao final da partida destacou os salários atrasados e pede que a diretoria consiga fazer um esforço extra para quitar essa questão salarial com o elenco do Santa, que para o próximo compromisso não contará com o zagueiro Eurico, suspenso pelo terceiro cartão amarelo. Santa Cruz, que vai secar o Caxias e a equipe do Amazonas, que jogam na terça-feira pelo complemento da rodada.
6: Política.
1: Elielson Lima.
7: Hoje a seleção brasileira entra em campo no confronto contra o Japão por uma vaga na sequência da Copa do Mundo. Fora das 4 linhas, porém, há uma disputa que também se aproxima do apito inicial, a corrida eleitoral. Com as convenções batendo à porta e o calendário político prestes a acelerar, futebol e política voltam a dividir o mesmo relógio. Na política, a Copa nunca foi apenas futebol. Ela ocupa o noticiário, monopoliza as conversas e empurra a agenda eleitoral para o segundo tempo ou até para a prorrogação. Quanto mais longe a seleção brasileira avança, menos

0: tempo para os pré-candidatos avançarem suas campanhas e definitivamente entrar no centro das atenções. E há um detalhe interessante. Quem lidera as pesquisas, em regra, costuma ser beneficiado por esse compasso de espera. Quem está à frente prefere um ambiente de menor exposição e menos confrontos, preservando o patrimônio eleitoral já construído. Uma Copa longa ajuda justamente nisso, adiar o aquecimento da campanha e reduzir o espaço para os ataques e mudanças bruscas no cenário. Já para quem aparece atrás, o raciocínio costuma ser o inverso. Quanto antes o debate eleitoral dominar o noticiário, maior a oportunidade de crescer, apresentar propostas, confrontar adversários e tentar alterar a fotografia das pesquisas. O tempo, nesse caso, passa a ser um adversário. Por isso, o resultado de hoje produz efeitos que vão além da classificação esportiva. Se o Brasil vencer e continuar vivo na Copa, o país continuará dividido entre a emoção do futebol e a política. Se a eliminação vier, o calendário eleitoral ocupará rapidamente o espaço deixado pela seleção, antecipando o clima de campanha em um momento decisivo para as articulações. Por falar em decisão, a executiva da União Progressista realiza hoje uma reunião considerada decisiva para a definição da chapa majoritária em Pernambuco. A expectativa é que o encontro confirme o nome do deputado federal Eduardo da Fonte como o nome da federação para disputar o Senado. Essas e outras informações você acompanha no blog do elielson.com.br.
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2: Léo Medra.
3: Série D, Série C, Série B e tem Brasil hoje. Vamos começar pela Série D. O Central está fora da Série D. Empatou 1-1 com o Ferroviário lá em Caruaru e ontem perdeu por 2-0 para os cearenses, lá no PV. O Maguari classificou, venceu a primeira partida por 2-0 e ontem em Teresina perdeu por 1-0 com um pênalti marcado aos 50 minutos para o Piauí. O Maguari vai jogar na terceira fase contra o Iguatu. Série C, o Santa Cruz conseguiu uma grande vitória. 3-1 contra o Paysandu. Nunca tinha ganhado contra o Papão lá em Belém. Fez 2-0 no primeiro tempo, um gol contra e um gol de Everaldo. No segundo tempo fez 3-0 com gol do Fabinho e Juninho diminuiu. 3-1 vitória do Santa Cruz. O Santa Cruz entrou no G8, tá na sétima posição e vai jogar no sábado contra o Ituano na Arena de Pernambuco. O Santa Cruz tem os 4 melhores públicos em casa: Volta Redonda, Ipiranga, Amazonas e Ferroviária. Contra a Ferroviária foram 19.981 torcedores. O Santa vai bater o recorde no próximo sábado. Ontem, 2 derrotas para os recifenses na Série B. O Náutico perdeu para o Goiás, 1-0, um gol de Djalma, uma falha incrível na defesa do Náutico pela direita. Djalma livre entrou, bateu e fez 1-0. O Náutico foi para cima, mas não conseguiu empatar e perdeu Vinícius. Vinícius sentiu um estiramento na coxa direita e vai passar um bom tempo no departamento médico. Vamos ver, o Náutico precisa ganhar domingo que vem contra o Juventude. São 4 derrotas e 1 empate. E o Sport? O Fortaleza fez 1-0. O Sport conseguiu empatar na jogada do Biel pro Filipinho. Filipinho driblou o goleiro, chutou na trave, mas na volta, Perotti empatou 1-1. 50 minutos

0: para a oitava colocação. 25 pontos. Detalhe, uma vitória separa o Sport do líder. O Vila Nova tem 28 pontos. Em primeiro, 3 pontos separam o Sport da primeira colocação. Agora, o Brasil. Brasil e Japão em Houston. E o time é repetido. Alisson, Danilo e Douglas, os laterais. Marquinhos e Gabriel na zaga. Casimiro e Bruno, os volantes. Centroavante, Cunha. Ponta esquerda, Vini. E aí temos o Rayan e Paquetá. Eles vão começar jogando, mas aposto com vocês. Neymar e Endrick vão entrar na partida. Boa sorte, Brasil.
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2: 11 e 2.
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4: O levantamento foi registrado na Justiça Eleitoral com o código BR-09956-2026. No horário de Brasília, 11 horas e 2 minutos.
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1: Hoje vamos fazer história falando do devedor quanto mais. Nós temos Dr. Rodrigo Azevedo, professor de educação financeira, advogado, Sérgio Rodrigues, advogado e professor, Michelane Silva, que é contadora, e o nosso José Augusto, empresário, lojista, do centro do Recife e de outros centros.
2: Isso.
1: Vamos falar das 40 lojas.
2: Ô, Geraldo. Bom dia a todos, Geraldo. Obrigado mais uma vez por me convidar e um bom dia a todos os seus ouvintes.
1: Você tem Goiás, né? Também,
2: né? Tem em Goiânia. Uhum. Tem em Maceió, né? Nós somos atacadistas distribuidores.
1: Sim.
2: E aqui no Recife, como em Maceió, temos varejo, né?
1: Sim.
2: Temos no centro do Recife, que é onde eu nasci, tem história, como você bem sabe.
1: Sim.
2: Temos lojas no Shopping Recife, dentro do supermercado aí desse Mateus antigo Bom Preço. Uhum. E vamos levando a vida, né?
1: É ótimo.
2: Desse jeito.
1: Só o prazer de entrar na loja do Recife. Que a loja dele fica ali na...
2: Próximo Teatro do Parque.
1: Como é o nome daquela rua?
2: Ali é Martin Júnior com Hospício.
1: A rua Martin Júnior. Martin Júnior foi um jornalista.
2: Nosso cordão umbilical ali, né, Geraldo?
1: E ela, então, ela vai do Hospício à rua da...
2: Ela vai da Martin Júnior.
1: A 7 de setembro.
2: Isso, aquela rua.
1: Para 7 de setembro. E há uma loja que ele trata como quem trata da mãe antiga, né?
2: É, desse jeito. Desse jeito aí.
1: Agora eu lhe pergunto, no caso do perfume, houve uma revolução nos perfumes? Porque eu passo em alguns lugares, estão vendendo perfume árabe, perfume de Dubai, um vidro muito bonito, o cheiro menor.
2: Então, Geraldo, esse é um movimento...
1: O servo da Fazenda e europeu.
2: Isso.
1: Né?
2: Você sabe, nós distribuímos, assim, chamadas marcas de prestígio, né? Marcas que são de design, né? As marcas que você bem conhece. Esse movimento de marcas árabes é um movimento que surgiu de 5 anos para cá.
1: Sim.
2: Muito o TikTok, essa influência da internet.
1: Uhum.
2: E que o pessoal soube trabalhar muito bem essa questão aí. E no Brasil, assim, decolou. Na Europa, ainda não vingou muito. Sim. Esse movimento de marcas árabes. Mas,

0: Sim, precisa ter muito cuidado, porque, na verdade, aquilo é feito ali em Dubai. No, lá em Dubai, usa-se matéria-prima que vem da China, não de óleos essenciais, que são as marcas que, tradicionais e clássicas.
1: A China nunca teve tradição de perfume.
0: Não. Então, o que é que se faz? O pessoal importa da China para os Emirados Árabes as essências, os óleos naturais, frascos, e apenas invasam. E tem uma mídia muito forte. Usam fragrâncias muito fortes, de apelo marcante, e tem dado muito certo no Brasil, né?
1: Tem dado.
0: Eu levo com certa cautela esse movimento dentro do nosso negócio. Mas é um movimento que a gente não pode virar os olhos, porque está acontecendo.
1: Aí você fica obrigado a vender também daquilo.
0: Temos que ter, pelo menos para aqueles que estão procurando, a gente tem.
1: Eles são muito bem embalados em geral, né?
0: Tem uns frascos muito bonitos, tem esse apelo, né, de embalagem, esse apelo presenteável de embalagem. E de fragrâncias muito marcantes, né? Aquelas, chamam-se Oud, aqueles óleos essenciais que eles usam, muito marcantes. Então, para quem gosta daquele perfume marcante, eles conseguem vender. Mas na sua maioria, 99%, são de não são de matérias-primas naturais, são de químicas, né?
1: Agora, tem gente que diz que o perfume francês perdeu um pouco do cheiro por conta de produtos ecologicamente incorretos, não sei o que, que eles usavam e não usam mais. Isso faz sentido?
0: É lenda, Geraldo. É lenda. Na verdade, lá na Europa, os órgãos que regulamentam tiraram da composição alguns produtos que identificaram que poderiam ser nocivos à saúde. Mas não mexeu em nada na questão da fixação. O consumidor é um bicho danado, né? Se você muda a embalagem do produto um pouco, moderniza, ele já acha que tem uma alteração. E nós, consumidores, nós temos uma tendência. Eu trabalho com perfumaria há 40 anos, você sabe bem. A gente se acostuma com a fragrância. Às vezes, assim, você chega no ambiente, você está super perfumado, você não sente, não percebe, e as pessoas percebem. E outra coisa, às vezes você é fumante, às vezes você tem alguma alimentação e mexe com seu organismo e muda a fragrância no decorrer do tempo.
1: Faz tempo que eu não levo um cheiro de macho. Deu um cheiro em mim aqui. Qual é o perfume que eu estou usando?
0: Eu faço isso. Eita, Geraldo. Lá da loja. Posso falar o nome?
1: Liga.
0: É Azarru.
1: Azarru. Eu ganhei de presente da minha filha porque ela foi lá na sua loja.
0: Ô, Geraldo, tô bom de cheiro, hein?
1: Escute, mas os perfumes mais vendidos hoje são aqueles eternos Chanel, Azarro?
0: Essas marcas, não é? Que são as marcas clássicas, ainda dominam esse mercado. Sim. Não, é? não só no Brasil, como no mundo, né? Pra você ter uma ideia, essas marcas, no Brasil, eles chamam de share. No Brasil, eles só têm 3 ou 4% de share do mundo, dessas fábricas. Mas, assim, é o que você encontra de melhor no mundo. É só que quando você viaja, é o que você vê nos aeroportos, né? Aquilo já dá para você perceber que são as marcas clássicas, que eu digo que chamam essas marcas de design. Mas o mercado hoje está vendo o que eles chamam de perfumaria de nicho. São perfumes de um valor mais agregado, né? Chega no Brasil a 4, 5 mil reais. Tem uma fatia de consumidor, principalmente no eixo São Paulo, Brasília, Rio de Janeiro. E também as marcas de entrada. A perfumaria árabe, que você bem falou, ela está servindo para aumentar essa categoria dentro do Brasil, de perfumaria. Porque está trazendo novos consumidores, né? Aquele pessoal do interior, como você falou, que só usava Alfazema, ele hoje, com um poderzinho aquisitivo, ele já começa a entrar nesse mundo de fragrâncias mais seletivas.
1: Aqueles da nossa adolescência, Kingsman, Contouré,
0: não existe mais não, Geraldo.
1: Desapareceu.
0: Rastro, né? Esses produtos você não encontra mais no mercado.
1: Não tem mais.
0: É difícil, não tem.
1: Certo. E é difícil emplacar um perfume, porque a propaganda que foi feita daquele de Silvio Santos, alguém se lembra do nome dele?
2: Jequiti, né?
0: É a marca, né?
1: Jequiti. E eu ainda não vi esse perfume com ninguém.
3: Não, e ele contratou personalidades famosas.
1: Tudo, né? Fazer, tudo, né? Tudo.
4: É porque tem muito segmento de porta a porta,
0: né? É porta

0: boa. Muito bem. Então você não vê muito vitrine. Então
1: como
0: é
1: os da Avon. Mas o da Avon ele tem na loja ainda, não tem?
2: Existe no mercado, nós não trabalhamos. Não, mas né? A Avon é a campeã do porta a porta, esse segmento. Exatamente. Da Jequiti, né? Sim. Que tem um batalhão de consultores que complementam a renda familiar com essa venda porta a porta.
0: Que é aquele marketing boca a boca, né?
1: Sim.
0: Que para muitas empresas fazem eficiência, são eficientes como a Avon e como grandes outras. Por isso que a gente não encontra em boutiques.
2: Exato.
1: Seu perfume preferido, diga aí, doutora.
0: Olha, eu sou, assim, eu adoro todas as linhas, né? Natura, não conheço, não sei o nome da sua loja.
2: Tá.
0: Gostaria de saber. Mas eu gosto muito do essencial.
1: Do essencial.
0: É. Essencial.
1: É Natura?
0: Único.
1: É
0: Natura.
2: É Natura.
0: Gosto.
1: Dizem que o Natura e
2: Boticário.
1: O outro daqui estão se dando bem também no exterior já, José.
2: A Natura, ela fez um movimento, ela comprou uma empresa lá fora. E começa a entrar. Boticário, você hoje vai na Europa, você tem loja do Boticário em Lisboa, nas principais cidades europeias, né? Você vai em Madrid, tem, em Lisboa, em Paris, inclusive, né? Tem uma marca do Rio de Janeiro que também já está lá, Granado, que é uma marca nacional. Enfim, tem essa globalização.
1: Doutor Rodrigo, qual a sua relação com o perfume?
3: Geraldo, minha mulher é pé da vida comigo por causa disso. Porque como eu sou muito alérgico e asmático, eu não posso chegar junto de perfume. Eu não uso perfume há décadas. Quando eu era adolescente...
1: Mas tem que tomar banho todo dia, né?
3: Não, eu tomo 4 banhos ao dia. Eu tomo 4 banhos por dia.
1: É o jeito.
3: Meus meninos dizem que eu sou o cara que mais toma banho que eles conhecem, entendeu?
1: Então, e gastar com perfume, gasta com água.
3: É, com água e sabonete. Eu, quando era adolescente, usava o Couros, né? Que era um perfume extremamente forte. Você coloca um pouquinho e ele já... e senso ambiente, mas eu usava na marra, porque todos os adolescentes da época usavam e tal, aí eu me forçava a usar, mas era terrível, porque eu colocava, meu olho já inchava, ficava vermelho, lacrimejando, espirrando, asmático, então era um suplício, até que eu entendi que, pô, o perfume me faz mal ao invés de fazer bem, né? E parei de usar, tem mais de 40 anos que eu não uso perfume.
1: Mas aí você se agarra com uma mulher perfumada.
3: Veja, tem um caso emblemático. Minha mulher está assistindo. Um caso emblemático.
1: Sim.
3: Era aniversário de casamento nosso. A gente ia sair para jantar, tal, aquela noite planejada, maravilhosa, romântica. Ela botou um danado num perfume. Quando ela entrou no carro, acabou a noite. Entendeu? O perfume que eu senti, meu olho já inchou, eu já comecei a tossir com ar, espiar e tal. A noite acabou ali.
2: Tomou um antialérgicozinho, entendeu? Rapaz.
4: A noite acabou ali. Resolve, né?
0: Resolve.
3: É muito forte. A minha alergia a perfume é muito forte.
1: E doutor Sérgio, qual é a sua relação com o perfume? Alguma alergia?
4: É muito parecido com a sua.
1: Engraçado como é comum. Eu já encontrei diversas pessoas com alergia a perfume. Mas Silvio Santos reclamava muito, né? Quem ia se apresentar no programa dele, em geral, não usava perfume porque ele não suportava, né?
4: Apesar de ser proprietário de uma rede de perfume.
1: Aquilo, nosso Wagner Gomes fede o tempo todo. Mas diga aí.
4: Muito parecido com a sua relação, né? Que você colocou. Eu gosto muito daquele Mediterrâneo de... Acho que é Antônio Bandeira, né? Bandeira.
2: Somos
4: Antônio
2: distribuidores, Bandeira. Viu? Somos distribuidores.
4: Opa, coisa boa, já vou comprar lá. Então, né? E ele elegia esse perfume há muitos anos e vem utilizando e não tem, assim, uma variação muito grande.
2: Mas bem rapidinho, viu, Geraldo? O mercado brasileiro é o segundo maior consumidor de fragrâncias do mundo. Perde apenas para o mercado americano. Quando a renda aqui melhora um pouco, ele empata e até passa às vezes do que o mercado americano.
1: Sim.
2: Diz que o sonho da perfumaria mundial é que a China, que o mercado na China, só 3% da população usa. É que ele dobre. Se na China dobrar de 3 para 6, há uma explosão de consumo no mundo. E assim, o brasileiro, ele usa fragrância. Usa muito, tanto homem quanto a mulher.
1: Mas a gente está aqui para falar dos checheiros. Eu lhe pergunto, os checheiros compram perfume também?
2: Então, Geraldo, então.
4: E pagam?
2: Compram sim. Você sabe, nós temos distribuidora, né? E a gente, assim, hoje o grande desafio nosso é administrar crédito. Né? Num país em que você tem aí hoje essa taxa de juros absurda, beirando os 15%.
0: Exatamente.
2: Né? Você, hoje, a gente vende para o lojista, que ele tem que vender a prazo, porque não tem dinheiro no mercado. Então, ele recorre das operadoras de cartão de crédito. Quando ele faz uma venda parcelada hoje, se ele parcelar em 6, 10 vezes, vai ficar para a administradora do cartão de crédito de 15% a 20% de cara.

0: fica para a administradora. Então, hoje, para o pequeno e médio varejista administrar o fluxo de caixa, ter dinheiro, está difícil, né? Uhum. Mas, assim, na renda do brasileiro, ele separa, pode ter certeza que ele deixa ali um tiquinho para se perfumar.
1: Para se perfumar.
0: É, e paga.
1: Escuta, o comentário que nos trouxe para esse debate, o doutor Sérgio Ricardo e doutora Michelane, o devedor quanto mais e os limites da recuperação do crédito tributário no Brasil. Essa coisa o SPC ainda
0: sim,
1: e funciona?
0: Usamos muito no comércio, porque nós buscamos informações, né? Uhum. Nesse momento de digitalização, cada vez mais a gente precisa ter informações para dar crédito a quem a gente vai vender, né? Sim. Hoje tem ferramentas, viu, Geraldo, de crédito, o próprio SPC dispõe, ele consulta lá seu CPF ou seu CNPJ, ele lhe diz quem você deve, quem você está devendo, se você é um bom devedor, se você não é, então você consegue ter informações mais precisas para poder gerenciar esse crédito, então, por consequência vender
2: risco,
0: mais, né?
2: Minimizar risco,
0: que é o grande problema.
1: Então está mais difícil de fazer mutreta.
0: Porque
1: eu me lembro, veja bem, nos anos 70, quando eu comecei no rádio, aí nós tínhamos tudo que a gente comprava era fiado, né? Sapato era muito caro, o crédito era difícil. Né? Hoje, rapaz, as pessoas compram tudo com facilidade. Antigamente era muito difícil.
3: Mas é porque hoje, Geraldo, você compra através do cartão de crédito. Quando você está falando nessa...
1: Barateou muito.
3: Nessa época...
1: Essa camisa aqui foi R$15. Essa joinha.
3: Mas veja, voltando aí ao seu ponto, né? Você fala de uma época em que se comprava muito. Lembra do carnê que você ia na loja e comprava?
1: Exato.
3: No crediário, no carnê e tal? A insegurança era absoluta.
1: Mas tinha que ter um fiador em geral.
3: Então, mas hoje, com a funcionalidade do cartão de crédito, se você passa o cartão de crédito na maquininha lá, o comprador pode não pagar o cartão de crédito, mas o lojista vai receber.
2: Uhum.
3: Se o cara não paga o cartão de crédito, a fatura, o lojista não é prejudicado em absolutamente nada. Então, essa facilidade na venda em 10 vezes sem juros, 12 vezes sem juros, que na verdade não é sem juros, porque o custo financeiro disso é transferido para o lojista, mas junto com o custo financeiro, o lojista tem a garantia que vai receber.
1: Sim.
3: Né? Uhum. Então, tanto é que você não tem mais venda, acredito eu, não tem mais venda no carnê. Uhum. Né? Hoje é cartão de crédito. Se você não tem cartão de crédito, você não compra parcelado em lugar nenhum. Uhum. Né? Porque o cartão de crédito é uma ferramenta que garante o pagamento para o lojista. Uhum. Tem um custo alto, tem, mas garante o pagamento. Então...
1: Doutor Sérgio, como é que a gente... Quando é que a gente vai se livrar disso? Chega na loja, o cara diz, você leva, paga à vista por 100. Ou em 10 vezes por 100. Tá claro que tem alguma coisa errada aí. A gente não pode resolver isso, não.
4: Mas veja, como bem colocado aqui pro Rodrigo, né? O crédito, ele está muito mais perto do cidadão, né?
1: Sim.
4: Então ele está na sua mão. A quantidade de bancos digitais aí que passam a existir, né? Essa facilidade dele obter crédito. Então a tendência é que isso se torne mais frequente,
2: né?
4: Mais frequente ainda, né? E não diminuir essa condição. Por outro lado, né, a corda bamba da questão é inadimplência aumentar com relação ao cartão de crédito, o consumidor não pagar o cartão de crédito e aí aumentar o custo desse crédito futuro junto à instituição financeira, isso pode gerar um problema social futuro. Né?
1: O lojista não tem nenhum interesse em que o cara fique sem crédito, não é verdade? Porque...
0: Não, porque
1: você precisa vender.
0: O crédito é o alavancador dos negócios, né? Sem crédito, acho que nenhuma economia do mundo vive. É preciso crédito, né? Agora, esse crédito responsável. A gente tem hoje um fato grave, né? Tem dados aí que 50% da população economicamente ativa está devendo alguma coisa no Brasil.
3: 80%, desculpa corrigir, 80% das famílias brasileiras estão endividadas.
0: Pronto, 80%, né?
3: 80%.
0: Então, aí veja, uma coisa que está voltando, viu, Geraldo? Você que é um homem do interior e que anda, eu ando muito também no interior, vejo, está voltando aquele fiadozinho ali do dia a dia. Porque muitos já hoje estão com o cartão de crédito já bloqueado porque está devendo.
2: Estourado, né?
0: E o único jeito dele comprar é naquela velha confiança.

0: fiado antes da cadernetinha. Exato. No interior tem município que ainda tem aquela. Você vai comprar um móvel, uma geladeira, depende do carnê. E é o maior instrumento de fidelização, porque o camarada, quando volta para pagar, ele compra alguma coisa. É muito importante isso, o crédito para o pequeno e médio negócio, né? É muito importante.
1: A senhora que é contadora, como é que enfrenta essas broncas? Eu só queria lembrar a Zé Augusto que naquele tempo, quando o SPC surgiu, esse pessoal que vinha vender aqui, a gente da rádio, sapato, existia um camarada chamado Seu Limpeza.
2: Seu Limpeza.
1: Seu Limpeza, que vinha na rádio com esse camarada que vendia os sapatos a gente. E Seu Limpeza, eu digo, rapaz, eu estou no SPC. Ele ia lá, ele tinha um esquema lá no SPC. Que ele mandava rasgar o cartão. Rasgar aquele cartão e avisar, você já está limpo.
3: Está resolvido.
2: Está tudo certo agora. Você já estava o caderninho, está tudo certo.
3: Sua dívida está paga.
1: Agora está complicado.
2: Está complicado. Veja, a parte contábil, compliance fiscal, ela vai registrar todas essas informações da empresa. Se deve, se não deve, é tipo uma foto mesmo. O balanço patrimonial, ele traz isso, tanto ativo quanto passivo, e principalmente no passivo, onde são as obrigações, é que vão estar todos esses endividamentos. Né? A inadimplência, né? que a gente aqui está falando, inadimplência, o crédito, ele é comum. Até porque a lei 225 de 2026, que é o devedor quanto mais, ele traz isso. Mas ele traz uma divisão, justamente para poder entender qual é aquele que é inadimplente, eventualmente, e aquele que é o devedor, quanto mais que está se utilizando de forma de créditos que são tributários, justamente para poder crescer com isso. Então, a contabilidade, Geraldo, a parte tributária, ela justamente vai pegar esse reflexo, vai escriturar, a gente sabe que é uma crescente muito grande nisso, porque a gente precisa de crédito para poder girar. Muitas vezes a gente compra, paga um, paga outro. Então, isso é muito da operação, né? Da operação. E eu digo muito mais além, que esse reflexo, ele também reflete muito a tomada de decisão. Porque ele envolve muito, que foi até o que a gente estava conversando ali, pré-debate, envolve muito preço, precificação. Custo. Como é que os empresários hoje em dia, eles vão olhar para isso, ver suas despesas e se tornarem competitivos no mercado? Então, a lei, ela traz isso como, a gente estava até conversando, ela traz isso como código de defesa do contribuinte. Né? Ela traz isso como código de defesa do contribuinte. Então, é esse o reflexo.
1: Agora, doutor Sérgio, desses tempos que eu estou lhe falando, lá atrás, nós tínhamos um amigo que era safado.
4: Eita.
1: Porque no meu caso, veja, eu nunca comprei o que eu não podia pagar. Por exemplo, eu para ter televisão era muito cara, era muito difícil. A gente ficava na porta dos outros assistindo e tal. Né? E esse amigo, eu me lembro que ele tinha uma forma de ganhar dinheiro no tempo de política, ele disse, Geraldo, tu não és amigo de Borba? Borba era o dono da loja da economia que ficava ali na rua da Concórdia, vendia televisão, vendia essas coisas. Olha, esse meu amigo disse, olha, eu estou ganhando dinheiro, não vai ter problema, vai, financia lá para mim. Eu, tá certo, eu fui lá, falei com o Borba, na certeza de que ele ia, eu sabia que ele era safado, mas não sabia que ele chegava tanto. Aí, resultado, ele pagou a entrada dos produtos, ele pagou com um cheque que não era dele. Cheque de alguém que ele achou na rua, ele assinou o cheque.
3: Cabra safado.
1: Ele imagina. Gente desse tipo é doente.
3: Cabra safado.
5: Aí é mau caráter.
6: É até o Natário 71 falar.
3: Mau caráter. O que a lei está trazendo, que é o tema aqui, né? O que essa lei trata, Geraldo? Não é do devedor. Pessoa física, não é daquele cara que consumiu demais e ficou devendo ou não conseguiu pagar o cartão, não. Isso é uma lei que veio tratar das empresas, né, de médio e grande porte, com um faturamento aí girando acima de 15 milhões de reais e que, de forma contumaz, não paga as obrigações tributárias.
1: Sim.
3: Né? E aí essa lei traz poderes para a Receita Federal, para de ofício.

0: considerar o cara como um devedor de má fé e aplicar sanções severas contra essa empresa sem que isso passe pelo judiciário. Como, por exemplo, afastar dessa empresa o direito, a prerrogativa de se utilizar do Instituto da Recuperação Judicial, por exemplo. Né? Isso é um instituto que necessariamente tem que passar pelo judiciário. É, a decisão de aceitar ou não aceitar uma recuperação judiciária, isso é competência, prerrogativa, legitimidade do Poder Judiciário, não é da Receita Federal. Tá? Então, essa lei, apesar de vir com uma boa intenção, que em tese seria proteger os empresários lícitos, probos, que fazem sua atividade de forma correta, ela vem com esse argumento que o objetivo dela é proteger isso. Mas tem uma série de questões negativas que precisam ser abordadas aqui.
1: Quando, ou seja, espera um pouquinho que a gente tem notícias para pegar agora e volta já com o senhor.
2: Tá certo. 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
3: Ouvinte CBN, horário de pico chegando junto com a hora do almoço, trânsito intenso na área central do Recife. Casos da Manuel Borba, desde a Praça Maciel Pinheiro até as imediações da Rua da Soledade. Na Rua do Príncipe, também desde o início da via até as imediações da Câmara de Vereadores do Recife. Na Rua Gervásio Pires, desde a Mário Melo até as imediações do cruzamento com a Conde da Boa Vista, que neste momento tem trânsito moderado tanto no sentido Derby quanto no sentido Rua da Aurora.
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5: Segunda-feira, 29 de junho de 2026. A projeção da taxa básica de juros da economia brasileira para o encerramento de 2026 permaneceu em 14%, depois de 3 semanas de elevação. A estimativa faz parte do boletim Focus divulgado hoje pelo Banco Central. Na reunião desse mês, o Comitê de Política Monetária reduziu a Selic de 14,5% para 14,25%. Foi o terceiro corte consecutivo.

0: executivo. Para 2027, a projeção foi mantida em 12%, pela segunda vez seguida. O ministro do STF, Alexandre de Moraes, deu 15 dias para a Procuradoria-Geral da República se manifestar sobre a investigação que apura se o senador e pré-candidato à presidência, Flávio Bolsonaro, praticou o crime de calúnia contra o presidente Lula. A Polícia Federal concluiu que o parlamentar cometeu o crime ao atribuir ao chefe do Executivo, em uma postagem de rede social, práticas como tráfico de drogas e lavagem de dinheiro. A PGR poderá pedir novas diligências, solicitar o arquivamento da investigação ou apresentar uma denúncia contra Flávio ao Supremo. E a apuração das notas do Festival de Parintins, no Amazonas, ocorre na tarde dessa segunda-feira. O processo definirá o campeão de 2026, após as três noites de apresentações dos bois bumbás, Caprichoso e Garantido. A leitura das notas será acompanhada por representantes das duas agremiações, da comissão organizadora do festival e da imprensa. No horário de Brasília, 11 horas e 32 minutos.
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1: Fazendo história, Rodrigo Azevedo, Sérgio Rodrigues, Michelane Silva, Zé Augusto Gomes. Doutor Sérgio, o senhor estava com uma coisa engatilhada aí para falar, mas eu não queria esquecer de perguntar, o senhor fala das duas. E para o bom pagador, algum estímulo, algum incentivo a ele, a gente tem? Houve um tempo aí que tinha até um projeto que era de Maurício Randes, que rolava no Congresso, de um incentivo ao bom pagador. Eu não sei se isso passou, se não passou. Eu sei que o bom pagador e o mau pagador me parece que não são diferenciados quando chegam no comércio.
2: Mereciam um incentivo mais forte, né? O bom pagador, não tem a menor dúvida, Geraldo. A própria legislação que a gente está tratando, ela traz alguns incentivos ao empresário que evita a sonegação, né?
1: Sim.
2: Então, traz alguns selos, tanto no aspecto de importação, exportação, quanto ao CSLL, ele tem um desconto nessa tributação, né? E a legislação, ela visa aí combater esse sonegador, né?
1: Sim.
2: Esse sonegador que sim, o sonegador causa um mal muito grande à sociedade.
1: Uhum.
2: Porque você imagina, Zé Augusto, né? Ele não vai poder concorrer com aquele que não paga imposto como ele paga,
1: uhum,
2: né? Então, termina

0: Sim, afetando toda a cadeia produtiva dele e pode vir afetar a cadeia de consumo, né?
1: É concorrência desleal, né?
0: Porque tudo é preço, né? Tudo é preço. Aí é chamada concorrência desleal. Então, a legislação, ela visa inicialmente combater esse sonegador. Esse sonegador, quanto mais, ele cria um modelo de negócio dele baseado no não pagamento de impostos, né? E, infelizmente, existe esse tipo de empresário no Brasil e merece ser combatido, né? Em si. Texto aqui, eu faço todas as críticas a alguns pontos da lei, como o Rodrigo já colocou anteriormente, que a abertura da legislação traz isso como tópico, como tônica, mas termina trazendo uma maior complexidade ao comerciante, ao empresário, principalmente os médios e os grandes, né? E já vai afetar o pequeno, a tendência é se afetar o pequeno, que ser empresário no Brasil é muito complexo. E está se tornando cada vez mais complexo. Essa legislação, ela não retirou essa complexidade, ela aumentou, né? Ela tornou mais complicado o negócio em si. Então, de fato, faço esse elogio inicial à lei, mas também teço essas críticas, né?
2: O que eles diziam, doutor, era que o contador ia ter menos complicação com essa reforma que vem aí. Isso não está confirmado?
3: Não está confirmado. Até porque, para as escriturações, até eu acho que antes mesmo até de responder a sua pergunta, para poder focar um pouco na contabilidade e essa complexidade que é a nossa tributação, a gente precisa entender, o nosso ouvinte, ele precisa entender o que é o devedor quanto mais.
2: Sim.
3: Né? Eu acho que é extremamente importante é o que o artigo ele trouxe e é também a nossa discussão. Então, o devedor quanto mais não é aquele devedor que ele está inadimplente por algo pontual, porque não tem nenhum problema, a gente passa por dificuldade financeira, tanto a pessoa física e tanto a pessoa jurídica, que é o que nós estamos tratando. Mas a diferença do devedor quanto mais é quando ele usa a inadimplência de forma substancial. O que é substancial? São valores relevantes. A Lei 225, ela traz que são valores igual ou superior a 15 milhões e a 100% do seu patrimônio conhecido. E isso ele vem trazendo, como é que eu vou saber isso? Nas demonstrações contábeis, tanto ECD e ECF, simplesmente escrituração contábil fiscal e escrituração contábil digital. Então, e além do mais, ele traz isso de forma reiterada. O que é de forma reiterada? É uma forma consequente, ou seja, a lei diz o seguinte, é aquele devedor que está há 4 meses consecutivos ou 6 meses de forma alternada ou 12 meses, tá? E tendo
4: Em um período de 12 meses.
3: Em um período de 12 meses. Isso, em um período de 12 meses, ou seja, um ano, obrigada, um ano. E também o que é que ele traz? De forma injustificada. Então, o devedor quanto mais, ele se utiliza do não pagamento do tributo, que hoje a gente tem uma amarração com a nota fiscal, eu vou falar um pouco mais dela lá na frente, ele tem essa amarração de forma injustificada para não recolher o tributo. Aí é quando a gente fala de uma concorrência desleal, de um pagador, ou seja, de um contribuinte que ele paga em dia, ele tem seus custos, tem suas despesas, e aquele que se utiliza do não pagamento do tributo, ele vai refletir um caixa superior do qual é que ele não tem, porque ele está se utilizando indevidamente de um crédito que é do governo, para se alavancar. Então, isso é uma concorrência desleal. Quando a gente olha um pouquinho para o ponto que você me perguntou, e essa burocracia contábil? Inicialmente, eu elogio sim a lei, mas ela traz outros problemas de forma de litígio, até porque a própria lei, ela fala que débitos que estão sendo julgados anteriormente à lei de forma administrativa, elas podem ser consideradas como devedor quanto mais. Então, tem que ser respeitado a ampla defesa e o devido processo legal. Então, existe aí um litígio que aí os doutores eles podem falar um pouquinho mais sobre isso. Agora, só voltando um pouquinho para a parte da tributação. Então, a tributação, ela é sim complexa. A gente tem novas leis. A gente está aí com uma reforma tributária que já começou esse ano com as obrigações acessórias, porque a nota fiscal, vamos assim dizer, é o coração, é o que vai refletir tudo isso, e a gente começa com o IBS e KCBS, que são junções de PIS e COFINS, e a IBS, ICMS e ISS, de uma transição que começa ano que vem, que vai até 2033, e

0: está no seu pleno vigor em 33. Então, veja, são várias leis que estão acontecendo, não só para a contabilidade, a gente precisa ter uma contabilidade altamente preparada, consciente, para estar junto do empresariado, porque são muitas decisões que precisam tomar, serem tomadas. Então, é algo que realmente é bem complexo.
1: Agora, doutor Rodrigo, eu pensava, o doutor contou mais, que era assim, eu, por exemplo, chegava e comprava fiado, não pagava, comprava a Zé Augusto, não pagava, comprava a Sérgio Rodrigo, não pagava, comprava a doutora, não pagava. Quer dizer, eu achava que quanto mais... Esse cara não é quanto mais também, não.
2: Isso é um devedor quanto mais, só do ponto de vista pessoa física.
3: É uma espécie. Mas,
0: né? É uma espécie.
2: É uma espécie, é. Mas o que essa lei traz, né? O que essa lei de proteção ao contribuinte, né? O Código de Defesa ao Contribuinte, vamos chamar assim, o que ela está trazendo é um combate ao empresário de má fé.
0: Exatamente.
2: Ao empresário que se utiliza da obrigação tributária para praticar concorrência desleal, né? É o cara que deve e não paga a Receita Federal, os tributos, ou a Fazenda Estadual, ou a Fazenda Municipal. Só para ficar claro, para não parecer que eu estou fazendo um combate aqui político, partidário, ou tentar defender que a Receita não tem que ter a finalidade arrecadatória dela. Não, é óbvio que todo empresário tem que pagar tributo que está regulamentado na legislação, na Constituição Federal, etc. O problema é que essa lei traz poderes para a Receita Federal que não deveria trazer, como, por exemplo, afastar o direito da recuperação judicial de forma administrativa, sem passar pelo judiciário. Esse é o primeiro ponto. Tanto que já existe uma ação no Supremo, proposta pela OAB Federal, questionando a constitucionalidade dessa norma nesse ponto específico, tá? Então, não sou eu, Rodrigo, que está dizendo, é a OAB que está dizendo, tá? E o Supremo vai apreciar isso. Um outro detalhe muito importante, Geraldo, é quando a gente fala aqui desse panorama atual da lei, 15 milhões de reais. 15 milhões de reais não é qualquer empresário que alcança, não é qualquer empresa que alcança. Então, em tese, o micro ali, o meio, micro, né, o pequeno, não estaria submetido às sanções dessa lei.
0: Mas tem uma
2: só um minuto. Porém, essa lei transfere para os estados e municípios que dentro de um ano eles vão ter que se adequar a ela. Isso. E ao transferir essa liberdade dos estados e municípios se adequarem a ela, ela libera que os estados e municípios definam qual é o teto base. O teto base não existe, né? Qual é a base de faturamento para se configurar. Então, o que no governo federal é 15 milhões, no estado e município pode ser 500 mil reais, por exemplo. Isso. Porque eles estarão livres para isso.
1: A gente vai dar um girozinho para pegar a notícia na volta. Vocês vão falar um pouco também sobre o desenrola. Até que ponto desenrola ou enrola.
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1: Zé Augusto, o desenrola, me parece não ser uma ideia ruim, que eu acho que os pobres precisam ser ajudados mesmo, quando é uma coisa complicada. Agora, eu acho que ao mesmo tempo que ele está sendo ajudado pelo governo, ele era para ser obrigado a fazer um curso, alguma coisa que não penalizasse ele, mas não deixasse ele assim solto na buraqueira.
2: E assim, até chegar na ponta, né, que é no meu caso aqui, demora a gente sentir o reflexo do desenrola. Eu até pedi ajuda dos colegas aqui na mesa, porque assim, o desenrola até chegar efetivamente na ponta,
1: sim,
2: demora bastante.
1: Eu quero desenrola e enrola de novo.
2: Enrola rapidinho no mês seguinte, quase.
3: Rodrigo é educador financeiro, né?
2: Exato. É um problema cultural isso aí, grande.
4: Como um educador financeiro, a gente viu isso acontecer incontáveis vezes ao longo de anos. O problema do endividamento não está na falta do dinheiro para pagar a dívida.
1: Uhum.
4: O problema está no comportamento de consumir.
1: Sim.
4: Então, as pessoas estão num alto índice de endividamento por diversos motivos, entre eles as bets.
1: Uhum.
4: Tá? Se você olhar os últimos 10 anos,

0: você vai ver que a partir do surgimento das Betis, essa curva de endividamento, ela é muito mais agressiva, doutor, no crescimento.
1: A Datafolha fez uma pesquisa e parece que 60% dos caras que jogam Betis jogam para tirar dinheiro, responde que querem ganhar dinheiro.
0: Mentira, mentira, isso é conversa fiada. Ele joga acreditando que vai ganhar, e vai ganhar e vai jogar de novo. Quantas histórias você conhece de pessoas que sentaram na mesa do cassino? Exatamente, sentaram na mesa do cassino, ganharam dinheiro e perderam tudo.
2: Mas é considerado uma doença,
0: porque,
2: né?
0: Porque o jogo é uma doença. O jogo é uma doença.
3: Mexe muito.
0: E o consumo é uma doença também. Entendeu? Então você vê uma televisão nova, você quer comprar, você vê um sapato novo, você quer comprar, você vê uma bolsa nova, você quer comprar, você é bombardeado por apelos de consumo 24 horas por dia, o tempo todo. Abriu o celular, tá tendo anúncio de consumo ali de algo que você gosta, porque, sim, o seu celular sabe o que você quer assistir. Então, claro que o programa do governo desenrola para ajudar os endividados, é claro que é uma ação benéfica para a população, mas não resolve. Daqui a pouco, os mesmos que desenrolaram estarão enrolados novamente, porque o ato de se enrolar com dívida é ato do comportamento do consumo, não é um ato matemático, não é um raciocínio financeiro, é o comportamento. Eu quero aquilo, eu vou comprar, e como eu não tenho dinheiro para pagar à vista, eu vou fazer dívida para comprar. Simples assim.
4: Isso é cultural, assim. É além da sala, assim, vai muito além. É básico, é educação. É, se a maioria das escolas tivessem essa educação ao financeiro, essa construção de empreendimento, de como você utilizar, então poucos problemas a gente teria hoje.
0: O grande problema do brasileiro é não ter o hábito de planejar aquilo que ele quer conquistar. Nós fazemos tudo por impulso. E sempre que a gente faz algo por impulso, a gente faz algo mal feito. Então,
1: você fala um brasileiro ou um problema humano?
0: Não, um problema humano. Eu falo brasileiro porque eu conheço a realidade do Brasil, né? Então, é fato que o brasileiro não planeja, né? Você, veja, todo mundo gosta de viajar, não gosta?
1: Sim.
0: Eu tenho uma empresa, você sabe, eu tenho uma empresa, né, de intercâmbio, de viagem e tal. Quantas pessoas chegam na minha porta, eu quero viajar? Quando? Mês que vem. É óbvio que vai ficar mais caro. Passagem tá cara, hospedagem tá cara, tudo porque é daqui a 30 dias. Se você gosta de viajar, 2028 tá vindo por aí, não tá vindo 2028? Planeja a viagem 2028.
1: E vai pagando
0: desde
1: agora.
0: Devagarzinho, você vai pagar muito mais barato, muito mais fácil, tudo vai ser maravilhoso. Mas a gente não faz isso, porque tudo que a gente quer é para ontem.
4: Então, e esse é o problema quando tem esse comportamento e vai empreender. E vai para o empresariado. Porque, sim, aí você leva uma cultura de endividamento para dentro da empresa. Sim. Quando você não consegue planejar seus custos e despesas corretamente. Porque isso influencia numa possível inadimplência, porque você não conseguiu gerir seus recursos, ter uma boa governança.
3: Mas, doutor Rodrigo, doutora Michelane, doutor Sérgio, vocês vão de concordar que devia ter uma cadeira curricular desde a base, claro, ensino fundamental de educação financeira.
0: Veja, aí é que está.
4: Educação primária.
0: Olha só, a gente começou nesse negócio de educação financeira, se eu não me engano, 2010 ou 2008, enfim, eu não vou me lembrar o ano aqui. A gente trouxe para Pernambuco um negócio de educação financeira que existia em São Paulo, uma franquia. O objetivo era ensinar a educação financeira nas escolas. Essa empresa, através de um movimento nacional, fundou a Associação Brasileira dos Educadores Financeiros e conseguiu que o Congresso Nacional fizesse uma lei. Hoje, a cadeira de educação financeira é obrigatória na escola fundamental. O problema é que ela é muito mal aplicada ou não é aplicada. Mas já existe a obrigação legal de ensinar a educação financeira às nossas crianças.
2: Devia ser obrigatório na junta comercial.
0: Já existe, né? Mas não é feito. E quando é feito de forma ruim.
1: Escute, a rede está nos chamando para meter futebol na cabeça da gente.
2: Vamos lá. Oh, coisa boa.
1: Vamos dar um placar, diga aí.
0: 2-0.
1: 2-0. Para o Brasil. Para o Brasil.
0: Pro Brasil.
2: 0-0 para o Brasil. Já está bom. 2-1.
1: 2-1 para o Brasil.
4: Eu
1: Brasil.
4: Também. 2-1. Sou otimista.
3: Eu vou com 1-0, Geraldo. Eu sou conservador. Eu sou conservador.
1: Não, não quer entrar no desenrola depois.
3: Não.
5: Obrigado, querido. 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
1: 11:56.
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1: A Secretaria de Educação de Pernambuco abriu as inscrições para cursos técnicos subsequentes. Estão sendo ofertadas mais de 8 mil vagas em escolas técnicas estaduais, voltadas para estudantes que já concluíram o ensino médio e desejam ampliar sua qualificação profissional. A seleção conta com etapa única, composta por uma prova objetiva de 20 questões relacionadas às disciplinas de língua portuguesa e matemática. Os exames serão aplicados entre os dias 6 e 14 de julho, em horário definido pelo próprio candidato no ato da inscrição. O resultado final está previsto para ser divulgado no dia 21 de julho. Já o período de matrículas dos aprovados será realizado do dia 22 ao dia 24 do mesmo mês. Os interessados têm até a próxima quinta-feira para realizarem as inscrições. Outros detalhes no portal cbncaruaru.com.
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29 de junho de 2026, o presidente Lula lançou o programa Desenrola Adimplentes. A modalidade é voltada a consumidores que estão com as contas em dia, mas enfrentam dificuldades por causa do comprometimento da renda com empréstimos a juros altos. O objetivo é possibilitar a troca de dívidas caras por contratos com custos menores. Trabalhadores informais sem renda fixa mensal são o principal foco. A defesa do ex-presidente Jair Bolsonaro deve se reunir amanhã com o ministro do STF, Alexandre de Moraes, antes da decisão sobre a prorrogação da prisão domiciliar do ex-chefe do Executivo. No encontro, os advogados devem apresentar novos relatórios médicos e sustentar que o benefício precisa ser estendido para que Bolsonaro possa dar continuidade ao tratamento de saúde. O prazo de inscrição no Exame Nacional de Avaliação da Formação Médica desse ano termina hoje. A etapa deve ser feita exclusivamente pelo sistema Enamed. A prova será aplicada em 13 de setembro em todos os estados e no Distrito Federal. O processo é obrigatório para estudantes que concluem os cursos de medicina avaliados pelo Exame Nacional de Desempenho dos Estudantes, desde que tenham sido habilitados e inscritos pelas instituições de ensino. E a Venezuela registrou mais um tremor de terra nesta segunda-feira, 5 dias depois dos 2 terremotos que mataram quase 1.500 pessoas. O novo tremor aconteceu enquanto as equipes de resgate correm contra o tempo para retirar sobreviventes dos escombros. De acordo com a ONU, cerca de 50 mil pessoas estão desaparecidas. No horário de Brasília, meio-dia.

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0: Uma tarde de Copa do Mundo. Chegou a hora da verdade da maior competição do planeta. A parte eliminatória, jogo único. Começa hoje o mata-mata para a seleção brasileira. A fase de grupos ficou para trás. Aquele susto contra Marrocos em Nova Jersey, a vitória tranquila na Filadélfia contra o Haiti e, claro, a classificação confirmada diante da Escócia em Miami já são páginas do livro da história dessa Copa. A partir de agora, não adianta pensar no que foi conquistado, é hora de focar em cada desafio que vem pela frente. E nada de projetar um duelo contra a Noruega de Haaland ou a ótima seleção da Costa do Marfim nas oitavas de final. Em 2026, a maior Copa da história tem muitas novidades e entre elas uma fase a mais. A fase de 16 avos de final ou, se você quiser, a fase 2 da competição. E a tabela e o destino quiseram que o Brasil enfim enfrentasse o Japão. Um quase adversário nas últimas duas Copas do Mundo nas quartas de final. Mas eles, os japoneses, não deixaram esse confronto acontecer porque eles cometeram erros. Bom presságio para o Brasil? Bom, depende do ponto de vista, né? Hoje encaramos uma seleção mais consistente, confiante, segura e com muitos bons jogadores de bola. Uma seleção que sabe onde quer chegar, que tem o planejamento de enfim romper a barreira das oitavas de final e que sonha em um futuro não tão distante assim poder brigar por um título de Copa do Mundo. A partir de hoje, não existe depois. É uma matemática simples. Venceu, seja no tempo normal, na prorrogação ou nos pênaltis, o sonho do hexa brasileiro segue vivo. Agora perdeu, é hora de arrumar as malas com toda a tristeza e decepção do mundo e voltar para casa para pensar em mais uma frustração durante 4 anos. O palco de hoje para Brasil e Japão é o Energy Stadium em Houston, no centro dos Estados Unidos. Cidade que traz uma sinergia com esse ciclo da seleção brasileira. Será que depois de muitos problemas, a nossa solução foi encontrada? As respostas recentes, pelo menos, foram positivas. Daqui a pouco, 2 da tarde, a bola vai rolar para Brasil e Japão, mas desde já você fica ligado com a gente, com muita participação, informação e opinião, enquanto a bola não rola.
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0: para o Energy Stadium, porque lá está o nosso repórter e setorista da seleção brasileira, Leonardo Dai. Ótima tarde para você, Dai, destaque inicial da seleção brasileira. Boa tarde para você.
1: Alô, Vitar, boa tarde ao ouvinte do Futebol Globo CBN, seleção brasileira já chegando aqui ao Energy Stadium em Houston para o jogo contra o Japão, escalação oficial ainda.

0: não divulgada, mas tendência muito forte de repetição da escalação do jogo contra a Escócia. Algo que seria inédito, não só nesta Copa do Mundo, como em todo o trabalho iniciado em meio do ano passado, após a última troca de técnico da seleção. Um trunfo de um time em evolução que tenta evitar uma marca negativa inédita. Nunca em 96 anos de Copa do Mundo, mesmo quando foi eliminado na primeira fase, o Brasil deixou de estar entre os 16 melhores times do mundo.
1: Do outro lado da história, a seleção asiática nesse confronto, a seleção japonesa. Bruno Faria, ótima tarde para você, destaque inicial do Japão. Fala, Bruno!
2: Fala, Bitar, tudo bem? Excelente tarde para você e para todo mundo que nos acompanha. A seleção japonesa que ainda não perdeu nesta atual edição de Mundial. E sabe que o duelo de daqui a pouco será contra uma seleção que traz muito, muito, muito perigo para o seu sistema defensivo. Isso porque a seleção brasileira costuma balançar as redes contra a seleção japonesa. Os samurais azuis, em 14 jogos contra a seleção brasileira, conseguiram somente uma vitória. Mas essa vitória foi justamente no último compromisso entre as seleções, lá no dia 14 de outubro do ano passado. Naquela ocasião, amistoso, preparação pensando na Copa do Mundo e vitória japonesa por 3-2. É por isso que daqui a pouco os samurais azuis, ou seja, o Japão, acredita e muito na classificação para as oitavas de final.
1: Meio-dia mais 8 minutos no horário de Brasília. Daqui a pouco, 14h, teremos bola rolando na canção de Oscar Ulisses aqui no Futebol Globo CBN para Brasil e Japão, com opiniões de Rafael Prates, de Gabriel Dudziak. Fala, Prates, boa tarde pra você, tudo bem, Prates?
3: Tudo bem, Rodrigo Bittar, boa tarde, ouvintes do Futebol Globo CBN.
1: O senhor tá confiante?
3: Não muito, Bittar. E... é um jogo que tem alguns perigos no meio do caminho, a seleção japonesa merece muito respeito, isso não é temor, é o respeito da seleção brasileira em relação ao Japão, né? É aquela velha história, Bittar. Individualmente, o Brasil tem jogadores melhores que o Japão. Se a gente fizesse aquele antigo, longo e batido cara a cara, o Brasil ganharia na maioria das posições. Agora, como seleção, como time, o Japão me parece mais pronto que o Brasil. Isso para jogo único pode ter um peso muito relevante para definir quem vai ou não avançar à próxima fase. Vejo o Brasil com uma ligeira vantagem pelo peso individual dos jogadores, mas o Japão equilibrando algumas forças, algumas situações pela força coletiva que tem os japoneses também, Bittar.
1: Gabriel Dudziak, meio-dia mais 9 minutos no horário de Brasília. Boa tarde, tudo bem, Dudziak?
4: Tudo bom, Bittar? Ótima tarde a você e também aos nossos ouvintes.
1: Você tá mais, menos ou tão confiante quanto o Rafael Prates?
4: Ah, não, eu por enquanto tô preocupado com o meu próprio trabalho, viu, Bittar? Vou deixar a turma lá se preocupar com dele.
1: Não, perfeito.
4: Não, só tem que estar confiante ou não no que eu vou falar aqui no microfone.
1: Mas o jogo, hein, Gabriel Dudziak?
4: Ah, é um jogo bastante equilibrado, viu, Rodrigo? O Japão tem aspectos coletivos muito bem trabalhados e o Brasil tem grandes individualidades. Esse é um resumo bem raso sobre o que a gente vai ver logo mais. Quando eu falo nessas questões coletivas, eu tô falando da defesa japonesa, eles são bons na defesa, que eles correm muito. Não é só isso, não. É questão de bola no pé, é questão de movimentação, é questão de entender posicionamentos com a bola, sem a bola, quando perde a bola, quando retoma a bola, até em bola parada o Japão tá bem treinado e tem jogadores perigosos, viu, Rodrigo? Isso não é para ficar falando que o Japão é ótimo e o Brasil é ruim, de forma alguma. Mas é óbvio que o nosso ouvinte conhece mais da seleção brasileira a esse ponto. E viu o que essa equipe é capaz de fazer nos dois últimos jogos, sobretudo contra a Escócia, que foi a grande atuação. O Japão está consolidado e quer demonstrar tudo aquilo que treinou nos últimos anos. O Brasil está em evolução e quer mostrar nesta partida que é um time bem melhor do que aquele que estreou contra o Marrocos. O jogo de hoje, inclusive, é mais difícil do que aquele contra o Marrocos.
1: Meio-dia, mais 11 minutos no horário de Brasília. Eu estou aqui com o nosso WhatsApp em mãos, esperando a sua participação, hein? Você ligado com a gente, pode participar da nossa transmissão. 11 99911 9981. 11 99911 9981. Eu quero saber o seu otimismo, ou o seu pessimismo, ou o seu realismo. Mande pra

0: pouco, daqui a uns 20 minutinhos, teremos também as escalações pra gente já passar pra você ficar dentro do clima do jogo. Enquanto isso, nós vamos acionar a nossa reportagem em todo o Brasil. Começo aqui pela capital paulista, porque o Pedro Fagundes passou a manhã toda em padarias, acompanhando e sabendo se os torcedores estão confiantes ou não. Ótima tarde pra você, tudo bem, Pedro?
1: Ohayon, Vitar, tudo ótimo. Eu passei, como bem informado, passei amanhã passando por padarias, lanchonetes e outros estabelecimentos também, conferindo qual que é a expectativa do torcedor brasileiro para esse confronto hoje às 14h, daqui a pouquinho, contra o Japão. E olha, as opiniões divergem bastante, tem gente muito animada, confiante com o resultado, até que elástico, 3-0 para o Brasil hoje à tarde, mas também tem gente que está do outro lado. Eu conversei, por exemplo, com o Emerson Gomes, que apostou numa vitória japonesa, se diz corintiano e falou que se fosse o Corinthians em campo seria uma vitória protocolar, mas com o Brasil ele tá desconfiado. Vamos ouvi-lo.
2: Para mim vai ser 2-0 para Japão.
3: 2-0 para Japão?
2: Japão.
3: Por quê?
2: Porque eu confio mais no Japão do que no Brasil.
3: O que você tá achando que o Brasil não vai ganhar do Japão?
2: Porque eu vejo muita belezura nos jogadores do que dedicação. Vai, Corinthians!
1: Todo esse ânimo dele, junto dessa crítica de que vê muita belezura, vê muita dancinha e pouco rendimento do Brasil em campo, fez acreditar neste 2-0 japonês. Mas tá longe de ser o placar que eu mais escutei durante esta manhã e até este começo de tarde pelas ruas de São Paulo. Ouvi mais também da torcida do Brasil, como por exemplo a opinião da Nelly Bandeira, que aposta numa vitória não fácil, mas sim uma vitória brasileira.
4: 2-0 pro Brasil.
3: Vai ser fácil?
4: Não vai ser fácil, mas vamos ganhar.
3: Quem você acha que é o grande jogador do Brasil hoje?
4: Vinícius Júnior.
3: Neymar, faz alguma diferença ou nem devia estar lá?
4: Ah, eu acho que devia ficar lá no banco de reserva mesmo, viu?
3: Que o Brasil pode ir longe, pode ganhar a Copa do Mundo, como que tá a expectativa?
4: Minha expectativa é que a gente vai longe, não ganhar o troféu aí, mas a gente vai chegar perto.
1: Os principais nomes, então, eles variam bastante. Tem quem fale no nome do Endrick, que é importante para entrar possivelmente num segundo tempo. Tem quem fale bastante, claro, no nome do Vinícius Júnior, um dos principais nomes do elenco brasileiro, capitaneando os gols da seleção brasileira. E o Neymar é sempre esse alvo de discussão. Tem quem acha que nem deveria ter embarcado para os Estados Unidos, muito menos para Houston, e outros que acreditam que pode sim ajudar em campo. Quem aposta também num placar um pouco mais elástico é o Rodrigo. Vamos ouvi-lo.
5: 3-1 Brasil.
3: Fácil.
5: Um do Vini, acho que o outro vai ser do Endrick e um do Neymar.
1: O meu palpite, então, que deixo pra vocês, é Sentai Ichi, num japonês um pouco porco, mas que tenho treinado desde manhã. 3-1 Brasil. Volto com vocês.
0: Bruno Faria me pediu pra falar pra você, então, Pedro, sayonara. Obrigado aí pela sua participação aqui no Futebol Globo CBN. Palpite dele, 3-1, torcedor brasileiro, num geral confiante, mas claro, tem aquele que vai acreditar aí que a seleção japonesa possa vencer na tarde de hoje. Meio-dia, 16 minutos no horário de Brasília. Vamos para os Estados Unidos, porque o nosso repórter Leonardo Dai traz mais informações pra gente. Brasil já, portanto, no estádio, Dai.
6: Sim, o Japão chega nesse exato momento também, né? Então, dentro de instantes, devemos ter as escalações dos dois times. Ô, Bitar, você sabe que não faz tanto tempo assim, né? 14 de outubro de 2025, Brasil e Japão jogaram no Japão um amistoso. Exatamente. E vamos lembrar que naquele jogo, o Brasil começou muito bem, abriu 2-0 e acabou tomando a virada. Foi a primeira vez na história, e por enquanto a única, né, em que o Brasil perdeu um jogo no qual saiu vencendo por 2-0. Aquele jogo ficou marcado por erros individuais, né? O Fabrício Bruno entregou um gol, né, tentou sair jogando e acabou errando.

0: errando. E o Hugo Souza, que era o goleiro naquela ocasião, falhou também. E aí vamos lembrar o que o técnico da seleção falou sobre aqueles erros em termos de formação do grupo para a Copa de 2026. Vamos abrir o baú aí para ouvir um trechinho bem pequenininho daquela entrevista coletiva.
1: Não, os erros individuais não afetam a presença dos jogadores no equipo.
0: Então os erros individuais não afetam a presença dos jogadores na equipe. Mas, curiosamente, coincidentemente ou não, a linha de defesa inteira daquele jogo ficou fora da Copa do Mundo. O Hugo Souza, o goleiro, não tá na Copa, né? E a bem da verdade, depois daquela partida, ele não chegou a jogar mais pela seleção brasileira, embora ela tenha ficado no banco de reservas nos jogos do mês de março. Paulo Henrique, lateral direito do Vasco, mesma coisa, até ficou no banco nos jogos de novembro, mas não jogou mais pela seleção. Fabrício Bruno, zagueiro que falhou num dos gols da seleção japonesa naquela ocasião, não foi para a Copa também, né? Evidentemente, sabemos que ele não está na Copa do Mundo. E pela seleção brasileira, ele chegou a jogar em dois jogos de novembro contra Senegal e Tunísia, mas ficou de fora da Copa. O Lucas Beraldo, que era o outro zagueiro naquela partida, depois acabou até jogando no PSG como um jogador de meio de campo, né? Até saindo um pouquinho da posição original dele de zagueiro, mas não apareceu mais, sequer foi convocado pela seleção brasileira nos outros jogos. E o Carlos Augusto, da Inter de Milão, que foi o lateral esquerdo naquela ocasião, não foi convocado mais também pela seleção brasileira. No mais, a única coisa em comum, né, daquele time com o de hoje é o trio de meio de campo, que naquela ocasião foi formado pelo Bruno Guimarães, pelo Casemiro e pelo Lucas Paquetá, como deve ser também no jogo de hoje. E no ataque, os três estão na Copa, mas só um como titular, que é o Vinícius Júnior. Os outros titulares foram o Luiz Henrique e o Gabriel Martinelli. Dos seis jogadores que entraram no decorrer daquela partida, e eu chamo atenção para isso porque foi no decorrer da partida que o Brasil se perdeu, né? Vencia por 2-0 e tomou a virada. Dos seis que entraram, só um tá na Copa, que é o Joelinton. Os outros foram o Rodrigo e o Estevão, que se machucaram, e o Richarlison, o Caio Henrique e o Joelinton, que ficaram de fora da Copa. Então, o Matheus Cunha, perdão, foi o único que permanece na Copa e é inclusive titular da seleção brasileira hoje. Os outros cinco estão fora, dois por lesão, e os outros três porque acabaram perdendo espaço aí na seleção brasileira. E assim o Brasil chega, então, e acho que isso mostra também como o Brasil demorou para achar um time, né? Porque falamos de um jogo de menos de um ano atrás e olha quanta coisa mudou na seleção brasileira. E não é que mudou o titular, né? Mudou de ser titular para nem ir para a Copa do Mundo. Mas ao mesmo tempo fala que o time de hoje é muito diferente. O que não significa que o Brasil tenha perdido a condição de time que teme o Japão. Teme porque não fez um ciclo dos mais perfeitos, teme porque já foi eliminado na Copa de 2022 por uma seleção muito menos tradicional como foi a Croácia, e teme porque, como vai nos dizer agora o técnico da seleção brasileira, o futebol mudou demais.
2: Bom, o futebol mudou, creio que não há equipe desorganizado, não existem mais, porque todo mundo estuda, todo mundo trabalha, todo mundo aprende. Não veo, não pode ser que há equipe com menos qualidade individual. Isto é óbvio, porque a qualidade individual, o talento, é muito parte da genética. Mas equipe desorganizado, fisicamente não a um bom nível, não existem. Todos trabalham forte, todos jogam com intensidade, todos lutam.
0: Todos lutam, e hoje vai ter luta e muita luta para Brasil e Japão, viu, Betara?
3: É, Leonardo Dai, 12:20 no horário de Brasília. Daqui 1h40 teremos bola rolando. Tem Brasil e Japão, é mata-mata da Copa do Mundo, a fase 2 da competição. E nós seguimos o nosso giro por todo o Brasil com a Desirê Miranda no Mineirinho, em Belo Horizonte, trazendo mais informações de como que tá a movimentação do povo por aí. Desirê, boa tarde para você.
4: Ei, Pitar, boa tarde para você e para os ouvintes. Os portões do Mineirinho foram abertos há pouco, ao meio-dia. Então, o pessoal está começando a chegar, mas desde 11 da manhã já tinha uma fila aqui de pessoas que vieram assistir o jogo.

0: transmissão do jogo às 14h. Antes da bola rolar, tem show. DJ Arthur Stockler vai tocar aqui pro pessoal, pra galera que vem assistir, pro torcedor. Depois tem o jogo Brasil e Japão. Eu conversei com o pai e filha que estavam aqui, foram os primeiros a chegar, puxaram a fila aqui no Mineirinho. E aí, o cabeleireiro, sambista, o Jefferson Alexandre, disse que o Brasil vai passar fácil, fácil do Japão.
1: A gente é brasileiro, a gente não pode desistir nunca. E eu já acertei os dois últimos placar, 3-1.
0: Você tá postando 3-1 hoje?
1: 3 pro Brasil e 1 pro Japão.
0: Então nós vamos passar fácil?
1: Com certeza. Deixa eles tomar conta do mundo deles lá e o Brasil, sabe, pegar nossa estrelinha. A gente precisa da nossa estrela.
0: Ou se precisa, né, Bitar? A filha dele, a Yasmin, de 13 anos, até já sabe quem é que vai fazer os gols. E você tá confiante igual o seu pai que o Brasil vai ganhar?
2: Tô, confiante.
0: Qual o placar?
2: 3-1 também, acho.
0: Quem que vai fazer gol?
2: Eu acho que o Endrick entra no segundo tempo e faz 1, o Vini, 2.
0: Pois é, depois da partida, será que vai ser de 3-1? Tem show da Ludmilla aqui no Mineirinho também, pra animar a torcida. Bitar.
3: Perfeito, só show bom também, hein? Quem sabe pra comemorar aí uma vitória brasileira, 12h23 no horário de Brasília. Daqui a pouco teremos aí as escalações oficiais e a gente segue o nosso giro. Vamos para a região sul do país, vamos para Curitiba, região central de Curitiba, porque o Edson Tomás está com a gente. Quero saber se o torcedor curitibano está confiante para hoje. Edson, boa tarde para você.
4: Grande abraço para você, Vitor, para todos que nos acompanham aqui na CBN. Entusiasmo do torcedor curitibano, do torcedor paranaense de uma forma geral, porém, o tempo de muita chuva desde a madrugada de hoje, 5 da manhã, choveu muito e tendência de chuva durante toda a partida, mas isso não tira o ânimo do torcedor brasileiro para este jogo de daqui a pouco contra o Japão. O Duarte aqui do meu lado vai torcer para a seleção brasileira, Duarte.
5: Sim, sim, estamos com uma grande expectativa aí.
4: Depois de um jogo aí que o Brasil venceu bem, a última partida, já deu uma melhorada na Copa, né?
5: Corretamente, corretamente. Estamos todos na grande torcida, né? Entre o Brasil e o Japão, né? A Japão.
4: Quanto que dá o jogo?
5: 3-0.
4: 3-0?
5: 3-0.
4: Ah, belo resultado. Obrigado, Eduardo. Portanto, aqui, Vitar, muita chuva, realmente. E no local, normalmente, onde os torcedores se concentram, que é na Prudente de Moraes, hoje vai ficar um pouquinho mais de lado, né? Porque o torcedor vai curtir em diversos pontos aqui da capital paranaense. É bom lembrar que do futebol paranaense na Copa do Mundo e especificamente em campo, daqui a pouco como titulares, jogadores que já passaram aqui pela dupla Atletiba, o Matheus Cunha, revelado pelo Coritiba, e o Bruno Guimarães, talvez o grande jogador de meio campo da seleção brasileira, com uma história gigante aqui no Clube Atlético Paranaense. Além do Everton, que passou pelo Atlético, Léo Pereira também, o próprio Alexandro, que também passou pelo Atlético. Futebol paranaense bem representado na Copa do Mundo e o torcedor de olho e esperando a classificação da seleção brasileira já já diante do Japão. Vitar.
3: Boa, Edson, muito obrigado, torcedor confiante no Paraná, em Curitiba. Quem sabe aí uma vitória, uma classificação da seleção brasileira. Daqui a 1h35, teremos Brasil em campo, Brasil e Japão, e daqui a poucos instantes sairá também a escalação. Bom, vamos fazer uma pausa agora de 1 minuto e meio e já voltamos aqui no Futebol Globo CBN com muito mais de Brasil e Japão. 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

0: meio-dia, 27 minutos no horário de Brasília. Daqui a pouco, mais de uma hora e meia, tem Brasil em campo. É o mata-mata da Copa do Mundo. Fase 1, 16 avos de final, fase 2 da Copa do Mundo. Seleção brasileira em campo contra o Japão. 14h, a bola rola, os caronices narra aqui no Futebol Globo CBN. Você não perde nada com a gente. 14h28. Vamos continuar o nosso giro pela reportagem em todo o Brasil, no Centro-Oeste. Vamos para a capital do Distrito Federal, vamos para Brasília, no Sesc da Asa Sul de Brasília. Lá está nossa repórter Marina Dantas. Boa tarde para você. Como é que tá a expectativa por aí, Marina?
1: Oi, Rodrigo, boa tarde para você e para todo mundo que nos acompanha. Eu falo aqui do Sesc da Asa Sul em Brasília. A festa já tá animada por aqui, viu? A estrutura conta com vários telões para transmissão do jogo ao vivo. Tem várias atrações pro público, tem espaço para fotos, tem chute ao gol, tem pintura de rosto, troca de figurinhas para todo mundo, para criançada também. O Felipe Ferreira já tá aqui esperando a seleção brasileira entrar em campo. Felipe, conta pra gente, qual é a expectativa pro jogo de hoje?
2: A expectativa é que seja um jogo muito bom, que o Brasil jogue bem e ganhe 2-0 e com gol do Neymar, né?
1: E o Hexa vem aí?
2: Com certeza, vai ser Hexa esse ano.
1: Pois é, Rodrigo, a animação aqui é contagiante, tá todo mundo muito animado, com muita esperança na seleção brasileira. A festa começou agora, meio-dia, mas segue aí até o final da tarde. Vai ter muita música, muita torcida, e a gente continua acompanhando a torcida do pessoal aqui na capital federal. Volto com vocês.
0: Valeu demais, Marina, bom trabalho pra você por aí. Torcida da seleção brasileira também confiante em Brasília, no Distrito Federal. Rafael Prates. Meio-dia,
3: presente, presente. Tô aqui, tô na área.
0: O senhor tá aqui do meu lado.
3: Tô na área.
0: Como que o Brasil chega pra esse mata-mata da Copa do Mundo depois do empate contra Marrocos, da vitória contra o Haiti e da vitória posteriormente contra a seleção da Escócia, em Prates?
3: Mais confiante do que quando começou a Copa do Mundo, principalmente. O primeiro sinal foi bem negativo contra Marrocos, sobretudo no primeiro tempo. Houve uma evolução contra o Haiti, que era uma seleção mais frágil do grupo, mas o Brasil fez o que tinha de fazer em relação a, pelo menos, encontrar algum caminho, encontrar algum tipo de rumo para tentar seguir, e a atuação contra a Escócia, que foi a melhor da Copa do Mundo. Agora, Bitar, a gente vai cair naquela velha discussão que nós já tivemos aqui em todas as outras transmissões que tivemos do Brasil na Copa do Mundo. Claro que não ter algo antes da Copa do Mundo, em algum momento vai fazer falta, tem feito falta ao Brasil. A gente tinha muito para o que se apegar, qual era o caminho da seleção brasileira. Contra a Escócia melhorou, Bitar. Eu acho que é da Escócia para mais. O que jogou contra a Escócia é suficiente para ganhar hoje? Não, vai ter de jogar mais. Vai ter de jogar mais, vai ter de jogar melhor quando tiver a bola. Talvez não conte com os erros que a Escócia teve, que o Japão tem daqui a pouco em Houston também. Mas me parece que é uma situação um pouco melhor, uma situação que evoluiu, uma situação que ficou mais confiante para acreditar, para jogar melhor em relação ao começo da Copa do Mundo. Do primeiro para o terceiro jogo houve evolução. Para ganhar hoje tem de evoluir mais ainda para tirar o Japão daqui a pouco em Houston, Bitar.
0: Gabriel Dodziak, dá para dizer que hoje temos uma seleção brasileira melhor, mais confiante, inclusive daquela que estreou contra Marrocos, e que o Brasil talvez tenha achado a formação tática ideal para a sequência dessa Copa, Dodziak?
4: Por enquanto dá para dizer isso, mas eu já vou fazer o contraponto. Dois jogos, Bitar. Dois jogos.
0: Sim.
4: É isso que
0: é
4: a gente
0: pouco,
4: tem.
0: É muito pouco.
4: Muito pouco. O que dá para falar...
0: E um deles com uma seleção do Haiti que não é parâmetro.
4: Exato. Que é fraca, né? Que teve muitas dificuldades e que acabou perdendo a bola muitas vezes para a seleção brasileira, né? Nos lances...

0: outros gols, que quis uma proposta um pouquinho mais ousada, mesmo jogando contra o Brasil, e acabou não se dando bem. Agora, eu queria relembrar, né, o contexto desse trabalho do Carlo Ancelotti de forma bem rápida. Nós contratamos aí o treinador italiano, inicialmente ele fez algumas mudanças no que se refere a 11 inicial, num segundo momento testou algumas alternativas, táticas, e terminou por se convencer de que o 4-2-4, entre aspas, era a melhor formação tática para o Brasil. Por que entre aspas? Porque o próprio Carlo Ancelotti sempre falou que era um 4-4-2 na visão dele, porque um dos atacantes recuava mais do que o outro, porque os pontas, eles faziam linha de meio de campo quando estavam recuando. Então, assim, 4-2-4 pela característica dos jogadores, mais do que exatamente pelo desenho tático, porque evidentemente que os atletas brasileiros fariam um posicionamento defensivo diferente em relação àqueles do posicionamento ofensivo, né? E aí foi 4-2-4, 4-2-4, a seleção não estava conseguindo bons resultados. Aí chega no primeiro tempo contra a seleção do Panamá, isso aí já é véspera da Copa do Mundo, o desempenho é ruim, é fraco, as mudanças no intervalo melhoram, e aí o Brasil consegue a vitória. E aí todo mundo fala o seguinte: achamos o time, vai na sequência, jogo contra o Egito, desempenho fraco outra vez, muda de novo, e aí se diz, não sabemos mais qual é o time, e vem a estreia na Copa do Mundo, e aí Marrocos joga bem melhor do que o Brasil por 30 minutos, e o Brasil vem com outro time no segundo tempo, mas também não convence. Essa é a trajetória da seleção brasileira. Então, para falar, encontramos o time e o esquema tático com dois jogos, é fundamental lembrar que dois jogos, três jogos foi o que durou os outros esquemas táticos e outras configurações também. De repente a gente vai descobrir hoje que não era esse o esquema tático.
1: Convicções curtas.
0: Muito, porque foi nesse buraco que a gente se enfiou com as decisões que nós tomamos, inclusive decisões estas tomadas pelo técnico da seleção brasileira, que achou uma coisa e desachou, entre aspas. Que encontrou um time e depois desencontrou. Que sabia e depois não sabia mais. Então, é aqui que nós estamos, mas que melhorou do início da Copa pra cá, melhorou. Que parece mais time do que jogou contra Panamá e Egito, parece. O desafio de hoje deve ser de outro nível, vamos ver.
1: Meio-dia, 34 minutos, 1:25 para começar o jogo. Os dois repórteres me chamando, temos escalações de Brasil e Japão, lá em Houston, nos Estados Unidos, Leonardo Dai. Brasil escalado para hoje, como é que vem o Brasil, Dai?
2: Pela primeira vez na era Carleto, com o mesmo time do jogo anterior. Alisson, Danilo, Marquinhos, Gabriel Magalhães e Douglas Santos. Casemiro, Bruno Guimarães e Lucas Paquetá. Rayan, Vinícius Júnior e Matheus Cunha. Repetindo o Brasil: Alisson, Danilo, Marquinhos, Gabriel Magalhães, Douglas Santos, Casemiro, Bruno Guimarães, Lucas Paquetá, Vinícius Júnior, Matheus Cunha, Rayan. Às 10:35 da manhã aqui em Houston, Brasil escalado para tentar a vaga nas oitavas de final, Bitar.
1: Aqui no horário de Brasília, meio-dia e 35, jogo pra gente 14:00, lá onde está o Leonardo Dai no palco do jogo, meio-dia. Aliás, a temperatura tá alta por aí, mas não pra você especificamente, nem pra essa galera que tá dentro do estádio, né, Dai?
2: Ah, agora eu já nem sei mais se tá calor ou se não tá aqui dentro. Eu sei que 8:30 da manhã tava um calor insuportável. Eu nunca passei tanto calor de manhã na minha vida. E olha que já atravessei muito a Presidente Vargas em segunda de carnaval, terça de carnaval, às 6, 7 horas da manhã. Mas igual tava calor aqui às 8:30 da manhã, eu nunca senti tanto calor. Mais de 30 graus, sensação térmica na casa dos 40 na hora do jogo. Mas aqui dentro, não vou dizer que tá frio, tá, Bitar? Mas tá um clima bem agradável pra jogar bola, imagino eu, e pra assistir mais ainda, né?
1: E isso acontece porque o estádio é um dos poucos estádios climatizados nessa Copa do Mundo, né, Dai?
2: Não, exatamente, é fechado inclusive, então pode ter tempestade até de canivete que não para o jogo por alerta climático também, tem esse detalhe. Mas eu queria deixar aqui meu pedido público para que Houston receba todos os jogos da Copa do Mundo daqui até o final, porque eu vou te falar uma coisa, o buffet para a imprensa estava assim, uma coisa, uma obra de arte.

0: viu, Betão?
1: Sempre isso, hein, Pratis?
2: Não, jornalista esportivo é um negócio sério. Jornalista é um negócio muito sério, né? Jornalista esportivo, então, merece estudo, né?
1: É pior, né?
2: Pode ser no Brasil, pode ser nos Estados Unidos,
1: certo.
2: Pode ser no México,
1: e na Europa?
2: Pode ser no Canadá.
1: Também?
2: Pode ser na França, pode ser na Suíça.
1: Projetando a próxima
2: pode
1: Copa
2: ser
1: do
2: na
1: Mundo,
2: Austrália,
1: na Europa e África.
2: Pode ser em Marrocos. Pode... Olha, se tiver um buffet, uma boca livre, dificilmente alguém não acaba exagerando na dose do xarope. Isso é que você me entende, Rodrigo Bittar.
3: Tinha uma feijoada que era mais uma licença poética de feijoada, mas estava bem decente. Tinha um arrozinho, tinha bolinho de carne coreano. A mesa de doce estava um espetáculo. Tinha cookie, tinha mousse, brigadeiro de colher. E aí eu vi, porque a gente abriu o buffet, era 9 da manhã, né?
2: 9 da manhã,
3: aí quando
2: feijoada.
3: Eu vi o sujeito com prato de feijoada. Não, então, eu vi o sujeito com um prato de feijoada e um croissant em cima do prato. Copa do Mundo, amigo.
1: Você sabe que começa assim, né, Prato? O pessoal julga a comida do outro, na hora que você vai falar, essa feijoada não tava tão ruim às 10 da manhã,
2: aí,
1: né?
2: Chega 18 horas, horário de Houston, né? Aí é o sol, tá muito calor.
1: A água daqui não tava legal, né?
2: Não foi 9 da manhã, não. Não foi a que você repetiu 3-4 vezes, Foi o sol, foi a temperatura de Houston que atrapalhou, bom.
1: E olha que estaria climatizado, né? Tendo a temperatura tranquila o dia todo. Bom, falamos aí a escalação da seleção brasileira, já o que na opinião dos comentaristas. Antes, Bruno Faria, você chamou que o Japão também está escalado. Quero a escalação da seleção japonesa, Bruno.
4: Vamos lá, o goleiro será o Suzuki, 3 zagueiros, Taniguchi, Hiroki Ito e Tomiyasu. Meio de campo de Doan, Junya Ito, Sano, Kamada, Maeda e Nakamura. Já no ataque, Ueda será o centroavante.
1: Escalação da seleção japonesa passada limpo. Diga aí, Dai.
3: Não, você sabe que essa semana dois representantes da seleção foram convocados a falar sobre os destaques do Japão, né? Um jornalista japonês perguntou pro Rayan quem era o melhor jogador do Japão. O Rayan começou a rir e falou: rapaz, aí complicou, porque ele ainda não conhecia nenhum jogador do Japão naquele momento. Não tinha chegado na fase de mostrar os vídeos ainda. Mas ontem o técnico da seleção recebeu mais ou menos a mesma pergunta. A pergunta era: se você pudesse treinar um jogador da seleção do Japão, quem você treinaria? E o homem é liso para dar entrevista, né? Ele falou do Suzuki, o goleiro que até é filho de pais ganeses, né? O John Suzuki. E por que ele falou o Suzuki? Porque o Suzuki joga no Parma da Itália, time que o Carleto treinou, né? Da região de onde ele vem. Então ele falou, tenho ouvido muito falar sobre ele, porque ele tá muito bem lá no time que eu conheço bem, que é o Parma.
1: É esperto, né? O Ancelotti é um treinador bem experiente e bem esperto. Apesar da experiência, da inteligência que ele tem, Rafael Prats, ele vai enfrentar uma coisa que é a Copa do Mundo pela primeira vez, o mata-mata da Copa do Mundo, porque a Champions, que ele conhece muito bem, e de volta. Claro que algumas Copas Nacionais, jogos únicos e tudo mais, mas a pressão é totalmente diferente. Quais erros que o Brasil cometeu com o Tite em 2018 e 2022 que o Caleto deveria ter aprendido antes da partida de hoje para não cometer de novo?
2: Me parece que passa muito por entender o que o jogo vai exigir, Bittar. Porque a gente falou aqui, vocês comentavam há instantes, eu assino embaixo, em relação aos problemas pré-Copa do Mundo e também durante a Copa do Mundo, para definir talvez um caminho para a seleção brasileira, algo mais seguro, mais sólido para a seleção brasileira se apegar e jogar. Agora, esses jogos de mata, você tem razão, não é um mata-mata, é um mata, você só tem ida, só tem um jogo só, empate, prorrogação e pênaltis, não tem uma volta, se hoje o time não vai bem, não tem uma segunda chance para se recuperar, eles têm uma exigência muitas vezes, Bittar, do jogo apontar para outro caminho. E é preciso que o treinador tenha uma leitura muito rápida do que fazer, né? A gente viu o Tite muitas vezes, de 18 para 22, falando que pecou muito mais pela omissão do que pela ação. Confiou no que fazia antes da Copa do Mundo, confiou naquilo durante a Copa, os resultados ajudavam muito, a seleção jogava bem muitas vezes, e aí a Copa exigiu talvez uma outra situação. A Bélgica veio de uma maneira diferente para as quartas de final, e a Bélgica no primeiro tempo fez 2-0, e o Brasil atacou muito, pressionou muito, mas ficou pelo caminho. 22, eu acho que a história se repetiu um pouquinho também, que alguém confiou muito num trabalho que era bem feito até então, bons resultados, segurança para jogar, segurança para confiar naquilo que fazia, e o jogo foi por um outro caminho. Mas 22, Bittar, não é a mesma história de 18. 22, o Brasil na prorrogação faz o gol, que teoricamente era o mais difícil, e depois sofre um gol em um erro de, ou que alguém vai pro ataque que não deveria ir, ou não fecha o jogado que não deveria fechar. É um lance pontual. Eu acho que 22 foi mais pontual a eliminação do que 18, que foi um primeiro tempo muito melhor da Bélgica em relação à seleção brasileira. Mas me parece que passa muito por aí, Bittar. Entender o que o jogo vai exigir. O Ancelotti pensou o jogo de uma maneira, o jogo foi de outra. Ele tem que ser rápido para entender que o jogo mudou. Senão, o jogo termina, o jogo passa, a Copa do Mundo vai ficar pelo

0: caminho.
1: Leonardo Dai, você que tá acompanhando de perto aí a seleção brasileira nessa Copa do Mundo, tá entendendo e sabendo tudo aí do Ancelotti com relação a essa experiência dele de mata agora de Copa do Mundo. O que que você traz pra gente do que você tem acompanhado por aí, hein, Dai?
2: Isso é curioso, né? Porque o que fez a fama do técnico foram esses jogos de mata-mata, né? É claro que ele ganhou as cinco principais ligas europeias também, todas elas em pontos corridos, né? Mas nesses jogos os times dele, historicamente, sobretudo nesse trabalho mais recente, né, no Real Madrid, sempre cresceram muito. E aí perguntaram para ele se ele, nessa hora, ele cresce muito também. Ele falou, não sei, agora tem esse negócio de que não é mata-mata, né, um jogo só na Champions, tirando a final, sempre você tinha, né, um jogo de volta. Mas ele falou sobre qual ele acha que é o trunfo da seleção brasileira como um todo, não dele, mas da seleção brasileira para esse tipo de jogo, para essa fase final da Copa do Mundo.
3: Tem a sorte que tem jogadores muito expertos neste aspecto. Temos, a nível de experiência, esta equipe é muito, muito forte e sabe perfeitamente os jogadores como preparar esse jogo. E neste aspecto, eu estou muito confiante.
2: Então, ele falou, meus jogadores muito espertos no sentido de experientes, né? Alisson, goleiro, foi campeão da Champions. Marquinhos e Gabriel Magalhães estavam na final da Champions agora, né? Ou seja, passaram por várias fases de mata-mata para chegar lá. O Danilo foi campeão da Libertadores, agora fazendo o gol do título pelo Flamengo, sem contar o título pelo Santos em 2011, os títulos na Europa e por aí vai. O Douglas Santos um pouco menos, mas Casemiro ganhou várias dessas Champions aí com o Real Madrid. Bruno Guimarães um pouco menos, mas o Paquetá também já ganhou Libertadores, enfim, não ganhou Libertadores porque voltou agora, né? Mas enfim, e no ataque o Vinícius Júnior, gol em final de Champions, vários títulos de Champions e por aí vai. Matheus Cunha um pouco menos, né? E o Rayan ainda tá começando nessa brincadeira aí, mas só citando o time titular, você já tem meio time, mais do que isso, que tem muita experiência nesse tipo de jogo eliminatório como esse que a seleção vai enfrentar logo mais.
1: Perfeito, Dai. Meio-dia, 44 minutos no horário de Brasília. Daqui a 1:16 tem Brasil em campo. Brasil e Japão valendo vaga nas oitavas de final da Copa do Mundo. Hoje teremos a fase 2. Fase que já tem o Canadá classificado, bateu a seleção da África do Sul. Já a gente fala sobre a tabela da competição, porque a gente segue aí com o nosso giro ao redor do Brasil e vamos ao interior de São Paulo, a Ribeirão Preto. Lá está o Fábio Marquezelli com mais informações. Como estão as coisas por aí, a torcida brasileira, em Fábio? Boa tarde para você.
4: Fala, Vitar, boa tarde a você, boa tarde aos amigos ouvintes do Futebol Globo CBN. Aqui em Ribeirão Preto, eu estou na Associação Nipo Brasileira do município, que é onde tem a Associação Cultural Nipo Brasileira, aonde tem aqui o pessoal que está torcendo pro Japão, vários torcedores, o pessoal que é descendente de japoneses, e neste momento estão reunidos para bater aquela bela feijoada na hora do almoço. Tem feijoada, farofa, couve, suco, e o pessoal tá otimista. Tem duas bandeiras aqui no espaço da associação, uma bandeira do Brasil, uma bandeira do Japão. A maioria dos torcedores, todos do lado japonês, mas tem gente aqui que, apesar de ser descendente de japonês, está torcendo para o Brasil, que é o caso da Marina Sayuri, enfermeira, que está aqui do meu lado. Marina, sua expectativa para o jogo, quanto vai ser?
5: 2-1 pro Brasil, gente. Vamos lá, hein? Ganhar Brasil.
4: E por que dessa torcida contrária do resto da galera aqui?
5: Ah, eu sou brasileira, então assim, eu torço muito pra que nosso país ganhe aí, né? Mais uma vez.
4: Você acha que o Brasil vai ser campeão?
5: Com certeza.
4: E a feijoada, é boa? Tem um toque japonês na feijoada?
5: Ah, esse tem uma proteína de soja na farofinha.
4: É diferente, então. Sim. Obrigado pela sua participação, viu?
5: Obrigada a vocês.
4: Bom, além da Marina, que está torcendo para o Brasil aqui em meio a vários japoneses, viu, Bitar? Temos também, falando sobre Ribeirão Preto, um representante ribeirão-pretano nos Estados Unidos, que tem aparecido durante as transmissões da Copa. Sempre que o Brasil faz um gol, a câmera corta ali para trás do gol, tem uma bandeira do Botafogo, o Pantera, aqui de Ribeirão Preto. Ele é o Cristóvão Grifo Neto, que levou essa bandeira para lá e fala para a gente desde quando frequenta a Copa do Mundo e leva o nome de Ribeirão Preto mundo afora.
0: E eu gosto muito de futebol e desde 94 eu frequento Copa do Mundo. Começamos no

0: Estados Unidos. E a gente, por gostar, amar muito o Botafogo, aliás, a gente prefere o Botafogo que a seleção. Mas como hoje nós estamos aqui, né? Vamos torcer para os dois. E aí a gente mostra o Botafogo para o mundo inteiro, né? É o jeito do mundo inteiro conhecer o Botafogo.
1: Bom, Vitário, continua aqui então nessa bela feijoada japonesa, com a comunidade japonesa de Ribeirão Preto se reunindo no espaço aqui deles. Outros bares da cidade já estão tomados aqui, trânsito caótico em Ribeirão Preto nessa hora do almoço, porque o pessoal tá saindo do trabalho e tá indo encostar num bar, tá indo encostar ali num restaurante para poder conferir o jogo da seleção brasileira, que começa daqui a pouco. O pessoal aqui tá falando que vai ser 1-0 pro Japão. A Marina falou que vai ser resultado positivo pro Brasil. Eu arrisco o meu palpite, eu acho que o Brasil passa, Vitário.
2: Boa, Fábio, ótimo trabalho pra você por aí em Ribeirão Preto, o torcedor por lá também confiante. E na Arena Globo, no Ibirapuera, como é que será que estão as coisas por lá? Lucas Taveira tá conosco, boa tarde pra você, tudo bem, Lucas?
3: Fala, Bitar, ótima tarde pra você, todo mundo ligado aqui na CBN. Arena Globo é só animação e confiança, viu? Porque aqui muitos torcedores estão empolgados pra vitória do Brasil hoje, sem dúvidas. Arena Globo, que está aqui gratuito pra quem quiser chegar, tem telão, tem várias ativações aqui muito interessantes. E eu tô aqui com o Geraldo, 60 anos, falou que já veio aqui 3 vezes, essa é a quarta vez, então vem todos os jogos do Brasil. E aí, seu Geraldo, empolgado pro jogo?
4: Tô, ganhando 2-0, tá bom. Eu quero ver os caloristas gritar pro gol, Vinícius Júnior!
3: É isso aí, Bitar. Então, o seu Geraldo, pra quem não consegue ver com a imagem no rádio, eu vou descrever. Ele tá com peruca verde e amarela, chapéu do Brasil, enrolado na bandeira do Brasil também. Se tem um cara confiante aqui na Arena Globo, é o seu Geraldo, como você pode ver, viu, Bitar?
2: Boa, Lucas! Bom trabalho pra você por aí, voltando ao longo da nossa programação. E a gente faz a conexão, a ponte São Paulo-Rio de Janeiro, porque a Isa Morena tá ligada conosco em Copacabana.